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Madmore com Cry aqui no nosso Moment Love. As músicas mais especiais de todos os tempos. Teve o Zé Ramalho com Chão de Giz também. Passou por aqui, a gente ouviu antes, né? E continuamos com a nossa viagem musical, trazendo para você agora o som de Oh Carol, The Best Old Songs, aqui no nosso Moment Love. Essa é das antigas, hein?

0: Roupa Nova, Amaré, de 1996, mais um grande sucesso romântico. Essa música que fez parte do romance de muita gente. Você já teve esse sentimento descrito aí nessa música? Linda demais, hein? Daqui a pouco a gente volta.
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1: Agora no Moment Love tem Callum Scott, Leona Lins. You are the reason.

Lara Fabian, Love by Grace, aqui no nosso Moment Love. Teve Lady A, Need You Now, também passando por aqui. Lembrando que daqui a pouquinho no Moment Love tem o quadro Love in Words, com Paulinho Esteves, traduzindo uma belíssima canção hoje aqui, hein? Marisa Monte e Arnaldo Antunes, dando sequência aqui ao nosso Moment Love. Ótima segunda-feira!

0: Steve B com Because I Love You, aqui no Moment of Love, finalizando mais uma super sequência no seu rádio. Kennedy com How Can an Angel Break My Heart, com participação de Toni Braxton.
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0: 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De volta aqui no Moment Love, agora com a tradução da canção Love Never Felt, de Sandy Júnior, dentro do quadro Love in Words. Paulinho Esteves chega com a nossa tradução.
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Sweet Sensation aqui no Moment of Love. Voices Came True. As mais românticas você ouve no Moment of Love. Todas as canções apaixonantes reunidas em um só programa. E a gente continua trazendo Ana Vitória, Talvez Adeus.

0: John Mayer, Your Body is a Wonderland, aqui no nosso Moment Love. Fique ligado, depois do intervalo, a gente retorna com o nosso último bloco desta segunda-feira.
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3: E agora no Moment Love, um clássico dos anos 80, um clássico da MPB, 1987, Fagner, Deslizes, abrindo o nosso último bloco de hoje.

Isabela Taviani com um recado do tempo aqui no nosso Moment Love. As mais românticas você ouve aqui. Uma ótima segunda-feira para você. Chegando agora, Michael Learns to Rock com Bite My Love. No nosso

0: Lady Gaga e Bradley Cooper com Shallow Now. Ou Shallow, né, aqui no nosso Momento Love, encerrando este encontro maravilhoso com as mais românticas nesta segunda-feira. Eu sou Kleber Salles e volto na edição de amanhã do Moment Love. Grande abraço para você e até lá.
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1: 23 horas e 2 minutos.
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3: Pré-candidato ao governo do estado do Maranhão manda recado aos codoenses e promete vir à cidade de Codó logo logo.
4: Prefeitura de Codó fortalece empreendedorismo com oficina gratuita para MEIs durante semana do MEI.
3: Crise. Supermercado Mix Mateus fecha dezenas de lojas e demite milhares de funcionários.
4: Obra lenta na Avenida Duque de Caxias. Ninguém sabe quando vai terminar.
3: Recém-nascida é encontrada dentro de uma bolsa.
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3: Meu amigo Lemos Panchevski, qual será o nosso comentário de hoje?
4: Hoje nós vamos comentar sobre o clima. O planeta realmente aqueceu e alguma coisa tem que ser feita. Alguns países estão mobilizados no sentido de reduzir o clima, mas alguns disseram que não vão participar. Por exemplo, os Estados Unidos estavam participando lá com o Bill Clinton, com o Obama, com o Joe Biden, mas o Trump entrou e já se retirou do acordo do clima. Isto gera, assim, uma perspectiva de que parece que a gente não avança muito com essas questões, porque os Estados Unidos e a China são os dois que mais poluem no mundo e se retiraram do acordo, não estão participando do acordo. E aí, como é que nós vamos ficar diante de um calorão tão grande? As geleiras da Antártida estão se derretendo e a gente percebe que a coisa realmente não está muito boa, não, porque muita gente não está dando valor às ações para debelar o clima. O clima está quente em função de muitas coisas. E um dos fatores principais é o desmatamento. A terra tem o cabelo. O cabelo são as árvores. Então, quando tira o cabelo, a cabeça fica descampinada, né? Para o sol. Aí o sol vem e arrebenta tudo. E aí? E aí, o que você acha? Será se dá para colocar na cabeça desse povo que tem terras, que tem, hectares e mais hectares de terras, e aí desmatam, os rios secam. Por exemplo, aqui em Codó, nós tínhamos vários afluentes do rio Codózinho, também do rio Itapecuru. Eram os brejos. Hoje, nós só contamos com o São José. E qual mais? Qual outro que tem? Porque a Água Fria já foi embora.
3: Rio Saco.
4: O Rio Saco também.
3: Codozinho
4: e o Itapecuru. São três rios que nós temos aqui, para você que está assistindo aí no Japão. Nós temos três rios aqui no município, aqui pertinho da sede do município. E muita gente está desmatando como se nada fosse acontecer pós o desmatamento. E aí? Ele não sofre muito porque ele está no ar-condicionado todo dia. Agora, quem está do lado de fora, e ele também, quando sai do ar-condicionado, o latifundiário, que tem as terras e tal, ele também sente na pele, mas os efeitos são devastadores. Então, quando eu vejo alguém derrubar uma árvore, cortar uma árvore, me dá uma dor no coração. Se eu pudesse fazer alguma coisa, eu faria. Mas, para eles é uma alegria. É uma alegria muito grande. Inclusive, eu gravei um vídeo, que vou postar ainda nas redes sociais, mostrando que a Casa Branca, ultimamente eu estive acompanhando essa reportagem, né, onde um atirador atirou lá, é um pouco distante da Casa Branca, mas foi um susto danado. E aí, observando lá a matéria da Heloísa Vilela, do SBT, eu vi lá que a Casa Branca tem um jardim imenso, muitas árvores. E eu dizia, se fosse o prefeito Chiquinho, se estivesse lá na Casa Branca, ele já tinha desmatado, ele já tinha retirado aquelas árvores dali. Porque aqui em Codó, na Avenida Duque de Caxias, fizeram uma maldade, né? Retirando aquelas árvores, os pés de taboca e etc, etc. E você não fala nada sobre esse desmatamento que acontece no mundo, especialmente no Brasil. O Lula disse que ia acabar com o desmatamento e até agora não acabou, não.
7: E aí? Posso falar?
4: Mas eu tô lhe convidando para falar.
7: É, porque não tem como falar os dois ao mesmo tempo.
4: Vai ser hora que eu tô dando espaço para você.
7: Eu tô esperando você.
4: E você não se manifesta, eu tô pensando que você é a favor das pessoas que devastam as matas, que cortam tudo. Eu tô pensando que você é a favor deles. Eu não sou. Já estou colocando aqui a minha posição.
7: Posso falar agora?
4: Pode, mas é pouco.
7: Tá bom, tá legal. Obrigado pela oportunidade. Pela grande oportunidade, pela mega oportunidade. Bom, primeiro eu quero começar dizendo que, pela minha ótica, o Donald Trump, né?
4: Donald Trump.
7: Tá puto com um bocado de gente aí de vários países, né?
4: É.
7: Porque ele pensou que ia ter um certo apoio contra o Irã, na guerra, eu estou falando, e ele foi decepcionado, literalmente falando. Então ele tá com um bocado de gente lá do caderno. E parte desse povo aí era pra estar junto com ele. Um bocado de gente lá do caderno. E parte desse povo aí era pra estar.

0: tinha. Então agora ele está tendo uma certa noção de quem está contra ou a favor das ações nesse quesito guerra, que é sempre aí orquestrada pelos Estados Unidos. Bom, agora para falar de desmatamento, a ignorância do homem é maior que tudo nessa terra. A palavra de Deus diz que o amor ao dinheiro é a raiz de todos os males. Olha só, palavra de Deus. O amor ao dinheiro é a raiz de todos os males. Ninguém corta uma árvore, ninguém derruba uma árvore, a não ser por causa de dinheiro. Mesmo que a ignorância segue esta pessoa para não pensar na consequência de cada árvore a menos em qualquer que seja o território, em qualquer lugar. E o Brasil, por ter uma das maiores densidão em território de matas, árvores, virou alvo para o mundo. O mundo diz que a Amazônia é o pulmão do mundo. O Brasil é o pulmão do mundo. Mas este pulmão, a cada dia, vem sofrendo com a ação humana ou desumana do ser humano, como queira. Desmatando, vendendo uma parte para o exterior. A madeira de qualidade, a madeira de lei, sai plastificada do Brasil. Nós ficamos com a pior madeira e, por cima, ainda mais cara. Então, resumindo, onde eu quero chegar: a ignorância do homem só tem olhos para o dinheiro. A ambição do ser humano tem cegado aquela visão ambiental. Ele esquece do vento que é gostoso. Ele esquece da chuva que é gostosa. Ele não quer saber de nada. Ele quer faturar, ele quer dinheiro e que o mundo se dane. Essa é a grande realidade, falando diretamente a palavra que o povão gosta de ouvir. Então não é à toa que no Brasil nós temos várias leis contra crime ambiental. Mas nós temos as leis, mas nós não temos, infelizmente, quem combata os crimes, né? O que é que a gente vê? É um Ibama aí defasado, sem a menor condição de exercer um trabalho digno, muita gente se envolvendo em fraudes e maracutaias, gente deixando os estrangeiros entrar no Brasil, os índios, por não ter uma certa cultura, acabam entregando outra parte das árvores. E o índio é assim, se você levar uma Hilux, zero quilômetro, você desmata, traz até a casa dele. O índio fica tão empolgado com a Hilux que ele não tem noção do mal que aqueles homens, que aqueles estrangeiros irão causar. Não é hoje não, porque a árvore que foi arrancada há 100 anos atrás, é hoje que ela está fazendo falta. E aqui estão sendo arrancadas hoje, derrubadas, vão fazer falta amanhã. E isso tudo acaba contribuindo para o aquecimento global. Hoje nós estamos percebendo onde o gelo era consolidado, hoje ele está derretendo. Isso tudo, ignorância do homem. Por quê? Porque o homem é ambicioso. Ele quer saber do dinheiro. O dinheiro do homem não é mais colocado no bolso, e sim no coração. E enquanto a gente tiver que conviver com esse tipo de atitude, infelizmente, o planeta vai ficar cada vez mais quente.
1: Pois é, olha, o Donald Trump determinou a saída dos Estados Unidos do Acordo de Paris e da Convenção Quadro das Nações Unidas sobre Mudança do Clima. A medida faz parte de um pacote mais amplo de desvinculação dos Estados Unidos de bolsas, de órgãos e tratados internacionais. Então, se os Estados Unidos se acha o dono do mundo, o cabeça do mundo, se ele sai do acordo, e aí? Os outros países também se tornam enfraquecidos para combater o desmatamento e melhorar o clima do planeta. Vamos acompanhar o que aconteceu em São Luís agora recentemente. Um vendaval em São Luís que levantou o teto de casas exatamente por conta, dizem os meteorologistas, o pessoal do clima, que isso é uma consequência do desmatamento, de jogar aí meio mundo de petróleo na atmosfera.

0: galera, na atmosfera e por aí vai. E por aí vai. Vamos acompanhar, o que aconteceu recentemente lá em São Luís do Maranhão. Vamos acompanhar.
1: Galera, eu tô aqui com a Polícia Federal porque eles alegaram que o fato do biólogo Henrique estar no Maranhão fez com que um tornado aparecesse. Tá, tô zoando. Meu forte abraço pra galera da Polícia Federal. Mas teve mesmo uma parada de um ciclonezinho, um saci, aqui em São Luís do Maranhão. Não tô zoando, cara. Pode procurar. E coincidentemente o biólogo Henrique tá aqui. Tá, e eu tô aqui também pra explicar algumas coisas. Tem gente que nega que mudanças climáticas estejam acontecendo. Estão. Não tem como negar, velho. É impossível. Tu pode alegar que, olha, não é tudo isso, mas, tá. E aí, eu quero atentar a galera para uma outra coisa. Está acontecendo o superaquecimento do El Niño. Hoje a gente já viu uma coisa que o pessoal nunca viu aqui em São Luís do Maranhão. Telhados voaram. Foi bastante sinistro. Mas a ciência diz que pelo menos 82% de chance do tornado, do El Niño, Super El Niño acontecer. O que é um Super El Niño? É que a temperatura ela vai subir não só 1 grau, mas podemos subir até 3 graus. E aí, meu irmão, até 3 graus vai ser uma loucura. Proliferação de moscas, mosquitos e animais peçonhentos. Isso é fato. Você tem que se preparar. Além disso, de cara, já posso dizer para vocês. Irmão, dá uma olhada na sua cisterna limpa, deixa cheia. Caixa d'água, cisterna, sistema de eletricidade, telhado. Organize grupos de WhatsApp com os seus vizinhos e familiares. Porque, tipo, pode não acontecer o Super El Niño, mas se acontecer, a gente vai ter inundações em locais, super inundações, locais que terão muita seca e tudo mais prolongado, entende? Então vai ter local que vai estar muita chuva, outro local vai estar muito seco, outro local vai estar muito quente, outro local vai estar muito frio, lembrando que pessoas morrem por calor, animais morrem por calor. Então, do tipo, você tem criação, já vai pensando que a criação pode sofrer inundação, que pode sofrer excesso de calor. Você tem casa, já vai vendo a goteira do seu telhado, já vai arrumando, cara. Porque o pior pode acontecer se tu tá precavido. E já vai cobrando das autoridades. Do tipo, olha, temos um grupo do WhatsApp aqui, esperando que o Super El Niño possa acontecer. Então, o que que você, prefeito, vai fazer aqui para nossa cidade? Já dragou o rio? Já fez os comentários? Não tem aquela rua que sempre enche? Já cobra. Olha, tá matagal aqui, terreno baldio. Olha a proliferação de animais peçonhentos. Olha a proliferação de mosquito. Olha os potinhos na chuva, atraindo mais mosquito. Então, se organize. Lembra que hoje já aconteceu algo estranho aqui no Maranhão e não foi por minha culpa.
0: Olha aí, meus amigos. O que nós estamos tentando trazer para nós do Maranhão é algumas precauções que nós temos que tomar, principalmente os ludovicenses que vivem ali na costa, né? São José de Ibamar, quem mais ali? Barreirinha, que é bem próximo, quem mais? Fica ali no próximo. Também Tutóia. Então, esse pessoal fica aí de orelha em pé com relação um próximo vendaval, um tornado, alguma coisa do tipo. É procurar ajeitar a casa, porque eu vi, você viu também, o vendaval lá em São Luís que arrancou o teto de casa. O negócio lá foi meio que assombrador. A verdade é esta. 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
2: Eleições 2026, pré-candidato ao governo do estado do Maranhão, manda recado aos canoenses e promete estar na área pelos próximos dias. 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
1: Então, meus amigos, está aí o Yuri Corrêa em São Luís do Maranhão, marcando aí o momento em que o Braide vai estar aqui em Codó. Vamos aguardar. Acreditamos que vai ser uma grande festa, porque ele já viajou boa parte do Maranhão.
0: O Orleans já esteve aqui, Orleans Rodão, esteve, fez uma grande festa, junto com a pré-candidata a deputada federal, Larissa DP, né? E nós estamos aguardando agora a visita do Braide, também estar por vir em Codó, o Laésio, né?
1: O Laésio.
0: E o Felipe Camarão.
1: Também. Então, essa chegada, essa vinda de Braide aqui em Codó, eu acho que vai ser um negócio aí, vai ser um caldeirão na cidade de Codó. Vamos aguardar aí.
0: Mas o pior mesmo, que nem todo mundo que está querendo votar no Braide pode aparecer.
1: Tem muita
0: gente aí.
1: Esse detalhe aí, mas
0: que tem o rabo preso, não pode declarar, não pode mencionar, não pode nem falar nada, mas pretende, tem uma simpatia pela candidatura do Braide, pelo mega trabalho, pela mega administração que ele fez da capital, né?
1: Correto. Ele tem bala na agulha, tem respaldo para poder dizer que quer ser governador do Maranhão. 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
0: Ok, crise. Notícia triste, gente.
1: Diga
0: a
1: aí.
0: A gente tem que falar que o desemprego está aumentando no Brasil, no Maranhão, em Codó, todo mundo sabe disso, que os ônibus saem lotados daqui toda terça e sexta. E o que é? Desemprego, né? Olha, e agora para completar, é o supermercado Mix Mateus, uma das maiores redes de supermercado do norte e nordeste do Brasil, está entrando em crise. Já está em crise, né? Porque já fechou mais de 20 lojas, né? E você já pode, a produção já pode ir mostrando aí, o supermercado Mix Mateus já demitiu mais de 6 mil pessoas. Um dos maiores empregadores, Lemos, do norte e nordeste do Brasil. Olha, gigante dos supermercados fecha 28 lojas e demite 6,6 mil funcionários no Brasil. Isso aí, para a economia, tem consequência, não tem?
1: Bom, se fala que o governo Lula está de vento em popa, tal.
0: Barababá, barababá.
1: Então, o Maranhão todo mundo já sabe, que o Maranhão é o vagão, último vagão da fila.
0: Faz tempo.
1: Já faz muito tempo, o IDH é o mais baixo do país.
0: Faz tempo.
1: O Maranhão está todo arrebentado.
0: Faz tempo.
1: E a maior parte das lojas do Grupo Mateus estão no estado do Maranhão. Ele já avançou para o Pernambuco, já está na Paraíba, no Ceará, no Piauí. Mas eu até acredito, eu não sei os dados, os números aí, se essas mais de 20 lojas que já foram fechadas, se grande parte delas estão no Maranhão ou se estão em outros estados.
0: Em vários estados, vários do estados. Norte e Nordeste.
1: Então,
0: inclusive, lembro, era para ser inaugurado um aqui pela região, mas já foi
1: descartado.
0: Já foi descartada a possibilidade. Entendeu? Já foi descartada a possibilidade. Está em crise.
1: Então,
0: juros, cara, juros. O país que cobra juros altos, é aí a consequência de juros, taxas, impostos, pronto. Os impostos fecham supermercados, os impostos geram desemprego, arruinam uma nação, acaba com um país.
1: Eu emiti uma nota fiscal e um valor pequeno. O governo comeu R$180.
0: Morde mesmo.
1: Meu irmão, não tem quem aguente. O governo Lula é um dos governos mais famintos, não é? Que mais morde. E se o governo não dá condições para alguém que se estabelece com uma loja, com uma clínica, tal, vai quebrar, vai fechar, porque o governo come o lucro, come tudo e aí a loja tem que fechar.
0: Você já pensou?
1: Tem que fechar.
0: Você já pensou?
1: Aí 6 mil 6 mil desempregados.
0: Mais de 6 mil pessoas. Você já pensou, rapaz, você tem que trabalhar.
1: Caramba,
0: você trabalha no Brasil 6 meses pro governo. 6 meses para você, 6 meses pro governo. 50% da sua renda é levada em impostos. Impostos para todo lado. Você compra uma caixa de fósforo, já vem a varada. Você vai no supermercado, você faz uma compra de 100 reais, tá lá, ó. Tá lá, expressozinho. Imposto, tantos reais. Só daquela compra. Tudo para o bolso do governo. Se valesse a pena, gente, se nós tivéssemos educação que prestasse, se nós tivéssemos uma saúde digna, se nós tivéssemos segurança pública, saneamento básico, beleza. Mas o pior é que nós só temos impostos por cima de impostos e o que é arrecadado, você sabe para onde é que vai, infelizmente.
1: É só lamentar o governo Lula. Só para complementar aqui. Outro dia alguém me enviou, acho que você teve acesso à informação também, você que está acompanhando aí, você que é internauta, o valor de uma Chinerai, o valor de uma Honda, o valor de uma Yamaha, o valor de um carro. Na média, é 50% vai para os cofres do governo. É demais. Poxa, que fosse menos 10%, 20%, mas 50% é igual o deputado. Aí o deputado também quer 50% dos contratos. Olha só, o governo federal morde 50% de tudo que você compra. Você compra um litro de leite, 50% ele mordeu. Aí tem um deputado, deputado da rachadona, rachadinha, não sei quem é, que quer 50% dos contratos.
0: Aí
1: meu irmão, aí, ó, o governo federal come 50%.
0: E o
1: deputado
0: municipal,
1: no municipal come 50%. Ainda tem um prefeito aí que tá, a Polícia Federal, tá no encalço da prefeitura. Já, já, vai pro ar. Pois é, desse jeito, meu irmão.
0: Bombom,
1: bombom. Nós estamos, é o bombom. Você lembrou muito bem. O deputado bombom é aquele que quando não tá enrolado, está em boca.
0: Vamos agora para o Polícia Policial, pode ser?
1: Vamos lá.
0: Polícia Policial no programa Maranhão em Debate. Meu amigo Lemos, um fato lamentável foi registrado hoje, à luz do dia, na cidade de Codó. Um elemento em uma moto resolveu assaltar com o sol rachando, quente, e a presa mais fácil que ele encontrou foi uma mulher que vinha numa moto, pois o infeliz passou pela mulher, avançou na mulher, levou o celular, levou a bolsa da mulher e deixou a mulher no chão, porque ela caiu, ela foi surpreendida e ele saiu puxando a bolsa com tudo, a mulher caiu. Oh, presta atenção, Maranhão, é em Codó, a luz do dia, olha aí, ó. Presta atenção, olha, derrubou a mulher, o infeliz.
1: Arubu.
0: Saiu em disparada e logo em seguida fizeram um VT, ele passando em frente ao HGM, rapaz. Olha aí, agora a polícia pega ele, que aí ficou claro, né? Ficou fácil pra identificá-lo. Lá vem, olha ele aí. Olha o cara aí, rapaz. Olha o negão aí. A polícia, rapaz, ao menos, com certeza deve estar sabendo. E ele vai ser trancafiado. Tomara que seja recuperado os bens da mulher. Isso que ele levou: dinheiro, celular, entre outras cositas más.
1: É esse menino aqui?
0: Não.
1: É não?
0: Esse é outro caso.
1: É outro caso. Foi.
0: Esse é o caso do rapaz que foi flagrado com uma arma escondida dentro da bolsa de uma mulher.
1: Pode arrumar. Vamos lá, vamos pra cima. Olha, homem é preso com arma de fogo escondida em bolsa de mulher na zona rural de Codó. Uma denúncia anônima levou a polícia militar à apreensão de uma arma de fogo no balneário do Reizinho, localizado no povoado Bacabinha, zona rural de Codó. É esse aí mesmo, na tarde do último domingo. A ocorrência foi registrada pelo 17º BPM, após informações de que um homem identificado como Rafael Lopes da Silva estaria armado no local. Esse aí de verde mesmo, esse aí. Menino bonito, rapaz, novo. Segundo informações da jornalista Manuela Carvalho, o denunciante informou ainda que o suposto possuía várias passagens pela delegacia por diversos crimes. Após receber a denúncia via cupom, A equipe de plantão se deslocou até o balneário e realizou a abordagem do suspeito. Abel não foi nem se embora logo, era para ele ter vazado logo. Durante a revista pessoal, os policiais não encontraram nada com Rafael. No entanto, ao verificarem a bolsa da mulher, que o acompanhava, identificado como Maria Jaqueline de Souza Pereira, os militares localizaram uma arma de fogo. A polícia militar informou que Rafael assumiu ser o dono da arma e declarou que havia colocado o armamento propositalmente dentro da bolsa da acompanhante. Diante da situação, ele e a mulher foram encaminhados para a delegacia de Polícia Civil de Codó para os procedimentos cabíveis. É aquela história. Pinto que acompanha pato morre afogado. A mulher morreu afogada. Eu não acho bonito a arma, não. Quem quiser achar bonito, que acha. É muito feia, rapaz.
0: Galinha que acompanha pato.
1: É, galinha que acompanha pato morre afogada. A mulher.
0: Acompanhou. E aí, na boa que tem piranha. Jacaré nada de costa e macaco toma água no canudinho.
1: E a arma aqui, meu irmão,
0: é bonita. Ela tá bonita.
1: Aí o cano aqui é assim,
0: atira,
1: não é?
0: Tira pra trás.
1: É doido, maluco.
0: Olha, meu amigo Lemos, milagre no trânsito. Não, primeiro eu quero trazer um assaltante. Esse se lascou também. Esse foi assaltar e se lascou. Ele abordou a mulher. Ele não esperava que ia ser atropelado em seguida, né? Ele aborda a mulher, presta atenção, produção, vamos lá! Presta atenção, Maranhão! Olha aí, assaltou a mulher, ó. Assaltou a mulher, meu amigo.
1: O cara bom de estar trabalhando.
0: Ele levou a bolsa da mulher, mas ele se arrebentou. Olha só o que tinha pra
1: mim. Eita, agora deu.
0: Besta,
1: fela da gaita.
0: Só deu pra ele.
1: De novo, tome. E agora?
0: Nunca mais ele vai assaltar.
1: E
0: sem
1: agora? Esse aí levou a mal. A moto não sai mais, não. Essa aí não sai, não.
0: Outra varada.
1: Outra varada? Opa.
0: Ele é o inverno de vazar.
1: Já tá na hora do cara. O cara é de novo, né?
0: Foi ele em vez de ir embora.
1: Foi embora.
0: Opa, vamos ver o que vai acontecer.
1: A moto, será se a moto ainda pegou? Rapaz, ele ainda foi embora. Oi, de ré. Pum! Pegou mais não.
0: Vagabundo, vai assaltar o Satanás,
1: Urubu! Ai, infeliz!
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0: Ok, agora.
1: Vamos lá,
0: milagre, agora do milagre. Milagre no trânsito. Rapaz, olha o baque que esse motociclista bateu, levou quando ele de frente. Ele bate na lateral de um carro, ele vem voado. Olha só, presta atenção, produção. Vamos lá. Aê, olha.
1: A culpa aí foi do carro.
0: Olha só
1: que. A culpa foi do condutor do carro.
0: Brincadeira. A mulher avançou.
1: Ela não pode avançar.
0: A mulher do carro, né? Mas graças a Deus, o rapaz, olha lá, ó.
1: Tá em pé.
0: Parece que nunca caiu.
1: Tá de pé.
0: Um milagre o negócio desse. Mostra mais só uma vezinha, produção. Só um impacto aí, produção. Observe, aí já aconteceu. Antes um pouquinho.
1: Vamos lá. Agora, a nossa produção aí, ó. Olha. Ai, pancada violenta. Meu irmão, a confusão é grande do nosso povo. Olha mais um aqui, olha. Polícia prende um monte de gente aqui. Olha, na tarde da última sexta-feira, a Polícia Civil do Maranhão prendeu em flagrante dois homens de 30 e 55 anos, investigados por traficar e arrombamento de uma biblioteca pública localizada no município de São José de Ribamar, na região metropolitana de São Luís, rapaz. O cara arrombando biblioteca, que só tem livros, velho, é um sebo.
0: Esse aí tem parado de roubar até pano de ferida.
1: Meu irmão, você é doido. Bloco das polícias vai ficando por aqui. Ainda tem. Vamos lá.
0: Sogra mata o genro com uma facada ao tentar defender a filha. Rapaz, a filha ali discutindo com o genro, né? E aí, quando chegou em certa parte ali da rua, O genro resolveu ir para cima da filha, mas a sogra foi mais rápida e conseguiu desferir uma facada no próprio genro, que morreu no local. Olha aí, presta atenção, Maranhão. Olha aí, olha aí.
1: Maranhão em debate.
2: Ao defender a filha da agressão, matou o próprio genro. Câmera de segurança mostra como tudo aconteceu. Após o crime, a sogra se apresentou na delegacia. E vocês não vão acreditar no que decidiu o delegado depois de assistir a essa imagem. Veja comigo.
3: A vítima é Felipe Catânio da Silva, de 32 anos. Felipe foi morto a facadas pela própria sogra, uma mulher de 57 anos. Segundo a ocorrência, a mulher teria esfaqueado o genro para defender a filha que estava sendo agredida. Segundo o boletim de ocorrência, o Felipe estaria com um soco inglês nas mãos, um objeto colocado entre os dedos, muito utilizado em brigas.
1: Tragédia.
0: Em defesa da filha, a mãe acabou matando o genro, deixando o garotinho órfão, né? Que o garotinho que estava no colo, é filho lá da vítima, que acabou morrendo ao levar uma facada. Para fechar aqui, recém-nascida é encontrada dentro de uma bolsa. Rapaz, acontece cada coisa, é chocante. As imagens, produção. Olha aí, dentro dessa bolsa.
4: Ninguém imaginava o que tinha dentro. Olha só. Isso é revoltante. Quantas mulheres têm o desejo de ser mãe, mas não conseguem, né? E pessoas aí descartando uma criança dessa forma. Se esse vídeo também te chocou, deixa o like e compartilha aí para mais pessoas.
0: É uma sensação dupla, né? Lembra? Uma sensação de alegria por ela estar viva, cara. Uma sensação de tristeza pela mãe desnaturada que tem coragem de fazer uma coisa. Oh, meu Deus do céu, o que se passa no coração de uma pessoa dessa?
1: Sem palavras, eu sem palavras.
0: Misericórdia.
1: Sem palavras. 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Bom, tem mais informações, olha, tem um vídeo aí de um repórter, eu não sei como é o nome do repórter, que fez o vídeo de uma obra que está sendo realizada na Avenida Duque de Caxias, em Codó. Faz tempo que o prefeito começou esta obra, mas a obra está a passos de tartaruga, a passos de jabuti.
0: A passos de cágados.
1: De preguiça. Eu gosto mais da preguiça. A preguiça ela vai assim, Eita,
0: ela perde efeito pro jabuti.
1: Pois é. Bota um tijolo hoje, outro amanhã. Eu não sei se é a estratégia para dizer que estão trabalhando na cidade de Codó. Acompanhe.
5: Lemos TV para todo mundo ver a Avenida Duque de Caxias na cidade de Codó. Bom, vamos mostrar aqui que o prefeito está fazendo canteiros nesta avenida, ó. Aqui começou lá de baixo, só que a obra vem se arrastando, não é a passos largos, é a passos de jabuti, né? Devagarinho, a coisa quase parando, nós não sabemos o porquê, porque praça não precisa... de licitação, praça pode pegar o dinheiro e já fazer logo tudo. Praça é liberado, a grana é liberada. E aí tá devagarinho, ó, quase parando. Não sabemos se o prefeito está usando da estratégia para ir cozinhando o galo, dizer que está trabalhando, porque isso aqui já era para estar pronto há muito tempo. Faz tempo, mas faz tempo que o prefeito Francisco Carlos de Oliveira começou isso aqui. Desmatou, foi um grave erro, retirou quase todas as árvores de uma cidade, numa das mais quentes do Brasil. E aí a situação é essa aqui. Você acompanhando essa obra, que deve ficar bonita, né? Mas devagar demais. Ninguém sabe quando ele vai entregar isso aqui. Não sabemos se é uma estratégia para, com relação às eleições que estão se aproximando. Mas a coisa é essa aqui, ó. Faz tempo que começaram essa obra aqui. Coisa minúscula, pequenininha, mas pense no tempo que já foi gasto aqui. Olha, você vê aí, ó. Coisinha pouca mesmo, pequenininha do tamanho de rabo de ovelha, ó. E para fazer a maior luta do mundo, o povo está comentando, dizendo que achava que o governo ia ser um governo de uma velocidade, mas muito lento. Lemos TV, para todo mundo ver a obra grandiosa do atual prefeito Francisco Carlos de Oliveira aqui na Duque de Caxias.
1: É assim, rapaz, a gente dá crédito, a gente acredita, a gente deposita aquela fé naquela pessoa, né? E aí, às vezes, as coisas não acontecem. Eu não sei o que está acontecendo com essa obra aí da Duque de Caxias, meu irmão, que é lenta demais. Lenta demais.
0: É porque quanto mais lenta, quanto mais demorada a obra, mais valorizada ela fica.
1: Ah, então é uma estratégia?
0: Claro,
1: tudo é estratégia. É estratégia.
0: Não faz nada sem estratégia.
1: Porque é no centro da cidade, né? Todo mundo passa, o prefeito está trabalhando, aquela coisa, é uma estratégia.
0: Pô, demorou bastante para gastar uma grana preta nessa obra.
1: Rapaz, mas não, todo mundo não é besta, não, né? Olha, o problema do sabido é pensar que todo mundo é besta. Problema aí. Olha, a Prefeitura de Codó fortalece empreendedorismo com oficina gratuita para MEIs durante a semana do MEI. A Prefeitura de Codó, por meio da Secretaria Municipal da Casa Civil, Segurança Pública e Desenvolvimento Econômico, realizará no próximo dia 27 de maio, já realizou, não, vai realizar, hoje é 25, não é? A oficina Atendimento e Experiência ao Cliente, na programação da Semana do MEI. A atividade acontecerá das 14 às 17 horas no auditório da Associação Comercial, localizado na Travessa Rotary Clube, no bairro São Benedito. A oficina será ministrada por Emanuel Costa, palestrante do SEBRAE, especializado em atendimento e experiência do cliente. Aí uma boa ação da prefeitura. Ajudar essa turma que tem esses comércios pequenininho, MEI, né, que é bem pequenininho, dá orientação, trazendo esse palestrante do SEBRAE. Então é uma boa ação, a gente quer que a prefeitura continue fazendo, praticando essas boas ações em prol do povo e aqui em prol do comércio de Codó, que está aí aos frangalhos.
0: É, assim, né? A gente também está torcendo para que a nossa saúde dê uma melhorada, que está cada dia pior. Eu cheguei em Codó em 1995, estamos em 2026, não tinha ouvido falar que o povo de Codó estava impedido de fazer qualquer tipo de exame. E isso é uma realidade hoje no município de Codó. A saúde está cada vez pior. O povo reclamando nos quatro cantos da cidade. E um vídeo está na internet, circulando nas redes sociais, a consequência do estado de calamidade que está a saúde de Codó. A confirmação de que realmente a saúde vai de mal a pior. Os codoenses agora estão procurando ex-prefeitos, outros médicos em particular, para poder ser atendidos. E eu vou tirar o chapéu para o doutor Zé Francisco, porque ele, ao sair de casa, nunca perdeu aquela simplicidade de estar falando com a população de Codó, não é?
1: Ele está ligado, né? Está ligado no programa.
0: Está ligado no programa.
1: Está ligado no programa.
0: E agora ele está atendendo. Olha, as pessoas não encontram local nenhum em Codó funcionando para fazer o exame, para mostrar o resultado de um exame para o médico ou outra coisa assim importante. As pessoas estão recorrendo ao ex-prefeito porque o atual está ineficaz na área da saúde. Pode mostrar aí, produção. Aí, ó.
1: Vai lá.
0: Isso aí é fato. Não estamos aumentando e nem diminuindo. É fato. Está aí, ó. População de Codó, com os papéis na mão. Isso aí são exames para fazer. Outros já fizeram. E a saúde pública municipal não oferece condições para o codoense. Eu não sei o que é que está acontecendo, mas infelizmente a nossa saúde está na UTI mais uma vez. Diga-se de passagem, sem direito a exames. O que nunca aconteceu na cidade de Codó está acontecendo. Meu Deus do céu. O governo do Najib foi
1: um
0: absurdo, um desastre total. Fechou escola em tudo quanto foi lugar, né? Piorou a situação do povo nessa área da educação. Agora vem o pai fazendo isso na área da saúde. Não honrou os compromissos com os laboratórios cortaram os exames e o povo está padecendo. Agora tem que correr atrás do ex-prefeito para ser atendido aí, mesmo no meio da rua, mas estão sendo atendidos, porque na prefeitura, nem no meio da rua, não estão atendendo. 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
1: 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E aí?
0: É isso aí, garoto! Futebol! Futebol, alegria do povo! Correu, bateu, passou a bola para Lemos, Lemos volta para Verim, Verim, chega demais a trave, chuta para fora.
1: Sampaio Correia, goleia Moto Clube por 4-0 e entra no G4 do Brasileirão da Série D. Pena que goleou o meu time, rapaz, que é isso. Ô, Bolívia, ô, eu sou motense. Quase que eu choro.
0: Minhas condolências.
1: Foi condolência mesmo, porque perdemos para o Palmeiras, né? Perdemos para o Palmeiras. E agora perdemos também para o Sampaio Corrêa. Que é isso. Vamos acompanhar a matéria. A matéria onde o Sampaio Corrêa venceu o Motoclube. Aí olha, o Sampaio Corrêa goleou o Motoclube com 4-0 e entra no G4 do Brasileirão da Série D. O Sampaio Corrêa venceu com autoridade o Superclássico desse último domingo. A equipe boliviana goleou o Motoclube por 4-0 no Estádio Castelão, em São Luís, pela Série D do Campeonato Brasileiro. Antes, desacreditado e vindo de uma crise, o Sampaio precisou de duas respostas positivas para voltar a ter confiança e ainda superar o rival na tabela. Com gols de Filipinho duas vezes, Peu e Jean Carlos, o time entrou no G4 do mas estão tudo lá na Série D, né? Ainda bem, né? Porque se o Sampaio estivesse na outra série mais em cima, era melhor que o Sampaio estivesse na outra série, né? Depois da D, o que tem aí? Não tem mais nada não, né?
0: Série C.
1: É A, B, C e D.
0: Tá na D.
1: É na D, depois da D não tem mais nada não, rapaz.
0: Tem não.
1: Tem não, é o rabo da fila.
0: Meu Deus do céu.
1: Pois é, rapaz.
0: Ontem tava na Série B.
1: Foi na Série A. Beliscando a Série A. A Série A, beliscando. Pois é, ainda tirou o Moto Clube da zona de classificação. O Sampaio está agora com 10 pontos e o Moto estaciona com 9. Na próxima rodada, o Tricolor enfrenta o IAP no domingo, às 15h30, no estádio Nhozinho Santos. Já o Papão do Norte vai encarar o Maracanã no sábado, às 17h, no Castelão. Tomara que o Moto...
0: Maracanã é bom.
1: Reveja essa coisa aí e passe na frente aí, ganhando aí de goleada também o time do Maracanã.
0: Manda um abraço aqui para a galera do Porco! Deu porco, 3-0, meu amigo, pra cima do Flamengo. A torcida do Flamengo tá na bronca, viu, cara? Reclamaram do VAR porque teve uma expulsão. Estão dizendo que o Flamengo perdeu porque tinha 2 a menos. E o Palmeiras tava com 2 a mais, um jogador e um juiz. Aquela choradeira de sempre. Eu sou flamenguista.
1: Também.
0: Eu sou flamenguista.
1: Não vai dar discussão
0: mas
1: aqui.
0: Mas nem todo dia a gente tem que ganhar, não, gente. Senão o futebol perde a magia, né? Tem que ter a zebra. Tem que ter os resultados também negativos. Porque se a pessoa só um time só ganhar...
1: Mas era melhor o Flamengo ganhar,
0: é,
1: pai.
0: É, claro que era melhor. Mas a gente não pode também, né, cara? Todo dia aí perde aquela magia. Né? Porque aí tá todo mundo naquela emoção esperando o Mengão ganhar. Aí o Mengão perde. Quando a gente pensa que o Mengão vai perder... O Mengão ganha. E fazia tempo que o Palmeiras vinha apanhando, né? Pô, o porco se vingou, legal. É. Aí, torcida do Palmeiras, um abraço.
1: 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Olha, a Polícia Federal investiga contratos de terceirização da Prefeitura de Codó. Meu irmão, eu não quero ler uma matéria dessa, mas a gente é forçado.
0: Você não tem que querer, você trabalha para o povo.
1: O jornalista não deve fazer a sua vontade, fazer as coisas para o seu bel prazer. É, nós aqui vamos engolir sapo, mas fazendo o que o povo tem direito. Nós vamos informar o povo.
0: Saber da verdade.
1: É, bem da verdade, da seriedade, da imparcialidade. Porque alguns programas jamais vai veicular uma matéria dessa aqui. Olha, a Polícia Federal está investigando contratos de terceirização firmados pela Prefeitura de Codó com a empresa LG de Souza Soluções e Negócios Limitada, responsável pelo fornecimento de mão de obra ao município. A apuração envolve 5 contratos assinados a partir de 2022, todos ligados ao pregão eletrônico de 27 de 2022, com parte... Da investigação, a PF solicitou ao Tribunal de Contas do Maranhão, o TSE, o envio de toda a documentação relacionada ao processo licitatório aos contratos firmados pela gestão municipal. 2022, o Francisco Carlos de Oliveira já estava na prefeitura?
0: Não,
1: né?
0: Não.
1: Aí acho que quem é que estava na prefeitura? Quem
0: era Zé Francisco.
1: É o Zé Francisco, né? Zé Francisco, olha só. O caso está sendo conduzido pela Delegacia de Polícia Federal em Caxias, dentro de um inquérito que apura possíveis irregularidades nas contratações realizadas pelo município de Codó. Olha, eu queria tanto que aparecesse um prefeito em Codó, tipo Serginho Meneghel, lá de Colatina, no Espírito Santo. Anota aí! Porque o que está aí, estão dizendo que... Tem a matéria aí que a Polícia Federal tá na cola também, não?
0: Tá na cola.
1: Tá na cola do atual prefeito?
0: Tá na cola.
1: Aí na cola do ex-prefeito e na cola do atual prefeito. Rapaz, o povo não merece isso. O povo não merece isso. Eu me dasse uma revolta. Eu queria, tá no passado, tá no futuro?
0: É, tá no passado.
1: Tá no passado, né? Eu quero, no presente, que os prefeitos sejam honestos. Se não dá pra ser honesto, pois sai, caramba! Não dá pra ser honesto. Eu entrei na prefeitura, o sistema aqui é bruto. Eu tenho que roubar e tenho que deixar os outros roubarem também. Vou sair dessa buzenga aqui, não vou manchar minha honra, meu currículo, não. Vou sair, aí tá aqui. O ex-prefeito e o atual prefeito. Já vi a matéria com o atual prefeito.
0: Agora uma coisa que eu acho errada. Uma coisa que eu acho errada.
1: É isso, hein?
0: É esse negócio de justiça. Depois que o cara tá com 1 ano, 2 anos, 3 anos, que fez uma licitação, que fez uma contratação, é que vai passar pelo crivo da investigação da justiça. Essas licitações deveriam ser investigadas no ato da aprovação, cara. No ato do contrato. Prefeitura... contrata 5 milhões de frango e quem ganhou aquela estação foi a empresa fulano de tal e tal e tal. Aí, agora vai passar pela justiça, certo? Aí a justiça vai verificar, inspecionar para saber se realmente, né, tá certa ou se tem alguma coisa, está deixando algo a desejar. Eu penso dessa forma. Agora, no Brasil, não. O cara faz a licitação em 2026, quando foi em 2030 que ele sair da prefeitura, é que vem a baila, todo o processo investigativo, né, condenação, a justiça pedindo devolução de dinheiro, bloqueio de bens. Poxa, não pode deixar isso acontecer. A nossa justiça tem que ser preventiva. Não adianta fechar a casa depois de roubado mesmo. Não adianta, depois que todo mundo é roubado, é que a justiça aparece linda e maravilhosa, dando uma de... Hã? E não acaba resolvendo nada, ninguém devolve nada, cada político mais rico do que o outro, e o povo cada vez mais na miséria, e a justiça já está participando também dessa sacanagem, dessas falcatruas, a começar lá pelo STF, os desembargadores aqui do Maranhão. O Brasil está todo corrompido, cara. Essa é a verdade. E quem paga o pato é o menos favorecido. É quem está lá no fim da fila que leva o maior choque. É o terra. Infelizmente,
1: essa é quem paga o pato, é quem vai pegar o peixe na Semana Santa. É quem vai pegar uma cesta de alimento, a cesta verde. É esse que paga o pato. Ele só pega isso, os caras lá comem tudo, enche os bolsos, bota na cueca, bota na mala,
0: deita
1: e rola. E o pobrezinho só ganha a cestinha verde mesmo.
0: Agora acabou. O aqui de Codó, para tirar a onda da cara dos codoenses, gravou um vídeo aí lavando um helicóptero.
1: Foi?
0: Veja só.
1: Quem foi esse?
0: O povo
1: esse?
0: Não tem direito nem a exames em Codó.
1: Quem foi, rapaz? Quem foi?
0: Mas o filho do prefeito se dá o luxo de estar postando, ostentando nas redes sociais que ele tem um helicóptero vermelho, que é a coisa mais linda do mundo, e que ele não está nem aí para ninguém. Ele estando bem é o que importa, o pai estando bem é o que importa, a família estando bem é o que importa, e o povo é que se lasque. Isso é uma verdade. Está circulando em todas as redes sociais, inclusive a Ramíria. Eu não sei se a nossa produção está engatilhada aí com o vídeo da Ramíria, né? Ela falando sobre essa postagem que foi... muito mais intencionada, eu vejo assim, o ex-prefeito e agora deputado estadual Francisco Dageve não deve fazer esse tipo de coisa, porque está zombando, ao meu ver, ele está zombando da cara dos codoenses agindo dessa forma.
1: Então, se ele tá ligando negócio de codoense, rapaz,
0: tomando um banho, tá uma mangueirona forte, lavando o helicóptero dele, zombando.
1: Ele tá ligando pra isso.
0: Do povo, rapaz. Olha, tem uma última minha aqui.
1: Certo.
0: Procuradoria da República anuncia nova ação de improbidade administrativa contra Raimundo Leonel. É o vereador Leonel Filho. Por supostos repasses financeiros para ficar em silêncio durante a gestão de Zé Francisco. Não acredito. Quer dizer que ele ficou calado naquele tempo todinho, foi por isso.
1: Alguém comeu, não foi só ele não. Tem outros que comeram também para ficar calado.
0: Será que colocaram algumas cédulas assim na boca dele?
1: Ah, para muita corrupção, meu irmão.
0: Aquela nota de
1: 200. Assim,
0: calado? O Ministério Público Federal, por meio da Procuradoria da República, afirmou em petição protocolada na Justiça Federal que o vereador

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1: 0 hora e 2 minutos.

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1: Alô você, boa tarde, boa noite, em qualquer lugar do mundo, fuso horário faz você assistir o programa. Aqui é a noite, lá é dia, não sei onde é que você está acompanhando, ouvindo aqui a Lemos FM. Então você pode estar à tarde, você pode estar à noite, você pode estar meia-noite, 4 da tarde. Bom, o importante é que você está aqui no programa Coisa do Povo, da sua rádio Lemos FM, a maior alegria do rádio, todo mundo ligado, todo mundo antenado. 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
1: 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Tá bom? Vamos a Brasília! Vamos a Brasília com a informação redondinha, quentinha para você. Vício em telas e saúde mental. Uma conversa com adolescentes. A reportagem é de Breno Zonta. Acompanhe.
5: No último mês de março, o IBGE divulgou o resultado de sua pesquisa, que buscou estimar como está a saúde mental dos adolescentes do Brasil. O levantamento ouviu 118 mil estudantes de escolas públicas e privadas que têm de 13 a 17 anos. E os dados preocupam. Por exemplo, cerca de um terço dos entrevistados relataram sentir tristeza quase o tempo todo. Eu sou Breno Zonta e essa é uma produção do RW+, o núcleo de conteúdos especiais do Grupo Rádio Web. Para entender melhor o tema, eu visitei a escola bilíngue Pueridomus, na cidade de São Paulo, onde conversei com 3 alunos do ensino médio. A primeira vez que a Isabela Hightower ouviu falar em saúde mental foi depois da pandemia de Covid-19, entre 2020 e 2022. Na época, ela cursava o 4º ano do ensino fundamental. Hoje, aos 14 anos, está no 1º ano do ensino médio.
6: Olha, eu acho que assim que a gente começou a voltar a ter aula presencial depois da pandemia, os professores já foram para o ensino
5: médio.
6: Olha, eu acho que assim que a gente começou a voltar a ter aula presencial depois da

0: estranho, difícil de nomear, era solidão.
1: Eu não conseguia me conectar muito com as pessoas, então eu primeiramente não sabia muito sobre saúde mental no quinto ano, isso veio também na volta das escolas. Porque as pessoas, quando estão passando por problemas de saúde mental, elas não sabem que estão passando, elas podem não compreender o que está acontecendo.
0: Por difícil que seja compreender esses novos sentimentos na adolescência, o impacto no rendimento escolar serve de alerta. Quando André Braguete, de 15 anos, colega do João no segundo ano do ensino médio, começou a se sentir muito cansado e irritado, passou a questionar se a causa era o excesso de tempo nas telas, a concorrência imbatível do celular.
2: Realmente é mais prazeroso, né? E eu mesmo já percebi isso afetando a minha vida, às vezes eu deixava muitas lições para trás, eu acabava ficando muito mais estressado, muito mais desgastado mentalmente por causa desse vício, né? Um vício.
0: André não é exceção. 43% dos adolescentes entrevistados pelo IBGE dizem ficar nervosos ou irritados por qualquer motivo. Mas de onde vêm esses sentimentos? O palpite do João é que as fotos, vídeos e textos que vemos nas redes sociais, mesmo quando nos interessam, ao nos prender por tanto tempo, nos frustram, porque nos fazem questionar se gostaríamos mesmo de ter passado todo aquele tempo assim.
1: Tipo assim, na hora que você está utilizando as redes sociais, você não fica frustrado, porque é um negócio entretenimento, você está feliz lá. Mas o que te deixa muito irritado é que depois que você usa, você percebe que com um senso de insatisfação de que você não fez nada, de que você passou o seu tempo e no final ficou no zero a zero.
0: Uma das ameaças mais comuns à saúde mental é a ansiedade. E como os adolescentes lidam com isso? O João e a Isabela acreditam que parte da culpa é das redes sociais, que aceleram nossa leitura, nossa assimilação de informações e nossas sensações corporais a um ritmo que não parece nosso ritmo natural.
1: Porque faz com que você fique muito mais atento em coisas muito rápidas. Então o seu cérebro fica muito mais ligado em coisas que estão acontecendo muito rápido.
3: Está absorvendo muita informação.
1: Exatamente. Então as informações elas vêm e você não sabe o que faz com elas, você não sabe organizar. Então você fica ansioso porque você realmente não sabe o que fazer.
0: Outra fonte de ansiedade é a comparação estimulada por redes como o Instagram. Sensações de baixa autoestima afetam principalmente as meninas, como a Isabela. Na pesquisa do IBGE, 36% das entrevistadas se declararam insatisfeitas com a própria imagem, o dobro de desconforto dos meninos, em 18%.
3: Ah, eu consegui entrar nessa faculdade para estudar nesse lugar. Ai, minha nota foi tal. Aí fica essa
1: comparação.
3: Essa comparação constante. Aí fica esses pensamentos negativos, essa comparação, e eu acho que isso que gera ansiedade.
0: Redes como o Instagram foram programadas para recompensar usuários quanto maior for o engajamento do seu perfil. Quem recebe mais atenção, na forma de likes e elogios, terá mais visualizações, alimentando assim um ciclo que premia padrões estéticos, de comportamento e por aí vai. O João relata que esse ambiente faz muitos adolescentes acharem que precisariam mudar algo em como eles são.
1: Aquela pessoa tem o que eu não tenho, aquela pessoa é mais bonita, aquela pessoa é mais engraçada, aquela pessoa tem mais poder aquisitivo. Isso faz uma comparação onde você fica num estado de eu não sei o que fazer, porque não tem como mudar essas coisas. Só que daí você faz, daí você não se sente reconfortante. Você mudou o jeito que você era para parecer com o que a internet falava que era o certo que você deveria ser.
0: Com todos esses desconfortos envolvidos, por que ainda assim as redes sociais são tão atraentes? Bom, é por ali que o André pode se conectar com amigos que, por limitações geográficas ou de tempo, ele vê pouco pessoalmente.
2: O que eu mais gosto de usar as redes sociais é a interação com meus amigos. Tem amigos que estão em outro país ou foram para outra escola que eu não mantenho contato direto, ou que é impossível, que eu consigo me conectar com eles por meio de mensagens ou mandar um vídeo para eles.
0: Já o João diz que quando posta conquistas pessoais e recebe um retorno positivo, se sente parte de uma comunidade. Mas ele reconhece que, às vezes, a promessa de conexão pode entregar afastamento.
1: Você ficar no celular te deixa cansado, porque é um exercício mental que força você a pensar em várias coisas em um período curto de tempo. Então já aconteceu de eu estar muito cansado porque eu passei tempo demais nos aparelhos e tipo, meus amigos...

0: me chamarem para sair e eu não ter motivação para sair. Porque eu tô cansado porque eu passei o dia inteiro mexendo nos aparelhos eletrônicos.
1: Então seria mais saudável usar menos as redes. Mas o difícil é controlar essa quantidade. Pela descrição da Isabela, parece um labirinto.
2: Você fica horas, você não percebe. Seu cérebro tá procurando alguma coisa que vai te deixar feliz, alguma dopamina. Aí passa um vídeo, você não gosta. Você vai pro próximo esperando que tem uma coisa que vai te animar. Você fica dependente daquilo. Você
3: daquela sensação boa que daquela... pode vir.
2: Exato. Daquela sensação de ver alguém na internet que sente o que você tá sentindo, que concorda, que discorda.
1: E como escapar desse labirinto? Na opinião dos próprios alunos, primeiro, limites. Adolescentes ouvidos por uma pesquisa do Instituto Alana surpreenderam o senso comum ao dizer que preferem que os pais limitem o tempo de tela. A Isabela, por exemplo, quando era criança, bem antes da Lei Federal de 2025 proibir o uso de celulares nas escolas, já convivia com a restrição. Com o tempo, seu cérebro se acostumou e hoje ela aderiu a essa limitação, porque é muito bem-vinda contra a própria ansiedade.
2: Eu comecei a refletir, comecei a reconhecer que, nossa, se eu quero estar feliz, se eu quero estar calma, eu preciso decidir isso por si mesma e guardar o celular.
1: O João passou por algo parecido. Quando criança, se revoltava com a regulação dos pais, mas hoje avalia que a proibição ajudou.
0: Foi muito mais positivo quando eu olho agora. Porque quando eu olhava lá atrás e via essa proibição, eu ficava muito bravo. Porque era menos tempo que eu ficava no celular. Mas olhando agora, durante as aulas é muito positivo, porque você acaba prestando mais atenção na aula. Essa falta dos celulares ajudou muito nas minhas relações sociais. Então acaba que eu converso mais com os amigos, falo da minha semana, pergunto da semana deles.
1: Um segundo caminho pode até parecer óbvio, mas nessa disputa pela autonomia do nosso tempo, é um aliado importante. Força de vontade. As redes sociais foram programadas para satisfazer nosso cérebro e passarmos o máximo de tempo ali, sem força de vontade, para regular como e quanto queremos usar. A tendência é aquele momento que a gente abre mais uma vez a rede social, mesmo sabendo no fundo que não tem nada ali que você já não tenha visto.
3: O que vocês acham sobre isso?
2: Ter força de vontade de sair daqui e fazer outra coisa. Porque, que nem você tinha mencionado antes, você sabe que você tá lá, você sabe que você tá muito tempo, mas você não consegue sair. Você tem a consciência de que aquilo é ruim e você tá perdendo seu tempo, mas você tem que ter a força de vontade de largar o celular e fazer outra coisa.
1: Um terceiro caminho para cuidar da saúde mental é a empatia e coletividade. A Escola Pueridomus faz um trabalho interessante nesse sentido. Além de refletirem sobre o tema, os alunos são engajados a se disponibilizarem para conversar com os colegas, apresentando canais de apoio no dia a dia que podem fazer a diferença.
0: Você está conversando com seu colega, por exemplo, e você fala, ontem eu fiquei 5 horas no Instagram e eu não fiz a lição de casa. E seu amigo fala assim, cara, isso não é saudável. Você não deveria passar esse tudo de tempo. E daí vocês juntos, sei lá, vamos estudar depois da aula? Vamos fazer alguma coisa pra tentar te ajudar?
1: Quando nosso tempo terminou, eu agradeci ao João, ao André e à Isabela, saí da sala e encontrei o barulho. Era hora do recreio. Ao descer a escada, vi crianças brincando de pega-pega, correndo, batendo bola, conversando num canto, jogando no tabuleiro, lendo um livro e dando risada. Tinha uma leveza pelo ar. Os celulares estavam guardados. 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
7: Meus amigos, olha, dentro da política é muito difícil você ouvir um pré-candidato, um candidato, alguém envolvido na política partidária brasileira que diga que está com a consciência limpa, que está direito, que não desfraudou, não roubou, não desviou, não é? Porque dizem que o sistema é bruto, mas eu acho que dá. Eu acho que dá para uma pessoa entrar na política brasileira e sair ileso, não se envolver na corrupção, na malandragem, na safadeza, na roubalheira. Eu acho que dá. Olha, tem um dizendo aqui, olha, consciência tranquila, diz Rubão após ser alvo da Polícia Federal. Olha, mas ele já está sendo alvo da Polícia Federal. Olha, na manhã da última quinta-feira, 21 de maio de 2026, recebi agente da Polícia Federal na minha residência para o cumprimento de um mandado de busca e apreensão em investigações relacionadas às supostas irregularidades eleitorais que teriam ocorrido no mesmo período em que fui secretário de Estado de Articulação Política do governo Brandão. Em mais de 40 anos de atividade pública, nunca tinha sido alvo de operações como essa, muito menos sobre fatos relacionados a eleições em que nem eu e nem ninguém da minha família fomos candidatos. Ainda não tenho informações sobre os fatos motivadores, mas tenho plena confiança na apuração policial e na consciência tranquila, ou tenho a consciência tranquila de que não me envolvi em nenhum ilícito. Já me coloquei à disposição das autoridades para contribuir com as investigações. Ao passo que tive novas informações, comunico a todos vocês. Tá aí, falou o Rubão. Rubão Pereira, ex-secretário de Articulação Política do Estado do Maranhão. Bom, se o Rubão, se eu, se você, se nós não temos roupa no quarador, se nós não roubamos, se nós não desviamos, então por que ter medo? De jeito nenhum. E normalmente a Polícia Federal, ela só vai, não é? Ela só vai atrás de alguma coisa quando ela tem algum indício. A Polícia Federal não vai de qualquer jeito. Ela primeiro investiga, primeiro ela busca para depois dar o bote. É tipo cobra. A Polícia Federal é assim, porque ela é uma polícia investigativa. Ela não chega, o cara, você tá roubando, e a polícia chega lá e vai. Não, não é assim não. O cara, você deu um murro no cara lá. A Polícia Militar que age assim, porque ela é uma polícia ostensiva. Ela chega lá, deu uma confusão aqui, o cara liga, alô, polícia, chamando polícia, estão matando um aqui. Aí a polícia chega, quando chega, já chega abafando, dando chute, pontapé, taca, amarra pinhão, né? Coloca logo as pulseiras de Roberto Carlos, é aquele, é aquela muvuca. É assim que a Polícia Militar faz. Agora, a Federal não. A Federal, ela não vai em cima sem primeiro ter alguma coisa, algum indício. Ou seja, ela só vai quando ela vê a fumaça. Se tiver fumaça, ela sabe que tem fogo. Aí ela vai. Mas, do contrário, Polícia Federal não vai atrás de ninguém, não, rapaz. Eu não tenho nada contra aqui o Rubens Pereira, ex-secretário de Articulação Política. Não tenho nada contra ele, não. Mas o certo, eu estou pautado aqui na realidade, viu? Na realidade. Agora, prefeito, eu só encontrei um prefeito que disse que nunca roubou nenhum real da prefeitura. Nenhum. Só encontrei um. Tá, olha, tem aqui no estúdio, tem mais ou menos aqui, tem 10 pessoas aqui no estúdio, né? E tem um aqui que tá perguntando quem é esse? Esse prefeito que disse que não roubou, ele disse que não roubou nem o real da prefeitura, né? Quer saber? Olha, hein?
9: É o menino de papai, é?
7: Esse aí nunca vai dizer isso. Se ele disser isso, vai cair uma chuva de pedra na cabeça dele, vindo do alto, porque ele tá mentindo demais. Quem é mesmo aí? Quem é? Quem é?
9: É o menino de papai, é?
7: Esse infeliz aí, ele tá envolvido, com coisa aí. Ele, de contrato, ele quer só 50%. E é na liga, ele não quer em Pix, não, que é pra não ser rastreado. Ele quer na liga os pacotes, 5 milhões. Não quer Pix, não. Ele não quer Pix. Ele quer só 5 milhões, 10 milhões, 400 mil, 80... Não, 80 mil ele não quer, não. 80 mil é... 80 mil ele é... Nem quer saber negócio de 80 mil. Meus amigos, olha, a entrevista, já eu revelo, viu? Já eu revelo quem foi o prefeito de uma cidade. Que diga o informante secreto preto. O informante secreto preto diz que é a cidade dos encantos. Diz que esse ex-prefeito é da cidade dos encantos, é da cidade da magia, é da cidade de todos, não, a cidade de Deus. Já você vai acompanhar. Vamos chamar o nosso repórter Daniel Souza, que entrevista secretário de Educação Ricardo Torres, que fala da grande abertura de 35, da edição número 35 dos Jogos Escolares Codoense, que acontece às 17 horas, aconteceu. Vamos acompanhar aqui com o nosso repórter Daniel Souza. Fala, Daniel.
10: Entrevista com o secretário municipal de Educação, Ricardo Torres. Doutor Ricardo, como é que está a grande expectativa para a 35ª abertura dos Jogos Escolares na Praça de São Sebastião, o GECOS, daqui a pouco?
11: Pois é, Danielzinho. Olá para todos. A animação está nas alturas. E olha, O que está também lá em cima é a quantidade de alunos inscritos, de escolas inscritas, recorde absoluto. Danielzinho, só partidas, só a quantidade de partidas, nós estamos passando de 1.000 partidas. Isso faz com que os Jogos Escolares de Codó sejam um dos 3, olhe lá, que não seja um dos 2 maiores eventos esportivos de todo o estado do Maranhão. A gente só perde para o GEMS, que é os Jogos Escolares Maranhenses, e olhe lá que talvez a gente fique próximo dos Jogos de Imperatriz. Mas, fora daí, tudo indica que nós vamos ter um dos 2 ou 3 maiores eventos esportivos do estado em Codó. Jogos Escolares Codoenses, esporte educacional, e eu tenho aqui um agradecimento a fazer. Claro, nós temos aí a parceria com o Milson da Gabriela e a toda a sua equipe na Secretaria de Esportes, que ajudam demais a tocar esse barco juntamente com a educação, mas o apoio do prefeito Chiquinho é extraordinário, viu, Danielzinho? O prefeito Chiquinho FC se empolga pessoalmente com os jogos escolares, mas veja, nós não estamos falando só de bola, nós não estamos falando só de jogo, só de atletismo, nós estamos também falando de resultados na educação, resultados em língua portuguesa, resultados em matemática, resultados nas notas. Dados que chegaram oficialmente do IDEB, de uma avaliação nacional, já mostraram que 2025 a galera do esporte foi parceira da escola, foi parceira dos outros professores das outras disciplinas, parceira da família, e o esporte ajudou a educação de Codó a melhorar. 2023 foi o ano em que nós tivemos uma tristeza. 23 nós tivemos a primeira queda no IDEB, caiu para 4.3, infelizmente, mas 2025 a gente está com a projeção de melhorar bastante e chegar por volta de 5 pontos de IDEB, e o esporte tem sua participação nisso. Esporte educacional faz parte, é importante, torna a escola um ambiente atrativo, um ambiente saudável, um ambiente alegre e feliz para que as crianças possam estudar e aprender mais e melhor. Agradecemos aqui a todos os instrutores, professores de educação física que foram parceiros da educação durante todo o ano de 2025 e entrando 2026 com força total. Rumo ao GEMS, rumo a São Luís. Parabéns a todos os atletas, vocês estão treinando muito. Um abraço. Prefeito Chiquinho, é com você.
7: Não é com o Chiquinho não, é com nós aqui agora. É? Não é com o Chiquinho não, é com nós aqui do programa Coisas do Povo. Veja bem, eu quero saber onde é que serão realizadas as partidas de futebol, sei lá de que mais, tal, né? Se é no estádio municipal René de Matos Baima ou onde é. Porque até onde eu sei, o estádio está em Frangalhos. Vão realizar onde? Essa festa de abertura vai ser na Praça de São Sebastião. Eu nunca nem tinha visto a festa de abertura dos GEMS, Jogos Escolares Codoenses, JEX, né? É o JEX, é. Exatamente, o JEX. Sempre foi no estádio municipal René Baima, né? É o templo do futebol codoense. Sempre foi lá. E agora vai ser na Praça de São Sebastião. É uma inovação que eu estou pagando para ver. Que inovação é essa? Fazer abertura, sempre tem jogos e tal, e vai ter jogos de travinha, é? Jogo de travinha lá no, na Praça de São Sebastião. Porque só dá pra ter jogo de travinha lá e um vôleizinho de 3 de um lado e 3 do outro, né? É. Hein? Aí vai ter no ginásio, é? Ah, tem o ginásio lá, Carlos Fernando, né? É, deve ser mais ou menos por aí. Ah, no Guarapari vai ter o ginásio? Mas dá pra agora, pra ser agora, pra realizar os jogos escolares ainda nesse ginásio lá no, onde é o Guarapari hoje? É? Acho que não dá, não. Só se convidasse os engenheiros da China. Porque lá eles fazem um prédio. Eu vi um vídeo. Um prédio de 20 andares eles fazem em 24 horas. É, 24 horas eles fazem um prédio. Aqui em Codó, para fazer uma casinha aí de 3, 4. Passa 3 meses, menino. 4, 5 meses para fazer uma casinha de 3, 4. Ah, pai. Meus amigos, olha, presidente da Comissão de Saúde da Câmara faz vista grossa diante da falta de exames básicos no HGM. Meu irmão, o que, é isso? Codó está de mal a pior, o que, é isso? É para o vereador, meus amigos, ir para cima. O presidente da Comissão de Saúde chega lá e dizer o que está faltando e denunciar para o Ministério Público, para o próprio prefeito. Lembra do vereador Leonel Filho? Na passagem do governo de doutor José Francisco para o governo de Camilo Figueiredo? Eles foram no HGM e encontraram lá pé de gente dentro de vidro, encontraram bucho de gente dentro de pet. Meu irmão, foi uma confusão no HGM de Codó, no Hospital Geral. Aí o presidente, quem é o presidente da Comissão de Saúde da Câmara Municipal de Codó? Quem é? Hein? O blog do Leonardo Alves observa que o presidente da Comissão de Saúde da Câmara Municipal de Codó, o vereador Hermínio da Farmácia, ainda não demonstrou atuação pública efetiva diante das constantes reclamações sobre a falta de exames básicos no Hospital Geral Municipal. Né? Recentemente, vereadores do bloco de oposição apresentaram denúncia à Comissão de Saúde solicitando providências sobre os relatos recebidos da população envolvendo dificuldades para a realização de exames simples na rede municipal de saúde. Então, qual é a posição do Hermínio da Farmácia, que é o presidente da Comissão de Saúde da Câmara Municipal? É ir para cima. Não está faltando isso, está faltando isso. Tem isso aqui, mas está faltando isso bem aqui, ó. Aí, assim é que ele tem que fazer. Agora, se ele ficar omisso, ver a banda passar e dizer que não passou nada, escutar o povo reclamando, os reclames da população, e ele não dizer nada, então ele é um vereador omisso. Eu não tenho nada contra o vereador Hermínio da Farmácia, é um caba bom, um cara de boa índole, mas aí eu quero que o vereador continue fazendo um trabalho bom e que seja austero. O que, é austero? É aquele que está cobrando sempre, que não faz vista grossa. É assim que tem que ser, viu? Olha, mesmo ocupando a presidência da Comissão de Saúde e sendo integrante da base governista, não há registros públicos de conhecimento da imprensa apontando ações concretas do parlamentar para discutir o problema, cobrar soluções ou promover fiscalização sobre a situação enfrentada pela população. Aí a oposição, os vereadores de oposição, que é o Valber Cabral, se o espírito não me engana, é o Chiquinho do Sá Júnior, o vereador Domingos Reis, que é o decano da casa e também é o líder da oposição, e o vereador Anderson da Trizidela. Estão a população, estão procurando eles, reclamando, dizendo que o HGM não está nada legal e o presidente da Comissão de Saúde da Câmara não diz nada. Não ouve o povo. Ei, vereador, pede para sair, entrega a vaga para o suplente, vereador, que é o melhor que você faz. Então dá uma vaga aqui para o meu operador de áudio tomar de conta dessa muzenga aí na Câmara Municipal, que não tem condição. A população vem utilizando as redes sociais para relatar dificuldades no acesso a exames considerados básicos no Hospital Geral Municipal de Codó. E não tem. O hospital está capengando, segundo as denúncias. A Comissão de Saúde da Câmara possui justamente a função de acompanhar, fiscalizar e discutir questões ligadas ao funcionamento da saúde pública municipal, especialmente em situações que envolvam reclamações recorrentes da população. Então, o vereador Hermínio da Farmácia carrega sobre os ombros a grande responsabilidade de dar uma arrumada na saúde. E não ficar só com a mão no queixo, esperando a banda passar. Não é assim não, vereador. Não é assim não. Se faça um vereador de oposição, vá lá e questione, peça o prefeito e mostre as ações nas redes sociais. Aqui no programa você pode denunciar. Pode. Vai no programa Coisa do Povo, que aqui tem espaço. E venha também dizer as coisas boas também, viu? Assim é que é. Vamos acompanhar aqui o nosso repórter Daniel Souza, diretor de abastecimento da Secretaria de Agricultura, o Anderson Luiz, falando com o meu repórter Daniel Souza. Acompanhe.
12: Entrevista com o diretor de abastecimento da Secretaria de Agricultura, o Anderson Luiz, participando ativamente também da entrega das 500 cestas verdes aqui no bairro São Francisco.
13: É isso aí, Danielzinho. É uma ação importante do prefeito Chico FC, juntamente com o deputado Francisco Najib, que vai levar aí dignidade às pessoas que realmente precisam, sendo produtos oriundos da agricultura familiar de Codó, fortalecendo a economia local e, principalmente, levando alimentos de qualidade para a mesa de quem realmente precisa. Então, essa é uma ação importante do prefeito Chico FC, do secretário Francisco Neto, que tem trabalhado incansavelmente na busca de levar ação social para quem realmente precisa.
12: Ou seja, direto do produtor para o consumidor.
13: Exatamente, sem atravessador algum, diretamente do produtor, da nossa cidade de Codó, levando alimento para aquelas pessoas que estão em situação de vulnerabilidade e que realmente precisam de um alimento de qualidade para melhorar a sua nutrição e ser um alimento de qualidade na sua mesa e na mesa dos seus filhos.
12: Você que tem os olhos voltados assim para a agricultura, eu lhe pergunto como é que está, na sua visão, na sua opinião, a agricultura agora, na gestão do governo municipal, o produtor, o agricultor, está tendo o apoio necessário que deveria ter?
13: Sem sombra de dúvida, o prefeito de Câncer é muito preocupado com a questão do homem do campo, é tanto que todo o suporte que é técnico e de pessoal da secretaria é disponibilizado ao agricultor, né? Corte de terra, produz a compra pelo PNAE, pelo PAA, trazendo esse alimento de qualidade do produtor para a mesa do consumidor codoense. Então, o prefeito tem essa preocupação todos os dias, procurar saber como é que está o homem do campo, que realmente trabalha incansavelmente, diuturnamente, para produzir. E o prefeito tem dado esse apoio total aos nossos agricultores, de todas as formas que você possa imaginar, desde o plantio até a comercialização, que é o elo principal, que é a comercialização.
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7: Alô, você, vamos a Brasília. PL e Flávio tentam manter pré-candidatura meio às denúncias. Aí é que é difícil. É difícil, meu irmão. Um pré-candidato cheio de denúncias. Nem começou a campanha, estamos em pré-campanha e a confusão está em Brasília, lá envolvendo o Flávio Bolsonaro, que é filho de Bolsonaro. A reportagem é de Norberto Notari. Acompanhe.
15: Após os áudios liberados pelo The Intercept e a confirmação de Flávio Bolsonaro de que esteve com Daniel Vorkaro, o PL avalia o futuro da pré-candidatura dele à presidência da República. É notório que os ocorridos mexeram com os planos do senador, que, por enquanto, garante que seguirá firme na disputa pela sucessão ao Palácio do Planalto. Nos bastidores, a informação que ganhou força é de que o presidente do partido, Valdemar Costa Neto, teria dado um prazo para que a pré-campanha esteja firme e em crescimento. No entanto, esse ultimato foi negado pelo presidente do PL. Nos áudios, Flávio Bolsonaro pedia dinheiro para o ex-banqueiro para a realização do filme sobre o pai dele, Jair Bolsonaro. Mesmo falando que era só um trabalho de angariar fundos privados para a produção, o senador confessou que esteve na casa de Vorkaro após sua prisão. A cientista política Luciana Santana aposta que, apesar de tudo isso, o PL vai manter a candidatura de Flávio.
16: Ele tem se mostrado muito confiante e eu não vejo qualquer outra movimentação. Né? Inclusive, acho que o próprio Valdemar Costa Neto tem ficado muito quieto, até porque não tem muito o que ser feito. Então, acredito que sim. Acho que ele vai continuar ali com esse tipo de posição.
15: Na opinião da cientista política, o partido é muito dependente da família Bolsonaro.
16: Acho que o partido, ele hoje está muito dependente da família Bolsonaro. Inclusive para fazer valer, né, suas pretensões aí de continuar tendo uma bancada expressiva, né, no Congresso Nacional. Então, isso tudo faz com que a gente tenha aí uma relação, né, muito umbilical, né? Então, acho muito difícil e não tenho visto nenhum movimento contrário, né, na direção aí de alterar, né, esse tipo de comportamento, de relação entre Bolsonaro e o PL.
15: Após o escândalo, o senador Flávio Bolsonaro promoveu mudanças na equipe que vai comandar sua campanha, inclusive o marqueteiro. Agência Rádio Web, produção e reportagem, Norberto Notário.
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7: Olha, Congresso derruba vetos de Lula e retoma regras que flexibilizam repasses a municípios. O Congresso Nacional derrubou nesta quinta-feira vetos do presidente Luiz Inácio Lula da Silva à Lei de Diretrizes Orçamentárias, a LDO, de 2026, e restabeleceu dispositivos que flexibilizam regras para repasses federais a municípios, incluindo transferências em período eleitoral. Tá aí o Congresso, meu amigo. O Congresso derrubou, pois é, vetos do presidente. Pois é, mas aí o que, que vai acontecer? Aí vai ficar bom, porque aí os prefeitos vão ter acesso à informação, com aquela informação, assim, como é aquela informação? Não é aquela informação? Os prefeitos vão ter informação e aí vai ficar para bobozinho para os pré-candidatos aí, né? É isso aí. Falando na língua do povo, é isso aí. Qual é? Os vetos que foram derrubados aí. Para ter o quê? Vai ter o quê? Hein? Tem não, né? Tá certo. Pois é isso aí. Você, brasileiro, tem que ficar atento com essas questões. Olha, a sessão conjunta foi convocada pelo presidente do Senado, Davi Alcolumbre, do União Brasil do Amapá, responsável por marcar a reunião do Congresso para análise de vetos presidenciais. A articulação para a derrubada dos vetos ocorreu durante a Marcha dos Prefeitos, evento realizado nessa última semana em Brasília, que reuniu gestores municipais em busca de recursos, convênios e emendas parlamentares. Na abertura do encontro, Alcolumbre anunciou que organizaria a sessão para analisar os dispositivos, afirmando que cerca de 3.100 municípios poderiam ser afetados pelas restrições. Eu não acredito, o Lula dá um tapa nas prefeituras, já perto de véspera de eleição, onde ele vai ser o candidato à presidência da República. Eu não sei, não. Eu tenho minhas dúvidas, mas aí ficou do jeito que todo mundo queria. Onde os prefeitos vão ter acesso aos projetos, aos convênios, e aí vai ficar naquela animação, né? Aí o dinheiro público vai terminar caindo na mão dos pré-candidatos. Eu não estou afirmando nada. Aí eles vão só distribuir para os seus e pegar votos aí. Tá desenhado o negócio aí, rapaz. Tá desenhado. Sinceramente. Eita, Brasilzão, meu amigo. Quando é que tu não acaba não, Brasil? É? Acaba não, Brasil. Acaba não. Então é junto aqui nesse negócio bem aqui. Olha, já, no bloco das polícias, a Polícia Federal fez um levante aí, meu irmão. Você vai acompanhar aqui no programa Coisas do Povo, em 4 horários. Alô, Muniz! Ligado aqui na maior audiência do rádio. Ó, lembrando que nós estamos tendo a maior audiência aqui na região dos Cocais. E no leste maranhense, nós éramos o 10º lugar, estávamos em 10º lugar e agora estamos em 4º lugar. Esperamos que no mês que vem a gente pule aí mais um degrau, subindo nessa escada da audiência e assim você fazendo parte aqui do sucesso da Lemos FM e da Lemos TV, para todo mundo ver.
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7: Vamos acionar novamente aqui o nosso repórter Daniel Souza, falando com o secretário de Agricultura, Francisco Neto, mais uma vez aqui no programa. Fala, Daniel.
20: Secretário de Agricultura, Francisco Neto, realizando juntamente com o nosso prefeito Chique FC a entrega de 500 cestas verdes aqui para moradores do bairro São Francisco e adjacências.
21: Por determinação do nosso excelentíssimo senhor prefeito Chico FC e do nosso deputado Francisco Najib, estamos fazendo a entrega de 500 cestas verdes hoje aqui no bairro São Francisco, contemplando o bairro São Francisco, o bairro Vereda, Fomento e toda a região próxima, né, do entorno. É um momento de muita alegria, onde fazemos a entrega para 500 famílias que têm um olhar atento do nosso prefeito, né, preocupado em fazer com que as políticas públicas cheguem a quem mais precisa.
20: Ou seja, secretário, o prefeito de QFC, através da sua pessoa, do deputado Najib, a equipe do governo preocupado com o pão, com a alimentação dos cordões, que é importante, né?
21: É muito importante. E ações como essas só são possíveis porque a gente trabalha em parceria. Parceria essa da Secretaria de Agricultura, Secretaria de Assistência Social, Secretaria de Esporte. E não deixando, nem muito menos importante, tão importante quanto todos, as associações, né? Os agricultores familiares, que são os responsáveis por trazer produtos de qualidade, né, do campo para a cidade. E assim a gente dá por fim, mais uma entrega de muito sucesso. 500 cestas verdes, 500 famílias bem alimentadas.
7: Alô, você, todo mundo ligado aqui na programação, na grade de programação da sua Rádio Lemos FM. Olha, eu gosto muito de romantismo, música, love, amor, é? Gosta não, Linho? É bom demais, né, rapaz? Principalmente quando o cara tá novo, né? É, segurando aquela gata, meu irmão. Pai, no meu tempo tinha uma de... Como era o nome do cantor, rapaz? Era o Barros de Alencar. Não, dessa aí não, dessa música aí não. Não, dessa música aí eu não gosto não. Não dá não. Pois é, aí ó, Barros de Alencar, apenas 3 minutos, né? Tem apenas 3 fichas. Era mais ou menos assim, rapaz, linda demais a música. E eu chorava, né? E você chorava também. E agora... 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Mas, meus amigos, vamos aqui no futebol, e o que tem aqui no futebol? Como é que está a tabela da Conmebol Libertadores 2026? Como é que está aí o grupo, no grupo A? Grupo A, vamos aí, a vinhetinha aí do futebol aqui na Lemos FM, ver como é que tá o Mengão. Ô, meu Mengão, me ajuda. Vamos lá.
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7: Tá bom, no grupo A da Libertadores da América, fase de grupo, por enquanto o Flamengo está com 13 pontos, Independente de Medellín 7 pontos, o Estudiantes 6 pontos e o Cusco do Peru com apenas 1 ponto na lanterninha, não é? Tá certo, e o Flamengo aí, o próximo jogo é dia 26, Flamengo e Cusco, é taca lá no Maracanã, é taca, né? Pode, vai ter hino do Flamengo aqui pra você. No Jorge Luiz Risque, aí tem o Estudiantes e o Independente Medellín, também no dia 26, terça-feira, às 21 horas e 30 minutos, é o mesmo horário do jogo entre o Flamengo e o Cusco, no Maracanã, 21 e 30. É Copa Libertadores da América, você acompanhando aqui no programa Coisas do Povo. Olha, Grupo C, Independiente Rivadavia, 13 pontos, Bolívar, 5 pontos, Fluminense pontua com 5 pontos e o La Guaira, 3 pontos. O Fluminense venceu aí na quinta rodada, o Bolívar por 2-1 e o Olímpia, lá no estádio Olímpico de lá, o CV, né? O Lagaíra perdeu como é o nome do time meu, rapaz? Laguaira perdeu para o Bolívar, ou é o Fluminense, ou é o Independente Rivadavia? Independente Rivadavia, né? Isso, exatamente, tá bom, 4-2. Bom, nós vamos ficando por aqui com esporte, ver o que tem mais aqui pra você. Depois a gente fala mais de esporte. Vamos falar também na próxima semana. Vamos levantar o futebol do Maranhão, ver como é que está aí o Motoclube, Sampaio Correia, também o Imperatriz e também o IAP. Né? Você vai acompanhar mais informações do futebol maranhense aqui na Lemos TV pra todo mundo ver.
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7: Olá você, agora é hora de polícia aqui no programa Coisas do Povo, todo mundo acompanhando, é hora de polícia. 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
7: Alô você, mundo da confusão, meu irmão, minha irmã, ande devagar, não vá roubar não, porque senão a polícia vai te pegar e você não vai gostar, você vai se lascar, viu? Ande direitinho, olha, nem que você fique liso, macaco, mas não vá roubar nada de ninguém, viu? São Luís, Polícia Federal deflagra operação contra esquema de financiamento ilícito eleitoral no Maranhão, ex-deputado foi um dos alvos. Ixi Maria, a Polícia Federal deflagrou a Operação Artros. A Polícia Federal deflagrou a Operação Artros com o objetivo de desarticular a organização criminosa responsável por desvio de recursos públicos e financeiro ilícito de campanhas eleitorais nas eleições municipais de 2024 no Maranhão. As investigações identificaram um esquema estruturado e sofisticado que utilizava empresas de fachada, contratos simulados e notas fiscais frias para dissimular a origem de recursos públicos que eram canalizados para campanhas eleitorais. O grupo também operava por meio de contas bancárias de terceiros e realizava saques em espécie e transferências fracionadas, práticas típicas de lavagem de dinheiro destinada a dificultar o rastreamento das operações. Então é ladrão que não acaba mais, é ladrão roubando. Quantos roubaram? Ninguém sabe. O certo é que a polícia está no encalce e querendo saber se você é ladrão. A polícia quer saber se você está roubando ou não, não é? Se você é ladrão, te segura aí. Te segura aí, porque a polícia vai para cima. Olha, a violência faz mais uma vítima. O jovem conhecido como Davi Silva morreu na última terça-feira, dia 21, após ter sido baleado com dois disparos de arma de fogo na última quinta-feira, no bairro Serra Dourada, em Lago da Pedra. Ei, meu amigo. Após o atentado, a vítima foi socorrida e encaminhada para outra cidade, onde passou por cirurgias na tentativa de salvar sua vida, porém, não resistiu aos ferimentos. Com esse caso, Lago da Pedra registra vários homicídios. Nesses primeiros quatro meses de 2026, aumentando a sensação de segurança, ou melhor, de insegurança, entre os moradores diante da crescente violência no município. Não é só em Codó, não. Não é só em Codó, não. Essa violência é geral no Maranhão. E o governador do estado, Carlos Brandão, tem que dizer para que veio, não é? Para que veio, porque do jeito que está, ninguém aguenta mais essa violência no estado. Cadê a polícia militar? Cadê a polícia civil? Porque como é que é? A violência está tomando conta. A cada dia que passa, são mortes e mais mortes, não é? E a gente vê isso não só em cidades grandes, não. Cidade mediana. A violência está tomando de conta do Maranhão. Então, o governador Carlos Brandão, que já está deixando o governo, já tarde demais, deveria se empenhar mais em ver essa questão da violência. Porque tá difícil, tá muito difícil essa luta do povo maranhense. Acorda, mas não sabe se vai dormir, se vai descer na cama para dormir, vai ficar com a mulher, porque a violência tá desse jeito. E principalmente essa meninada nova aí. A cidade de Itapecurumirim foi às ruas neste dia 18, de maio para fortalecer sua causa, por precisa de atenção e do compromisso de toda a sociedade, o combate ao abuso e à exploração sexual de crianças e adolescentes está demais. Na cidade de Itapecurumirim, a caminhada do Faça Bonito reuniu crianças, adolescentes, famílias escolares, famílias, escolas, profissionais de educação, instituições e representantes da comunidade em uma grande mobilização de conscientização e proteção da infância. Está aí a comunidade escolar, o povão está saindo às ruas em Itapecurumirim para protestar contra a violência contra as crianças. A exploração sexual está demais. Eu acho que esses meninos ficam, essa turma fica vendo muito filme pornô, e aí ao invés de procurar um motel, um cabaré, um negócio, aí vai procurar estuprar as crianças, rapaz. Tá hora da polícia dar um chega nessa turma, esses estupradores lá de Itapecurumirim, meu irmão. Quem aguenta mais? Quantos nós temos ainda? Tá certo. Nós vamos ficando mostrando para você aqui, falando dessas ocorrências. E o Bloco das Polícias vai ficando por aqui. A gente volta em uma outra edição aqui do programa Coisas do Povo.
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7: Vício em telas e saúde mental. Uma conversa com adolescentes. A reportagem é de Breno Zonta. Acompanhe.
2: No último mês de março, o IBGE divulgou o resultado de sua pesquisa, que buscou estimar como está a saúde mental dos adolescentes do Brasil. O levantamento ouviu 118 mil estudantes de escolas públicas e privadas que têm de 13 a 17 anos. E os dados preocupam. Por exemplo, cerca de um terço dos entrevistados relataram sentir tristeza quase o tempo todo. Eu sou Breno Zonta e essa é uma produção do RW+, o núcleo de conteúdos especiais do Grupo Rádio Web. Para entender melhor o tema, eu visitei a escola bilíngue Pueridomus, na cidade de São Paulo, onde conversei com três alunos do ensino médio. A primeira vez que a Isabela Hightower ouviu falar em saúde mental foi depois da pandemia de Covid-19, entre 2020 e 2022. Na época, ela cursava o quarto ano do ensino fundamental. Hoje, aos 14 anos, está no primeiro ano do ensino médio.
22: Olha, eu acho que assim que a gente começou a voltar a ter aula presencial depois da pandemia, os professores já foram perguntando, então, como que você está se sentindo? Eu não tinha muito essa noção do que era saúde mental, sabe? Me sentindo, não sei. A única coisa que está passando na minha mente, nossa, eu tô sem aula por, tipo, sei lá, 2 anos.
2: A adolescência é uma fase em que aprendemos a reconhecer os nossos sentimentos. Foram cerca de 2 anos assistindo aula e conversando com os amigos apenas pelas telas, sem aquele afeto físico que faz toda a diferença. O João Rezende também não tinha ouvido falar em saúde mental até a pandemia, quando cursava o 5º ano do fundamental. Hoje, aos 16 anos, no 2º ano do ensino médio, ele reconhece que aquele sentimento estranho, difícil de nomear, era solidão.
23: Eu não conseguia me conectar muito com as pessoas, então eu primeiramente não sabia muito sobre saúde mental no 5º ano, isso veio também na volta das escolas. Porque as pessoas, quando estão passando por problemas de saúde mental, elas não sabem que estão passando, elas podem não compreender o que está acontecendo.
2: Por difícil que seja compreender esses novos sentimentos na adolescência, o impacto no rendimento escolar serve de alerta. Quando o André Braguete, de 15 anos, colega do João no 2º ano do ensino médio, começou a se sentir muito cansado e irritado, passou a questionar se a causa era o excesso de tempo nas telas, a concorrência imbatível do celular.
24: Realmente é mais prazeroso, né? E eu mesmo já percebi isso afetando a minha vida, às vezes eu deixava muitas lições para trás, eu acabava ficando muito mais estressado, muito mais desgastado mentalmente por causa desse vício, né? Um vício.
2: André não é exceção. 43% dos adolescentes entrevistados pelo IBGE dizem ficar nervosos ou irritados por qualquer motivo. Mas de onde vêm esses sentimentos? O palpite do João é que as fotos, vídeos e fazem ficar nervosos ou irritados por qualquer motivo. Mas de onde vêm esses sentimentos? O palpite do João

0: 0.
1: Uma das ameaças mais comuns à saúde mental é a ansiedade. E como os adolescentes lidam com isso? O João e a Isabela acreditam que parte da culpa é das redes sociais, que aceleram nossa leitura, nossa assimilação de informações e nossas sensações corporais a um ritmo que não parece nosso ritmo natural.
2: Porque faz com que você fique muito mais atento em coisas muito rápidas. Então, o seu cérebro fica muito mais ligado em coisas que estão acontecendo muito rápido.
3: Está absorvendo muita informação.
2: Exatamente. Então, as informações, elas vêm e você não sabe o que faz com elas, você não sabe organizar. Então, você fica ansioso porque você realmente não sabe o que fazer.
1: Outra fonte de ansiedade é a comparação estimulada por redes como o Instagram. Sensações de baixa autoestima afetam principalmente as meninas, como a Isabela. Na pesquisa do IBGE, 36% das entrevistadas se declararam insatisfeitas com a própria imagem, o dobro de desconforto dos meninos, em 18%.
3: Ah, eu consegui entrar nessa faculdade para estudar nesse lugar. Ai, minha nota foi tal. Aí fica
2: Comparação.
3: essa comparação constante. Aí fica esses pensamentos negativos, essa comparação, e eu acho que isso que gera ansiedade.
1: Redes como o Instagram foram programadas para recompensar usuários quanto maior for o engajamento do seu perfil. Quem recebe mais atenção, na forma de likes e elogios, terá mais visualizações, alimentando assim um ciclo que premia padrões estéticos, de comportamento e por aí vai. O João relata que esse ambiente faz muitos adolescentes acharem que precisariam mudar algo em como eles são.
2: Aquela pessoa tem o que eu não tenho, aquela pessoa é mais bonita, aquela pessoa é mais engraçada, aquela pessoa tem mais poder aquisitivo. Isso faz uma comparação onde você fica num estado de eu não sei o que fazer, porque não tem como mudar essas coisas. Só que daí você faz, daí você não se sente reconfortante. Você mudou o jeito que você era para parecer com o que a internet falava que era o certo que você deveria ser.
1: Com todos esses desconfortos envolvidos, por que ainda assim as redes sociais são tão atraentes? Bom, é por ali que o André pode se conectar com amigos que, por limitações geográficas ou de tempo, ele vê pouco pessoalmente.
4: O que eu mais gosto de usar as redes sociais é a interação com meus amigos. Tem amigos que estão em outro país ou foram para outra escola que eu mantenho contato direto, ou que é impossível, que eu consigo me conectar com eles por meio de mensagens ou mandar um vídeo para eles.
1: Já o João diz que quando posta conquistas pessoais e recebe um retorno positivo, se sente parte de uma comunidade. Mas ele reconhece que, às vezes, a promessa de conexão pode entregar afastamento.
2: Você ficar no celular te deixa cansado, porque é um exercício mental que força você a pensar em várias coisas em um período curto de tempo. Então já aconteceu de eu estar muito cansado porque eu passei tempo demais nos aparelhos e tipo meus amigos me chamarem para sair e eu não ter motivação para sair, porque eu tô cansado porque eu passei o dia inteiro mexendo nos aparelhos eletrônicos.
1: Então seria mais saudável usar menos as redes. Mas o difícil é controlar essa quantidade. Pela descrição da Isabela, parece um labirinto.
3: Você fica horas, você não percebe. Seu cérebro está procurando alguma coisa que vai te deixar feliz, alguma dopamina. Aí passa um vídeo, você não gosta. Você está pro próximo esperando que tem uma coisa que vai te animar. Você fica dependente daquilo, se parece.
5: Daquela sensação boa que pode vir.
3: Exato. Daquela sensação de ver alguém na internet que sente o que você está sentindo, que concorda, que discorda.
1: E como escapar desse labirinto? Na opinião dos próprios alunos, primeiro, limites. Adolescentes ouvidos por uma pesquisa do Instituto Alana surpreenderam o senso comum ao dizer que preferem que os pais limitem o tempo de tela. A Isabela, por exemplo, quando era criança, bem antes da Lei Federal de 2025 proibir o uso de celulares nas escolas, já convivia com a restrição. Com o tempo, seu cérebro se acostumou e hoje ela aderiu a essa limitação, porque é muito bem-vinda contra a própria ansiedade.
3: Eu comecei a refletir, comecei a reconhecer que, nossa, se eu quero estar feliz, se eu quero ficar calma, eu preciso decidir isso por si mesma e guardar o celular.
1: O João passou por algo parecido. Quando criança, se revoltava com a regulação dos pais, mas hoje avalia que a proibição ajudou.
2: Foi muito mais positivo quando eu olho agora. Porque quando eu olhava lá atrás e via essa proibição, eu ficava muito bravo. porque era menos tempo que eu ia ficar no celular. Mas olhando agora,

0: Durante as aulas é muito positivo, porque você acaba prestando mais atenção na aula. Essa falta dos celulares ajudou muito nas minhas relações sociais. Então acaba que eu converso mais com meus amigos, falo da minha semana, pergunto da semana deles.
1: Um segundo caminho pode até parecer óbvio, mas nessa disputa pela autonomia do nosso tempo, é um aliado importante. Força de vontade. As redes sociais foram programadas para satisfazer nosso cérebro e passarmos o máximo de tempo ali, sem força de vontade. Para regular como e quanto queremos usar, a tendência é aquele momento que a gente abre mais uma vez a rede social, mesmo sabendo, no fundo, que não tem nada ali que você já não tenha visto.
2: O que vocês acham sobre isso?
3: Tem que ter força de vontade de sair daquilo e fazer outra coisa. Porque, que nem você tinha mencionado antes, você sabe que você tá lá, você sabe que você tá muito tempo, mas você não consegue sair. Você tem a consciência de que aquilo é ruim e você tá perdendo seu tempo, mas você tem que ter a força de vontade de largar o celular e fazer outra coisa.
1: Um terceiro caminho para cuidar da saúde mental é empatia e coletividade. A Escola Pueridomus faz um trabalho interessante nesse sentido. Além de refletirem sobre o tema, os alunos são engajados a se disponibilizarem para conversar com os colegas, apresentando canais de apoio no dia a dia que podem fazer a diferença.
0: Você está conversando com seu colega, por exemplo, e você fala, ontem eu fiquei 5 horas no Instagram e eu não fiz a lição de casa. E seu amigo fala assim, cara, isso não é saudável. Você não deveria passar esse tudo de tempo. E daí vocês juntos, sei lá, vamos estudar depois da aula? Vamos fazer alguma coisa pra tentar te ajudar?
1: Quando nosso tempo terminou, eu agradeci ao João, ao André e à Isabela, saí da sala e encontrei o barulho. Era hora do recreio. Ao descer a escada, vi crianças brincando de pega-pega, correndo, batendo bola, conversando num canto, jogando no tabuleiro, lendo um livro, dando risada. Tinha uma leveza pelo ar. Os celulares estavam guardados. 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
7: Meus amigos, olha, dentro da política é muito difícil você ouvir um pré-candidato, um candidato, alguém envolvido na política partidária brasileira que diga que está com a consciência limpa, que está direito, que não desfraudou, não roubou, não desviou, não é? Porque dizem que o sistema é bruto, mas eu acho que dá. Eu acho que dá para uma pessoa entrar na política brasileira e sair ileso, não se envolver na corrupção, na malandragem, na safadeza, na roubalheira. Eu acho que dá. Olha, tem um dizendo aqui, olha, consciência tranquila, diz Rubão, após ser alvo da Polícia Federal. Olha, mas ele já está sendo alvo da Polícia Federal. Olha, na manhã da última quinta-feira, 21 de maio de 2026, recebi agente da Polícia Federal na minha residência para o cumprimento de um mandado de busca e apreensão em investigações relacionadas a supostas irregularidades eleitorais que teriam ocorrido no mesmo período em que fui secretário de Estado de Articulação Política do governo Brandão. Em mais de 40 anos de atividade pública, nunca tinha sido alvo de operações como essa, muito menos sobre fatos relacionados a eleições em que nem eu e nem ninguém da minha família fomos candidatos. Ainda não tenho informações sobre os fatos motivadores, mas tenho plena confiança na apuração policial e na consciência tranquila, ou tenho a consciência tranquila de que não me envolvi em nenhum ilícito. Já me coloquei à disposição das autoridades para contribuir com as investigações. Ao passo que tive novas informações, comunico a todos vocês. Tá aí, falou o Rubão. Rubão Pereira, ex-secretário de Articulação Política do Estado do Maranhão. Bom, se o Rubão, se eu, se você, se nós não temos roupa no quarador, se nós não roubamos, se nós não desviamos, então por que ter medo? De jeito nenhum. E normalmente a Polícia Federal, ela só vai, né? Ela só vai atrás de alguma coisa quando ela tem algum indício. A Polícia Federal não vai de qualquer jeito. Ela investiga, primeiro ela busca para depois dar o bote. É tipo cobra. A Polícia Federal é assim, porque ela é uma polícia investigativa. Ela não chega, o cara, você tá roubando, e a polícia chega lá e vai. Não, não é assim não. O cara, você deu um murro no cara lá. A Polícia Militar que age assim, porque ela é uma polícia ostensiva. Ela chega lá, deu uma confusão aqui, o cara liga, alô, alô, polícia, chamando polícia, estão matando um aqui. Aí a polícia chega, quando chega, já chega abafando, dando chute, pontapé, taca, amarra pinhão, né? Coloca logo as pulseiras de Roberto Carlos, é aquela muvuca. É assim que a Polícia Militar faz. Agora, a Federal não. A Federal, ela não vai em cima sem primeiro ter alguma coisa, algum indício. Ou seja, ela só vai quando ela vê a fumaça. Se tiver fumaça, ela sabe que tem fogo. Aí ela vai. Mas, do contrário, Polícia Federal não vai atrás de ninguém, não, rapaz. Eu não tenho nada contra aqui o Rubens Pereira, ex-secretário de Articulação Política, não tenho nada contra ele, não. Mas o certo, eu estou pautado aqui na realidade, viu? Na realidade. Agora, prefeito, eu só encontrei um prefeito que disse que nunca roubou nenhum real da prefeitura. Nenhum. Só encontrei um. E, tá, olha, tem aqui no estúdio, tem mais ou menos aqui, tem 10 pessoas aqui no estúdio, né? E tem um aqui que tá perguntando quem é esse? Esse prefeito que disse que não roubou, ele disse que não roubou nem o real da prefeitura, né? Quer saber? Olha, hein?
8: É o menino de papai, é!
7: Esse aí nunca vai dizer isso. Se ele disser isso, vai cair uma chuva de pedra na cabeça dele, vindo do alto, porque ele tá mentindo demais. Quem é mesmo aí? Quem é? Quem é?
8: É o menino de papai, é!
7: Esse infeliz aí, ele tá envolvido, com coisa aí. Ele, de contrato, ele quer só 50%. E é na liga, ele não quer em Pix, não, que é pra não ser rastreado. Ele quer na liga os pacotes, 5 milhões. Não quer Pix, não. Ele não quer Pix. Ele quer só 5 milhões, 10 milhões, 400 mil, 80... Não, 80 mil ele não quer, não. 80 mil é... 80 mil ele é... Nem quer saber negócio de 80 mil. Meus amigos, olha, a entrevista, já eu revelo, viu? Já eu revelo quem foi o prefeito de uma cidade. Que diga o informante secreto preto. O informante secreto preto diz que é a cidade dos encantos. Diz que esse ex-prefeito é da cidade dos encantos, é da cidade da magia, é da cidade de todos, não, a cidade de Deus. Já você vai acompanhar. Vamos chamar o nosso repórter Daniel Souza, que entrevista secretário de Educação Ricardo Torres, que fala da grande abertura de 35, da edição número 35 dos Jogos Escolares Codoense, que acontece às 17 horas, aconteceu, né? Vamos acompanhar aqui com o nosso repórter Daniel Souza. Fala, Daniel.
9: Entrevista com o secretário municipal de Educação, Ricardo Torres. Doutor Ricardo, como é que está a grande expectativa para a 35ª abertura dos Jogos Escolares na Praça de São Sebastião, o GECOS, daqui a pouco?
10: Pois é, Danielzinho. Olá para todos. A animação está nas alturas. E olha, O que está também lá em cima é a quantidade de alunos inscritos, de escolas inscritas, recorde absoluto. Danielzinho, só partidas, só a quantidade de partidas, nós estamos passando de 1.000 partidas. Isso faz com que os Jogos Escolares de Codó sejam um dos três, olhe lá, que não seja um dos dois maiores eventos esportivos de todo o estado do Maranhão. A gente só perde para o GEMS, que é os Jogos Escolares Maranhenses, e olhe lá que talvez a gente fique próximo dos Jogos de Imperatriz. Mas, fora daí, tudo indica que nós vamos ter um dos dois ou três maiores eventos esportivos do estado em Codó. Jogos Escolares Codoenses, esporte educacional, e eu tenho aqui um agradecimento a fazer. Claro, nós temos aí a parceria com o Milson da Gabriela e a toda a sua equipe na Secretaria de Esportes, que ajudam demais a tocar esse barco juntamente com a educação, mas o apoio do prefeito Chiquinho é extraordinário, viu, Danielzinho? Prefeito Chiquinho FC se empolga pessoalmente com os Jogos Escolares. Mas veja, nós não estamos falando só de bola, nós não estamos falando só de jogo, só de atletismo. Nós estamos também falando de resultados na educação, resultados em língua portuguesa, resultados em matemática, resultados nas notas. Dados que chegaram oficialmente do IDEB, do Avaliação Nacional, já mostraram que 2025 a galera do esporte foi parceira da escola, foi parceira dos outros professores, das outras disciplinas, parceira da família, e o esporte ajudou a educação de Codó a melhorar. 2023 foi o ano em que nós tivemos uma tristeza. 23 nós tivemos a primeira queda no IDEB, caiu para 4.3, infelizmente. Mas 2025 a gente está com a projeção de melhorar bastante e chegar por volta de 5 pontos de IDEB. E o esporte tem sua participação nisso, esporte educacional faz parte, é importante, torna a escola um ambiente atrativo, um ambiente saudável, um ambiente alegre e feliz para que as crianças possam estudar e aprender mais e melhor. Agradecemos aqui a todos os instrutores, professores de educação física que foram parceiros da educação durante todo o ano de 2025 e entrando em 2026 com força total. Rumo ao GEMS, rumo a São Luís. Parabéns a todos os atletas, vocês estão treinando muito. Um abraço. Prefeito Chiquinho, é com você.
7: Não é com o Chiquinho não, é com nós aqui agora, né? Não é com o Chiquinho não, é com nós aqui do programa Coisas do Povo. Veja bem, eu quero saber onde é que serão realizadas as partidas de futebol, sei lá de que mais tal, né? Se é no estádio municipal René de Matos Baima ou onde é, porque até onde eu sei o estádio está em Frangalhos. Vão realizar onde? Essa festa de abertura vai ser na Praça de São Sebastião. Eu nunca nem tinha visto a festa de abertura dos GEMS, Jogos Escolares Codoenses, JECS, né? É o JECS, exatamente, o JECS. Sempre foi no estádio municipal René Baima, né? O templo do futebol codoense sempre foi lá. E agora vai ser na Praça de São Sebastião. É uma inovação que eu estou pagando para ver. Que inovação é essa? Fazer abertura, sempre tem jogos tal, e vai ter jogos de travinha, é? Jogos de travinha lá na Praça de São Sebastião. Porque só dá para ter jogo de travinha lá e um vôleizinho de três de um lado e três do outro, né? É. Hein? Aí vai ter no ginásio, tem o ginásio lá, Carlos Fernando, né? Deve ser mais ou menos por aí. No Guarapari vai ter o ginásio? Mas dá pra agora, pra ser agora, pra realizar os jogos escolares ainda nesse ginásio lá onde é o Guarapari hoje? É? Acho que não dá não. Só se convidasse os engenheiros da China. Porque lá eles fazem um prédio. Eu vi um vídeo. Um prédio de 20 andares eles fazem em 24 horas. É, 24 horas eles fazem um prédio. Aqui em Codó, para fazer uma casinha aí de 3 quartos, passa 3 meses, menino. 4, 5 meses para fazer uma casinha de 3 quartos. Ah, rapaz. Meus amigos, olha, presidente da Comissão de Saúde da Câmara faz vista grossa diante da falta de exames básicos no HGM. Meu irmão, o que, é isso? Codó está de mal a pior, o que, é isso? É para o vereador, meus amigos, ir para cima. O presidente da Comissão de Saúde chegar lá e dizer o que está faltando e denunciar para o Ministério Público, para o próprio prefeito. Lembra do vereador Leonel Filho? Na passagem do governo de doutor José Francisco para o governo de Camilo Figueiredo? Eles foram no HGM e encontraram lá pé de gente dentro de vidro, encontraram bucho de gente dentro de pet. Meu irmão, foi uma confusão no HGM de Codó, no Hospital Geral. Aí o presidente, quem é o presidente da Comissão de Saúde da Câmara Municipal de Codó? Quem é? Hein? O blog do Leonardo Alves observa que o presidente da Comissão de Saúde da Câmara Municipal de Codó, o vereador Hermínio da Farmácia, ainda não demonstrou atuação pública efetiva diante das constantes reclamações sobre a falta de exames básicos no Hospital Geral Municipal. Né? Recentemente, vereadores do bloco de oposição apresentaram denúncia à Comissão de Saúde solicitando providências sobre os relatos recebidos da população envolvendo dificuldades para a realização de exames simples na rede municipal de saúde. Então, qual é a posição do Hermínio da Farmácia, que é o presidente da Comissão de Saúde da Câmara Municipal? É ir para cima? Não está faltando isso, está faltando isso, tem isso aqui, mas está faltando isso bem aqui, ó. Aí, assim é que ele tem que fazer. Agora, se ele ficar omisso, ver a banda passar e dizer que não passou nada, escutar o povo reclamando, os reclames da população, e ele não dizer nada, então ele é um vereador omisso. Eu não tenho nada contra o vereador Hermínio da Farmácia, é um caba bom, um cara de boa índole, mas aí eu quero que o vereador continue fazendo um trabalho bom e que seja austero. O que, é austero? É aquele que está cobrando sempre, que não faz vista grossa. É assim que tem que ser, viu? Olha, mesmo ocupando a presidência da Comissão de Saúde e sendo integrante da base governista, não há registros públicos de conhecimento da imprensa apontando ações concretas do parlamentar para discutir o problema, cobrar soluções ou promover fiscalização sobre a situação enfrentada pela população. Aí a oposição, os vereadores de oposição, que é o Valber Cabral, se o espírito não me engana, é o Chiquinho do Sai Júnior, o vereador Domingos Reis, que é o decano da casa e também é o líder da oposição, e o vereador Anderson da Trizidela. Estão a população, estão procurando eles, reclamando, dizendo que o HGM não está nada legal e o presidente da Comissão de Saúde da Câmara não diz nada. Não ouve o povo. Ei, vereador, pede para sair, entrega a vaga para o suplente, vereador, que é o melhor que você faz. Então dá uma vaga aqui para o meu operador de áudio tomar de conta dessa muzenga aí na Câmara Municipal, que não tem condição. A população vem utilizando as redes sociais para relatar dificuldades no acesso a exames considerados básicos no Hospital Geral Municipal de Codó, e não tem. O hospital está capengando, segundo as denúncias. A Comissão de Saúde da Câmara possui justamente a função de acompanhar, fiscalizar e discutir questões ligadas ao funcionamento da saúde pública municipal, especialmente em situações que envolvam reclamações recorrentes da população. Então, o vereador Hermínio da Farmácia carrega sobre os ombros a grande responsabilidade de dar uma arrumada na saúde. E não ficar só com a mão no queixo, esperando a banda passar. Não é assim não, vereador. Não é assim não. Se faça um vereador de oposição, vá lá e questione, peça o prefeito e mostre as ações nas redes sociais. Aqui no programa você pode denunciar. Pode. Vai no programa Coisa do Povo, que aqui tem espaço. E venha também dizer as coisas boas também. Viu? Assim é que é. Vamos acompanhar aqui o nosso repórter Daniel Souza, diretor de abastecimento da Secretaria de Agricultura, o Anderson Luiz, falando com o meu repórter Daniel Souza. Acompanhe.
11: Entrevista com o diretor de abastecimento da Secretaria de Agricultura, o Anderson Luiz, participando ativamente também da entrega das 500 cestas verdes aqui no bairro São Francisco.
12: É isso aí, Danielzinho. É uma ação importante do prefeito de UFC, juntamente com o deputado Francisco Najib, que vai levar aí dignidade às pessoas que realmente precisam, sendo produtos oriundos da agricultura familiar de Codó, fortalecendo a economia local e, principalmente, levando alimentos de qualidade para a mesa de quem realmente precisa. Então, essa é uma ação importante do prefeito de UFC, do secretário Francisco Neto, que tem trabalhado incansavelmente na busca de levar ação social para quem realmente precisa.
11: Ou seja, direto do produtor para o consumidor.
12: Exatamente, sem atravessador algum, diretamente do produtor da nossa cidade de Codó, levando alimento para as pessoas que estão em situação de vulnerabilidade e que realmente precisam de um alimento de qualidade para melhorar a sua nutrição e ser um alimento de qualidade na sua mesa, na mesa dos seus filhos.
11: Você que tem os olhos voltados assim para a agricultura, eu lhe pergunto como é que está, na sua visão, na sua opinião, a agricultura agora na gestão do governo municipal, o produtor, o agricultor, está tendo o apoio necessário que deveria ter?
12: Sem sombra de dúvida, o prefeito de Chico é muito preocupado com a questão do homem do campo, é tanto que todo o suporte que há técnico e de pessoal da secretaria é disponibilizado ao agricultor, né? Corte de terra, produz a compra pelo PNAE, pelo PAA, trazendo esse alimento de qualidade para o produtor, do produtor para a mesa do consumidor codoense. Então, o prefeito tem essa preocupação todos os dias, procurar saber como é que está o homem do campo, que realmente trabalha incansavelmente, diuturnamente, para produzir. E o prefeito tem dado esse apoio total aos nossos agricultores, de todas as formas que você possa imaginar, desde o plantio até a comercialização, que é o elo principal, que é a comercialização.
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7: Alô, você, vamos a Brasília. PL e Flávio tentam manter pré-candidatura meio às denúncias. Aí é que é difícil. É difícil, meu irmão. Um pré-candidato cheio de denúncias. Nem começou a campanha, estamos em pré-campanha e a confusão está em Brasília, lá envolvendo o Flávio Bolsonaro, que é filho de Bolsonaro. A reportagem é de Norberto Notari, acompanhe.
14: Após os áudios liberados pelo The Intercept e a confirmação de Flávio Bolsonaro de que esteve com Daniel Vorkaro, o PL avalia o futuro da pré-candidatura dele à presidência da República. É notório que os ocorridos mexeram com os planos do senador, que por enquanto garante que seguirá firme na disputa pela sucessão ao Palácio do Planalto. Nos bastidores, a informação que ganhou força é de que o presidente do partido, Valdemar Costa Neto, teria dado um prazo para que a pré-campanha esteja firme e em crescimento. No entanto, esse ultimato foi negado pelo presidente do PL. Nos áudios, Flávio Bolsonaro pedia dinheiro para o ex-banqueiro para a realização do filme sobre o pai dele, Jair Bolsonaro. Mesmo falando que era só um trabalho de angariar fundos privados para a produção, o senador confessou que esteve na casa de Vorkaro após sua prisão. A cientista política Luciana Santana aposta que, apesar de tudo isso, o PL vai manter a candidatura de Flávio.
15: Ele tem se mostrado muito confiante e eu não vejo qualquer outra movimentação. Né? Inclusive, acho que o próprio Valdemar do Costa Neto tem ficado muito quieto, até porque não tem muito o que ser feito. Então, acredito que sim. Acho que ele vai continuar ali com esse tipo de posição.
14: Na opinião da cientista política, o partido é muito dependente da família Bolsonaro.
15: Acho que o partido, ele hoje está muito dependente da família Bolsonaro, inclusive para fazer valer, né, suas pretensões aí de continuar tendo uma bancada expressiva, né, no Congresso Nacional. Então, isso tudo faz com que a gente tenha aí uma relação, né, muito umbilical, né? Então, acho muito difícil e não tenho visto nenhum movimento contrário, né, na direção aí de alterar, né, esse tipo de comportamento, de relação entre Bolsonaro e o PL.
14: Após o escândalo, o senador Flávio Bolsonaro promoveu mudanças na equipe que vai comandar sua campanha, inclusive o marqueteiro. Agência Rádio Web, produção e reportagem, Norberto Notário.
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7: Olha, Congresso derruba vetos de Lula e retoma regras que flexibilizam repasses a municípios. O Congresso Nacional derrubou nesta quinta-feira vetos do presidente Luiz Inácio Lula da Silva à Lei de Diretrizes Orçamentárias, a LDO, de 2026, e restabeleceu dispositivos que flexibilizam regras para repasses federais a municípios, incluindo transferências em período eleitoral. Tá aí o Congresso, meu amigo. O Congresso derrubou, pois é, vetos do presidente. Pois é, mas aí o que, que vai acontecer? Aí vai ficar bom, porque aí os prefeitos vão ter acesso à informação, aquela informação, assim, como é aquela informação? Não é aquela informação? Os prefeitos vão ter informação e aí vai ficar para bobozinho para os pré-candidatos aí, né? É isso aí. Falando na língua do povo, é isso aí. Qual é? Os vetos que foram derrubados aí. Para ter o quê? Hein? Tem não, né? Tá certo. Pois é, isso aí. Você, brasileiro, tem que ficar atento com essas questões. Olha, a sessão conjunta foi convocada pelo presidente do Senado, Davi Alcolumbre, do União Brasil do Amapá, responsável por marcar a reunião do Congresso para análise de vetos presidenciais. A articulação para a derrubada dos vetos ocorreu durante a Marcha dos Prefeitos, evento realizado nessa última semana em Brasília, que reuniu gestores municipais em busca de recursos, convênios e emendas parlamentares. Na abertura do encontro, Alcolumbre anunciou que organizaria a sessão para analisar os dispositivos, afirmando que cerca de 3.100 municípios poderiam ser afetados pelas restrições. Eu não acredito, o Lula dar um tapa nas prefeituras já perto de véspera de eleição, onde ele vai ser o candidato à presidência da República. Eu não sei, não. Eu tenho minhas dúvidas, mas aí ficou do jeito que todo mundo queria. Onde os prefeitos vão ter acesso aos projetos, aos convênios, e aí vai ficar naquela animação, né? Aí o dinheiro público vai terminar caindo na mão dos pré-candidatos. Eu não estou afirmando nada. Aí eles vão só distribuir para os seus e pegar votos aí. Tá desenhado o negócio aí, rapaz. Tá desenhado. Sinceramente. Eita, Brasilzão, meu amigo. Quando é que tu não acaba não, Brasil? É? Acaba não, Brasil. Acaba não. Então é junto aqui nesse negócio bem aqui. Olha, já, no bloco das polícias, a Polícia Federal fez um levante aí, meu irmão. Você vai acompanhar aqui no programa Coisas do Povo, em 4 horários. Alô, Muniz! Ligado aqui na maior audiência do rádio. Lembrando que nós estamos tendo a maior audiência aqui na região dos Cocais. E no leste maranhense, nós éramos o décimo lugar, estávamos em décimo lugar e agora estamos em 4º lugar. Esperamos que no mês que vem a gente pule aí mais um degrau, subindo nessa escada da audiência e assim você fazendo parte aqui do sucesso da Lemos FM e da Lemos TV, para todo mundo ver.
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1: É show de audiência. Vamos acionar novamente aqui o nosso repórter. O nosso repórter Daniel Souza, falando com o secretário de Agricultura, Francisco Neto, mais uma vez aqui no programa. Fala, Daniel.
2: Secretário de Agricultura, Francisco Neto, realizando juntamente com o nosso prefeito Chiqui FC a entrega de 500 cestas verdes aqui para moradores do bairro São Francisco e adjacências.
3: Por determinação do nosso excelentíssimo senhor prefeito Chiqui FC e do nosso deputado Francisco Najib, estamos fazendo a entrega de 500 cestas verdes hoje aqui no bairro São Francisco, contemplando o bairro São Francisco, o bairro Vereda, Fomento e toda a região próxima, né, do entorno. É um momento de muita alegria, onde fazemos a entrega para 500 famílias que têm um olhar atento do nosso prefeito, né, preocupado em fazer com que as políticas públicas cheguem a quem mais precisa.
2: Ou seja, secretário, o prefeito de QFC, através da sua pessoa, do deputado Najib, a equipe do governo preocupado com o pão, com a alimentação dos cordões, que é importante, né?
3: É muito importante. E ações como essas só são possíveis porque a gente trabalha em parceria. Parceria essa da Secretaria de Agricultura, Secretaria de Assistência Social, Secretaria de Esporte e... não deixando, nem muito menos importante, tão importante quanto todos, as associações, né? Os agricultores familiares, que são os responsáveis por trazer produtos de qualidade, né, do campo para a cidade. E assim a gente dá por fim mais uma entrega de muito sucesso, 500 cestas verdes, 500 famílias bem alimentadas.
1: Alô, você, todo mundo ligado aqui na programação, na grade de programação da sua Rádio Lemos FM. Olha, eu gosto muito de romantismo, música, love, amor, gosta não, Linho? É bom demais, né, rapaz? Principalmente quando o cara tá novo, né? Segurando aquela gata, meu irmão. Pai, no meu tempo tinha uma de... como era o nome do cantor, rapaz? Era o Barros de Alencar. Não, dessa música aí eu não gosto, não. Não dá, não. Pois é, aí, ó, Barros de Alencar, apenas 3 minutos, né? Tem apenas 3 fichas. Era mais ou menos assim, rapaz, linda demais a música. E eu chorava, né? E você chorava também. E agora... é muita música boa pra você aqui na Lemos FM, às 9 da noite, às 21 horas, tem Moment Love, na Lemos FM. Mas, meus amigos, vamos aqui no futebol, e o que tem aqui no futebol? Como é que está a tabela da Conmebol Libertadores 2026? Como é que está aí o grupo, no grupo A? Grupo A, vamos aí, a vinhetinha aí do futebol aqui na Lemos FM, ver como é que tá o Mengão. Ô, meu Mengão, me ajuda. Vamos lá.
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1: Tá bom, no grupo A da Libertadores da América, fase de grupo, por enquanto o Flamengo está com 13 pontos, Independente de Medellín 7 pontos, o Estudiantes 6 pontos e o Cusco do Peru com apenas 1 ponto na lanterninha, não é? Tá certo, e o Flamengo aí, o próximo jogo é dia 26, Flamengo e Cusco, é taca lá no Maracanã, é taca, né? Vai ter hino do Flamengo aqui pra você. No Jorge Luiz Risque, aí tem o Estudiantes e o Independente Medellín, também no dia 26, terça-feira, às 21 horas e 30 minutos, é o mesmo horário do jogo entre o Flamengo e o Cusco, no Maracanã, 21 e 30. É Copa Libertadores da América, você acompanhando aqui no programa Coisas do Povo. Olha, Grupo C, Independiente Rivadavia, 13 pontos, Bolívar, 5 pontos, Fluminense pontua com 5 pontos e o La Guaira, 3 pontos. O Fluminense venceu aí na quinta rodada, o Bolívar por 2-1 e o Olímpia, lá no estádio Olímpico de lá, o CV, né? O Lagaíra perdeu aí pro como é o nome do time meu, rapaz? É, como? Laguaira, né? Laguaira. O Laguaira perdeu para o... É o Bolívar ou é o Fluminense ou é o Independente Rivadavia? Independente Rivadavia, né? Isso, exatamente. Tá bom. 4-2. Bom, nós vamos ficando por aqui com o esporte, ver o que tem mais aqui para você. Depois a gente fala mais de esporte. Vamos falar também na próxima semana, vamos levantar o futebol do Maranhão, ver como é que está aí o Motoclube, Sampaio Correia, também o Imperatriz e também o...
5: 1:59.
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7: Olá, tudo bem? Seja bem-vindo, seja bem-vinda. Começando mais uma semana, segunda-feira com alegria, com certeza, somente com Retro Hits. Eu, Ariel Dávila, por aqui com uma seleção musical que com certeza fez parte da sua vida. E é claro, né? Fortes emoções, com muita alegria sempre, abrindo a semana.

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1: Obrigado por todo o carinho da audiência. Os hits que marcaram época não param por aqui.
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1: Opa, tudo bem? Tudo certo? Tá chegando agora, então seja bem-vindo, seja bem-vindo.

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1: E é claro, né? Os hits que marcaram época estão por aqui no Retro Hits.
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1: E bom, gente, você já sabe, semana gostosa, semana divertida, aquela semana com aquela música preferida, aquela banda que você ama, tá aqui no Retro Hits.
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0: Bom, Pedro Ritz, desta edição vai ficando por aqui. Agradecido pela sua audiência maravilhosa, pela carona sensacional. E amanhã estamos de volta com aquele hit que com certeza marcou você. Tchau, tchau e até amanhã.
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4: Opa, de volta em mais um Conexão Sertaneja, turminha. Cheguei eu mesmo, seu amigo Jardim Amaral, em mais um Conexão, em mais um começão de semana, segundona, hein? E claro, com muita música boa e especial pra você. Então bora curtir, porque tá começando
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2: É o Conexão Sertaneja no ar, gente. Aqui sou eu, seu amigo Jorginho Amaral. Daqui a pouquinho tem muito mais pra você.
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2: É o Conexão Sertaneja no ar. Só sucesso, só música boa. Daqui a pouquinho tem muito mais pra você.

0: O nosso show assim, ó. É música velha e música nova. Música velha e música nova. Agora vamos cantar uma velha. É uma moda, não é uma velha, não. Essa aqui é dos anos 80. Pra você.
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1: Não saia daí que já já eu volto com muito mais pra você.
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1: É o Conexão Sertaneja no ar. Só sucesso, só música boa. Daqui a pouquinho tem muito mais pra você.
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0: Obrigado, gente. Obrigado. Legal, valeu.
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1: Tá aí, esse é o Conexão Sertaneja. Não saia daí que já já tem mais.
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1: E aí, tá curtindo, tá gostando? Bora continuar com o nosso Conexão? Vem mais música por aí, vem! Então bora cantar, turma!
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1: Gente, só as melhores rolando aqui da sua rádio preferida no Conexão Sertaneja. Já já eu volto, tem mais.
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1: Aqui no Conexão é assim, você se gruda, né? Com certeza, fica juntinho, se conecta e não desgruda. Bora de muito mais sucesso!
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0: Jorge Matheus, satisfação.
1: Oh! Jorge Matheus.
2: Max Bellucci, que prazer, cara, estar aqui com vocês.
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0: Trio Parada Dura.
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2: Tá aí, esse é o Conexão Sertaneja. Não saia daí que já já tem mais.
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2: É, e por aqui a música não para, turminha, a gente segue. É o Conexão Sertaneja no ar, tem mais.
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1: Fazendinha. 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
2: Alô, Fazendinha. 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

0: Fazendinha.
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2: Ai, por aqui termina mais um Conexão Sertaneja. Seu amigão Jorginho Amaral vai encerrando o nosso Conexão. Ó, rolou muita moda boa, muita música gostosa. Mas não fica triste não, porque amanhã tem mais. Amanhã, quarta-feira, muito mais músicas, mais alegria pra você aqui na sua rádio preferida, no nosso Conexão Sertaneja. Grande abraço, até amanhã, tchau!

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4: Aí sim, hein, gente? Por aqui começando mais um Conexão Sertaneja. Terça-feira gostosa, animada, linda e maravilhosa aqui na sua rádio preferida. Então vem junto que o Conexão está no ar e tem muita música boa pra você. Na minha companhia, seu amigo Jorginho Amaral. E claro, eu na sua. Então vem!
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1: 5 horas e 2 minutos.
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3: Pré-candidato ao governo do estado do Maranhão manda recado aos codoenses e promete vir à cidade de Codó logo logo.
4: Prefeitura de Codó fortalece empreendedorismo com oficina gratuita para MEIs durante semana do MEI.
3: Crise. Supermercado Mix Mateus fecha dezenas de lojas e demite milhares de funcionários.
4: Obra lenta na Avenida Duque de Caxias. Ninguém sabe quando vai terminar.
3: Recém-nascida é encontrada dentro de uma bolsa.
4: Sampaio goleia Moto Clube por 4 a 0 e entra no G4 do Brasileirão da Série D.
3: Série A, Flamengo perde de 3 a 0 pro Palmeiras.
4: Não fale isso. Cantora Valquíria denuncia agressão e relata relacionamento abusivo com ex-companheiro de Codó.
3: Assaltante age em plena luz do dia em via pública de Codó.
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3: Meu amigo Lemos Panchevsk, qual será o nosso comentário de hoje?
4: Hoje nós vamos comentar sobre o clima. O planeta realmente aqueceu e alguma coisa tem que ser feita. Alguns países estão mobilizados no sentido de reduzir o clima, mas alguns disseram que não vão participar. Por exemplo, os Estados Unidos estava participando lá com o Bill Clinton, com o Obama, com o Joe Biden, mas o Trump entrou e já se retirou do acordo do clima. Isto gera, assim, uma perspectiva de que parece que a gente não avança muito com essas questões, porque os Estados Unidos e a China são os dois que mais poluem no mundo e se retiraram do acordo, não estão participando do acordo. E aí, como é que nós vamos ficar diante de um calorão tão grande? As geleiras da Antártida estão se derretendo e a gente percebe que a coisa realmente não está muito boa, não, porque muita gente não está dando valor às ações para debelar o clima. O clima está quente em função de muitas coisas. E um dos fatores principais é o desmatamento. A terra tem o cabelo. O cabelo são as árvores. Então, quando tira o cabelo, a cabeça fica descampinada, né? Para o sol. Aí o sol vem e arrebenta tudo. E aí? E aí, o que você acha? Será se dá para colocar na cabeça desse povo que tem terras, que tem, aí não sei, hectares e mais hectares de terras, e aí desmatam, os rios secam. Por exemplo, aqui em Codó, nós tínhamos vários afluentes do rio Codózinho, também do rio Itapecuru. Eram os brejos. Hoje, nós só contamos com o São José. E qual mais? Qual outro que tem? Porque a Água Fria já foi embora.
3: Rio Saco.
4: O Rio Saco também.
3: Codózinho.
4: Codózinho e o Itapecuru. São três rios que nós temos aqui, para você que está assistindo aí no Japão. Nós temos três rios aqui no município, aqui pertinho da sede do município. E muita gente está desmatando como se nada fosse acontecer pós o desmatamento. E aí? Ele não sofre muito porque ele está no ar-condicionado todo dia. Agora, quem está do lado de fora, e ele também, quando sai do ar-condicionado, o latifundiário, que tem as terras e tal, ele também sente na pele, mas os efeitos são devastadores. Então, quando eu vejo alguém derrubar uma árvore, cortar uma árvore, me dá uma dor no coração. Se eu pudesse fazer alguma coisa, eu faria. Mas, para eles, é uma alegria. É uma alegria muito grande. Inclusive, eu gravei um vídeo, que vou postar ainda nas redes sociais, mostrando que a Casa Branca, ultimamente eu estive acompanhando essa reportagem, né, onde um atirador atirou lá, é um pouco distante da Casa Branca, mas foi um susto danado. E aí, observando lá a matéria da Heloísa Vilela, do SBT, eu vi lá que a Casa Branca tem um jardim imenso, muitas árvores. E eu dizia, se fosse o prefeito Chiquinho, se estivesse lá na Casa Branca, ele já tinha desmatado, ele já tinha retirado aquelas árvores dali. Porque aqui em Codó, na Avenida Duque de Caxias, fizeram uma maldade, né? Retirando aquelas árvores, os pés de taboca e etc, etc. E você não fala nada sobre esse desmatamento que acontece no mundo, especialmente no Brasil. O Lula disse que ia acabar com o desmatamento e até agora não acabou, não. E aí?
7: Posso falar?
4: Mas eu tô lhe convidando para falar.
7: É, porque não tem como falar os dois ao mesmo tempo.
4: Vai ser hora que eu tô dando espaço para você.
7: Eu tô esperando você.
4: E você não se manifesta, eu tô pensando que você é a favor das pessoas que devastam as matas, que cortam tudo. Eu tô pensando que você é a favor deles. Eu não sou. Já estou colocando aqui a minha posição.
7: Posso falar agora?
4: Pode, mas é pouco. Sim,
7: tá bom, tá legal. Obrigado pela oportunidade. Pela grande oportunidade, pela mega oportunidade. Bom, primeiro quero começar dizendo que, pela minha ótica, o Donald Trump, né?
4: Donald Trump.
7: Tá puto com um bocado de gente aí de vários países, né?
4: É.
7: Porque ele pensou que ia ter um certo apoio contra o Irã, na guerra, eu estou falando, e ele foi decepcionado, literalmente falando. Então ele tá com um bocado de gente lá no caderno. E parte desse povo aí era para estar junto com ele nessa luta pelo clima. Só que ele disse aqui para vocês: vocês não estão comigo, eu também não estou mais com vocês. Eu não quero nem papo com o negócio de clima. E pegou o time dele e tirou de campo.
4: Não, mas ele retirou o time dele sim, antes da guerra.
7: Sim, exatamente, antes da guerra. Mas essa decepção que ele vem sofrendo é muito tempo, desde agora não. Os países estão sinalizando para ele faz tempo, ó. Se tu fizer angu, tu vai comer sozinho. E aí ele teve que peitar no Irã para tirar as dúvidas que ele ainda tinha. Então agora ele está tendo uma certa noção de quem está contra ou a favor das ações nesse quesito guerra, que é sempre aí orquestrada pelos Estados Unidos. Bom, agora para falar de desmatamento, a ignorância do homem é maior que tudo nessa terra. A palavra de Deus diz que o amor ao dinheiro é a raiz de todos os males. Olha só, palavra de Deus. O amor ao dinheiro é a raiz de todos os males. Ninguém corta uma árvore, ninguém derruba uma árvore a não ser por causa de dinheiro. Mesmo que a ignorância segue esta pessoa para não pensar na consequência de cada árvore a menos em qualquer que seja o território, em qualquer lugar. E o Brasil, por ter uma das maiores densidão em território de matas, árvores, virou alvo para o mundo. O mundo diz que a Amazônia é o pulmão do mundo. O Brasil é o pulmão do mundo. Mas este pulmão, a cada dia, vem sofrendo com a ação humana ou desumana do ser humano, como queira. Desmatando, vendendo uma parte para o exterior. A madeira de qualidade, a madeira de lei, sai plastificada do Brasil. Nós ficamos com a pior madeira e, por cima, ainda mais cara. Então, resumindo, onde eu quero chegar. A ignorância do homem só tem olhos para o dinheiro. A ambição do ser humano tem cegado aquela visão ambiental. Ele esquece do vento que é gostoso. Ele esquece da chuva que é gostosa. Ele não quer saber de nada, ele quer faturar, ele quer dinheiro e que o mundo se dane. Essa é a grande realidade, falando diretamente a palavra que o povão gosta de ouvir. Então não é à toa que no Brasil nós temos várias leis contra crime ambiental. Mas nós temos as leis, mas nós não temos, infelizmente, quem combata os crimes, né? O que é que a gente vê? É um IBAMA aí defasado, sem a menor condição de exercer um trabalho digno. Muita gente se envolvendo em fraudes e maracutaias, gente deixando os estrangeiros entrar no Brasil. Os índios, por não ter uma certa cultura, acabam entregando outra parte das árvores. E o índio é assim, se você levar uma Hilux, zero quilômetro, você desmata, traz até a casa dele. O índio fica tão empolgado com a Hilux que ele não tem noção do mal que aqueles homens, que aqueles estrangeiros irão causar. Não é hoje não, porque a árvore que foi arrancada há 100 anos atrás, é hoje que ela está estrangeiros irão causar. Não é hoje não, porque a árvore que foi arrancada há 100 anos atrás,

0: no bolso e sim no coração. E enquanto a gente tiver que conviver com esse tipo de atitude, infelizmente, o planeta vai ficar cada vez mais quente.
1: Pois é, olha, o Donald Trump determinou a saída dos Estados Unidos do Acordo de Paris e da Convenção Quadro das Nações Unidas sobre Mudança do Clima. A medida faz parte de um pacote mais amplo de desvinculação dos Estados Unidos de bolsas, de órgãos e tratados internacionais. Então, se os Estados Unidos se acha o dono do mundo, o cabeça do mundo, se ele sai do acordo, e aí? Os outros países também se tornam enfraquecidos para combater o desmatamento e melhorar o clima do planeta. Vamos acompanhar o que aconteceu em São Luís agora recentemente, um vendaval em São Luís que levantou o teto de casas. Exatamente por conta, dizem os meteorologistas, o pessoal do clima, que isso é uma consequência do desmatamento, de jogar aí meio mundo de petróleo na atmosfera, e por aí vai, e por aí vai. Vamos acompanhar o que aconteceu recentemente lá em São Luís do Maranhão. Vamos acompanhar.
2: Galera, estou aqui com a Polícia Federal porque eles alegaram que o fato do biólogo Henrique estar no Maranhão fez com que um tornado aparecesse. Tá, tô zoando. Meu forte abraço pra galera da Polícia Federal. Mas teve mesmo uma parada de um ciclonezinho, um saci, aqui em São Luís do Maranhão. Não tô zoando, cara. Pode procurar. E coincidentemente o biólogo Henrique tá aqui. Tá, e eu tô aqui também para explicar algumas coisas. Tem gente que nega que mudanças climáticas estejam acontecendo. Então, não tem como negar, velho, é impossível. Tu pode alegar que, olha, não é tudo isso, tá. E aí, eu quero atentar a galera para uma outra coisa. Está acontecendo o superaquecimento do El Niño. Hoje a gente já viu uma coisa que o pessoal nunca viu aqui em São Luís do Maranhão. Telhados voaram, foi bastante sinistro. Mas a ciência diz que pelo menos 82% de chance do tornado, do El Niño, Super El Niño acontecer. O que é um Super El Niño? É que a temperatura ela vai subir não só 1 grau, mas podemos subir até 3 graus. E aí, meu irmão, até 3 graus vai ser uma loucura. Proliferação de moscas, mosquitos e animais peçonhentos. Isso é fato. Você tem que se preparar. Além disso, de cara, já posso dizer para vocês. Irmão, dá uma olhada na sua cisterna limpa, deixa cheia. Caixa d'água, cisterna, sistema de eletricidade, telhado. Organize grupos de WhatsApp com os seus vizinhos e familiares. Porque, do tipo, pode não acontecer o Super El Niño, mas se acontecer, a gente vai ter inundações em locais, super inundações, locais que terão muita seca. E tudo mais prolongado, entende? Então vai ter local que vai estar muita chuva, outro local vai estar muito seco, outro local vai estar muito quente, outro local vai estar muito frio. Lembrando que pessoas morrem por calor, animais morrem por calor. Então, do tipo, você tem criação, já vai pensando que a criação pode sofrer inundação, que pode sofrer excesso de calor. Você tem casa, já vai vendo a goteira do seu telhado, já vai arrumando, cara. Porque o pior pode acontecer se está precavido. E já vai cobrando das autoridades. Do tipo, olha, temos um grupo do WhatsApp aqui esperando que o Super El Niño possa acontecer. Então, o que que você, prefeito, vai fazer aqui para a nossa cidade? Já dragou o rio? Já fez o escoamento? Não tem aquela rua que sempre enche? Já cobra. Olha, tá matagal aqui, terreno baldio. Olha a proliferação de animais peçonhentos. Olha a proliferação do mosquito. Olha os potinhos na chuva atraindo mais mosquito. Então, se organize. Lembra que hoje já aconteceu algo estranho aqui no Maranhão. E não foi por minha culpa.
1: Olha aí, meus amigos, o que nós estamos tentando trazer para nós do Maranhão é algumas precauções. Precauções que nós temos que tomar, principalmente os ludovicenses que vivem ali na costa, né? São José de Ibamar, quem mais ali? Barreirinha, que é bem próximo. Quem mais? Fica ali no próximo. Também Tutóia. Então, esse pessoal fica aí de orelha em pé com relação um

0: próximo vendaval, um tornado, alguma coisa do tipo. É procurar ajeitar a casa, porque eu vi, você viu também, o vendaval lá em São Luís que arrancou o teto de casas. O negócio lá foi meio que assombrador. A verdade é esta. 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
1: Eleições 2026, pré-candidato ao governo do estado do Maranhão, manda recado aos canoenses e promete estar na área pelos próximos dias. O nosso pré-candidato a deputado estadual, Yuri Correia, esteve na capital do estado visitando o pré-candidato a governador, Eduardo Braide. Tiveram uma conversa bastante evolutiva no sentido das eleições 2026, tratando já dessa pré-campanha, já que o Yuri até aqui tem sido o representante da pré-campanha Braide no município de Codó. Vamos ver aí como é que foi esse encontro, rapidinho.
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1: Então, meus amigos, está aí o Yuri Corrêa em São Luís do Maranhão, marcando aí o momento em que o Braide vai estar aqui em Codó. Vamos aguardar. Acreditamos que vai ser uma grande festa, porque ele já viajou boa parte do Maranhão.
0: O Orleans já esteve aqui, Orleans Rodão, esteve, fez uma grande festa, junto com a pré-candidata a deputada federal, Larissa DP, né? E nós estamos aguardando agora a visita do Braide, também estar por vir em Codó, o Laésio, né?
1: O Laésio.
0: E o Felipe Camarão.
1: Também. Então, essa chegada, essa vinda de Braide aqui em Codó, eu acho que vai ser um negócio aí, vai ser um caldeirão na cidade de Codó. Vamos aguardar aí.
0: Mas o pior mesmo, que nem todo mundo que está querendo votar no Braide pode aparecer.
1: Tem muita
0: gente aí.
1: Esse detalhe aí, mas...
0: Que tem o rabo preso, não pode declarar, não pode mencionar, não pode nem falar nada. Mas pretende, tem uma simpatia pela candidatura do Braide, pelo mega trabalho, pela mega administração que ele fez da capital, né?
1: Correto. Ele tem bala na agulha, tem respaldo para poder dizer que quer ser governador do Maranhão. 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
0: Ok, crise. Notícia triste, gente.
1: Diga aí.
0: A gente tem que falar que o desemprego está aumentando no Brasil, no Maranhão, em Codó, todo mundo sabe disso, que os ônibus saem lotados daqui toda terça e sexta. E o que é? Desemprego, né? Olha, e agora para completar, o supermercado Mix Mateus, uma das maiores redes de supermercado do norte e nordeste do Brasil, está entrando em crise, já está em crise, né? Porque já fechou mais de 20 lojas, né? E você já pode, a produção já pode ir mostrando aí, o supermercado Mix Mateus já demitiu mais de 6 mil pessoas. Um dos maiores empregadores, Lemos, do norte e nordeste do Brasil. Olha, gigante dos supermercados fecha 28 lojas e demite 6,6 mil funcionários no Brasil. Isso aí, para a economia, tem consequência, não tem?
1: Bom, se fala que o governo Lula está de vento em popa, tal.
0: Barababá, barababá.
1: Então, o Maranhão todo mundo já sabe, que o Maranhão é o vagão, último vagão da fila.
0: Faz tempo.
1: Já faz muito tempo, o IDH é o mais baixo do país.
0: Faz tempo.
1: O Maranhão está todo arrebentado.
0: Faz tempo.
1: E a maior parte das lojas do Grupo Mateus estão no estado do Maranhão. Ele já avançou para o Pernambuco, já está na Paraíba, no Ceará, no Piauí. Mas eu até acredito, eu não sei os dados, os números aí, se essas mais de 20 lojas que já foram fechadas, se grande parte delas estão no Maranhão ou se estão em outros estados.
0: Em vários estados, norte e nordeste.
1: Então,
0: inclusive, lembro, era para ser inaugurado um aqui pela região, mas já foi...
1: descartado.
0: Já foi descartada a possibilidade. Entendeu? Já foi descartada a possibilidade. Está em crise.
1: Então,
0: juros, cara, juros. O país que cobra juros altos, é a consequência de juros, taxas, impostos, pronto. Os impostos fecham supermercados, os impostos geram desemprego, arruinam uma nação, acaba com um país.
1: Eu emiti uma nota fiscal e um valor pequeno. O governo comeu R$180.
0: Morde mesmo.
1: Meu irmão, não tem quem aguente. O governo Lula é um dos governos mais famintos, não é? Que mais morde. E se o governo não dá condições para alguém que se estabelece com uma loja, com uma clínica, tal, vai quebrar, vai fechar. Porque o governo come o lucro, come tudo e aí a loja tem que fechar.
0: Você já pensou?
1: Tem que fechar.
0: Você já pensou?
1: Aí 6 mil 6 mil desempregados.
0: Mais 6 mil pessoas. Você já pensou?
1: Rapaz,
0: você
1: tem que trabalhar. Caramba,
0: você trabalha no Brasil 6 meses para o governo. 6 meses para você, 6 meses para o governo. 50% da sua renda é levada em impostos. Impostos para todo lado. Você compra uma caixa de fósforo, já vem a varada. Você vai no supermercado, você faz uma compra de 100 reais, tá lá, ó. Tá lá, expressozinho. Imposto, tantos reais. Só daquela compra. Tudo para o bolso do governo. Se valesse a pena, gente, se nós tivéssemos educação que prestasse, se nós tivéssemos uma saúde digna, se nós tivéssemos segurança pública, saneamento básico, beleza. Mas o pior é que nós só temos impostos por cima de impostos e o que é arrecadado, você sabe para onde é que vai, infelizmente.
1: É só lamentar o governo Lula. Só para complementar aqui. Outro dia alguém me enviou, acho que você teve acesso à informação também, você que está acompanhando aí, você que é internauta, o valor de uma Chinerai, o valor de uma Honda, o valor de uma Yamaha, o valor de um carro. Na média é 50% vai para os cofres do governo. É demais. Poxa, que fosse menos 10, 20%, mas 50% é igual o deputado. Aí o deputado também quer 50% dos contratos. Olha só, o governo federal morde 50% de tudo que você compra. Você compra um litro de leite, 50% ele mordeu. Aí tem um deputado, deputado da rachadona, rachadinha, não sei quem é, que quer 50% dos contratos.
0: Aí,
1: meu irmão, aí, ó, o governo federal come 50%.
0: O deputado. Municipal,
1: no municipal come 50%. Ainda tem um prefeito aí que tá, a Polícia Federal, tá no encalço da prefeitura. Já, já, vai pro ar. Pois é, desse jeito, meu irmão.
0: Bombom.
1: Nós estamos. É o bombom. Você lembrou muito bem. O deputado bombom é aquele que, quando não tá enrolado, está em boca.
0: Vamos agora para o Polícia Policial, pode ser?
1: Vamos lá.
0: Polícia Policial no programa Maranhão em Debate. Meu amigo Lemos, um fato lamentável foi registrado hoje, à luz do dia, na cidade de Codó. Um elemento em uma moto resolveu assaltar com o sol rachando, quente, e a presa mais fácil que ele encontrou foi uma mulher que vinha numa moto, pois o infeliz passou pela mulher, avançou na mulher, levou o celular, levou a bolsa da mulher e deixou a mulher no chão, porque ela caiu, ela foi surpreendida e ele saiu puxando a bolsa com tudo, a mulher caiu. Oh, presta atenção, Maranhão, é em Codó, a luz do dia, olha aí, ó. Presta atenção, olha, derrubou a mulher o infeliz.
1: Arubu.
0: Saiu em disparada e logo em seguida fizeram um VT, ele passando em frente ao HGM, rapaz. Olha aí, agora a polícia pega ele, que aí ficou claro, né? Ficou fácil pra identificá-lo. Lá vem, olha ele aí. Olha o cara aí, rapaz. Olha o negão aí. A polícia, rapaz, ao menos com certeza deve estar sabendo. E ele vai ser trancafiado. Tomara que seja recuperado os bens da mulher. Isso que ele levou. Dinheiro, celular, entre outras cositas más.
1: É esse menino aqui?
0: Não.
1: É não?
0: Esse é outro caso.
1: É outro caso. Foi.
0: Esse é o caso do rapaz que foi flagrado com uma arma escondida dentro da bolsa de uma mulher.
1: Vamos pra cima. Olha, homem é preso com arma de fogo escondida em bolsa de mulher na zona rural de Codó. Uma denúncia anônima levou a polícia militar à apreensão de uma arma de fogo no balneário do Reizinho, localizado no povoado Bacabinha, zona rural de Codó. É esse aí mesmo, na tarde do último domingo. A ocorrência foi registrada pelo 17º BPM, após informações de que um homem identificado como Rafael Lopes da Silva estaria armado no local. Esse aí de verde mesmo, esse aí. Menino bonito, rapaz, novo. Segundo informações da jornalista Manuela Carvalho, o denunciante informou ainda que o suposto possuía várias passagens pela delegacia por diversos crimes. Após receber a denúncia via cupom, A equipe de plantão se deslocou até o balneário e realizou a abordagem do suspeito. Abel não foi nem se embora logo, era para ele ter vazado logo. Durante a revista pessoal, os policiais não encontraram nada com Rafael. No entanto, ao verificarem a bolsa da mulher, que o acompanhava, identificado como Maria Jaqueline de Souza Pereira, os militares localizaram uma arma de fogo. A polícia militar informou que Rafael assumiu ser o dono da arma e declarou que havia colocado o armamento propositalmente dentro da bolsa da acompanhante. Diante da situação, ele e a mulher foram encaminhados para a Delegacia de Polícia Civil de Codó para os procedimentos cabíveis. É aquela história. Pinto que acompanha pato morre afogado. A mulher morreu afogada. Eu não acho bonito a arma, não. Quem quiser achar bonito, que acha. É muito feio, rapaz.
0: Galinha que acompanha pato.
1: Galinha que acompanha pato morre afogada. É a mulher.
0: Acompanha e aí, boa que tem piranha... Jacaré nada de costa e macaco toma água no canudinho.
1: E a arma aqui, meu irmão,
0: é bonita. Ela tá bonita.
1: Né? O cano aqui é assim,
0: atira,
1: não é?
0: Tira pra trás.
1: Tira pra trás. É doido, maluco.
0: Olha, meu amigo Lemos, milagre no trânsito. Não, primeiro eu quero trazer um assaltante. Esse se lascou também. Esse foi assaltar e se lascou. Ele abordou a mulher. Ele não esperava que ia ser atropelado em seguida, né? Ele aborda a mulher, presta atenção, produção, vamos lá! Presta atenção, Maranhão! Olha aí, assaltou a mulher, ó. Assaltou a mulher, meu amigo.
1: O cara bom de estar trabalhando.
0: Levou a bolsa da mulher, mas ele se arrebentou. Olha só o que tinha pra
1: mim. Agora deu. Besta, fela da gaita.
0: Só deu pra ele.
1: De novo, tome. E
0: nunca
1: agora?
0: Mais ele vai assaltar.
1: E
0: sem
1: agora? Esse aí levou a mal. A moto não sai mais, não. Essa aí não sai, não.
0: Outra varada. Outra varada?
1: Opa.
0: Ele é o inverno de vazar.
1: Já tá na hora do cara. O cara é de novo, né?
0: Foi ele inverno de ir embora.
1: Foi embora.
0: Vamos ver o que vai acontecer.
1: A moto, será que a moto ainda pegou? Rapaz, ele ainda foi embora. Oi, de ré. Pegou mais não.
0: Vagabundo, vai assaltar o Satanás,
1: Urubu! Ai, infeliz!
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0: Ok, agora.
1: Vamos lá,
0: milagre, agora do milagre. Milagre do trânsito. Rapaz, olha o baque que esse motociclista bateu, levou quando ele de frente. Ele bate na lateral de um carro, ele vem voado. Olha só, presta atenção, produção. Vamos lá. Aê, olha.
1: A culpa aí foi do carro.
0: Olha só.
1: A culpa foi do condutor do carro.
0: Brincadeira. A mulher avançou. Ela não pode avançar.
1: Ela não pode avançar.
0: A mulher do carro, né?
1: Mas graças a Deus,
0: o rapaz, olha lá, ó.
1: Tá
0: parece,
1: em pé.
0: Parece que nunca caiu.
1: Tá de pé.
0: Um milagre o negócio desse. Mostra mais uma vezinha, produção. Só um impacto aí, produção. Observe. Aí já aconteceu. Antes um pouquinho.
1: Vamos lá. Agora, a nossa produção aí, ó. Ai, pancada violenta. Meu irmão, a confusão é grande do nosso povo. Olha mais um aqui, olha. Polícia prende um monte de gente aqui. Olha, na tarde da última sexta-feira, a Polícia Civil do Maranhão prendeu em flagrante dois homens de 30 e 55 anos investigados por traficar e arrombamento de uma biblioteca pública localizada no município de São José de Ribamar, na região metropolitana de São Luís. Rapaz, o cara arrombando biblioteca, que só tem livros, velho, é um sebo.
0: Esse aí tem hora de roubar até pano de ferida.
1: Meu irmão, você é doido. Bloco das polícias vai ficando por aqui. Ainda tem. Vamos lá.
0: Sogra mata o genro com uma facada ao tentar defender a filha. Rapaz, a filha ali discutindo com o genro, né? E aí quando chegou em certa parte ali da rua, O genro resolveu ir para cima da filha, mas a sogra foi mais rápida e conseguiu desferir uma facada no próprio genro, que morreu no local. Olha aí, presta atenção, Maranhão. Olha aí, ó.
1: Maranhão ainda bate.
2: Ao defender a filha da agressão, matou o próprio genro. Câmera de segurança mostra como tudo aconteceu. Após o crime, a sogra se apresentou na delegacia. E vocês não vão acreditar no que decidiu o delegado depois de assistir a essa imagem. Veja comigo.
3: A vítima é Felipe Catânio da Silva, de 32 anos. Felipe foi morto a facadas pela própria sogra, uma mulher de 57 anos. Segundo a ocorrência, a mulher teria esfaqueado o genro para defender a filha que estava sendo agredida. Segundo o boletim de ocorrência, o Felipe estaria com um soco inglês nas mãos, um objeto colocado entre os dedos, muito utilizado em brigas.
1: Tragédia.
0: Em defesa da filha, a mãe acabou matando o genro, deixando o garotinho órfão, né? Que o garotinho que estava no colo, filho lá da vítima, que acabou morrendo ao levar uma facada. Para fechar aqui, recém-nascida é encontrada dentro de uma bolsa. Rapaz, acontece cada coisa, é chocante. As imagens, produção. Olha aí, dentro dessa bolsa.
4: Ninguém imaginava o que tinha dentro. Olha só. Isso é revoltante. Quantas mulheres têm o desejo de ser mãe, mas não conseguem, né? E pessoas aí descartando a criança dessa forma. Se esse vídeo também te chocou, deixa o like e compartilha aí para mais pessoas.
0: É uma sensação dupla, né? Lembra? Uma sensação de alegria por ela estar viva, cara. Uma sensação de tristeza pela mãe desnaturada que tem coragem de fazer uma coisa. Oh, meu Deus do céu, o que se passa no coração da pessoa dessa?
1: Sem palavras. 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Bom, tem mais informações, olha, tem um vídeo aí de um repórter, eu não sei como é o nome do repórter, que fez o vídeo de uma obra que está sendo realizada na Avenida Duque de Caxias, em Codó. Faz tempo que o prefeito começou esta obra, mas a obra está a passos de tartaruga, a passos de jabuti.
0: A passos de cágados.
1: De preguiça. Eu gosto mais da preguiça. A preguiça ela vai assim, Eita,
0: ela perde efeito pro jabuti.
1: Pois é. Bota um tijolo hoje, outro amanhã. Eu não sei se é a estratégia para dizer que estão trabalhando na cidade de Codó. Acompanhe.
5: Lemos TV para todo mundo ver a Avenida Duque de Caxias na cidade de Codó. Bom, vamos mostrar aqui que o prefeito está fazendo canteiros nesta avenida, ó. Aqui começou lá de baixo, só que a obra vem se arrastando, não é a passos largos, é a passos de jabuti, né? Devagarinho, uma coisa quase parando, nós não sabemos o porquê, porque praça não precisa de licitação, Praça pode pegar o dinheiro e já fazer logo tudo. Praça é liberado, a grana é liberada. E aí tá devagarinho, ó, quase parando. Não sabemos se o prefeito está usando da estratégia para ir cozinhando o galo, dizer que está trabalhando, porque isso aqui já era para estar pronto há muito tempo. Faz tempo, mas faz tempo que o prefeito Francisco Carlos de Oliveira começou isso aqui. Desmatou, foi um grave erro, retirou quase todas as árvores de uma cidade, numa das mais quentes do Brasil. E aí a situação é essa aqui. Você acompanhando essa obra, que deve ficar bonita, né? Mas devagar demais. Ninguém sabe quando ele vai entregar isso aqui. Não sabemos se é uma estratégia para, com relação às eleições que estão se aproximando. Mas a coisa é essa aqui, ó. Faz tempo que começaram essa obra aqui. Coisa minúscula, pequenininha, mas pense, pense no tempo que já foi gasto aqui. Olha, você vê aí, ó. Coisinha pouca, pouca mesmo, pequenininha. Pequenininha do tamanho de rabo de ovelha, ó. E para fazer a maior luta do mundo. Eu pensava, o povo pensava, o povo está comentando, dizendo que achava que o governo ia ser um governo de uma velocidade, mas muito lento. Lemos TV, para todo mundo ver a obra grandiosa do atual prefeito Francisco Carlos de Oliveira aqui na Duque de Caxias.
1: É assim, rapaz, a gente dá crédito, a gente acredita, a gente deposita aquela fé naquela pessoa, né? E aí, às vezes, as coisas não acontecem. Eu não sei o que, que está acontecendo com essa obra aí da Duque de Caxias, meu irmão, que é lenta demais. Lenta, lenta, lenta demais.
0: É porque quanto mais lenta, quanto mais demorada a obra, mais valorizada ela fica.
1: Ah, então é uma estratégia?
0: Claro, tudo é estratégia.
1: É estratégia.
0: Não faz nada sem estratégia.
1: Porque é no centro da cidade, né? Todo mundo passa, o prefeito está trabalhando, aquela coisa, é uma estratégia.
0: Pô, demorou bastante para gastar uma grana preta nessa obra.
1: Rapaz, mas não, todo mundo não é besta, não, né? Olha, o problema do sabido é pensar que todo mundo é besta. Problema aí. Olha, a Prefeitura de Codó fortalece empreendedorismo com oficina gratuita para MEIs durante a semana do MEI. A Prefeitura de Codó, por meio da Secretaria Municipal da Casa Civil, Segurança Pública e Desenvolvimento Econômico, realizará no próximo dia 27 de maio, já realizou, não, vai realizar, hoje é 25, não é? A oficina Atendimento e Experiência ao Cliente, na programação da Semana do MEI. A atividade acontecerá das 14 às 17 horas no auditório da Associação Comercial, localizado na Travessa Rotary Club, no bairro São Benedito. A oficina será ministrada por Emanuel Costa, palestrante do SEBRAE, especializado em atendimento e experiência do cliente. Aí uma boa ação da prefeitura, ajudar essa turma que tem esses comércios pequenininho, MEI, né, que é bem pequenininho, dá orientação, trazendo esse palestrante do SEBRAE. Então é uma boa ação, a gente quer que a prefeitura continue fazendo, praticando essas boas ações em prol do povo e aqui em prol do comércio de Codó que está aí aos frangalhos.
0: É, assim, né? Como a gente também está torcendo para que a nossa saúde dê uma melhorada, que está cada dia pior. Eu cheguei em Codó em 1995, estamos em 2026, não tinha ouvido falar que o povo de Codó estava impedido de fazer qualquer tipo de exame. E isso é uma realidade hoje no município de Codó. A saúde está cada vez pior. O povo reclamando nos quatro cantos da cidade. E um vídeo está na internet, circulando nas redes sociais, a consequência do estado de calamidade que está a saúde de Codó. A confirmação de que realmente a saúde vai de mal a pior. Os codoenses agora estão procurando ex-prefeitos, outros médicos em particular, para poder ser atendidos. E eu vou tirar o chapéu para o doutor Zé Francisco, porque ele, ao sair de casa, nunca perdeu aquela simplicidade de estar falando com a população de Codó, não é? E agora
1: ele está ligado, né? Está ligado no programa.
0: Está ligado no programa.
1: Está ligado no programa.
0: E agora ele está atendendo. Olha, as pessoas não encontram local nenhum em Codó funcionando para fazer o exame, para mostrar o resultado de um exame para o médico ou outra coisa assim importante. As pessoas estão recorrendo ao ex-prefeito, porque o atual está ineficaz na área da saúde. Pode mostrar aí, produção. Aí, ó.
1: Olha lá.
0: Isso aí é fato. Não estamos aumentando e nem diminuindo. É fato. Tá aí, a população de Codó, com os papéis na mão. Isso aí são exames para fazer, outros já fizeram. E a saúde pública municipal não oferece condições para o codoense. Eu não sei o que é que está acontecendo, mas infelizmente a nossa saúde está na UTI mais uma vez. Diga-se de passagem, sem direito a exames. O que nunca aconteceu na cidade de Codó está acontecendo. Meu Deus do céu. O governo do Najib foi
1: um desastre.
0: Um absurdo, um desastre total. Fechou escola em tudo quanto foi lugar, né? Piorou a situação do povo nessa área da educação. Agora vem o pai fazendo isso na área da saúde. Não honrou os compromissos com os laboratórios cortaram os exames e o povo está padecendo. Agora tem que correr atrás do ex-prefeito para ser atendido aí, mesmo no meio da rua. Mas estão sendo atendidos, porque na prefeitura, nem no meio da rua, não estão atendendo. 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
1: 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E aí?
0: É isso aí, garoto! Futebol! Futebol, alegria do povo! Correu, bateu, passou a bola para Lemos, Lemos volta para Verim, Verim chega demais a trave, chuta para fora.
1: Sampaio Correia goleia Moto Clube por 4-0 e entra no G4 do Brasileirão da Série D. Pena que goleou o meu time, rapaz, que é isso. Ô, Bolinho, sou motense. Quase que eu choro, quase que eu choro.
0: Minhas condolências.
1: Foi condolência mesmo, porque perdemos para o Palmeiras, né? Perdemos para o Palmeiras. E agora perdemos também para o Sampaio Corrêa, que é isso. Vamos acompanhar a matéria. A matéria onde o Sampaio Correia venceu o Motoclube. Aí olha, o Sampaio Correia goleou o Motoclube por 4-0 e entra no G4 do Brasileirão da Série D. O Sampaio Correia venceu com autoridade o Superclássico desse último domingo. A equipe boliviana goleou o Motoclube por 4-0 no Estádio Castelão em São Luís pela Série D do Campeonato Brasileiro. Antes, desacreditado e vindo de uma crise, o Sampaio precisou de duas respostas positivas para voltar a ter confiança e ainda superar o rival na tabela. Com gols de Filipinho, duas vezes, Peu e Jean Carlos, o time entrou no G4 do mas estão tudo lá na Série D, né? Ainda bem, né? Porque se o Sampaio estivesse na outra série mais em cima, era melhor que o Sampaio estivesse na outra série, né? Depois da D, o que tem aí? Não tem mais nada não,
0: série,
1: né?
0: Série C.
1: É A, B, C e D.
0: Tá na D.
1: É na D, depois da D não tem mais nada não, rapaz.
0: Tem não.
1: Tem não, é o rabo da fila.
0: Meu Deus do céu.
1: Pois é, rapaz.
0: Ontem tava na Série B.
1: Foi na Série A. Beliscando a Série A. Beliscando. Pois é, ainda tirou o Moto Clube da zona de classificação. Sampaio está agora com 10 pontos. E o Moto estaciona com 9. Na próxima rodada, o Tricolor enfrenta o IAP no domingo, às 15h30, no estádio Nhozinho Santos. Já o Papão do Norte vai encarar o Maracanã no sábado, às 17h, no Castelão. Tomara que o Moto...
0: Maracanã é bom.
1: Reveja essa coisa aí e passe na frente aí, ganhando aí de goleada também o time do Maracanã.
0: Manda um abraço aqui para a galera do Porco. Deu porco, 3-0, meu amigo, pra cima do Flamengo. A torcida do Flamengo tá na bronca, viu, cara? Reclamaram do VAR porque teve uma expulsão. Estão dizendo que o Flamengo perdeu porque tinha 2 a menos. Que o Palmeiras estava com 2 a mais, um jogador e um juiz. Aquela choradeira de sempre. Eu sou flamenguista.
1: Também.
0: Eu sou flamenguista.
1: Não vai dar discussão
0: mas
1: aqui.
0: Mas nem todo dia a gente tem que ganhar, não, gente. Senão o futebol perde a magia, né? Tem que ter a zebra. Tem que ter os resultados também negativos. Porque se a pessoa só um time só ganhar...
1: Mas era melhor o Flamengo ganhar,
0: é,
1: pai.
0: É, claro que era melhor. Mas a gente não pode também, né, cara? Todo dia aí perde aquela magia. Né? Porque aí tá todo mundo naquela emoção esperando o Mengão ganhar. Aí o Mengão perde. Quando a gente pensa que o Mengão vai perder, o Mengão ganha. E fazia tempo que o Palmeiras vinha apanhando, né? Pô, o porco se vingou. Legal. É... Aí, torcida do Palmeiras, um abraço.
1: 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Olha, a Polícia Federal investiga contratos de terceirização da Prefeitura de Codó. Meu irmão, eu não quero ler uma matéria dessa, mas a gente é forçado.
0: Você não tem querer, você trabalha para o povo.
1: O jornalista não deve fazer a sua vontade, fazer as coisas para o seu bel prazer. É, nós aqui vamos engolir sapo, mas fazendo o que o povo tem direito. Nós vamos informar o povo.
0: Saber da verdade.
1: A bem da verdade, da seriedade, da imparcialidade. Porque alguns programas jamais vai veicular uma matéria dessa aqui. Olha, a Polícia Federal está investigando contratos de terceirização firmados pela Prefeitura de Codó com a empresa LG de Souza Soluções e Negócios Limitada, responsável pelo fornecimento de mão de obra ao município. A apuração envolve 5 contratos assinados a partir de 2022. Todos ligados ao pregão eletrônico de 27 de 2022. Com parte da investigação, a PF solicitou ao Tribunal de Contas do Maranhão, TSE, o envio de toda a documentação relacionada ao processo licitatório aos contratos firmados pela gestão municipal. 2022, o Francisco Carlos de Oliveira já estava na prefeitura, não, né?
0: Não.
1: Aí acho que quem é que estava na prefeitura?
0: Ganhou. Era o Zé Francisco.
1: É o Zé Francisco, né? Zé Francisco, olha só. O caso está sendo conduzido pela Delegacia de Polícia Federal em Caxias, dentro de um inquérito que apura possíveis irregularidades nas contratações realizadas pelo município de Codó. Olha, eu queria tanto que aparecesse um prefeito em Codó, tipo Serginho Meneghel, lá de Colatina, no Espírito Santo. Anota aí! Porque o que está aí, estão dizendo que... Tem a matéria aí? Que a Polícia Federal está na cola também, não?
0: Está na cola.
1: Está na cola do atual prefeito?
0: Está na cola.
1: Aí na cola do ex-prefeito e na cola do atual prefeito. Rapaz, o povo não merece isso. O povo não merece isso. Eu me dasse uma revolta. Eu queria, tá no passado, tá no futuro?
0: É, tá no passado.
1: Tá no passado, né? Eu quero, no presente, que os prefeitos sejam honestos. Se não dá pra ser honesto, pois sai, caramba. Não dá pra ser honesto. Eu entrei na prefeitura, o sistema aqui é bruto. Eu tenho que roubar e tenho que deixar os outros roubarem também. Vou sair dessa musenga aqui, não vou manchar minha honra, meu currículo, não. Vou sair, aí tá aqui. O ex-prefeito e o atual prefeito. Já vem a matéria com o atual prefeito.
0: Agora uma coisa que eu acho errada.
1: É isso, hein?
0: É esse negócio de justiça. Depois que o cara tá com 1 ano, 2 anos, 3 anos, que fez uma licitação, que fez uma contratação... É que vai passar pelo crivo da investigação da justiça. Essas licitações deveriam ser investigadas no ato da aprovação, cara. No ato do contrato. Prefeitura contrata 5 milhões de frango e quem ganhou aquela licitação foi a empresa fulano de tal e tal e tal. Aí, agora vai passar pela justiça, certo? Aí a justiça vai verificar, inspecionar para saber se realmente, né, tá certa ou se tem alguma coisa, está deixando algo a desejar. Eu penso dessa forma. Agora, no Brasil, não. O cara faz a licitação em 2026, quando foi em 2030 que ele sair da prefeitura, é que vem a baila, todo o processo investigativo, né, condenação, a justiça pedindo devolução de dinheiro, bloqueio de bens. Poxa, não pode deixar isso acontecer. A nossa justiça tem que ser preventiva. Não adianta fechar a casa depois de roubado, lembra? Não adianta, depois que todo mundo é roubado, é que a justiça aparece linda e maravilhosa, dando uma de... Hã? E não acaba resolvendo nada, ninguém devolve nada, cada político mais rico do que o outro, e o povo cada vez mais na miséria, e a justiça já está participando também dessa sacanagem, dessas falcatruas, a começar lá pelo STF, aos desembargadores aqui do Maranhão. O Brasil está todo corrompido, cara. Essa é a verdade. E quem paga o pato é o menos favorecido. É quem está lá no fim da fila que leva o maior choque. É o terra. Infelizmente, essa
1: é quem paga o pato é quem vai pegar o peixe na Semana Santa. É quem vai pegar uma cesta de alimento, a cesta verde. É esse que paga o pato. Ele só pega isso, os caras lá comem tudo, enche os bolsos, bota na cueca, bota na mala,
0: deita e rola.
1: E o pobrezinho só ganha a cestinha verde mesmo.
0: Agora acabou. O aqui de Codó, pra tirar onda da cara dos codoenses, gravou um vídeo aí lavando um helicóptero.
1: Foi?
0: Veja só.
1: Quem foi
0: o
1: esse?
0: O povo
1: não
0: tem direito nem a exames em Codó.
1: Quem foi, rapaz? Quem foi?
0: Mas o filho do prefeito se dá o luxo de estar postando, ostentando nas redes sociais que ele tem um helicóptero vermelho, que é a coisa mais linda do mundo, e que ele não está nem aí para ninguém. Ele estando bem é o que importa, o pai estando bem é o que importa, a família estando bem é o que importa, e o povo é que se lasque. Isso é uma verdade. Está circulando em todas as redes sociais, inclusive a Ramíria. Eu não sei se a nossa produção está engatilhada aí com o vídeo da Ramíria, né? Ela falando sobre essa postagem que foi... muito mal intencionada, eu vejo assim, o ex-prefeito, agora deputado estadual, Francisco Tagebe, não deve fazer esse tipo de coisa, porque está zombando, ao meu ver, ele está zombando da cara dos codoenses agindo dessa forma.
1: Então, se ele está ligando negócio de codoense, rapaz...
0: Tomando um banho, tá uma mangueirona forte, lavando ele o helicóptero dele, zombando.
1: Ele está ligando para isso.
0: Do povo, rapaz. Olha, tem uma última minha aqui.
1: Certo.
0: Procuradoria da República anuncia nova ação de improbidade administrativa contra Raimundo Leonel. É o vereador Leonel Filho. Por supostos repasses financeiros para ficar em silêncio durante a gestão de Zé Francisco. Não acredito. Quer dizer que ele ficou calado naquele tempo todinho, foi por isso.
1: Alguém comeu, não foi só ele não. Tem outros que comeram também para ficar calado.
0: Será que colocaram algumas cédulas assim na boca dele?
1: Rapaz, é muita corrupção, meu irmão.

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1: 6 horas e 2 minutos.

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1: Alô você, boa tarde, boa noite, em qualquer lugar do mundo, fuso horário faz você assistir o programa aqui, é à noite, lá é dia, não sei onde é que você está acompanhando, ouvindo aqui a Lemos FM, então você pode estar à tarde, você pode estar à noite, você pode estar meia-noite, 16h, bom, o importante é que você está aqui no programa Coisa do Povo da sua rádio Lemos FM, a maior alegria do rádio, todo mundo ligado, todo mundo antenado, por isso você gosta da Lemos FM, você gosta do programa Coisas do Povo, a maior audiência do rádio que anuncia para você, em nome de Zé Domingos 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
1: Alô você, um abraço forte para você em qualquer lugar do planeta. 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Vamos a Brasília! Vamos a Brasília com a informação redondinha, quentinha para você. Vício em telas e saúde mental. Uma conversa com adolescentes. A reportagem é de Breno Zonta. Acompanhe.
5: No último mês de março, o IBGE divulgou o resultado de sua pesquisa, que buscou estimar como está a saúde mental dos adolescentes do Brasil. O levantamento ouviu 118 mil estudantes de escolas públicas e privadas que têm de 13 a 17 anos. E os dados preocupam. Por exemplo, cerca de um terço dos entrevistados relataram sentir tristeza quase o tempo todo. Eu sou Breno Zonta e essa é uma produção do RW+, o núcleo de conteúdos especiais do Grupo Rádio Web. Para entender melhor o tema, eu visitei a escola bilíngue Pueridomus, na cidade de São Paulo, onde conversei com 3 alunos do ensino médio. A primeira vez que a Isabela Hightower ouviu falar em saúde mental foi depois da pandemia de Covid-19 entre 2020 e 2022. Na época, ela cursava o 4º ano do ensino fundamental. Hoje, aos 14 anos, está no 1º ano do ensino médio.
6: Olha, eu acho que assim que a gente começou a voltar a ter aula presencial depois da pandemia, Os professores já foram perguntando, então, como você tá se sentindo? Eu não tinha muito essa noção do que era saúde mental, sabe? Me sentia, não sei. A única coisa que tá passando na minha mente, nossa, eu tô sem aula por, tipo, sei lá, 2 anos.
5: A adolescência é uma fase em que aprendemos a reconhecer os nossos sentimentos. Foram cerca de 2 anos assistindo aula e conversando com os amigos apenas pelas telas, sem aquele afeto físico que faz toda a diferença. O João Rezende também não tinha ouvido falar em saúde mental até a pandemia, quando cursava o 5º ano do fundamental. Hoje, aos 16 anos, no 2º ano do ensino médio, ele reconhece que aquele sentimento estranho, difícil de nomear, era solidão.
7: Eu não conseguia me conectar muito com as pessoas, então eu primeiramente não sabia muito sobre saúde mental no 5º ano, isso veio também na volta das escolas. Porque as pessoas, quando estão passando por problemas de saúde mental, elas não sabem que estão passando, elas podem não compreender o que está acontecendo.
5: Por difícil que seja compreender esses novos sentimentos na adolescência, o impacto no rendimento escolar serve de alerta. Quando o André Braguete, de 15 anos, colega do João no 2º ano do ensino médio, começou a se sentir muito cansado e irritado, passou a questionar se a causa era o excesso de tempo nas telas, a concorrência imbatível do celular.
8: Realmente é mais prazeroso, né? E eu mesmo já percebi isso afetando a minha vida, às vezes eu deixava muitas lições para trás, eu acabava ficando muito mais estressado, muito mais desgastado mentalmente por causa desse vício, né? Um vício.
5: André não é exceção. 43% dos adolescentes entrevistados pelo IBGE dizem ficar nervosos ou irritados por qualquer motivo. Mas de onde vêm esses sentimentos? O palpite do João é que as fotos, vídeos e textos que vemos nas redes sociais, mesmo quando nos interessam, ao nos prender por tanto tempo, nos frustram, porque nos fazem questionar se gostaríamos mesmo de ter passado todo aquele tempo assim.
7: Tipo assim, na hora que você está utilizando as redes sociais, você não fica frustrado, porque é um negócio entretenimento, você tá feliz lá. Mas o que te deixa muito irritado é que depois que você usa, você percebe que um senso de insatisfação de que você não fez nada, de que você passou o seu tempo e no final ficou no 0 a 0.
5: Uma das ameaças mais comuns à saúde mental é a ansiedade. E como os adolescentes lidam com isso? O João e a Isabela acreditam que parte da culpa é das redes sociais, que aceleram nossa leitura, nossa assimilação de informações e nossas sensações corporais a um ritmo que não parece nosso ritmo natural.
7: Porque faz com que você fique muito mais atento em coisas muito rápidas. Então o seu cérebro fica muito mais ligado em coisas que estão acontecendo muito rápido.
6: Está absorvendo muita informação.
7: Exatamente. Então, as informações, elas vêm e você não sabe o que faz com elas, você não sabe organizar. Então, você fica ansioso porque você realmente não sabe o que fazer.
5: Outra fonte de ansiedade é a comparação estimulada por redes como o Instagram. Sensações de baixa autoestima afetam principalmente as meninas, como a Isabela. Na pesquisa do IBGE, 36% das entrevistadas se declararam insatisfeitas com a própria imagem, o dobro de desconforto dos meninos, em 18%.
6: Ai, eu consegui entrar nessa faculdade para estudar nesse lugar. Ai, minha nota foi tal. Aí fica essa
7: comparação.
6: Essa comparação constante. Aí fica esses pensamentos negativos, essa comparação, e eu acho que isso que gera ansiedade.
5: Redes como o Instagram foram programadas para recompensar usuários quanto maior for o engajamento do seu perfil. Quem recebe mais atenção, na forma de likes e elogios, terá mais visualizações, alimentando assim um ciclo que premia padrões estéticos, de comportamento e por aí e elogios, terá mais visualizações, alimentando assim um ciclo que premia padrões estéticos,

0: você mudou o jeito que você era pra parecer com o que a internet falava que era o certo que você deveria ser.
1: Com todos esses desconfortos envolvidos, por que ainda assim as redes sociais são tão atraentes? Bom, é por ali que o André pode se conectar com amigos que, por limitações geográficas ou de tempo, ele vê pouco pessoalmente.
2: O que eu mais gosto de usar as redes sociais é a interação com meus amigos. Tem amigos que estão em outro país ou foram para outra escola que eu não mantenho contato direto, ou que é impossível, que eu consigo me conectar com eles por meio de mensagens ou mandar um vídeo para eles.
1: Já o João diz que quando posta conquistas pessoais e recebe um retorno positivo, se sente parte de uma comunidade. Mas ele reconhece que, às vezes, a promessa de conexão pode entregar afastamento.
0: Você ficar no celular te deixa cansado, porque é um exercício mental que força você a pensar em várias coisas em um período curto de tempo. Então já aconteceu de eu estar muito cansado porque eu passei tempo demais nos aparelhos e, tipo, meus amigos me chamarem para sair e eu não ter motivação para sair. Porque eu tô cansado porque eu passei o dia inteiro mexendo nos aparelhos eletrônicos.
1: Então seria mais saudável usar menos as redes. Mas o difícil é controlar essa quantidade. Pela descrição da Isabela, parece um labirinto.
3: Você fica horas, você não percebe. Seu cérebro tá procurando alguma coisa que vai te deixar feliz, alguma dopamina. Aí passa um vídeo, você não gosta. Pro próximo esperando que... Tem uma coisa que vai te animar. Você fica dependente daquilo.
4: Daquela sensação boa pode vir.
3: Exato. Daquela sensação de ver alguém na internet que sente o que você está sentindo, que concorda, que discorda.
1: E como escapar desse labirinto? Na opinião dos próprios alunos, primeiro, limites. Adolescentes ouvidos por uma pesquisa do Instituto Alana surpreenderam o senso comum ao dizer que preferem que os pais limitem o tempo de tela. A Isabela, por exemplo, quando era criança, bem antes da Lei Federal de 2025 proibir o uso de celulares nas escolas, já convivia com a restrição. Com o tempo, seu cérebro se acostumou e hoje ela aderiu a essa limitação, porque é muito bem-vinda contra a própria ansiedade.
3: Eu comecei a refletir, comecei a reconhecer que, nossa, se eu quero estar feliz, se eu quero estar calma, eu preciso decidir isso por si mesma e guardar o celular.
1: O João passou por algo parecido. Quando criança, se revoltava com a regulação dos pais, mas hoje avalia que a proibição ajudou.
0: Foi muito mais positivo quando eu olho agora. Porque quando eu olhava lá atrás e via essa proibição, eu ficava muito bravo. Porque era menos tempo que eu ia ficar no meu celular. Mas olhando agora, durante as aulas é muito positivo, porque você acaba prestando mais atenção na aula. Essa falta de celulares ajudou muito nas minhas relações sociais. Então acaba que eu converso mais com meus amigos, falo da minha semana, pergunto da semana deles.
1: Um segundo caminho pode até parecer óbvio, mas nessa disputa pela autonomia do nosso tempo, é um aliado importante. Força de vontade. As redes sociais foram programadas para satisfazer nosso cérebro e passarmos o máximo de tempo ali, sem força de vontade. Para regular como e quanto queremos usar, a tendência é aquele momento que a gente abre mais uma vez a rede social, mesmo sabendo, no fundo, que não tem nada ali que você já não tenha visto.
4: O que vocês acham sobre isso?
3: Ter força de vontade de sair daquilo e fazer outra coisa. Porque, que nem você tinha mencionado antes, você sabe que você está lá, você sabe que você está muito tempo, mas você não consegue sair. Você tem a consciência de que aquilo é ruim, que você está perdendo o seu tempo, mas você tem que ter a força de vontade de largar o celular e fazer outra coisa.
1: Um terceiro caminho para cuidar da saúde mental é a empatia e coletividade. A Escola Pueridomus faz um trabalho interessante nesse sentido. Além de refletirem sobre o tema, os alunos são engajados a se disponibilizarem para conversar com os colegas, apresentando canais de apoio no dia a dia que podem fazer a diferença.
0: Você está conversando com seu colega, por exemplo, e você fala, ontem eu fiquei 5 horas no Instagram e eu não fiz a lição de casa. E seu amigo fala assim, cara, isso não é saudável. Você não deveria passar esse tudo de tempo. E daí vocês juntos, sei lá, vamos estudar depois da aula? Vamos fazer alguma coisa pra tentar te ajudar?
1: Quando nosso tempo terminou, eu agradeci ao João, ao André e à Isabela, saí da sala e encontrei o barulho. Era hora do recreio. Ao descer a escada, vi crianças brincando de pega-pega, correndo, batendo bola, conversando num canto, jogando no tabuleiro, lendo um livro, dando risada.

0: tinha uma leveza pelo ar. Os celulares estavam guardados. 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
7: Meus amigos, olha, dentro da política é muito difícil você ouvir um pré-candidato, um candidato, alguém envolvido na política partidária brasileira que diga que está com a consciência limpa, que está direito, que não desfraudou, não roubou, não desviou, não é? Porque dizem que o sistema é bruto, mas eu acho que dá. Eu acho que dá para uma pessoa entrar na política brasileira e sair ileso, não se envolver na corrupção, na malandragem, na safadeza, na roubalheira. Eu acho que dá. Olha, tem um dizendo aqui, olha, consciência tranquila, diz Rubão após ser alvo da Polícia Federal. Olha, mas ele já está sendo alvo da Polícia Federal. Olha, na manhã da última quinta-feira, 21 de maio de 2026, recebi agente da Polícia Federal na minha residência para o cumprimento de um mandado de busca e apreensão em investigações relacionadas às supostas irregularidades eleitorais que teriam ocorrido no mesmo período em que fui secretário de Estado de Articulação Política do governo Brandão. Em mais de 40 anos de atividade pública, nunca tinha sido alvo de operações como essa, muito menos sobre fatos relacionados a eleições em que nem eu e nem ninguém da minha família fomos candidatos. Ainda não tenho informações sobre os fatos motivadores, mas tenho plena confiança na apuração policial e na consciência tranquila, ou tenho a consciência tranquila de que não me envolvi em nenhum ilícito. Já me coloquei à disposição das autoridades para contribuir com as investigações. Ao passo que tive novas informações, comunico a todos vocês. Tá aí, falou o Rubão. Rubão Pereira, ex-secretário de Articulação Política do Estado do Maranhão. Bom, se o Rubão, se eu, se você, se nós não temos roupa no quarador, se nós não roubamos, se nós não desviamos, então por que ter medo? De jeito nenhum. E normalmente a Polícia Federal, ela só vai, né? Ela só vai atrás de alguma coisa quando ela tem algum indício. A Polícia Federal não vai de qualquer jeito. Ela primeiro investiga, primeiro ela busca para depois dar o bote. É tipo cobra. A Polícia Federal é assim, porque ela é uma polícia investigativa. Ela não chega, o cara, você tá roubando, e a polícia chega lá e vai. Não, não é assim não. O cara, você deu um murro no cara lá. A Polícia Militar que age assim, porque ela é uma polícia ostensiva. Ela chega lá, deu uma confusão aqui, o cara liga, alô, polícia, chamando polícia, estão matando um aqui. Aí a polícia chega. Quando chega, já chega abafando. É dando chute, pontapé, taca, amarra pinhão, né? Coloca logo as pulseiras de Roberto Carlos. É aquele, aquela muvuca. É assim que a Polícia Militar faz. Agora, a Federal não. A Federal, ela não vai em cima sem primeiro ter alguma coisa, algum indício. Ou seja, ela só vai quando ela vê a fumaça. Se tiver fumaça, ela sabe que tem fogo. Aí ela vai. Mas, do contrário, Polícia Federal não vai atrás de ninguém, não, rapaz. Eu não tenho nada contra aqui o Rubens Pereira, ex-secretário de Articulação Política. Não tenho nada contra ele, não. Mas o certo, eu estou pautado aqui na realidade, viu? Na realidade. Agora, prefeito, eu só encontrei um prefeito que disse que nunca roubou nenhum real da prefeitura. Nenhum. Só encontrei um. Tá, olha, tem aqui no estúdio, tem mais ou menos aqui, tem 10 pessoas aqui no estúdio, né? E tem um aqui que tá perguntando quem é esse? Esse prefeito que disse que não roubou, ele disse que não roubou nem o real da prefeitura, né? Quer saber? Olha, hein?
9: É o menino de papai, é?
7: Esse aí nunca vai dizer isso. Se ele disser isso, vai cair uma chuva de pedra na cabeça dele, vindo do alto, porque ele tá mentindo demais. Quem é mesmo aí? Quem é? Quem é?
9: É o menino de papai, é?
7: Esse infeliz aí, ele tá envolvido, com coisa aí. Ele, de contrato, ele quer só 50%. E é na liga, ele não quer em Pix, não, que é pra não ser rastreado. Ele quer na liga os pacotes, 5 milhões. Não quer Pix, não. Ele não quer Pix. Ele quer só 5 milhões, 10 milhões, 400 mil, 80... Não, 80 mil ele não quer, não. 80 mil é... 80 mil ele é... Nem quer saber negócio de 80 mil. Meus amigos, olha, a entrevista, já eu revelo, viu? Já eu revelo quem foi o prefeito de uma cidade. Que diga o informante secreto preto. O informante secreto preto diz que é a cidade dos encantos. Diz que esse ex-prefeito é da cidade dos encantos, é da cidade da magia, é da cidade de todos, não, a cidade de Deus. Já você vai acompanhar. Vamos chamar o nosso repórter Daniel Souza, que entrevista secretário de Educação Ricardo Torres, que fala da grande abertura de 35, da edição número 35 dos Jogos Escolares Codoense, que acontece às 17 horas, aconteceu, né? Vamos acompanhar aqui com o nosso repórter Daniel Souza. Fala, Daniel.
10: Entrevista com o secretário municipal de Educação, Ricardo Torres. Doutor Ricardo, como é que está a grande expectativa para a 35ª abertura dos Jogos Escolares na Praça de São Sebastião, o GECOS, daqui a pouco?
11: Pois é, Danielzinho. Olá para todos. A animação está nas alturas. E olha, O que está também lá em cima é a quantidade de alunos inscritos, de escolas inscritas, recorde absoluto. Danielzinho, só partidas, só a quantidade de partidas, nós estamos passando de 1.000 partidas. Isso faz com que os Jogos Escolares de Codó sejam um dos 3, olhe lá, que não seja um dos 2 maiores eventos esportivos de todo o estado do Maranhão. A gente só perde para o GEMS, que é os Jogos Escolares Maranhenses, e olhe lá que talvez a gente fique próximo dos Jogos de Imperatriz. Mas, fora daí, tudo indica que nós vamos ter um dos 2 ou 3 maiores eventos esportivos do estado em Codó. Jogos Escolares Codoenses, esporte educacional, e eu tenho aqui um agradecimento a fazer. Claro, nós temos aí a parceria com o Milson da Gabriela e a toda a sua equipe na Secretaria de Esportes, que ajudam demais a tocar esse barco juntamente com a educação, mas o apoio do prefeito Chiquinho é extraordinário, viu, Danielzinho? O prefeito Chiquinho FC se empolga pessoalmente com os jogos escolares. Mas veja, nós não estamos falando só de bola, nós não estamos falando só de jogo, só de atletismo. Nós estamos também falando de resultados na educação, resultados em língua portuguesa, resultados em matemática, resultados nas notas. Dados que chegaram oficialmente do IDEB, de uma avaliação nacional, já mostraram que 2025... A galera do esporte foi parceira da escola, foi parceira dos outros professores, das outras disciplinas, parceira da família, e o esporte ajudou a educação de Codó a melhorar. 2023 foi o ano em que nós tivemos uma tristeza. 2023 nós tivemos a primeira queda no IDEB, caiu para 4,3. Infelizmente. Mas 2025 a gente está com a projeção de melhorar bastante e chegar por volta de 5 pontos de IDEB. E o esporte tem sua participação nisso. Esporte educacional faz parte, é importante, torna a escola um ambiente atrativo, um ambiente saudável, um ambiente alegre e feliz para que as crianças possam estudar e aprender mais e melhor. Agradecemos aqui a todos os instrutores, professores de educação física que foram parceiros da educação durante todo o ano de 2025 e entrando em 2026 com força total. Rumo ao GEMS, rumo a São Luís. Parabéns a todos os atletas, vocês estão treinando muito. Um abraço. Prefeito Chiquinho, é com você.
7: Não é com o Chiquinho não, é com nós aqui agora, né? Não é com o Chiquinho não, é com nós aqui do programa Coisas do Povo. Veja bem, eu quero saber onde é que serão realizadas as partidas de futebol, sei lá de que mais, tal, né? Se é no estádio municipal René de Matos Baima ou onde é, porque até onde eu sei o estádio está em Frangalhos. Vão realizar onde? Essa festa de abertura vai ser na Praça de São Sebastião. Eu nunca nem tinha visto a festa de abertura dos GEMS, Jogos Escolares Codoenses, JEX, né? É o JEX, exatamente, o JEX. Sempre foi no estádio municipal René Baima, né? O templo do futebol codoense sempre foi lá. E agora vai ser na Praça de São Sebastião. É uma inovação que eu estou pagando para ver. Que inovação é essa? Fazer abertura, sempre tem jogos e tal, e vai ter jogos de travinha, Jogos de travinha lá na Praça de São Sebastião. Porque só dá para ter jogo de travinha lá e um vôleizinho de 3 de um lado e 3 do outro, né? Aí vai ter no ginásio, tem o ginásio lá, Carlos Fernando, né? Deve ser mais ou menos por aí. No Guarapari vai ter o ginásio? Mas dá pra agora, pra ser agora, pra realizar os jogos escolares ainda nesse ginásio lá onde é o Guarapari hoje? Acho que não dá não. Só se convidasse os engenheiros da China. Porque lá eles fazem um prédio. Eu vi um vídeo. Um prédio de 20 andares eles fazem em 24 horas. É, 24 horas eles fazem um prédio. Aqui em Codó para fazer uma casinha aí de 3, 4. Passa 3 meses, menino. 4, 5 meses para fazer uma casinha de 3, 4. Ah, pai. Meus amigos, olha, presidente da Comissão de Saúde da Câmara faz vista grossa diante da falta de exames básicos no HGM. Meu irmão, o que, é isso? Codó está de mal a pior, o que, é isso? É para o vereador, meus amigos, ir para cima. O presidente da Comissão de Saúde chega lá e dizer o que está faltando e denunciar para o Ministério Público, para o próprio prefeito. Lembra do vereador Leonel Filho? Na passagem do governo de doutor José Francisco para o governo de Camilo Figueiredo? Eles foram no HGM e encontraram lá pé de gente dentro de vidro, encontraram bucho de gente dentro de pet. Meu irmão, foi uma confusão no HGM de Codó, no Hospital Geral. Aí o presidente, quem é o presidente da Comissão de Saúde da Câmara Municipal de Codó? Quem é? Hein? O blog do Leonardo Alves observa que o presidente da Comissão de Saúde da Câmara Municipal de Codó, o vereador Hermínio da Farmácia, ainda não demonstrou atuação pública efetiva diante das constantes reclamações sobre a falta de exames básicos no Hospital Geral Municipal. Né? Recentemente, vereadores do bloco de oposição apresentaram denúncia à Comissão de Saúde solicitando providências sobre os relatos recebidos da população envolvendo dificuldades para a realização de exames simples na rede municipal de saúde. Então, qual é a posição do Hermínio da Farmácia, que é o presidente da Comissão de Saúde da Câmara Municipal? É ir para cima. Não está faltando isso, está faltando isso. Tem isso aqui, mas está faltando isso bem aqui, ó. Aí, assim é que ele tem que fazer. Agora, se ele ficar omisso, ver a banda passar e dizer que não passou nada, escutar o povo reclamando, os reclames da população e ele não dizer nada, então ele é um vereador omisso. Eu não tenho nada contra o vereador Hermínio da Farmácia, é um caba bom, um cara de boa índole, mas aí eu quero que o vereador continue fazendo um trabalho bom e que seja austero. O que, é austero? É aquele que está cobrando sempre, que não faz vista grossa. É assim que tem que ser, viu? Olha, mesmo ocupando a presidência da Comissão de Saúde e sendo integrante da base governista, não há registros públicos de conhecimento da imprensa apontando ações concretas do parlamentar para discutir o problema, cobrar soluções ou promover fiscalização sobre a situação enfrentada pela população. Aí a oposição, os vereadores de oposição, que é o Valber Cabral, se o espírito não me engana, é o Chiquinho do Sá Júnior, o vereador Domingos Reis, que é o decano da casa e também é o líder da oposição, e o vereador Anderson da Trizidela. Estão a população, estão procurando eles, reclamando, dizendo que o HGM não está nada legal e o presidente da Comissão de Saúde da Câmara não diz nada. Não ouve o povo. Ei, vereador, pede para sair, entrega a vaga para o suplente, vereador, que é o melhor que você faz. Então dá uma vaga aqui para o meu operador de áudio tomar de conta dessa muzenga aí na Câmara Municipal, que não tem condição. A população vem utilizando as redes sociais para relatar dificuldades no acesso a exames considerados básicos no Hospital Geral Municipal de Codó. E não tem. O hospital está capengando, segundo as denúncias. A Comissão de Saúde da Câmara possui justamente a função de acompanhar, fiscalizar e discutir questões ligadas ao funcionamento da saúde pública municipal, especialmente em situações que envolvam reclamações recorrentes da população. Então, o vereador Hermínio da Farmácia carrega sobre os ombros a grande responsabilidade de dar uma arrumada na saúde. E não ficar só com a mão no queixo, esperando a banda passar. Não é assim não, vereador. Não é assim não. Se faça um vereador de oposição, vá lá e questione, peça o prefeito e mostre as ações nas redes sociais. Aqui no programa você pode denunciar. Pode. Vai no programa Coisa do Povo, que aqui tem espaço. E venha também dizer as coisas boas também, viu? Assim é que é. Vamos acompanhar aqui o nosso repórter Daniel Souza, diretor de abastecimento da Secretaria de Agricultura, o Anderson Luiz, falando com o meu repórter Daniel Souza. Acompanhe.
12: Entrevista com o diretor de abastecimento da Secretaria de Agricultura, o Anderson Luiz, participando ativamente também da entrega das 500 cestas verdes aqui no Bairro São Francisco.
13: É isso aí, Danielzinho. É uma ação importante do prefeito Chico FC, juntamente com o deputado Francisco Najib, que vai levar aí dignidade às pessoas que realmente precisam, sendo produtos oriundos da agricultura familiar de Codó, fortalecendo a economia local e, principalmente, levando alimentos de qualidade para a mesa de quem realmente precisa. Então, essa é uma ação importante do prefeito Chico FC, do secretário Francisco Neto, que tem trabalhado incansavelmente na busca de levar ação social para quem realmente precisa.
12: Ou seja, direto do produtor para o consumidor.
13: Exatamente, sem atravessador algum, diretamente do produtor da nossa cidade de Codó, levando alimento para aquelas pessoas que estão em situação de vulnerabilidade e que realmente precisam de um alimento de qualidade para melhorar a sua nutrição e ser um alimento de qualidade na sua mesa e na mesa dos seus filhos.
12: Você que tem os olhos voltados assim para a agricultura, eu lhe pergunto como é que está, na sua visão, na sua opinião, a agricultura agora na gestão do governo municipal, o produtor, o agricultor, está tendo o apoio necessário que deveria ter?
13: Sem sombra de dúvida, o prefeito Chico FC é muito preocupado com a questão do homem do campo, é tanto que todo o suporte que é técnico e de pessoal da secretaria é disponibilizado ao agricultor, né? Corte de terra, produz a compra pelo PNAE, pelo PAA, trazendo esse alimento de qualidade para o produtor, do produtor para a mesa do consumidor codoense. Então, o prefeito tem essa preocupação todos os dias, procurar saber como é que está o homem do campo, que realmente trabalha incansavelmente, diuturnamente, para produzir. E o prefeito tem dado esse apoio total aos nossos agricultores, de todas as formas que você possa imaginar, desde o plantio até a comercialização, que é o elo principal, que é a comercialização.
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7: Alô, você, vamos a Brasília. PL e Flávio tentam manter pré-candidatura meio às denúncias. Aí é que é difícil. É difícil, meu irmão. Um pré-candidato cheio de denúncias. Nem começou a campanha, estamos em pré-campanha e a confusão está em Brasília, lá envolvendo o Flávio Bolsonaro, que é filho de Bolsonaro. A reportagem é de Norberto Notari. Acompanhe.
15: Após os áudios liberados pelo The Intercept e a confirmação de Flávio Bolsonaro de que esteve com Daniel Vorkaro, o PL avalia o futuro da pré-candidatura dele à presidência da República. É notório que os ocorridos mexeram com os planos do senador, que por enquanto garante que seguirá firme na disputa pela sucessão ao Palácio do Planalto. Nos bastidores, a informação que ganhou força é de que o presidente do partido, Valdemar Costa Neto, teria dado um prazo para que a pré-campanha esteja firme e em crescimento. No entanto, esse ultimato foi negado pelo presidente do PL. Nos áudios, Flávio Bolsonaro pedia dinheiro para o ex-banqueiro para a realização do filme sobre o pai dele, Jair Bolsonaro. Mesmo falando que era só um trabalho de angariar fundos privados para a produção, o senador confessou que esteve na casa de Vorkaro após sua prisão. A cientista política Luciana Santana aposta que, apesar de tudo isso, o PL vai manter a candidatura de Flávio.
16: Ele tem se mostrado muito confiante e eu não vejo qualquer outra movimentação, né? Inclusive, acho que o próprio Valdemar Costa Neto tem ficado muito quieto, até porque não tem muito o que ser feito. Então, acredito que sim. Acho que ele vai continuar ali com esse tipo de posição.
15: Na opinião da cientista política, o partido é muito dependente da família Bolsonaro.
16: Acho que o partido, ele hoje está muito dependente da família Bolsonaro, inclusive para fazer valer, né, suas pretensões aí de continuar tendo uma bancada expressiva, né, no Congresso Nacional. Então, isso tudo faz com que a gente tenha aí uma relação, né, muito umbilical, né? Então, acho muito difícil e não tenho visto nenhum movimento contrário, né, na direção aí de alterar, né, esse tipo de comportamento, de relação entre Bolsonaro e o PL.
15: Após o escândalo, o senador Flávio Bolsonaro promoveu mudanças na equipe que vai comandar sua campanha, inclusive o marqueteiro. Agência Rádio Web, produção e reportagem, Norberto Notário.
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7: Olha, Congresso derruba vetos de Lula e retoma regras que flexibilizam repasses a municípios. O Congresso Nacional derrubou nesta quinta-feira vetos do presidente Luiz Inácio Lula da Silva à Lei de Diretrizes Orçamentárias, a LDO, de 2026, e restabeleceu dispositivos que flexibilizam regras para repasses federais a municípios, incluindo transferências em período eleitoral. Tá aí o Congresso, meu amigo. O Congresso derrubou, pois é, vetos do presidente. Pois é, mas aí o que vai acontecer? Aí vai ficar bom, porque aí os prefeitos vão ter acesso à informação, com aquela informação, assim, como é aquela informação? Não é aquela informação? Os prefeitos vão ter informação e aí vai ficar para bobozinho para os pré-candidatos aí, né? É isso aí. Falando na língua do povo, é isso aí. Qual é? Os vetos que foram derrubados aí. Para ter o quê? Vai ter o quê? Hein? Tem não, né? Tá certo. Pois é isso aí. Você, brasileiro, tem que ficar atento com essas questões. Olha, a sessão conjunta foi convocada pelo presidente do Senado, Davi Alcolumbre, do União Brasil do Amapá, responsável por marcar a reunião do Congresso para análise de vetos presidenciais. A articulação para a derrubada dos vetos ocorreu durante a Marcha dos Prefeitos, evento realizado nessa última semana em Brasília, que reuniu gestores municipais em busca de recursos, convênios e emendas parlamentares. Na abertura do encontro, Alcolumbre anunciou que organizaria a sessão para analisar os dispositivos, afirmando que cerca de 3.100 municípios poderiam ser afetados pelas restrições. Eu não acredito, o Lula dar um tapa nas prefeituras já perto de véspera de eleição, onde ele vai ser o candidato à presidência da República. Eu não sei, não. Eu tenho minhas dúvidas, mas aí ficou do jeito que todo mundo queria. Onde os prefeitos vão ter acesso aos projetos, aos convênios, e aí vai ficar naquela animação, né? Aí o dinheiro público vai terminar caindo na mão dos pré-candidatos. Eu não estou afirmando nada. Aí eles vão só distribuir para os seus e pegar votos aí. Tá desenhado o negócio aí, rapaz. Tá desenhado. Sinceramente. Eita, Brasilzão, meu amigo. Quando é que tu não acaba não, Brasil? É? Acaba não, Brasil. Então é junto aqui nesse negócio bem aqui. Olha, já, no bloco das polícias, a Polícia Federal fez um levante aí, meu irmão. Você vai acompanhar aqui no programa Coisas do Povo, em 4 horários. Alô, Muniz! Ligado aqui na maior audiência do rádio. Ó, lembrando que nós estamos tendo a maior audiência aqui na região dos Cocais. E no leste maranhense, nós éramos o décimo lugar, estávamos em décimo lugar e agora estamos em 4º lugar. Esperamos que no mês que vem a gente pule aí mais um degrau, subindo nessa escada da audiência e assim você fazendo parte aqui do sucesso da Lemos FM e da Lemos TV, para todo mundo ver.
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7: É show de audiência. Vamos acionar novamente aqui o nosso repórter Daniel Souza, falando com o secretário de Agricultura, Francisco Neto, mais uma vez aqui no programa. Fala, Daniel.
20: Secretário de Agricultura, Francisco Neto, realizando juntamente com o nosso prefeito Chiqui FC a entrega de 500 cestas verdes aqui para moradores do bairro São Francisco e adjacências.
21: Por determinação do nosso excelentíssimo senhor prefeito Chico FC e do nosso deputado Francisco Najib, estamos fazendo a entrega de 500 cestas verdes hoje aqui no bairro São Francisco, contemplando o bairro São Francisco, o bairro Vereda, Fomento e toda a região próxima, né, do entorno. É um momento de muita alegria, onde fazemos a entrega para 500 famílias que têm um olhar atento do nosso prefeito, né, preocupado em fazer com que as políticas públicas cheguem a quem mais precisa.
20: Ou seja, secretário, o prefeito de QFC, através da sua pessoa, do deputado Najib, a equipe do governo preocupado com o pão, com a alimentação dos cordões, que é importante, né?
21: É muito importante. E ações como essas só são possíveis porque a gente trabalha em parceria. Parceria essa da Secretaria de Agricultura, Secretaria de Assistência Social, Secretaria de Esporte. E não deixando, nem muito menos importante, tão importante quanto todos, as associações, né? Os agricultores familiares, que são os responsáveis por trazer produtos de qualidade, né, do campo para a cidade. E assim a gente dá por fim, mais uma entrega de muito sucesso. 500 cestas verdes, 500 famílias bem alimentadas.
7: Alô, você, todo mundo ligado aqui na programação, na grade de programação da sua Rádio Lemos FM. Olha, eu gosto muito de romantismo, música, love, amor, é? Gosta não, Linho? É bom demais, né, rapaz? Principalmente quando o cara tá novo, né? É, segurando aquela gata, meu irmão. Pai, no meu tempo tinha uma de... Como era o nome do cantor, rapaz? Era o Barros de Alencar. Não, dessa aí não, dessa aí, dessa música aí não. Não, dessa música aí eu não gosto não, não dá não. Pois é, aí ó, Barros de Alencar, apenas 3 minutos, né? Tem apenas 3 fichas, era mais ou menos assim, rapaz, linda demais a música. E eu chorava, né? E você chorava também. E agora... É muita música boa pra você aqui na Lemos FM, às 9 da noite, às 21 horas, tem Moment Love, Moment Love, é na Lemos FM. Mas, meus amigos, vamos aqui no futebol, e o que que tem aqui no futebol? Como é que está a tabela da Conmebol Libertadores 2026? Como é que está aí o grupo, no grupo A? Grupo A, vamos aí, a vinhetinha aí do futebol aqui na Lemos FM, ver como é que tá o Mengão. Ô, meu Mengão, me ajuda. Vamos lá.
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7: Tá bom, no grupo A da Libertadores da América, fase de grupo, por enquanto o Flamengo está com 13 pontos, Independente de Medellín 7 pontos, o Estudiantes 6 pontos e o Cusco do Peru com apenas 1 ponto na lanterninha, não é? Tá certo, e o Flamengo aí, o próximo jogo é dia 26, Flamengo e Cusco, é taca lá no Maracanã, é taca, né? Vai ter hino do Flamengo aqui pra você. No Jorge Luiz Risque, aí tem o Estudiantes e o Independente Medellín, também no dia 26, terça-feira, às 21 horas e 30 minutos, é o mesmo horário do jogo entre o Flamengo e o Cusco, no Maracanã, 21 e 30. É Copa Libertadores da América, você acompanhando aqui no programa Coisas do Povo. Olha, Grupo C, Independiente Rivadavia, 13 pontos, Bolívar, 5 pontos, Fluminense pontua com 5 pontos e o La Guaira, 3 pontos. O Fluminense venceu aí na quinta rodada, o Bolívar por 2-1 e o Olímpia, lá no estádio Olímpico de lá, o CV, né? O Lagaíra, Perdeu. Como é o nome do time meu, rapaz? Como? Laguaira, né? Laguaira. O Laguaira perdeu para o... É o Bolívar ou é o Fluminense ou é o Independente Rivadavia? Independente Rivadavia, né? Isso, exatamente. Tá bom. 4-2. Bom, nós vamos ficando por aqui com esporte, ver o que tem mais aqui para você. Depois a gente fala mais de esporte. Vamos falar também na próxima semana. Vamos levantar o futebol do Maranhão, ver como é que está aí o Motoclube, Sampaio Correia, também o Imperatriz e também o IAP. Né? Você vai acompanhar mais informações do futebol maranhense aqui na Lemos TV para todo mundo ver.
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7: Olá você, agora é hora de polícia aqui no programa Coisas do Povo, todo mundo acompanhando, é hora de polícia. 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
7: Alô você, mundo da confusão, meu irmão, minha irmã, ande devagar, não vá roubar não, porque senão a polícia vai te pegar e você não vai gostar, você vai se lascar, viu? Ande direitinho, olha, nem que você fique liso, macaco, mas não vá roubar nada de ninguém, viu? São Luís, Polícia Federal deflagra operação contra esquema de financiamento ilícito eleitoral no Maranhão, ex-deputado foi um dos alvos. Ixi Maria, a Polícia Federal deflagrou a Operação Artros. A Polícia Federal deflagrou a Operação Artros com o objetivo de desarticular a organização criminosa responsável por desvio de recursos públicos e financeiro ilícito de campanhas eleitorais nas eleições municipais de 2024 no Maranhão. As investigações identificaram um esquema estruturado e sofisticado que utilizava empresas de fachada, contratos simulados e notas fiscais frias para dissimular a origem de recursos públicos que eram canalizados para campanhas eleitorais. O grupo também operava por meio de contas bancárias de terceiros e realizava saques em espécie e transferências fracionadas, práticas típicas de lavagem de dinheiro destinada a dificultar o rastreamento das operações. Então é ladrão que não acaba mais, é ladrão roubando. Quantos roubaram? Ninguém sabe. O certo é que a polícia está no encalce e querendo saber se você é ladrão. A polícia quer saber se você está roubando ou não, não é? Se você é ladrão, te segura aí. Te segura aí, porque a polícia vai para cima. Olha, a violência faz mais uma vítima. O jovem conhecido como Davi Silva morreu na última terça-feira, dia 21, após ter sido baleado com 2 disparos de arma de fogo na última quinta-feira, no bairro Serra Dourada, em Lago da Pedra. Ei, meu amigo. Após o atentado, a vítima foi socorrida e encaminhada para outra cidade, onde passou por cirurgias na tentativa de salvar sua vida, porém, não resistiu aos ferimentos. Com esse caso, Lago da Pedra registra vários homicídios. Nesses primeiros 4 meses de 2026, aumentando a sensação de segurança, ou melhor, de insegurança, entre os moradores diante da crescente violência no município. Não é só em Codó, não. Não é só em Codó, não. Essa violência é geral no Maranhão. E o governador do estado, Carlos Brandão, tem que dizer para que veio, não é? Para que veio, porque do jeito que está, ninguém aguenta mais essa violência no estado. Cadê a polícia militar? Cadê a polícia civil? Porque como é que é? A violência está tomando conta. A cada dia que passa, são mortes e mais mortes, não é? E a gente vê isso não só em cidades grandes, não. Cidade mediana. A violência está tomando de conta do Maranhão. Então, o governador Carlos Brandão, que já está deixando o governo, já tarde demais, deveria se empenhar mais em ver essa questão da violência. Porque tá difícil, tá muito difícil essa luta do povo maranhense. Acorda, mas não sabe se vai dormir, se vai descer na cama para dormir, vai ficar com a mulher, porque a violência tá desse jeito. E principalmente essa meninada nova aí. A cidade de Itapecurumirim foi às ruas neste dia 18, de maio para fortalecer sua causa, por precisa de atenção e do compromisso de toda a sociedade, o combate ao abuso e à exploração sexual de crianças e adolescentes está demais. Na cidade de Itapecurumirim, a caminhada do Faça Bonito reuniu crianças, adolescentes, famílias escolares, famílias, escolas, profissionais de educação, instituições e representantes da comunidade em uma grande mobilização de conscientização e proteção da infância. Tá aí a comunidade escolar, o povão está saindo às ruas em Itapecurumirim para protestar contra a violência contra as crianças. A exploração sexual tá demais. Eu acho que esses meninos ficam, essa turma fica vendo muito filme pornô, e aí ao invés de procurar um motel, um cabaré, um negócio, aí vai procurar estuprar as crianças, rapaz. Tá hora da polícia dar um chega nessa turma, esses estupradores lá de Itapecurumirim, meu irmão. Quem aguenta mais? Quantos nós temos ainda? Tá certo. Nós vamos ficando mostrando para você aqui, falando dessas ocorrências. E o Bloco das Polícias vai ficando por aqui. A gente volta em uma outra edição aqui do programa Coisas do Povo.
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7: Vício em telas e saúde mental. Uma conversa com adolescentes. A reportagem é de Breno Zonta. Acompanhe.
2: No último mês de março, o IBGE divulgou o resultado de sua pesquisa, que buscou estimar como está a saúde mental dos adolescentes do Brasil. O levantamento ouviu 118 mil estudantes de escolas públicas e privadas que têm de 13 a 17 anos. E os dados preocupam. Por exemplo, cerca de um terço dos entrevistados relataram sentir tristeza quase o tempo todo. Eu sou Breno Zonta e essa é uma produção do RW+, o núcleo de conteúdos especiais do Grupo Rádio Web. Para entender melhor o tema, eu visitei a escola bilíngue Pueridomus, na cidade de São Paulo, onde conversei com três alunos do ensino médio. A primeira vez que a Isabela Hightower ouviu falar em saúde mental foi depois da pandemia de Covid-19, entre 2020 e 2022. Na época, ela cursava o quarto ano do ensino fundamental. Hoje, aos 14 anos, está no primeiro ano do ensino médio.
22: Olha, eu acho que assim que a gente começou a voltar a ter aula presencial depois da pandemia, os professores já foram perguntando, então, como você está se sentindo? Eu não tinha muito essa noção do que era saúde mental, sabe? Me sentindo, não sei. A única coisa que está passando na minha mente, nossa, eu tô sem aula por, tipo, sei lá, 2 anos.
2: A adolescência é uma fase em que aprendemos a reconhecer os nossos sentimentos. Foram cerca de 2 anos assistindo aula e conversando com os amigos apenas pelas telas, sem aquele afeto físico que faz toda a diferença. O João Rezende também não tinha ouvido falar em saúde mental até a pandemia, quando cursava o 5º ano do fundamental. Hoje, aos 16 anos, no 2º ano do ensino médio, ele reconhece que aquele sentimento estranho, difícil de nomear, era solidão.
23: Eu não conseguia me conectar muito com as pessoas, então eu primeiramente não sabia muito sobre saúde mental no 5º ano, isso veio também na volta das escolas. Porque as pessoas, quando estão passando por problemas de saúde mental, elas não sabem que estão passando, elas podem não compreender o que está acontecendo.
2: Por difícil que seja compreender esses novos sentimentos na adolescência, o impacto no rendimento escolar serve de alerta. Quando o André Braguete, de 15 anos, colega do João no 2º ano do ensino médio, começou a se sentir muito cansado e irritado, passou a questionar se a causa era o excesso de tempo nas telas, a concorrência imbatível do celular.
24: Realmente é mais prazeroso, né? E eu mesmo já percebi isso afetando a minha vida, às vezes eu deixava muitas lições para trás, eu acabava ficando muito mais estressado, muito mais desgastado mentalmente por causa desse vício, né? Um vício.
2: André não é exceção. 43% dos adolescentes entrevistados pelo IBGE dizem ficar nervosos ou irritados por qualquer motivo. Mas de onde vêm esses sentimentos? O palpite do João é que as fotos, vídeos e textos que vemos nas redes sociais, mesmo quando nos interessam, ao nos prender por tanto tempo, nos frustram, porque nos fazem questionar se gostaríamos mesmo de ter passado todo aquele tempo assim.
23: Tipo assim, na hora que você tá utilizando as redes sociais, você não fica frustrado, porque é um negócio entretenimento, você tá feliz lá. Mas o que te deixa muito irritado é que depois que você usa, você percebe que com um senso de insatisfação de que você não fez nada, de que você passou o seu tempo e no final ficou no zero a zero.
2: Uma das ameaças mais comuns à saúde mental é a ansiedade. E como os adolescentes lidam com isso? O João e a Isabela acreditam que parte da culpa é das redes sociais, que aceleram nossa leitura, nossa assimilação de informações e nossas sensações corporais a um ritmo que não parece nosso ritmo natural.
23: Porque faz com que você fique muito mais atento em coisas muito rápidas. Então o seu cérebro fica muito mais ligado em coisas que estão acontecendo muito rápido.
22: Está absorvendo muita informação.
23: Exatamente. Então, as informações, elas vêm e você não sabe o que faz com elas, você não sabe organizar. Então, você fica ansioso porque você realmente não sabe o que fazer.
2: Outra fonte de ansiedade é a comparação estimulada por redes como o Instagram. Sensações de baixa autoestima afetam principalmente as meninas, como a Isabela. Na pesquisa do IBGE, 36% das entrevistadas se declararam insatisfeitas com a própria imagem, o dobro de desconforto dos meninos, em 18%.
22: Ah, eu consegui entrar nessa faculdade para estudar nesse lugar. Ai, minha nota foi tal. Aí fica essa
23: comparação.
22: Essa comparação constante. Aí fica esses pensamentos negativos, essa comparação, e eu acho que isso que gera ansiedade.
2: Redes como o Instagram foram programadas para recompensar usuários quanto maior for o engajamento do seu perfil. Quem recebe mais atenção, na forma de likes e elogios, terá mais visualizações, alimentando assim um ciclo que premia padrões estéticos, de comportamento e por aí vai. O João relata que esse ambiente faz muitos adolescentes acharem que precisariam mudar algo em como eles são.
23: Aquela pessoa tem o que eu não tenho. Aquela pessoa é mais bonita, aquela pessoa é mais engraçada, aquela pessoa tem mais poder aquisitivo. Isso faz uma comparação onde você fica num estado de eu não sei o que fazer, porque não tem como mudar essas coisas. Só que daí você faz, daí você não se sente reconfortante. Você mudou o jeito que você era pra parecer com o que a internet falava que era o certo que você deveria ser.
2: Com todos esses desconfortos envolvidos, por que ainda assim as redes sociais são tão atraentes? Bom, é por ali que o André pode se conectar com amigos que, por limitações geográficas ou de tempo, ele vê pouco pessoalmente.
24: O que eu mais gosto de usar as redes sociais é a interação com meus amigos. Tem amigos que estão em outro país ou foram para outra escola que eu não mantenho contato direto, ou que é impossível, que eu consigo me conectar com eles por meio de mensagens ou mandar um vídeo para eles.
2: Já o João diz que quando posta conquistas pessoais e recebe um retorno positivo, se sente parte de uma comunidade. Mas ele reconhece que, às vezes, a promessa de conexão pode entregar afastamento.
23: Você ficar no celular te deixa cansado, porque é um exercício mental que força você a pensar em várias coisas em um período curto de tempo. Então já aconteceu de eu estar muito cansado porque eu passei tempo demais nos aparelhos e tipo meus amigos me chamarem pra sair. Então já aconteceu de eu estar muito cansado porque eu passei tempo demais nos aparelhos

0: tem uma coisa que vai te animar. Você fica dependente daquilo, se parece.
1: Daquela sensação boa pode vir.
0: Exato. Daquela sensação de ver alguém na internet que sente o que você tá sentindo, que concorda, que discorda.
2: E como escapar desse labirinto? Na opinião dos próprios alunos, primeiro, limites. Adolescentes ouvidos por uma pesquisa do Instituto Alana surpreenderam o senso comum ao dizer que preferem que os pais limitem o tempo de tela. A Isabela, por exemplo, quando era criança, bem antes da Lei Federal de 2025 proibir o uso de celulares nas escolas, já convivia com a restrição. Com o tempo, seu cérebro se acostumou e hoje ela aderiu a essa limitação, porque é muito bem-vinda contra a própria ansiedade.
0: Eu comecei a refletir, comecei a reconhecer que, nossa, se eu quero estar feliz, se eu quero estar calma, eu preciso decidir isso por si mesma e guardar o celular.
2: O João passou por algo parecido. Quando criança, se revoltava com a regulação dos pais, mas hoje avalia que a proibição ajudou.
3: Foi muito mais positivo quando eu olho agora, porque quando eu olhava lá atrás e via essa proibição, eu ficava muito bravo, porque era menos tempo que eu ficava no celular. Mas olhando agora, durante as aulas é muito positivo, porque você acaba prestando mais atenção na aula. Essa falta de celulares ajudou muito nas minhas relações sociais. Então acaba que eu converso mais com meus amigos, falo da minha semana, pergunto da semana deles.
2: Um segundo caminho pode até parecer óbvio, mas nessa disputa pela autonomia do nosso tempo, é um aliado importante. Força de vontade. As redes sociais foram programadas para satisfazer nosso cérebro e passarmos o máximo de tempo ali, sem força de vontade. Para regular como e quanto queremos usar, a tendência é aquele momento que a gente abre mais uma vez a rede social, mesmo sabendo, no fundo, que não tem nada ali que você já não tenha visto.
1: O que vocês acham sobre isso?
0: Tem que ter força de vontade de sair daquilo e fazer outra coisa. Porque, que nem você tinha mencionado antes, você sabe que você tá lá, você sabe que você tá muito tempo, mas você não consegue sair. Você tem a consciência de que aquilo é ruim, que você tá perdendo seu tempo, mas você tem que ter a força de vontade de largar o celular e fazer outra coisa.
2: Um terceiro caminho para cuidar da saúde mental é empatia e coletividade. A Escola Pueridomus faz um trabalho interessante nesse sentido. Além de refletirem sobre o tema, os alunos são engajados a se disponibilizarem para conversar com os colegas, apresentando canais de apoio no dia a dia que podem fazer a diferença.
3: Você está conversando com seu colega, por exemplo, e você fala, ontem eu fiquei 5 horas no Instagram e eu não fiz a lição de casa. E seu amigo fala assim, cara, isso não é saudável. Você não deveria passar esse tudo de tempo. E daí vocês juntos, sei lá, vamos estudar depois da aula? Vamos fazer alguma coisa pra tentar te ajudar?
2: Quando nosso tempo terminou, eu agradeci ao João, ao André e à Isabela, saí da sala e encontrei o barulho. Era hora do recreio. Ao descer a escada, vi crianças brincando de pega-pega, correndo, batendo bola, conversando num canto, jogando no tabuleiro, lendo um livro, dando risada. Tinha uma leveza pelo ar. Os celulares estavam guardados. Grupo Rádio Web. 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Produção e reportagem, Breno Zonta.
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7: Meus amigos, olha, dentro da política é muito difícil você ouvir um pré-candidato, um candidato, alguém envolvido na política partidária brasileira que diga que está com a consciência limpa, que está direito, que não desfraudou, não roubou, não desviou, não é? Porque dizem que o sistema é bruto, mas eu acho que dá. Eu acho que dá para uma pessoa entrar na política brasileira e sair ileso, não se envolver na corrupção, na malandragem, na safadeza, na roubalheira. Eu acho que dá. Olha, tem um dizendo aqui, olha, consciência tranquila, diz Rubão após ser alvo da Polícia Federal. Olha, mas ele já está sendo alvo da Polícia Federal. Olha, na manhã da última quinta-feira, 21 de maio de 2026, recebi agente da Polícia Federal na minha residência para o cumprimento de um mandado de busca e apreensão em investigações relacionadas às supostas irregularidades eleitorais que teriam ocorrido no mesmo período em que fui secretário de Estado de Articulação Política do governo Brandão. Em mais de 40 anos de atividade pública, nunca tinha sido alvo de operações como essa, muito menos sobre fatos relacionados a eleições em que nem eu e nem ninguém da minha família fomos candidatos. Ainda não tenho informações sobre os fatos motivadores, mas tenho plena confiança na apuração policial e na consciência tranquila, ou tenho a consciência tranquila de que não me envolvi em nenhum ilícito. Já me coloquei à disposição das autoridades para contribuir com as investigações. Ao passo que tive novas informações, comunico a todos vocês. Tá aí, falou o Rubão. Rubão Pereira, ex-secretário de Articulação Política do Estado do Maranhão. Bom, se o Rubão, se eu, se você, se nós não temos roupa no quarador, se nós não roubamos, se nós não desviamos, então por que ter medo? De jeito nenhum. E normalmente a Polícia Federal, ela só vai, não é? Ela só vai atrás de alguma coisa quando ela tem algum indício. A Polícia Federal não vai de qualquer jeito. Ela primeiro investiga, primeiro ela busca para depois dar o bote. É tipo cobra. A Polícia Federal é assim, porque ela é uma polícia investigativa. Ela não chega, o cara, você tá roubando, e a polícia chega lá e vai. Não, não é assim não. O cara, você deu um murro no cara lá. A polícia militar que age assim, porque ela é uma polícia ostensiva. Ela chega lá, deu uma confusão aqui, o cara liga, alô, polícia, chamando polícia, estão matando um aqui. Aí a polícia chega, quando chega, já chega abafando, dando chute, pontapé, taca, amarra pinhão, né? Coloca logo as pulseiras de Roberto Carlos, aquela muvuca. É assim que a polícia militar faz. Agora, a federal não. A federal, ela não vai em cima sem primeiro ter alguma coisa, algum indício. Ou seja, ela só vai quando ela vê a fumaça. Se tiver fumaça, ela sabe que tem fogo. Aí ela vai. Mas, do contrário, Polícia Federal não vai atrás de ninguém, não, rapaz. Eu não tenho nada contra aqui o Rubens Pereira, ex-secretário de Articulação Política. Não tenho nada contra ele, não. Mas o certo, eu estou pautado aqui na realidade, viu? Na realidade. Agora, prefeito, eu só encontrei um prefeito que disse que nunca roubou nenhum real da prefeitura. Nenhum. Só encontrei um. Tá, olha, tem aqui no estúdio, tem mais ou menos aqui, tem 10 pessoas aqui no estúdio, né? E tem um aqui que tá perguntando quem é esse? Esse prefeito que disse que não roubou, ele disse que não roubou nem o real da prefeitura, né? Quer saber? Olha, hein?
9: É o menino de papai, é!
7: Esse aí nunca vai dizer isso. Se ele disser isso, vai cair uma chuva de pedra na cabeça dele, vindo do alto, porque ele tá mentindo demais. Quem é mesmo aí? Quem é? Quem é?
9: É o menino de papai, é!
7: Esse infeliz aí, ele tá envolvido, com coisa aí. Ele, de contrato, ele quer só 50%. E é na liga, ele não quer em Pix, não, que é pra não ser rastreado. Ele quer na liga os pacotes, 5 milhões. Não quer Pix, não. Ele não quer Pix. Ele quer só 5 milhões, 10 milhões, 400 mil, 80... Não, 80 mil ele não quer, não. 80 mil é... 80 mil ele nem quer saber negócio de 80 mil. Meus amigos, olha, a entrevista, já eu revelo, viu? Já eu revelo quem foi o prefeito de uma cidade. Que diga o informante secreto preto. O informante secreto preto diz que é a cidade dos encantos. Diz que esse ex-prefeito é da cidade dos encantos, é da cidade da magia, é da cidade de todos, não, a cidade de Deus. Já você vai acompanhar. Vamos chamar o nosso repórter Daniel Souza, que entrevista o secretário de Educação Ricardo Torres, que fala da grande abertura de 35... da edição número 35 dos Jogos Escolares Codoense, que acontece às 17 horas, aconteceu, né? Vamos acompanhar aqui com o nosso repórter Daniel Souza. Fala, Daniel.
10: Entrevista com o secretário municipal de Educação, Ricardo Torres. Doutor Ricardo, como é que está a grande expectativa para a 35ª abertura dos Jogos Escolares na Praça de São Sebastião, o GECOS, daqui a pouco?
11: Pois é, Danielzinho. Olá para todos. A animação está nas alturas. E olha, o que está também lá em cima é a quantidade de alunos inscritos, de escolas inscritas, recorde absoluto. Danielzinho, só partidas, só a quantidade de partidas, nós estamos passando de 1.000 partidas. Isso faz com que os Jogos Escolares de Codó sejam um dos 3, olhe lá, que não seja um dos 2 maiores eventos esportivos de todo o estado do Maranhão. A gente só perde para o GEMS, que é os Jogos Escolares Maranhenses, e olhe lá que talvez a gente fique próximo dos Jogos de Imperatriz. Mas, fora daí, tudo indica que nós vamos ter um dos 2 ou 3 maiores eventos esportivos do estado em Codó. Jogos Escolares Codoenses, esporte educacional, e eu tenho aqui um agradecimento a fazer. Claro, nós temos aí a parceria com o Milson da Gabriela e a toda a sua equipe na Secretaria de Esportes, que ajudam demais a tocar esse barco juntamente com a educação, mas o apoio do prefeito Chiquinho é extraordinário, viu, Danielzinho? O prefeito Chiquinho FC se empolga pessoalmente com os jogos escolares, mas veja, nós não estamos falando só de bola, nós não estamos falando só de jogo, só de atletismo, nós estamos também falando de resultados na educação, resultados em língua portuguesa, resultados em matemática, resultados nas notas. Dados que chegaram oficialmente do IDEB, de uma avaliação nacional, já mostraram que 2025 a galera do esporte foi parceira da escola, foi parceira dos outros professores das outras disciplinas, parceira da família, e o esporte ajudou a educação de Codó a melhorar. 2023 foi o ano em que nós tivemos uma tristeza. 23 nós tivemos a primeira queda no IDEB, caiu para 4.3, infelizmente, mas 2025 a gente está com a projeção de melhorar bastante e chegar por volta de 5 pontos de IDEB, e o esporte tem sua participação nisso. Esporte educacional faz parte, é importante, torna a escola um ambiente atrativo, um ambiente saudável, um ambiente alegre e feliz para que as crianças possam estudar e aprender mais e melhor. Agradecemos aqui a todos os instrutores, professores de educação física que foram parceiros da educação durante todo o ano de 2025 e entrando em 2026 com força total. Rumo ao GEMS, rumo a São Luís. Parabéns a todos os atletas, vocês estão treinando muito. Um abraço, prefeito Chiquinho, é com você.
7: Não é com o Chiquinho não, é com nós aqui agora, né? Não é com o Chiquinho não, é com nós aqui do programa Coisas do Povo. Veja bem, eu quero saber onde é que serão realizadas as partidas de futebol, sei lá de que mais, tal, né? Se é no estádio municipal René de Matos Baima ou onde é. Porque até onde eu sei, o estádio está em Frangalhos. Vão realizar onde? Essa festa de abertura vai ser na Praça de São Sebastião. Eu nunca nem tinha visto a festa de abertura dos GEMS, não, dos JEBS, como é que é? Jogos Escolares Codoense, JECS, né? É o JECS, é. Exatamente, o JECS. Sempre foi no estádio municipal René Baima, né? É o templo do futebol codoense. Sempre foi lá. E agora vai ser na Praça de São Sebastião. É uma inovação que eu estou pagando para ver. Que inovação é essa? Fazer abertura, sempre tem jogos e tal, e vai ter jogos de travinha, é? Jogo de travinha lá na Praça de São Sebastião. Porque só dá pra ter jogo de travinha lá e um vôleizinho de 3 de um lado e 3 do outro, né? É. Hein? Aí vai ter no ginásio, é? Ah, tem o ginásio lá, Carlos Fernando, né? É, deve ser mais ou menos por aí. No Guarapari vai ter o ginásio? Mas dá para agora, para ser agora, para realizar os jogos escolares ainda nesse ginásio lá onde é o Guarapari hoje? É? Acho que não dá não. Só se convidasse os engenheiros da China, porque lá eles fazem um prédio. Eu vi um vídeo Um prédio de 20 andares, eles fazem em 24 horas. É, 24 horas eles fazem um prédio. Aqui em Codó, para fazer uma casinha aí de 3 quartos, passa 3 meses, menino. 4, 5 meses para fazer uma casinha de 3 quartos. Rapaz. Meus amigos, olha, presidente da Comissão de Saúde da Câmara faz vista grossa diante da falta de exames básicos no HGM. Meu irmão, o que, é isso? Codó está de mal a pior, o que, é isso? É para o vereador, meus amigos, ir para cima. O presidente da Comissão de Saúde chegar lá e dizer o que está faltando e denunciar para o Ministério Público, para o próprio prefeito. Lembra do vereador Leonel Filho? Na passagem do governo de doutor José Francisco para o governo de Camilo Figueiredo, eles foram no HGM e encontraram lá pé de gente dentro de vidro, encontraram bucho de gente dentro de pet. Meu irmão, foi uma confusão no HGM de Codó, no Hospital Geral. Aí o presidente, quem é o presidente da Comissão de Saúde da Câmara Municipal de Codó? Quem é? Hein? O blog do Leonardo Alves observa que o presidente da Comissão de Saúde da Câmara Municipal de Codó, o vereador Hermínio da Farmácia, ainda não demonstrou atuação pública efetiva diante das constantes reclamações sobre a falta de exames básicos no Hospital Geral Municipal. Né? Recentemente, vereadores do bloco de oposição apresentaram denúncia à Comissão de Saúde solicitando providências sobre os relatos recebidos da população envolvendo dificuldades para a realização de exames simples na rede municipal de saúde. Então, qual é a posição do Hermínio da Farmácia, que é o presidente da Comissão de Saúde da Câmara Municipal? É ir pra cima. Não, tá faltando isso, tá faltando isso. Tem isso aqui, mas está faltando isso bem aqui, ó. Aí, assim é que ele tem que fazer. Agora, se ele ficar omisso, ver a banda passar e dizer que não passou nada, escutar o povo reclamando, os reclames da população, e ele não dizer nada, então ele é um vereador omisso. Eu não tenho nada contra o vereador Hermínio da Farmácia, é um caba bom, um cara de boa índole, mas aí eu quero que o vereador continue fazendo um trabalho bom e que seja austero. O que, é austero? É aquele que está cobrando sempre, que não faz vista grossa. É assim que tem que ser, viu? Olha, mesmo ocupando a presidência da Comissão de Saúde e sendo integrante da base governista, não há registros públicos de conhecimento da imprensa apontando ações concretas do parlamentar para discutir o problema, cobrar soluções ou promover fiscalização sobre a situação enfrentada pela população. Aí a oposição, os vereadores de oposição, que é o Valber Cabral, se o espírito não me engana, é o Chiquinho do Sá Júnior, o vereador Domingos Reis, que é o decano da casa e também é o líder da oposição, e o vereador Anderson da Trizidela. Estão a população, estão procurando eles, reclamando, dizendo que o HGM não está nada legal e o presidente da Comissão de Saúde da Câmara não diz nada. Não ouve o povo. Ei, vereador, pede pra sair, entrega a vaga para o suplente, vereador, que é o melhor que você faz. Então dá uma vaga aqui para o meu operador de áudio tomar de conta dessa muzenga aí na Câmara Municipal, que não tem condição. A população vem utilizando as redes sociais para relatar dificuldades no acesso a exames considerados básicos no Hospital Geral Municipal de Codó, e não tem. O hospital está capengando, segundo as denúncias. A Comissão de Saúde da Câmara possui justamente a função de acompanhar, fiscalizar e discutir questões ligadas ao funcionamento da saúde pública municipal, especialmente em situações que envolvam reclamações recorrentes da população. Então, o vereador Hermínio da Farmácia carrega sobre os ombros a grande responsabilidade de dar uma arrumada na saúde. E não ficar só com a mão no queixo, esperando a banda passar. Não é assim não, vereador. Não é assim não. Se faça um vereador de oposição, vá lá e questione, peça o prefeito e mostre as ações nas redes sociais. Aqui no programa você pode denunciar. Pode. Olha no programa Coisa do Povo, que aqui tem espaço. E venha também dizer as coisas boas também, viu? Assim é que é. Vamos acompanhar aqui o nosso repórter Daniel Souza, diretor de abastecimento da Secretaria de Agricultura, o Anderson Luiz, falando com o meu repórter Daniel Souza. Acompanhe.
12: Entrevista com o diretor de abastecimento da Secretaria de Agricultura, o Anderson Luiz, participando ativamente também da entrega das 500 cestas verdes aqui no Bairro São Francisco.
13: É isso aí, Danielzinho. É uma ação importante do prefeito Chico FC, juntamente com o deputado Francisco Najib, que vai levar aí dignidade às pessoas que realmente precisam, sendo produtos oriundos da agricultura familiar de Codó, fortalecendo a economia local e, principalmente, levando alimentos de qualidade para a mesa de quem realmente precisa. Então, essa é uma ação importante do prefeito Chico FC, do secretário Francisco Neto, que tem trabalhado incansavelmente na busca de levar ação social para quem realmente precisa.
12: Ou seja, direto do produtor para o consumidor.
13: Exatamente, sem atravessador algum, diretamente do produtor da nossa cidade de Codó, levando alimento para as pessoas que estão em situação de vulnerabilidade e que realmente precisam de um alimento de qualidade para melhorar a sua nutrição e ser um alimento de qualidade na sua mesa, na mesa dos seus filhos.
12: Você que tem os olhos voltados assim para a agricultura, eu lhe pergunto como é que está, na sua visão, na sua opinião, a agricultura agora, na gestão do governo municipal, o produtor, o agricultor, está tendo o apoio necessário que deveria ter?
13: Sem sombra de dúvida, o prefeito Chico FC é muito preocupado com a questão do homem do campo, é tanto que todo o suporte que é técnico e de pessoal da secretaria é disponibilizado ao agricultor, né? Corte de terra, produz a compra pelo PNAE, pelo PAA, trazendo esse alimento de qualidade para o produtor, do produtor para a mesa do consumidor codoense. Então, o prefeito tem essa preocupação todos os dias, procurar saber como é que está o homem do campo, que realmente trabalha incansavelmente, diuturnamente, para produzir. E o prefeito tem dado esse apoio total aos nossos agricultores, de todas as formas que você possa imaginar, desde o plantio até a comercialização, que é o elo principal, que é a comercialização.
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7: Alô, você, vamos a Brasília. PL e Flávio tentam manter pré-candidatura meio às denúncias. Aí é que é difícil. É difícil, meu irmão. Um pré-candidato cheio de denúncias. Nem começou a campanha, estamos em pré-campanha e a confusão está em Brasília, lá envolvendo o Flávio Bolsonaro, que é filho de Bolsonaro. A reportagem é de Norberto Notari. Acompanhe.
15: Após os áudios liberados pelo The Intercept e a confirmação de Flávio Bolsonaro de que esteve com Daniel Vorkaro, o PL avalia o futuro da pré-candidatura dele à presidência da República. É notório que os ocorridos mexeram com os planos do senador, que, por enquanto, garante que seguirá firme na disputa pela sucessão ao Palácio do Planalto. Nos bastidores, a informação que ganhou força é de que o presidente do partido, Valdemar Costa Neto, teria dado um prazo para que a pré-campanha esteja firme e em crescimento. No entanto, esse ultimato foi negado pelo presidente do PL. Nos áudios, Flávio Bolsonaro pedia dinheiro para o ex-banqueiro para a realização do filme sobre o pai dele, Jair Bolsonaro. Mesmo falando que era só um trabalho de angariar fundos privados para a produção, o senador confessou que esteve na casa de Vorkaro após sua prisão. A cientista política Luciana Santana aposta que, apesar de tudo isso, o PL vai manter a candidatura de Flávio.
16: Ele tem se mostrado muito confiante e eu não vejo qualquer outra movimentação. Inclusive, acho que o próprio Valdemar Costa Neto tem ficado muito quieto, até porque não tem muito o que ser feito. Então, acredito que sim. Acho que ele vai continuar ali com esse tipo de posição.
15: Na opinião da cientista política, o partido é muito dependente da família Bolsonaro.
16: Acho que o partido, ele está muito dependente da família Bolsonaro, inclusive para fazer valer, suas pretensões aí de continuar tendo uma bancada expressiva, no Congresso Nacional. Então, isso tudo faz com que a gente tenha aí uma relação muito umbilical. Então, acho muito difícil e não tenho visto nenhum movimento contrário na direção aí de alterar esse tipo de comportamento, de relação entre Bolsonaro e o PL.
15: Após o escândalo, o senador Flávio Bolsonaro promoveu mudanças na equipe que vai comandar sua campanha, inclusive o marqueteiro. Agência Rádio Web, produção e reportagem, Norberto Notário.
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7: Olha, Congresso derruba vetos de Lula e retoma regras que flexibilizam repasses a municípios. O Congresso Nacional derrubou nesta quinta-feira vetos do presidente Luiz Inácio Lula da Silva à Lei de Diretrizes Orçamentárias, a LDO, de 2026, e restabeleceu dispositivos que flexibilizam regras para repasses federais a municípios, incluindo transferências em período eleitoral. Tá aí o Congresso, meu amigo. O Congresso derrubou, pois é, vetos do presidente. Pois é, mas aí o que, que vai acontecer? Aí vai ficar bom, porque aí os prefeitos vão ter acesso à informação, com aquela informação, assim, como é aquela informação? Não é aquela informação? Os prefeitos vão ter informação e aí vai ficar para bobozinho para os pré-candidatos aí, né? É isso aí. Falando na língua do povo, é isso aí. Qual é? Os vetos que foram derrubados aí. Para ter o quê? Vai ter o quê? Hein? Tem não, né? Tá certo. Pois é isso aí. Você, brasileiro, tem que ficar atento com essas questões. Olha, a sessão conjunta foi convocada pelo presidente do Senado, Davi Alcolumbre, do União Brasil do Amapá, responsável por marcar a reunião do Congresso para análise de vetos presidenciais. A articulação para a derrubada dos vetos ocorreu durante a Marcha dos Prefeitos, evento realizado nessa última semana em Brasília, que reuniu gestores municipais em busca de recursos, convênios e emendas parlamentares. Na abertura do encontro, Alcolumbre anunciou que organizaria a sessão para analisar os dispositivos, afirmando que cerca de 3.100 municípios poderiam ser afetados pelas restrições. Eu não acredito, o Lula dá um tapa nas prefeituras já perto de véspera de eleição, onde ele vai ser o candidato, a presidência da República, eu não sei não. Eu tenho minhas dúvidas, mas aí ficou do jeito que todo mundo queria. Onde os prefeitos vão ter acesso aos projetos, aos convênios, e aí vai ficar naquela animação, né? Aí o dinheiro público vai terminar caindo na mão dos pré-candidatos. Eu não estou afirmando nada. Aí eles vão só distribuir para os seus e pegar votos aí. Tá desenhado o negócio aí, rapaz. Tá desenhado. Sinceramente. Eita, Brasilzão, meu amigo. Quando é que tu não acaba não, Brasil? É? Acaba não, Brasil. Acaba não. Então é junto aqui nesse negócio bem aqui. Olha, já, no bloco das polícias, a Polícia Federal fez um levante aí, meu irmão. Você vai acompanhar aqui no programa Coisas do Povo. Em 4 horários. Alô, Muniz! Ligado aqui na maior audiência do rádio. Ó, lembrando que nós estamos tendo a maior audiência aqui na região dos Cocais. E no leste maranhense, nós éramos o 10º lugar. Estávamos em 10º lugar. E agora estamos em 4º lugar. Esperamos que no mês que vem a gente pule aí mais um degrau, subindo nessa escada da audiência. E assim você fazendo parte aqui do sucesso da Lemos FM e da Lemos TV, pra todo mundo ver.
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1: É show de audiência. Vamos acionar novamente aqui o nosso repórter. O nosso repórter Daniel Souza, falando com o secretário de Agricultura, Francisco Neto, mais uma vez aqui no programa. Fala, Daniel.
2: Secretário de Agricultura, Francisco Neto, realizando juntamente com o nosso prefeito Chiquinha FC a entrega de 500 cestas verdes aqui para moradores do bairro São Francisco e adjacências.
3: Por determinação do nosso excelentíssimo senhor prefeito Chiquinha FC e do nosso deputado Francisco Najib, estamos fazendo a entrega de 500 cestas verdes hoje aqui no bairro São Francisco, contemplando o bairro São Francisco, o bairro Vereda, Fomento e toda a região próxima, né, do entorno. É um momento de muita alegria, onde fazemos a entrega para 500 famílias que têm um olhar atento do nosso prefeito, né, preocupado em fazer com que as políticas públicas cheguem a quem mais precisa.
2: Ou seja, secretário, o prefeito de QFC, através da sua pessoa, do deputado Najib, a equipe do governo preocupado com o pão, com a alimentação dos cordões, que é importante, né?
3: É muito importante. E ações como essas só são possíveis porque a gente trabalha em parceria. Parceria essa da Secretaria de Agricultura, Secretaria de Assistência Social, Secretaria de Esporte e... não deixando, nem muito menos importante, tão importante quanto todos, as associações, né? Os agricultores familiares, que são os responsáveis por trazer produtos de qualidade, né, do campo para a cidade. E assim, a gente dá, por fim, mais uma entrega de muito sucesso, 500 cestas verdes, 500 famílias bem alimentadas.
1: Alô, você, todo mundo ligado aqui na programação, na grade de programação da sua Rádio Lemos FM. Olha, eu gosto muito de romantismo, música, love, amor, gosta não, Linho? É bom demais, né, rapaz? Principalmente quando o cara tá novo, né? Segurando aquela gata, meu irmão. Mas no meu tempo tinha uma de... como era o nome do cantor, rapaz? Era o Barros de Alencar. Não, dessa música aí não. Não, dessa música aí eu não gosto não. Não dá não. Pois é, aí ó, Barros de Alencar, apenas 3 minutos, né? Tem apenas 3 fichas. Era mais ou menos assim, rapaz, linda demais a música. E eu chorava, né? E você chorava também. E agora... é muita música boa pra você aqui na Lemos FM, às 21h, às 21 horas tem Moment Love, na Lemos FM. Mas meus amigos, vamos aqui no futebol, e o que tem aqui no futebol? Como é que está a tabela da Conmebol Libertadores 2026? Como é que está aí no grupo A? Grupo A, vamos aí, a vinhetinha aí do futebol aqui na Lemos FM, ver como é que tá o Mengão. Ô, meu Mengão, me ajuda. Vamos lá.
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1: Tá bom, no grupo A da Libertadores da América, fase de grupo, por enquanto o Flamengo está com 13 pontos, Independente de Medellín 7 pontos, o Estudiantes 6 pontos e o Cusco do Peru com apenas 1 ponto na lanterninha, não é? Tá certo, e o Flamengo aí, o próximo jogo é dia 26, Flamengo e Cusco, é taca lá no Maracanã, né? Vai ter hino do Flamengo aqui pra você. No Jorge Luiz Risque, aí tem o Estudiantes e o Independente Medellín, também no dia 26, terça-feira, às 21h30, é o mesmo horário do jogo entre o Flamengo e o Cusco, no Maracanã, 21h30. É Copa Libertadores da América, você acompanhando aqui no programa Coisas do Povo. Olha, Grupo C, Independiente Rivadavia, 13 pontos, Bolívar, 5 pontos, Fluminense pontua com 5 pontos e o La Guaira, 3 pontos. O Fluminense venceu aí na quinta rodada, o Bolívar por 2-1. E o Olímpia, lá no estádio Olímpico, de lá o CV, né? O Lagaíra perdeu. Perdeu aí pro como é o nome do time mesmo, rapaz? Laguaira, né? Laguaira. O Laguaira perdeu para o... É o Bolívar ou é o Fluminense ou é o Independente Rivadavia? Independente Rivadavia, né? Isso, exatamente. Tá bom. 4-2. Bom, nós vamos ficando por aqui com o esporte, ver o que tem mais aqui para você. Depois a gente fala mais de esporte. Vamos falar também na próxima semana. Vamos levantar o futebol do Maranhão, ver como é que está aí o Motoclube, Sampaio Correia, também o Imperatriz e também o IAP. Né? Você vai acompanhar mais informações do futebol maranhense aqui na Lemos TV para todo mundo ver.
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1: Olá você, agora é hora de polícia aqui no programa Coisas do Povo.
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6: 7:59. 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

0: Previsão do tempo para terça-feira, 26 de maio de 2026. Região Centro-Oeste. Em Brasília, capital federal, o dia vai ser de céu com muitas nuvens, mas sem chuva. Os termômetros registram mínima de 17, máxima de 26 graus. A umidade relativa do ar gira em torno de 85% a 40%. Em Cuiabá, Mato Grosso, a terça-feira vai ser de céu com muitas nuvens. A temperatura mínima é de 22 e a máxima de 33 graus. A umidade relativa do ar é de 70% a 40%. Região Nordeste, Maceió, Alagoas, vai ter uma terça-feira de céu encoberto com possibilidade de chuva isolada. A temperatura mínima é de 25 graus e a máxima de 29 graus. Umidade relativa do ar vai de 90% a 60%. Brejo da Madre de Deus, Pernambuco, festeja aniversário com o céu repleto de nuvens. Temperatura mínima é de 19 e a máxima de 29 graus. Umidade do ar varia de 100% a 45%. Região Norte. Em Manaus, Amazonas, o dia vai ser de céu com muitas nuvens e pancadas de chuva e trovoadas isoladas. Temperatura mínima de 24, a máxima de 30 graus. Umidade do ar é de 94 a 74%. Tupirama, Tocantins, comemora aniversário nesta terça-feira, sob um céu de muitas nuvens. A temperatura mínima é de 21, a máxima de 35 graus. Umidade relativa do ar é de 70 a 30%. Região Sudeste. Em São Paulo, capital, a previsão de céu com muitas nuvens e possibilidade de chuva isolada. Os termômetros registram mínima de 15 e máxima de 25 graus. Umidade relativa do ar vai de 100 a 50%. Maricá, Rio de Janeiro, celebra mais um ano de fundação com muitas nuvens, com pancadas de chuva e trovoadas isoladas. Temperatura mínima é de 19 e a máxima de 27 graus. Umidade relativa do ar é de 90% a 50%. Região Sul, em Curitiba, Paraná, o dia vai ser de céu com muitas nuvens e pancadas de chuva e trovoadas isoladas. Termômetros registram mínima de 13 e a máxima de 20 graus. Umidade relativa do ar oscila entre 100 e 70%. Uruçanga, Santa Catarina, sopra velhinhas com céu repleto de nuvens e pancadas de chuva e trovoadas isoladas. Os termômetros registram mínima de 15, máxima de 22 graus e a umidade relativa do ar fica entre 100 e 70%. Você ouviu a previsão do tempo para terça-feira, 26 de maio de 2026, com informações do IBGE Cidades e do Instituto Nacional de Meteorologia, IMET.
1: Pesquisadores da Universidade Federal de Minas Gerais estão desenvolvendo fertilizantes orgânicos mais sustentáveis e menos prejudiciais ao meio ambiente. O estudo, realizado pelo Grupo de Pesquisa em Solo e Águas Subterrâneas, busca reduzir o lançamento de gases de efeito estufa na atmosfera. O setor agrícola está entre os principais emissores desses gases por espalhar o óxido nitroso, que é 300 vezes mais prejudicial à atmosfera se comparado com o gás carbônico. Os fertilizantes desenvolvidos pelo grupo de pesquisa são feitos a partir de resíduos da pecuária leiteira, da agroindústria da cana-de-açúcar e olivicultura. O professor do Departamento de Engenharia Sanitária e Ambiental da UFMG, Vitor Moreira, explicou o motivo do desenvolvimento desse adubo.
2: Geralmente os setores agroindustriais têm efluentes líquidos, então resíduos que são líquidos, que são gerados, e resíduos que são sólidos. E a gente tem uma ideia de evitar descartar esses resíduos, jogar fora de uma maneira inadequada que vai ter um impacto ambiental. E nessa linha, quando a gente olhou para esses resíduos e a gente caracterizou para alguns setores, para algumas indústrias, esses resíduos eles apresentavam um alto teor de nutrientes. Então a nossa ideia é por que não transformar esses resíduos em fertilizantes.
1: Vitor Moreira afirma que o fertilizante já apresentou resultados positivos em plantas e no solo.
2: A gente pegou esses materiais que foram sintetizados e a gente testou em diferentes culturas, com alface, a gente testa hoje com oliveiras, a gente já testou com plantas que são utilizadas para produção de alimentação animal, do gado, e a gente observou o maior crescimento das plantas, a gente observou uma maior umidade no solo e a gente conseguiu monitorar até mesmo o desenvolvimento dos micro-organismos ali no solo. Idealmente, a gente quer que esses micro-organismos eles sejam diversos, né? Mais diversificado possível.
1: Agora, os pesquisadores buscam financiamento junto a empresas e a Fundação de Amparo à Pesquisa do Estado de Minas Gerais para iniciar a fase de testes de uso do produto em lavouras e culturas. Pelo cronograma, o fertilizante vai passar por esse período de avaliação e, depois dessa etapa, poderá ser feito em escala industrial e vendido comercialmente. Esse processo pode levar cerca de 36 meses.
3: Mais de 100 mil escolas públicas contam com acesso à internet gratuita para uso pedagógico, nos parâmetros considerados adequados pelo governo federal. O resultado representa mais de 72% de acesso à internet, contra 45,4% em 2023. É o que aponta o INEC, Indicador de Escolas Conectadas. O avanço faz parte da Estratégia Nacional de Escolas Conectadas, programa coordenado pelos Ministérios da Educação e das Comunicações, em parceria com estados e municípios. A proposta é ampliar o acesso a plataformas educacionais, aulas digitais, ferramentas de inovação e capacitação de professores, buscando garantir igualdade de oportunidades para os estudantes da rede pública. A meta do governo é conectar todas as 138 mil escolas públicas de educação básica até o fim do ano. O maior crescimento proporcional no acesso à conexão ocorreu na região norte. Em dezembro de 2023, pouco mais de 23% das escolas da região tinham internet adequada. O índice chegou a 60% em 2025 e atingiu 64,3% em abril deste ano. Em nota, o Ministério da Educação destacou a importância do resultado e reforçou que a ampliação da conectividade ajuda a reduzir as desigualdades educacionais, especialmente em regiões mais isoladas do país. Apontou ainda que os estudantes terão mais oportunidades de aprendizado e inserção no mercado de trabalho.
4: O projeto de concessão da BR-020 no trecho entre Brasília e Barreiras, na Bahia, segue em fase de estruturação. A previsão é de que os estudos sejam concluídos no segundo semestre de 2026. Segundo o Ministério dos Transportes, ainda não há definição sobre o volume de obras ou o total de investimentos. Essas informações devem ser detalhadas após a modelagem técnica da Secretaria Nacional de Transporte Rodoviário. A estimativa atual é de que o leilão da concessão ocorra em agosto de 2027, com possibilidade de antecipação para março do mesmo ano. O deputado federal José Nelto, que articula o projeto, afirma que a BR-020 é uma via estratégica para o escoamento da produção e o transporte entre Goiás e Bahia, porém, com problemas que precisam ser sanados.
5: Hoje é considerada a BR da morte. É um trânsito violento, pesado. E como relator da infraestrutura do Brasil, o meu relatório foi acertado em toda a equipe do governo. Nós fizemos um orçamento e era necessidade do Brasil.
4: Em audiência do Ministério dos Transportes, o parlamentar discutiu o projeto com o ministro Jorge Santoro e prefeitos de municípios goianos. A proposta envolve a duplicação e adequação de cerca de 1.395 quilômetros de rodovias. A rodovia também é alvo de reclamações de usuários que relatam problemas no tráfego e no tempo de deslocamento. Morador do bairro Florias Leia, em Luiz Eduardo Magalhães, no oeste da Bahia, o contador Diego Alves, de 38 anos, afirma que o aumento no tempo de viagem e as condições da rodovia afetam a rotina de quem depende da estrada para trabalhar e circular entre os municípios da região.
6: Aonde a gente se levava ali em torno de uma hora para chegar em Barreiras, hoje a gente leva em torno de uma hora e meia, duas horas, né? Para rodar 90 quilômetros, então para nós vai ter um grande benefício aqui na nossa cidade de Luiz Eduardo. Se isso realmente acontecer, a gente vê que vai trazer esse grande benefício e, claro, vai também preservar muitas vidas.
4: A BR-020 tem aproximadamente 2 mil quilômetros de extensão, ligando Brasília a Fortaleza. Em alguns trechos, há obras de recuperação em andamento, enquanto outros seguem em condições consideradas críticas por moradores e autoridades locais. Como é o caso de um ponto de aproximadamente 80 quilômetros dentro do município piauiense de São Raimundo Nonato, da sede à divisa com a Bahia.
7: Um grave acidente envolvendo um ônibus e uma carreta deixou 8 pessoas mortas em Minas Gerais, gerando comoção. A colisão violenta resultou em uma explosão, transformando a rodovia em um cenário de destruição e desespero para os passageiros. Sobreviventes relataram momentos de puro terror durante a batida. Um dos passageiros contou que foi arremessado e escapou por pouco das chamas, já que a carreta atingiu justamente o lado do ônibus onde ele estava sentado. As autoridades seguem investigando as causas causas da tragédia. A Polícia Civil do Rio de Janeiro analisa novas imagens de câmeras de segurança que mostram o exato momento do atropelamento da filha de diplomatas em Ipanema. O vídeo revela a jovem Mariana ao lado da mãe, na calçada, instantes antes de ser violentamente atingida por uma van. A tragédia interrompeu os sonhos da jovem, que havia acabado de chegar à capital fluminense com planos de morar na cidade e iniciar um novo trabalho em uma empresa multinacional. As autoridades buscam agora esclarecer a dinâmica do acidente e a responsabilidade do motorista. Equipes de resgate correm contra o tempo para salvar 7 pessoas que estão presas há 5 dias em uma caverna na província de Chaisombom, no Laos. O grupo entrou no local para procurar ouro, mas fortes chuvas inundaram a região e bloquearam a única saída disponível. Mergulhadores especializados de outros países se juntaram às operações de busca. As autoridades locais utilizam bombas de sucção para tentar retirar a água, mas ainda não conseguiram estabelecer contato visual ou confirmar se os desaparecidos continuam vivos.
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9: Estamos de volta com o Jornal Conexão Notícias. Agora tem as informações do esporte.
13: O Flamengo multou o meia colombiano Jorge Carrascal após a expulsão na derrota por 3-0 para o Palmeiras no último sábado, pelo Campeonato Brasileiro. O jogador recebeu cartão vermelho ainda aos 20 minutos do primeiro tempo, depois de atingir o zagueiro Murilo com uma entrada forte. Segundo o clube, a punição financeira é automática em casos considerados prejudiciais à equipe, mesmo que exista discussão sobre a arbitragem. Essa foi a terceira expulsão de Carrascal na temporada pelo Flamengo. O meia já havia sido expulso contra Corinthians e Fluminense, acumulando críticas da torcida e preocupação interna no clube. Após o jogo, o colombiano pediu desculpas publicamente e afirmou estar de coração partido pelo ocorrido. Mesmo vivendo a polêmica, ele foi convocado pela seleção da Colômbia para a Copa do Mundo de 2026.
14: O técnico Renato Gaúcho lamentou a derrota do Vasco por 3-0 para o Red Bull Bragantino, em São Januário, pelo Brasileirão. Nas redes sociais, o treinador classificou a partida como uma noite lamentável e afirmou que nada saiu como planejado para a equipe cruzmaltina. Após o resultado, a pressão sobre Renato aumentou bastante, com protestos da torcida e críticas pela atuação do time. O treinador não participou da coletiva após o jogo e o diretor Admar Lopes representou o clube, garantindo que Renato segue no comando e não pediu demissão. Agora, o foco do Vasco passa a ser o duelo decisivo contra o Barraca Central pela Copa Sul-Americana. A seleção da Colômbia anunciou os 26 convocados para a Copa do Mundo de 2026 e a lista conta com nomes conhecidos do futebol brasileiro. Entre os destaques estão James Rodrigues, Luiz Dias, John Arias, do Palmeiras, Jorge Carrascal, do Flamengo, Andrés Gomes, do Vasco e Juan Portilla, do Atlético. Luiz Dias, John Arias, do Palmeiras, Jorge Carrascal, do Flamengo, Andrés Gomes, do Vasco.

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1: 28 municípios brasileiros atingiram a universalização no abastecimento de água, segundo dados da 18ª edição do Ranking do Saneamento, realizado pelo Instituto Trata Brasil, em parceria com a GO Associados. Do total de 28 municípios, 11 possuem cobertura de 100% no abastecimento de água. A maioria das cidades estão localizadas no estado de São Paulo, sendo Barueri, Carapicuíba, Diadema, Guarulhos, Itaquaquecetuba, Osasco e Santo André. Também integram a lista Curitiba, Paraná, Juiz de Fora, Minas Gerais, Niterói, Rio de Janeiro e Porto Alegre, Rio Grande do Sul. A lista de melhores municípios no indicador de atendimento total de água também considera as cidades que atingiram percentuais iguais ou superiores a 99% de atendimento. Entre eles estão São Paulo, capital, Goiânia, Goiás, Uberaba, Minas Gerais, Aracaju, Sergipe, Nova Iguaçu, Rio de Janeiro, Blumenau, Santa Catarina, entre outros. O foco do levantamento são 100 municípios mais populosos do Brasil e o estudo considera os indicadores mais atuais no Sistema Nacional de Informações em Saneamento Básico, SINISA, ano base 2024, divulgados pelo Ministério das Cidades. Conforme o estudo, a maioria dos municípios tem atendimento total de água maior que 80%. Pela publicação, o cenário evidencia que grande parte das cidades consideradas no ranking está próxima da universalização do serviço de abastecimento de água. Em contrapartida, os dados mostram que as regiões Norte e Nordeste ainda enfrentam desafios para universalizar o acesso ao abastecimento de água no país. A capital pernambucana, Recife, atingiu 78,93% em relação ao abastecimento de água. Já Porto Velho, Rondônia, registrou apenas 30,74% e ocupa a 100ª posição no ranking. O estudo completo pode ser acessado em Brasil61.com ou no site oficial do Instituto Trata Brasil, em tratabrasil.org.br.
2: A maioria dos municípios brasileiros aderiu ao Levantamento Nacional de Planos pela Primeira Infância, realizado pelo Ministério da Educação, o MEC. A adesão foi de 90% dos municípios à pesquisa voltada ao mapeamento do panorama atual das políticas públicas pela primeira infância no país. A iniciativa também teve como objetivo identificar desafios, subsidiar ações de apoio técnico e aprimorar as estratégias voltadas à garantia dos direitos das crianças brasileiras. Realizado entre março e maio de 2026, o levantamento mapeou a situação dos planos municipais, estaduais e distrital voltados às crianças de 0 a 6 anos em todo o país. Ao todo, 4.990 municípios preencheram o mapeamento. Os dados coletados devem contribuir para compreender os avanços do marco legal da primeira infância e orientar novas ações para ampliar a efetivação dos direitos das crianças brasileiras, especialmente no enfrentamento das desigualdades e na construção de políticas mais integradas e efetivas.
3: O Tribunal do Júri do Rio de Janeiro retomou o julgamento do ex-vereador Jairinho e de Monique Medeiros, acusados pela morte do menino Henry Borel. A decisão ocorre após o Superior Tribunal de Justiça rejeitar um recurso da defesa que tentava anular provas do processo. Os advogados de Jairinho alegavam supostas irregularidades na cadeia de custódia e questionavam anotações do legista. No entanto, a justiça entendeu que não há ilegalidades capazes de invalidar as provas, afastando a possibilidade de um novo adiamento e dando prosseguimento à fase final do júri.
4: O cofundador da empresa de inteligência artificial Anthropic, Christopher Olá, discursou no Vaticano e fez um alerta contundente sobre o setor. Ele afirmou que o desenvolvimento da IA não pode ficar restrito apenas às mãos das grandes empresas de tecnologia, as chamadas Big Techs. A declaração ocorreu pouco antes da apresentação da primeira encíclica do Papa Leão XIV, focada justamente na ascensão da inteligência artificial. O evento reforça a preocupação global com a ética, a transparência e o impacto social das novas tecnologias no cotidiano da humanidade.

0: A semana em Brasília começa com os holofotes voltados para a Câmara dos Deputados, que entra na reta final para decidir sobre o fim da escala de trabalho 6x1. A proposta de emenda à Constituição sugere a redução da jornada para 36 horas semanais, com um prazo de transição estipulado em 10 anos. A medida tem gerado intensos debates e forte repercussão nas redes sociais, dividindo opiniões entre trabalhadores e o setor patronal. Lideranças políticas tentam alinhar um acordo para a votação, enquanto enfrentam pressões de diversas frentes para alterar ou até mesmo retirar o texto de pauta.
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2: Conexão Notícias fica por aqui. Voltaremos na próxima edição.
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9: 8:23.
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1: Previsão do tempo para terça-feira, 26 de maio de 2026. Região Centro-Oeste. Em Brasília, capital federal, o dia vai ser de céu com muitas nuvens, mas sem chuva. Os termômetros registram mínima de 17, máxima de 26 graus. A umidade relativa do ar gira em torno de 85% a 40%. Em Cuiabá, Mato Grosso, a terça-feira vai ser de céu com muitas nuvens. A temperatura mínima é de 22 e a máxima de 33 graus. A umidade relativa do ar é de 70% a 40%. Região Nordeste, Maceió, Alagoas, vai ter uma terça-feira de céu encoberto com possibilidade de chuva isolada. A temperatura mínima é de 25 graus e a máxima de 29 graus. Umidade relativa do ar vai de 90% a 60%. Brejo da Madre de Deus, Pernambuco, festeja aniversário com o céu repleto de nuvens. Temperatura mínima é de 19 e a máxima de 29 graus. Umidade do ar varia de 100% a 45%. Região Norte. Em Manaus, Amazonas, o dia vai ser de céu com muitas nuvens e pancadas de chuva e trovoadas isoladas. Temperatura mínima de 24, a máxima de 30 graus. Umidade do ar é de 94 a 74%. Tupirama, Tocantins, comemora aniversário nesta terça-feira, sob um céu de muitas nuvens. A temperatura mínima é de 21, a máxima de 35 graus. Umidade relativa do ar é de 70 a 30%. Região Sudeste. Em São Paulo, capital, a previsão é de céu com muitas nuvens e possibilidade de chuva isolada. Os termômetros registram mínima de 15 e máxima de 25 graus. Umidade relativa do ar vai de 100 a 50%. Maricá, Rio de Janeiro, celebra mais um ano de fundação com muitas nuvens, com pancadas de chuva e trovoadas isoladas. Temperatura mínima é de 19 e a máxima de 27 graus. Umidade relativa do ar é de 90 a 50%. Região Sul, em Curitiba, Paraná, o dia vai ser de céu com muitas nuvens e pancadas de chuva e trovoadas isoladas. Termômetros registram mínima de 13 e a máxima de 20 graus. Umidade relativa do ar oscila entre 100 e 70%. Uruçanga, Santa Catarina, sopra velhinhas com céu repleto de nuvens e pancadas de chuva e trovoadas isoladas. Os termômetros registram mínima de 15, máxima de 22 graus e a umidade relativa do ar fica entre 100 e 70%. Você ouviu a previsão do tempo para terça-feira, 26 de maio de 2026, com informações do IBGE, cidades e do Instituto Nacional de Meteorologia, IMET.
2: Pesquisadores da Universidade Federal de Minas Gerais estão desenvolvendo fertilizantes orgânicos mais sustentáveis e menos prejudiciais ao meio ambiente. O estudo, realizado pelo Grupo de Pesquisa em Solo e Águas Subterrâneas, busca reduzir o lançamento de gases de efeito estufa na atmosfera. O setor agrícola está entre os principais emissores desses gases por espalhar o óxido nitroso, que é 300 vezes mais prejudicial à atmosfera se comparado com o gás carbônico. Os fertilizantes desenvolvidos pelo grupo de pesquisa são feitos a partir de resíduos da pecuária leiteira, da agroindústria da cana-de-açúcar e olivicultura. O professor do Departamento de Engenharia Sanitária e Ambiental da UFMG, Vitor Moreira, explicou o motivo do desenvolvimento desse adubo.
3: Geralmente os setores agroindustriais têm efluentes líquidos, então resíduos que são líquidos, que são gerados, e resíduos que são sólidos. E a gente tem uma ideia de evitar descartar esses resíduos, jogar fora de uma maneira inadequada que vai ter um impacto ambiental. E nessa linha, quando a gente olhou para esses resíduos e a gente caracterizou, para alguns setores, para algumas indústrias, esses resíduos eles apresentavam um alto teor de nutrientes. Então a nossa ideia é, por que não transformar esses resíduos em fertilizantes?
2: Vitor Moreira afirma que o fertilizante já apresentou resultados positivos em plantas e no solo.
3: A gente pegou esses materiais que foram...
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6: 8 horas e 29 minutos.
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8: As notícias do esporte em destaque para você. Sejam bem-vindos.
4: Olá para você. Sejam muito bem-vindos ao Central do Esporte. Aqui o esporte é do começo ao fim. Notícias do seu time do coração, contratações e muito mais a partir de agora. Vem comigo.
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5: A CBF estuda mudar os horários das partidas do Brasileirão para evitar jogos tarde da noite aos domingos e também as partidas das 19 horas no meio de semana. Segundo um levantamento da entidade, os confrontos nesses horários têm registrado público abaixo da média, principalmente os de domingo após as 20 horas. A ideia é reorganizar a grade para aumentar a audiência e melhorar a presença dos torcedores nos estádios. A proposta também busca reduzir os conflitos de horário entre as séries A e B, dando mais visibilidade para as duas competições. Outra possibilidade analisada é ampliar os jogos às 11 horas da manhã aos domingos, especialmente em cidades e períodos com clima mais favorável. As mudanças ainda estão sendo discutidas com os clubes e podem entrar em vigor nas próximas temporadas.
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5: Lionel Messi virou preocupação na Argentina há poucas semanas da Copa do Mundo de 2026. O craque deixou o campo sentindo dores durante a vitória do Inter Miami sobre o Philadelphia Union, pela MLS, e passou por exames. Inicialmente, o técnico Guilherme Hoyos afirmou que o problema parecia ser apenas fadiga muscular por causa do gramado pesado, mas o jogador saiu abatido para o vestiário, aumentando a preocupação da comissão técnica argentina. Após os exames, o Inter Miami informou que Messi acrescentou uma sobrecarga associada à fadiga muscular na parte posterior da coxa esquerda, sem indicação inicial de lesão mais grave. O clube afirmou que o retorno do camisa 10 dependerá da evolução clínica nos próximos dias. Mesmo assim, a situação acendeu o alerta na Argentina, já que Messi é a principal referência da atual campeã mundial para a Copa de 2026.
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5: O Flamengo confirmou que o volante Jorginho sofreu uma fratura no dedão do pé direito após a derrota por 3-0 para o Palmeiras pelo Brasileirão. O jogador passou por exames de imagem e já está fora da partida contra o Cusco pela Libertadores. Na nota oficial, o clube criticou duramente a arbitragem e afirmou que a lesão aconteceu após duas faltas violentas sofridas pelo atleta ainda no primeiro tempo, sem que os jogadores do Palmeiras recebessem cartão amarelo. O caso aumentou a irritação da diretoria rubro-negra com a arbitragem brasileira, principalmente após a expulsão de Carrascal na mesma partida.
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5: João Fonseca estreou com vitória em Roland Garros ao vencer o francês Luka Pavlovic por 3-7-0. O brasileiro começou a partida equilibrada, mas cresceu bastante a partir do segundo set e confirmou o favoritismo diante da torcida francesa, avançando para a segunda rodada do Grand Slam disputado em Paris. Aos 19 anos, João segue vivendo grande fase no circuito mundial e chega embalado após boas campanhas em torneios importantes da temporada. Depois da vitória, o brasileiro revelou que chegou a pensar em desistir de Roland Garros por causa de uma lesão recente, mas conseguiu se recuperar a tempo para disputar o torneio.
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5: Bia Haddad Maia foi eliminada logo na estreia de Roland Garros após perder de virada para a australiana Emerson Jones. A brasileira venceu o primeiro set, mas caiu de rendimento e acabou derrotada por 2-1, dando adeus precoce ao Grand Slam disputado em Paris. Atual principal nome do tênis feminino brasileiro, Bia voltou a apresentar dificuldades em manter regularidade durante a partida e sofreu com erros não forçados nos momentos decisivos. Já Emerson Jones, de apenas 17 anos, conquistou uma das maiores vitórias da carreira ao superar a brasileira e avançar para a segunda rodada do torneio.
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5: O São Paulo ganhou mais dois problemas para os próximos jogos antes da pausa para a Copa do Mundo. O atacante Luciano sofreu uma lesão na panturrilha direita, enquanto o zagueiro Sabino teve uma lesão na parte posterior da coxa direita. Com isso, os dois estão fora da partida contra o Boston River pela Sul-Americana e só devem voltar a atuar depois da Copa. Luciano também está suspenso para o duelo contra o Remo no domingo, último compromisso do tricolor antes da paralisação. Em compensação, o técnico Dorival Júnior terá o retorno de Rafael Toloi, recuperado de dores na panturrilha e novamente à disposição do elenco. O São Paulo segue enfrentando dificuldades com lesões nesta temporada, principalmente no setor defensivo.
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4: Estamos de volta com o Central do Esporte.
5: O jovem italiano Kimi Antonelli brilhou mais uma vez e venceu um caótico Grande Prêmio do Canadá de Fórmula 1. Em uma corrida marcada por reviravoltas e muita emoção, Antonelli mostrou maturidade de veterano para cruzar a linha de chegada em primeiro, dividindo o pódio com o heptacampeão Lewis Hamilton. Enquanto isso, o brasileiro Gabriel Bortoleto terminou a prova na 13ª posição. O piloto da Audi enfrentou dificuldades com o carro e a estratégia durante a corrida, mas conseguiu se manter na pista até o fim em um fim de semana bastante desafiador no circuito de Montreal.
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6: O Flamengo multou o meia colombiano Jorge Carrascal após a expulsão na derrota por 3-0 para o Palmeiras no último sábado, pelo Campeonato Brasileiro. O jogador recebeu cartão vermelho ainda aos 20 minutos do primeiro tempo, depois de atingir o zagueiro Murilo com uma entrada forte. Segundo o clube, a punição financeira é automática em casos considerados prejudiciais à equipe, mesmo que exista discussão sobre a arbitragem. Essa foi a terceira expulsão de Carrascal na temporada pelo Flamengo. O meia já havia sido expulso contra Corinthians e Fluminense, acumulando críticas da torcida e preocupação interna no clube. Após o jogo, o colombiano pediu desculpas publicamente e afirmou estar de coração partido pelo ocorrido. Mesmo vivendo a polêmica, ele foi convocado pela seleção da Colômbia para a Copa do Mundo de 2026.
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6: O técnico Renato Gaúcho lamentou a derrota do Vasco por 3-0 para o Red Bull Bragantino, em São Januário, pelo Brasileirão. Nas redes sociais, o treinador classificou a partida como uma noite lamentável e afirmou que nada saiu como planejado para a equipe cruzmaltina. Após o resultado, a pressão sobre Renato aumentou bastante, com protestos da torcida e críticas pela atuação do time. O treinador não participou da coletiva após o jogo e o diretor Admar Lopes representou o clube, garantindo que Renato segue no comando e não pediu demissão. Agora, o foco do Vasco passa a ser o duelo decisivo contra o Barraca Central pela Copa Sul-Americana.
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6: A seleção da Colômbia anunciou os 26 convocados para a Copa do Mundo de 2026 e a lista conta com nomes conhecidos do futebol brasileiro. Entre os destaques estão James Rodrigues, Luiz Dias, John Arias, do Palmeiras, Jorge Carrascal, do Flamengo, Andrés Gomes, do Vasco e Juan Portilla, do Atlético Paranaense. O técnico Néstor Lorenzo apostou em uma mistura de experiência e jogadores em alta no cenário sul-americano. A Colômbia está no grupo K da Copa, ao lado de Portugal, Uzbequistão e Congo, e estreia no dia 17 de junho, na Cidade do México. James vai disputar sua terceira Copa do Mundo, enquanto Luiz Dias chega como principal estrela da equipe após grande temporada na Europa. A convocação também chamou atenção pela forte presença de atletas do Brasileirão entre os escolhidos.
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7: E Dorival Júnior segue sem vencer em seu retorno ao São Paulo. No último sábado, o tricolor recebeu o Botafogo e empatou por 1-1 pela 17ª rodada do Brasileirão. O golaço de empate, marcado por Barreira, saiu já na reta final, aos 45 minutos da etapa final. Luciano abriu o placar ainda nos 3 de jogo. O São Paulo volta a campo contra o Boston River nesta terça-feira às 19h, horário de Brasília, pela Sul-Americana. Enquanto isso, também pela Sula, o Botafogo visita o Caracas. A bola rola na quarta no mesmo horário.
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7: E o Grêmio venceu o Santos por 3-2 de virada pela rodada 17ª do Campeonato Brasileiro. O jogo aconteceu no último sábado em Porto Alegre. Gabriel Barbosa marcou os gols santistas e Carlos Vinícius buscou o empate duas vezes. TT fez o da virada gremista. Os dois gols do Santos aconteceram após falhas de Caio Paulista e Enamorado. Os jogadores da equipe gaúcha perderam a bola no campo de defesa e o Alvinegro aproveitou. Os times têm compromisso pela Sul-Americana nesta terça. O Grêmio encontra o Torque às 19 horas e o Santos encara o Desportivo Cuenca às 21h30, ambos pela última rodada da fase de grupos.
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7: E o Palmeiras aproveitou a expulsão de Carrascal, venceu o Flamengo por 3-0 e aumentou a vantagem na liderança do Brasileirão. Os gols no Maracanã foram de Flaco Lopes, Alan e Paulinho, acalmando a tensão que cercou o Palmeiras na última semana por causa da derrota na Libertadores para o Cerro Porteño. Pela Libertadores, o Fla encara o Cusco nesta terça às 21h30. O Palmeiras precisa confirmar a classificação ao mata-mata contra o Júnior Barranquilla na quinta, às 19 horas.
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4: Com essas, a gente encerra mais uma edição do Central do Esporte. Na próxima, tem mais.
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5: 8 horas e 44 minutos.

0: Estamos chegando com o Jornal é Notícia. A partir de agora, tem informação no seu rádio. Sejam bem-vindos.
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2: O Tribunal do Júri do Rio de Janeiro retomou o julgamento do ex-vereador Jairinho e de Monique Medeiros, acusados pela morte do menino Henry Borel. A decisão ocorre após o Superior Tribunal de Justiça rejeitar um recurso da defesa que tentava anular provas do processo. Os advogados de Jairinho alegavam supostas irregularidades na cadeia de custódia e questionavam anotações do legista. No entanto, a justiça entendeu que não há ilegalidades capazes de invalidar as provas, afastando a possibilidade de um novo adiamento e dando prosseguimento à fase final do júri.
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2: O cofundador da empresa de inteligência artificial Anthropic, Christopher Olá, discursou no Vaticano e fez um alerta contundente sobre o setor. Ele afirmou que o desenvolvimento da IA não pode ficar restrito apenas às mãos das grandes empresas de tecnologia, as chamadas Big Techs. A declaração ocorreu pouco antes da apresentação da primeira encíclica do Papa Leão XIV, focada justamente na ascensão da inteligência artificial. O evento reforça a preocupação global com a ética, a transparência e o impacto social das novas tecnologias no cotidiano da humanidade.
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0: A semana em Brasília começa com os holofotes voltados para a Câmara dos Deputados, que entra na reta final para decidir sobre o fim da escala de trabalho 6x1. A proposta de emenda à Constituição sugere a redução da jornada para 36 horas semanais, com um prazo de transição estipulado em 10 anos. A medida tem gerado intensos debates e forte repercussão nas redes sociais, dividindo opiniões entre trabalhadores e o setor patronal. Lideranças políticas tentam alinhar um acordo para a votação, enquanto enfrentam pressões de diversas frentes para alterar ou até mesmo retirar o texto de pauta.
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3: Atenção, contribuintes! A entrega da Declaração do Imposto de Renda 2026 e a Declaração Anual do MEI entraram na última semana. O prazo final estipulado pela Receita Federal se encerra nesta sexta-feira, dia 29 de maio, e não haverá prorrogação. Quem é obrigado a declarar e perder a data estará sujeito ao pagamento de multas e restrições no CPF. Especialistas recomendam que os cidadãos não deixem o envio para a última hora, evitando assim possíveis instabilidades no sistema devido ao alto volume de acessos.
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3: Um acidente trágico tirou a vida de uma jovem em São Lourenço da Mata, na região metropolitana do Recife. Ana Carolina Ferreira morreu após cair de uma caminhonete em movimento e ser atingida por um ônibus que vinha logo atrás. Imagens de câmeras de segurança da região registraram o momento exato da fatalidade e testemunhas relataram que a vítima teria se jogado do veículo. A Polícia Civil de Pernambuco isolou a área e já iniciou as investigações para esclarecer as circunstâncias exatas do caso.
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3: O desrespeito ao tempo dos clientes pode custar caro para uma agência bancária em Poços de Caldas, Minas Gerais. O PROCON local identificou o descumprimento da lei municipal que estabelece a espera máxima de 15 minutos para atendimento nos caixas. Devido à infração registrada, a instituição financeira está sujeita a uma multa, que pode chegar a R$80 mil. O órgão de defesa do consumidor reforçou que as fiscalizações continuarão rigorosas para garantir que os direitos da população sejam respeitados.
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4: A Polícia Militar do Distrito Federal prendeu um homem de 60 anos suspeito de sequestrar uma mulher e mantê-la refém. A vítima foi rendida e obrigada a dirigir o próprio carro sob ameaças por cerca de 30 minutos pelas ruas da capital. Em um momento de distração do criminoso, a mulher conseguiu fugir do veículo e pedir ajuda às autoridades locais. O suspeito, identificado como Antônio Erasmo de Oliveira, foi localizado e detido em flagrante com os pertences da vítima, sendo encaminhado para a delegacia.
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5: A partir de hoje, os trabalhadores podem consultar o saldo do FGTS disponível para renegociação de dívidas no novo Desenrola. A medida vai permitir o uso de até 20% do saldo do Fundo de Garantia do Tempo de Serviço ou até R$1.000, prevalecendo o maior valor para amortizar ou quitar dívidas em atraso. Entre os débitos que podem ser incluídos no novo Desenrola estão os de cartão de crédito, cheque especial e crédito direto ao consumidor. Segundo o governo federal, a adesão será feita diretamente pelas instituições financeiras depois que o interessado liberar a autorização no aplicativo do FGTS. Podem aderir ao novo Desenrola os trabalhadores com renda mensal de até R$ 8.105. As instituições financeiras terão um prazo estimado de até 30 dias para formalizar os contratos e registrar as informações nos sistemas da Caixa Econômica Federal. A Caixa, por sua vez, fará a transferência direta do valor do fundo à instituição financeira após a validação do contrato, não sendo necessário comparecer às agências bancárias para concluir a operação. O trabalhador vai poder usar os recursos de contas ativas e inativas do FGTS, com prioridade para contas inativas. A estimativa é de que até R$ 8 bilhões do Fundo de Garantia possam ser usados para renegociação de dívidas por meio do programa. Além da liberação do FGTS para o novo Desenrola, nesta terça-feira, 26 de maio, mais de 10,5 milhões de trabalhadores vão receber os valores residuais do saque aniversário, liberados desde o fim do ano passado. O desbloqueio adicional estimado é de R$ 8 bilhões e 400 milhões. Os depósitos vão ser feitos automaticamente nas contas cadastradas no aplicativo do FGTS.
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6: O número de exames para detecção do glaucoma pelo SUS ultrapassou a faixa dos 12 milhões. Os dados registrados pelo Conselho Brasileiro de Oftalmologia entre 2019 e 2025 apontam um crescimento de 65% do número desses exames. No entanto, esse aumento não é igual para todas as regiões do Brasil. Segundo a entidade, enquanto o Sudeste lidera com 115%, o Nordeste está na outra ponta com 36%. Em números absolutos, São Paulo aparece com mais de 3,3 milhões de exames realizados, enquanto o Amapá registrou apenas 401 procedimentos pelo Sistema Público de Saúde no mesmo período. A partir de informações oficiais do SUS, o Conselho Brasileiro de Oftalmologia observou os dados referentes aos exames específicos: campimetria, curva de área de pressão ocular, gonioscopia e teste de provocação do glaucoma. Considerado a maior causa de cegueira irreversível no mundo, o glaucoma é uma doença silenciosa que danifica o nervo óptico devido à alta pressão ocular. Segundo a oftalmologista Núbia Vanessa, a detecção precoce depende de exames específicos.
7: É uma doença irreversível, sem sintomas, e o paciente só é diagnosticado numa consulta com um médico oftalmologista para poder avaliar o nervo óptico e a pressão ocular. O médico vai fazer o acompanhamento através de exames, consultas periódicas, que podem ser feitas a cada 6, a cada 3, a cada ano, de acordo com o estágio do glaucoma.
6: A professora Helena Rita perdeu a visão aos 15 anos. Ela conta que isso ocorreu graças a um glaucoma adquirido após o tratamento da catarata.
8: E os médicos levantam a hipótese de que esse glaucoma pode ter sido resultado de um processo inflamatório da cirurgia que eu fiz para retirar a catarata. Que antigamente não era com laser, era um processo que eles chamavam de raspagem. E ele diz que esse processo pode ter desencadeado o glaucoma. Então, o meu glaucoma apareceu ainda na infância, quando eu tinha por volta de 6, 7 anos.
6: O diagnóstico precoce é a chave para evitar a cegueira. É importante destacar que o SUS oferece acesso a diversos medicamentos utilizados no tratamento da doença, incluindo o fornecimento gratuito de colírios, bem como procedimentos cirúrgicos quando necessários.
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9: O projeto de concessão da BR-020 no trecho entre Brasília e Barreiras, na Bahia, segue em fase de estruturação. A previsão é de que os estudos sejam concluídos no segundo semestre de 2026. Segundo o Ministério dos Transportes, ainda não há definição sobre o volume de obras ou o total de investimentos. Essas informações devem ser detalhadas após a modelagem técnica da Secretaria Nacional de Transporte Rodoviário. A estimativa atual é de que o leilão da concessão ocorra em agosto de 2027, com possibilidade de antecipação para março do mesmo ano. O deputado federal José Nelto, que articula o projeto, afirma que a BR-020 é uma via estratégica para o escoamento da produção e o transporte entre Goiás e Bahia, porém, com problemas que precisam ser sanados.
10: Hoje é considerada a BR da morte. É um trânsito violento, pesado. E como relator da infraestrutura do Brasil, o meu relatório foi acertado com toda a equipe do governo. Nós fizemos um orçamento e era necessidade do Brasil.
9: Em audiência do Ministério dos Transportes, o parlamentar discutiu o projeto com o ministro Jorge Santoro e prefeitos de municípios goianos. A proposta envolve a duplicação e adequação de cerca de 1.395 quilômetros de rodovias. A rodovia também é alvo de reclamações de usuários que relatam problemas no tráfego e no tempo de deslocamento. Morador do bairro Florias Leia, em Luiz Eduardo Magalhães, no oeste da Bahia, o contador Diego Alves, de 38 anos, afirma que o aumento no tempo de viagem e as condições da rodovia afetam a rotina de quem depende da estrada para trabalhar e circular entre os municípios da região.
11: Onde a gente se levava ali em torno de uma hora para chegar em Barreiras, hoje a gente leva em torno de uma hora e meia, duas horas, né? Para rodar 90 quilômetros, então para nós vai ter um grande benefício aqui na nossa cidade de Luiz Eduardo. Se isso realmente acontecer, a gente vê que vai trazer esse grande benefício e, claro, vai também preservar muitas vidas.
9: A BR-020 tem aproximadamente 2 mil quilômetros de extensão, ligando Brasília a Fortaleza. Em alguns trechos, há obras de recuperação em andamento, enquanto outros seguem em condições consideradas críticas por moradores e autoridades locais, como é o caso de um ponto de aproximadamente 80 quilômetros dentro do município piauiense de São Raimundo Nonato, da sede à divisa com a Bahia.
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0: Uma situação de extrema tensão tomou conta da província de Ituri, na República Democrática do Congo. Moradores locais invadiram um hospital da região para exigir a liberação do corpo de um conhecido líder religioso, que faleceu em decorrência do vírus Ebola. Para conter a multidão revoltada, os militares precisaram intervir e realizaram disparos de advertência. O atual surto da doença, detectado em meados deste mês, já causou mais de 200 mortes no país, acendendo um alerta máximo nas autoridades de saúde internacionais.
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2: A Caixa Econômica Federal antecipou a liberação de 8 bilhões e meio de reais para os trabalhadores que optaram pelo saque aniversário do FGTS e foram demitidos sem justa causa entre 2020 e 2025. Os créditos estão sendo realizados automaticamente nas contas bancárias cadastradas no aplicativo do Fundo de Garantia. Quem ainda não possui conta cadastrada poderá realizar o saque nos canais físicos de atendimento, como agências e lotéricas, garantindo um alívio financeiro importante neste início de semana.
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3: Um grave acidente envolvendo um ônibus e uma carreta deixou 8 pessoas mortas em Minas Gerais, gerando comoção. A colisão violenta resultou em uma explosão, transformando a rodovia em um cenário de destruição e desespero para os passageiros. Sobreviventes relataram momentos de puro terror durante a batida. Um dos passageiros contou que foi arremessado e escapou por pouco das chamas, já que a carreta atingiu justamente o lado do ônibus onde ele estava sentado. As autoridades seguem investigando as causas da tragédia.
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4: A Polícia Civil do Rio de Janeiro analisa novas imagens de câmeras de segurança que mostram o exato momento do atropelamento da filha de diplomatas em Ipanema. O vídeo revela a jovem Mariana ao lado da mãe, na calçada, instantes antes de ser violentamente atingida por uma van. A tragédia interrompeu os sonhos da jovem, que havia acabado de chegar à capital fluminense com planos de morar na cidade e

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1: 9:02.
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3: Pré-candidato ao governo do estado do Maranhão manda recado aos codoenses e promete vir à cidade de Codó logo logo.
4: Prefeitura de Codó fortalece empreendedorismo com oficina gratuita para MEIs durante semana do MEI.
3: Crise. Supermercado Mix Mateus fecha dezenas de lojas e demite milhares de funcionários.
4: Obra lenta na Avenida Duque de Caxias. Ninguém sabe quando vai terminar.
3: Recém-nascida é encontrada dentro de uma bolsa.
4: Sampaio goleia Moto Clube por 4-0 e entra no G4 do Brasileirão da Série D.
3: Série A, Flamengo perde de 3-0 pro Palmeiras.
4: Não fale isso. Cantora Valquíria denuncia agressão e relata relacionamento abusivo com ex-companheiro de Codó.
3: Assaltante age em plena luz do dia em via pública de Codó.
4: Com estas e outras, está no ar o Maranhão em Debate, a coqueluche do momento na Lemos TV, para todo mundo ver.
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3: Meu amigo Lemos Panchevski, qual será o nosso comentário de hoje?
4: Hoje nós vamos comentar sobre o clima. O planeta realmente aqueceu e alguma coisa tem que ser feita. Alguns países estão mobilizados no sentido de reduzir o clima, mas alguns disseram que não vão participar. Por exemplo, os Estados Unidos estavam participando lá com o Bill Clinton, com o Obama, com o Joe Biden, mas o Trump entrou e já se retirou do acordo do clima. Isto gera, assim, uma perspectiva de que parece que a gente não avança muito com essas questões, porque os Estados Unidos e a China são os dois que mais poluem no mundo e se retiraram do acordo, não estão participando do acordo. E aí, como é que nós vamos ficar diante de um calorão tão grande? As geleiras da Antártida estão se derretendo e a gente percebe que a coisa realmente não está muito boa, não, porque muita gente não está dando valor às ações para debelar o clima. O clima está quente em função de muitas coisas. E um dos fatores principais é o desmatamento. A terra tem o cabelo. O cabelo são as árvores. Então, quando tira o cabelo, a cabeça fica descampinada, né? Para o sol. Aí o sol vem e arrebenta tudo. E aí? E aí, o que você acha? Será se dá para colocar na cabeça desse povo que tem terras, que tem, hectares e mais hectares de terras, e aí desmatam, os rios secam. Por exemplo, aqui em Codó, nós tínhamos vários afluentes do rio Codózinho, também do rio Itapecuru. Eram os brejos. Hoje, nós só contamos com o São José. E qual mais? Qual outro que tem? Porque a Água Fria já foi embora.
3: Rio Saco.
4: O Rio Saco também.
3: Codozinho
4: e o Itapecuru. São três rios que nós temos aqui, para você que está assistindo aí no Japão. Nós temos três rios aqui no município, aqui pertinho da sede do município. E muita gente está desmatando como se nada fosse acontecer pós o desmatamento. E aí? Ele não sofre muito porque ele está no ar-condicionado todo dia. Agora, quem está do lado de fora, e ele também, quando sai do ar-condicionado, latifundiário, que tem as terras e tal, ele também sente na pele, mas os efeitos são devastadores. Então, quando eu vejo alguém derrubar uma árvore, cortar uma árvore, me dá uma dor no coração. Se eu pudesse fazer alguma coisa, eu faria. Mas, para eles, é uma alegria. É uma alegria muito grande. Inclusive, eu gravei um vídeo, que vou postar ainda nas redes sociais, mostrando que a Casa Branca, ultimamente eu estive acompanhando essa reportagem, né, onde um atirador atirou lá, é um pouco distante da Casa Branca, mas foi um susto danado. E aí, observando lá a matéria da Heloísa Vilela, do SBT, eu vi lá que a Casa Branca tem um jardim imenso, muitas árvores. E eu dizia, se fosse o prefeito Chiquinho, se estivesse lá na Casa Branca, ele já tinha desmatado, ele já tinha retirado aquelas árvores dali. Porque aqui em Codó, na Avenida Duque de Caxias, fizeram uma maldade, né? Retirando aquelas árvores, os pés de taboca e etc, etc. E você não fala nada sobre esse desmatamento que acontece no mundo, especialmente no Brasil. O Lula disse que ia acabar com o desmatamento e até agora não acabou, não.
7: E aí? Posso falar?
4: Mas eu tô lhe convidando para falar.
7: É, porque não tem como falar os dois ao mesmo tempo.
4: Vai ser hora que eu tô dando espaço para você.
7: Eu tô esperando você.
4: E você não se manifesta, eu tô pensando que você é a favor das pessoas que devastam as matas, que cortam tudo. Eu tô pensando que você é a favor deles. Eu não sou. Já estou colocando aqui a minha posição.
7: Posso falar agora?
4: Pode, mas é pouco.
7: Tá bom, tá legal. Obrigado pela oportunidade. Pela grande oportunidade, pela mega oportunidade. Bom, primeiro quero começar dizendo que, pela minha ótica, o Donald Trump, né?
4: Donald Trump.
7: Tá puto com um bocado de gente aí de vários países, né?
4: É.
7: Porque ele pensou que ia ter um certo apoio contra o Irã, na guerra, eu estou falando, e ele foi decepcionado, literalmente falando. Então ele tá com um bocado de gente lá do caderno. E parte desse povo aí era para estar junto com ele nessa luta pelo clima. Só que ele disse aqui para vocês: vocês não estão comigo, eu também não estou mais com vocês. Eu não quero nem papo com o negócio de clima. E pegou o time dele e tirou de campo.
4: Não, mas ele retirou o time dele sim, antes da guerra.
7: Sim, exatamente, antes da guerra. Mas essa decepção que ele vem sofrendo é há muito tempo, desde agora não. Os países estão sinalizando para ele faz tempo, ó. Se tu fizer angu, tu vai comer sozinho. E aí ele teve que peitar no Irã para tirar as dúvidas que ele ainda tinha. Então agora ele está tendo uma certa noção de quem está contra ou a favor das ações nesse quesito guerra, que é sempre aí orquestrada pelos Estados Unidos. Bom, agora para falar de desmatamento, a ignorância do homem é maior que tudo nessa terra. A palavra de Deus diz que o amor ao dinheiro é a raiz de todos os males. Olha só, palavra de Deus. O amor ao dinheiro é a raiz de todos os males. Ninguém corta uma árvore, ninguém derruba uma árvore, a não ser por causa de dinheiro. Mesmo que a ignorância segue esta pessoa para não pensar na consequência de cada árvore a menos em qualquer que seja o território, em qualquer lugar. E o Brasil, por ter uma das maiores densidão em território de matas, árvores, virou alvo para o mundo. O mundo diz que a Amazônia é o pulmão do mundo. O Brasil é o pulmão do mundo. Mas este pulmão, a cada dia, vem sofrendo com a ação humana ou desumana do ser humano, como queira. Desmatando, vendendo uma parte para o exterior, a madeira de qualidade, a madeira de lei sai plastificada do Brasil, nós ficamos com a pior madeira e, por cima, ainda mais cara. Então, resumindo, onde eu quero chegar? A ignorância do homem só tem olhos para o dinheiro. A ambição do ser humano tem cegado aquela visão ambiental. Ele esquece do vento que é gostoso. Ele esquece da chuva que é gostosa. Ele não quer saber de nada, ele quer faturar, ele quer dinheiro e que o mundo se dane. Essa é a grande realidade, falando diretamente a palavra que o povão gosta de ouvir. Então não é à toa que no Brasil nós temos várias leis contra crime ambiental. Mas nós temos as leis, mas nós não temos, infelizmente, quem combata os crimes, né? O que é que a gente vê? É um IBAMA aí defasado, sem a menor condição de exercer um trabalho digno. Muita gente se envolvendo em fraudes e maracutaias. Gente deixando os estrangeiros entrar no Brasil. Os índios, por não ter uma certa cultura, acabam entregando outra parte das árvores. E o índio é assim, se você levar uma Hilux, zero quilômetro, você desmata, traz até a casa dele. O índio fica tão empolgado com a Hilux que ele não tem noção do mal que aqueles homens, que aqueles estrangeiros irão causar. Não é hoje não, porque a árvore que foi arrancada há 100 anos atrás, é hoje que ela está fazendo falta. E aqui estão sendo arrancadas hoje, derrubadas, vão fazer falta amanhã. E isso tudo acaba contribuindo para o aquecimento global. Hoje nós estamos percebendo onde o gelo era consolidado, hoje ele está derretendo. Isso tudo, ignorância do homem. Por quê? Porque o homem é ambicioso. Ele quer saber do dinheiro. O dinheiro do homem não é mais colocado no bolso, e sim no coração. E enquanto a gente tiver que conviver com esse tipo de atitude, infelizmente, o planeta vai ficar cada vez mais quente.
4: Pois é, olha, o Donald Trump determinou a saída dos Estados Unidos do Acordo de Paris e da Convenção Quadro das Nações Unidas sobre Mudança do Clima. A medida faz parte de um pacote mais amplo de desvinculação dos Estados Unidos de bolsas, de órgãos e tratados internacionais. Então, se os Estados Unidos se acha o dono do mundo, o cabeça do mundo, se ele sai do acordo, e aí? Os outros países também se tornam enfraquecidos para combater o desmatamento e melhorar o clima do planeta. Vamos acompanhar o que aconteceu em São Luís agora recentemente. Um vendaval em São Luís que levantou o teto de casas exatamente por conta, dizem os meteorologistas, o pessoal do clima, que isso é uma consequência do desmatamento, de jogar aí meio mundo de petróleo na atmosfera e por aí vai, Vamos acompanhar o que aconteceu recentemente lá em São Luís do Maranhão. Vamos acompanhar.
8: Galera, eu tô aqui com a Polícia Federal porque eles alegaram que o fato do biólogo Henrique estar no Maranhão fez com que um tornado aparecesse. Tá, todos honrados. Meu forte abraço pra galera da Polícia Federal. Mas teve mesmo uma parada de um ciclonezinho, um saci, aqui em São Luís do Maranhão. Não tô zoando, cara. Pode procurar. E coincidentemente o biólogo Henrique tá aqui. Tá. E eu tô aqui também para explicar algumas coisas. Tem gente que nega que... E coincidentemente o biólogo Henrique tá aqui. Tá. E eu tô aqui também para explicar algumas coisas.

0: A ciência diz que pelo menos 82% de chance do tornado, do El Niño, Super El Niño acontecer. O que é um Super El Niño? É que a temperatura ela vai subir não só 1 grau, mas podemos subir até 3 graus. E aí, meu irmão, até 3 graus vai ser uma loucura. Proliferação de moscas, mosquitos e animais peçonhentos. Isso é fato. Você tem que se preparar. Além disso, de cara, já posso dizer para vocês. Meu irmão, dá uma olhada na sua cisterna limpa, deixa cheia. É, caixa d'água, cisterna, sistema de eletricidade, telhado. Organize grupos de WhatsApp com os seus vizinhos e familiares. Porque, tipo, pode não acontecer o Super El Niño, mas se acontecer, a gente vai ter inundações em locais, super inundações, locais que terão muita seca e tudo mais prolongado, entende? Então vai ter local que vai estar muita chuva, outro local vai estar muito seco, outro local vai estar muito quente, outro local vai estar muito frio, lembrando que pessoas morrem por calor, animais morrem por calor. Então, do tipo, você tem criação, já vai pensando que a criação pode sofrer inundação, que pode sofrer excesso de calor. Você tem casa, já vai vendo a goteira do seu telhado, já vai arrumando, cara. Porque o pior pode acontecer se está precavido. E já vai cobrando das autoridades. Do tipo, olha, temos um grupo do WhatsApp aqui, esperando que o Super El Niño possa acontecer. Então, o que, que você, prefeito, vai fazer aqui para a nossa cidade? Já dragou o rio? Já fez o escoamento? Não tem aquela rua que sempre enche? Já cobra. Olha, tá matagal aqui, terreno baldio. Olha a proliferação de animais peçonhentos. Olha a proliferação de mosquito. Olha os potinhos na chuva, atraindo mais mosquito. Então, se organize. Lembra que hoje já aconteceu algo estranho aqui no Maranhão e não foi por minha culpa.
1: Olha aí, meus amigos, o que nós estamos tentando trazer para nós do Maranhão é algumas precauções que nós temos que tomar, principalmente os ludovicenses que vivem ali na costa, né? São José de Ibamar, quem mais ali? Barreirinha, que é bem próximo, quem mais? Fica ali no próximo. Também Tutóia. Então, esse pessoal fica aí de orelha em pé com relação a um próximo vendaval, um tornado, alguma coisa do tipo. É procurar ajeitar a casa, porque eu vi, você viu também, o vendaval lá em São Luís que arrancou o teto de casa. O negócio lá foi meio que assombrador. A verdade é esta. 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
2: Eleições 2026, pré-candidato ao governo do estado do Maranhão, manda recado aos canoenses e promete estar na área pelos próximos dias. 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Tiveram uma conversa bastante evolutiva no sentido das eleições 2026, tratando já dessa pré-campanha, já que o Yuri, até aqui, tem sido o representante da pré-campanha Braide no município de Codó. Vamos ver aí como é que foi esse encontro, rapidinho.
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0: Então, meus amigos, está aí o Yuri Corrêa em São Luís do Maranhão, marcando aí o momento em que o Braide vai estar aqui em Codó. Vamos aguardar. Acreditamos que vai ser uma grande festa, porque ele já viajou boa parte do Maranhão.
1: Orleans já esteve aqui, Orleans Rodão. Esteve, fez uma grande festa, junto com a pré-candidata a deputada federal, Larissa DP, né? E nós estamos aguardando agora a visita do Braide. Também estar por vir em Codó, o Laésio, né?
0: O Laésio.
1: E o Felipe Camarão.
0: Também. Então, essa chegada, essa vinda de Braide aqui em Codó, eu acho que vai ser um negócio aí, vai ser um caldeirão na cidade de Codó. Vamos aguardar aí.
1: Mas o pior mesmo, que nem todo mundo que está querendo votar no Braide pode aparecer.
0: Tem muita
1: gente aí.
0: Esse detalhe aí, mas.
1: Que tem o rabo preso, não pode declarar, não pode mencionar, não pode nem falar nada. Mas pretende, tem uma simpatia pela candidatura do Braide, pelo mega trabalho, pela mega administração que ele fez da capital, né?
0: Correto. Ele tem bala na agulha, tem respaldo para poder dizer que quer ser governador do Maranhão. 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
1: Ok, crise. Notícia triste, gente.
0: Diga
1: a
0: aí.
1: A gente tem que falar que o desemprego está aumentando no Brasil, no Maranhão, em Codó. Todo mundo sabe disso, que os ônibus saem lotados daqui toda terça e sexta. E o que é? Desemprego, né? Olha, e agora para completar, o supermercado Mix Mateus, uma das maiores redes de supermercado do norte e nordeste do Brasil, está entrando em crise. Já está em crise, né? Porque já fechou mais de 20 lojas, né? E você já pode, a produção já pode ir mostrando aí, o supermercado Mix Mateus já demitiu mais de 6 mil pessoas. Um dos maiores empregadores, Lemos, do norte e nordeste do Brasil. Olha, gigante dos supermercados fecha 28 lojas e demite 6,6 mil funcionários no Brasil. Isso aí, para a economia, tem consequência, não tem?
0: Bom, se fala que o governo Lula está de vento em popa, tal.
1: Barababá, barababá.
0: Então, o Maranhão todo mundo já sabe, que o Maranhão é o vagão, último vagão da fila.
1: Faz tempo.
0: Já faz muito tempo, o IDH é o mais baixo do país.
1: Faz tempo.
0: O Maranhão está todo arrebentado.
1: Faz tempo.
0: E a maior parte das lojas do Grupo Mateus estão no estado do Maranhão. Ele já avançou para o Pernambuco, já está na Paraíba, no Ceará, no Piauí. Mas eu até acredito, eu não sei os dados, os números aí, se essas mais de 20 lojas que já foram fechadas, se grande parte delas estão no Maranhão ou se estão em outros estados.
1: Em vários estados, norte e nordeste.
0: Então,
1: inclusive, lembro, era para ser inaugurado um aqui pela região, mas já foi
0: descartado.
1: Já foi descartada a possibilidade. Entendeu? Já foi descartada a possibilidade. Está em crise.
0: Então,
1: juros, cara, juros. O país que cobra juros altos, é aí a consequência de juros, taxas, impostos. Pronto, os impostos fecham supermercados, os impostos geram desemprego, arruinam uma nação, acaba com um país.
0: Eu emiti uma nota fiscal e um valor pequeno. O governo comeu R$180.
1: Morde mesmo.
0: Meu irmão, não tem quem aguente. O governo Lula é um dos governos mais famintos, não é? Que mais morde. E se o governo não dá condições para alguém que se estabelece com uma loja, com uma clínica, tal, vai quebrar, vai fechar. Porque o governo come o lucro, come tudo e aí a loja tem que fechar.
1: Você já pensou?
0: Tem que fechar.
1: Você já pensou?
0: Aí seis mil desempregados.
1: Mais 6 mil pessoas. Você já pensou? Você
0: rapaz,
1: tem
0: é
1: que trabalhar.
0: Caramba.
1: Você trabalha no Brasil 6 meses pro governo. 6 meses para você, 6 meses pro governo. 50% da sua renda é levada em impostos. impostos para todo lado. Você compra uma caixa de fósforo, já vem a varada. Você vai no supermercado, você faz uma compra de 100 reais, tá lá, ó. Tá lá, expressozinho. Imposto, tantos reais. Só daquela compra. Tudo para o bolso do governo. Se valesse a pena, gente, se nós tivéssemos educação que prestasse, se nós tivéssemos uma saúde digna, se nós tivéssemos segurança pública, saneamento básico, beleza. Mas o pior é que nós só temos impostos por cima de impostos e o que é arrecadado, você sabe para onde é que vai, infelizmente.
0: É só lamentar o governo Lula. Só para complementar aqui, outro dia alguém me enviou, acho que você teve acesso à informação também, você que está acompanhando aí, você que é internauta, o valor de uma Chinerai, o valor de uma Honda, o valor de uma Yamaha, o valor de um carro. Na média, é 50% vai para os cofres do governo. É demais. Poxa, que fosse menos 10, 20%, mas 50% é igual o deputado. Aí o deputado também quer 50% dos contratos. Olha só, o governo federal morde 50% de tudo que você compra. Você compra um litro de leite, 50% ele mordeu. Aí tem um deputado, deputado da rachadona, rachadinha, não sei quem é, que quer 50% dos contratos. Aí, meu irmão, aí, ó, o governo federal come 50%. O deputado
1: municipal,
0: no municipal come 50%. Ainda tem um prefeito aí que tá, a Polícia Federal, tá no encalço da prefeitura. Já, já, vai pro ar. Pois é, desse jeito, meu irmão.
1: Bombom.
0: Nós estamos, o bombom. Você lembrou muito bem. O deputado bombom é aquele que quando não tá enrolado, está em boca.
1: Vamos agora para o Polícia Policial, pode ser?
0: Vamos lá.
1: Polícia Policial no programa Maranhão em Debate. Meu amigo Lemos, um fato lamentável foi registrado hoje, à luz do dia, na cidade de Codó. Um elemento em uma moto resolveu assaltar com o sol rachando, quente, e a presa mais fácil que ele encontrou foi uma mulher que vinha numa moto, pois o infeliz passou pela mulher, avançou na mulher, levou o celular, levou a bolsa da mulher e deixou a mulher no chão, porque ela caiu, ela foi surpreendida e ele saiu puxando a bolsa com tudo, a mulher caiu. Oh, presta atenção, Maranhão, é em Codó, a luz do dia, olha aí, ó. Presta atenção. Olha, derrubou a mulher, o infeliz.
0: Arubu.
1: Saiu em disparada e logo em seguida fizeram um VT, ele passando em frente ao HGM, rapaz. Olha aí, agora a polícia pega ele, que aí ficou claro, né? Ficou fácil pra identificá-lo. Lá vem, olha ele aí. Olha o cara aí, rapaz. Olha o negão aí. A polícia, rapaz, ao menos com certeza deve estar sabendo. E ele vai ser trancafiado. Tomara que seja recuperado os bens da mulher. Isso que ele levou. Dinheiro, celular, entre outras cositas más.
0: É esse menino aqui?
1: Não.
0: É não?
1: Esse é outro caso.
0: É outro caso. Foi.
1: Esse é o caso do rapaz que foi flagrado com uma arma escondida dentro da bolsa de uma mulher.
0: Vamos pra cima. Olha, homem é preso com arma de fogo escondida em bolsa de mulher na zona rural de Codó. Uma denúncia anônima levou a polícia militar à apreensão de uma arma de fogo no balneário do Reizinho, localizado no povoado Bacabinha, zona rural de Codó. É esse aí mesmo, na tarde do último domingo. A ocorrência foi registrada pelo 17º BPM, após informações de que um homem identificado como Rafael Lopes da Silva estaria armado no local. Esse aí de verde mesmo, esse aí. Menino bonito, rapaz, novo. Segundo informações da jornalista Manuela Carvalho, o denunciante informou ainda que o suposto possuía várias passagens pela delegacia por diversos crimes. Após receber a denúncia via cupom, a equipe de plantão se deslocou até o balneário e realizou a abordagem do suspeito. Mas ele não foi nem se embora logo, era para ele ter vazado logo. Durante a revista pessoal, os policiais não encontraram nada com Rafael. No entanto, ao verificarem a bolsa da mulher, que o acompanhava, identificado como Maria Jaqueline de Souza Pereira, os militares localizaram uma arma de fogo. A polícia militar informou que Rafael assumiu ser o dono da arma e declarou que havia colocado o armamento propositalmente dentro da bolsa da acompanhante. Diante da situação, ele e a mulher foram encaminhados para a Delegacia de Polícia Civil de Codó para os procedimentos cabíveis. É aquela história. Pinto que acompanha pato morre afogado. A mulher morreu afogada. Eu não acho bonito a arma, não. Quem quiser achar bonito, que acha. É muito feio, rapaz.
1: Galinha que acompanha pato.
0: Galinha que acompanha pato morre afogada. É a mulher.
1: Acompanha e na boa que tem piranha... Jacaré nada de costa e macaco toma água no canudinho.
0: E a arma aqui, meu irmão,
1: é bonita. Ela é bonita, rapaz.
0: Né? O cano aqui é assim, não é?
1: Tira pra trás.
0: É doido, maluco.
1: Olha, meu amigo Lemos, milagre no trânsito. Não, primeiro eu quero trazer o assaltante. Esse se lascou também. Esse foi assaltar e se lascou. Ele abordou a mulher. Ele não esperava que ia ser atropelado em seguida, né? Ele aborda a mulher, presta atenção, produção, vamos lá! Presta atenção, Maranhão! Olha aí, assaltou a mulher, ó. Assaltou a mulher, meu amigo.
0: O cara bom de estar trabalhando.
1: Levou a bolsa da mulher, mas ele se arrebentou. Olha só o que tinha pra
0: ele. Agora deu. Besta, fela da gaita.
1: Só deu pra ele.
0: De novo, tome. E
1: nunca
0: agora?
1: Mais ele vai assaltar.
0: E agora? Esse aí levou a mal. A moto não sai mais não. Esse aí não sai não.
1: Outra varada. Outra varada?
0: Opa.
1: Ele é o inverno de vazar.
0: Já tá na hora do cara. O cara é de novo, né?
1: Foi. Ele veio de ir embora.
0: Foi embora.
1: Vamos ver o que vai acontecer.
0: A moto, será que a moto ainda pegou? Rapaz, ele ainda foi embora. Oi, de ré. Pum! Pegou mais não.
1: Vagabundo, vai assaltar o Satanás,
0: Urubu! Ai, infeliz!
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1: Ok. Agora.
0: Vamos lá.
1: Milagre. Agora do milagre. Milagre do trânsito. Rapaz, olha o baque que esse motociclista bateu, levou quando ele de frente. Ele bate na lateral de um carro, ele vem voado. Olha só, presta atenção, produção. Vamos lá. Aê, olha.
0: A culpa aí foi do carro.
1: Olha só.
0: A culpa foi do condutor do carro.
1: Brincadeira. A mulher avançou. Ela não pode avançar.
0: Ela não pode avançar.
1: A mulher do carro, né? Graças a Deus, o rapaz, olha lá, ó.
0: Tá em pé.
1: Parece que nunca caiu.
0: Tá de pé.
1: Um milagre o negócio desse. Mostra mais só uma vezinha, produção. Só um impacto aí, produção. Observe. Aí já aconteceu. Antes um pouquinho.
0: Vamos lá. Agora, a nossa produção aí, ó. Olha. Produção aí, ó. Ai, pancada violenta. Meu irmão, a confusão é grande do nosso povo. Olha mais um aqui, olha. Polícia prende um monte de gente aqui. Olha, na tarde da última sexta-feira, a Polícia Civil do Maranhão prendeu em flagrante dois homens de 30 e 55 anos investigados por traficar e arrombamento de uma biblioteca pública localizada no município de São José de Ribamar, na região metropolitana de São Luís. Rapaz, o cara arrombando biblioteca, que só tem livros, velho, é um sebo.
1: Esse aí tem hora de roubar até pano de ferida.
0: Meu irmão, você é doido. Bloco das polícias vai ficando por aqui. Ainda tem. Vamos lá.
1: Sogra mata o genro com uma facada ao tentar defender a filha. Rapaz, a filha ali discutindo com o genro, né? E aí, quando chegou em certa parte ali da rua, o genro resolveu ir pra cima da filha, mas a sogra foi mais rápida e conseguiu desferir uma facada no próprio genro, que morreu no local. Olha aí, presta atenção, Maranhão. Olha aí, ó.
0: Maranhão ainda bate.
2: Ao defender a filha da agressão, matou o próprio genro. Câmera de segurança mostra como tudo aconteceu. Após o crime, a sogra se apresentou na delegacia. E vocês não vão acreditar no que decidiu o delegado depois de assistir a essa imagem. Veja comigo.
3: A vítima é Felipe Catânio da Silva, de 32 anos. Felipe foi morto a facadas pela própria sogra, uma mulher de 57 anos. Segundo a ocorrência, a mulher teria esfaqueado o genro para defender a filha que estava sendo agredida. Segundo o boletim de ocorrência, o Felipe estaria com um soco inglês nas mãos, um objeto colocado entre os dedos, muito utilizado em brigas.
0: Tragédia.
1: Em defesa da filha, a mãe acabou matando o genro, deixando o garotinho órfão, né? Que o garotinho que estava no colo, filho lá da vítima, que acabou morrendo ao levar uma facada. Para fechar aqui, recém-nascida é encontrada dentro de uma bolsa. Rapaz, acontece cada coisa, é chocante. As imagens, produção. Olha aí, dentro dessa bolsa.
4: Ninguém imaginava o que tinha dentro. Olha só. Isso é revoltante. Quantas mulheres têm o desejo de ser mãe, mas não conseguem, né? E pessoas aí descartando uma criança dessa forma. Se esse vídeo também te chocou, deixa o like e compartilha aí para mais pessoas.
1: É uma sensação dupla, né? Lembra? Uma sensação de alegria por ela estar viva, cara. Uma sensação de tristeza pela mãe desnaturada que tem coragem de fazer uma coisa. Oh, meu Deus do céu, o que se passa no coração de uma pessoa dessa?
0: Sem palavras, eu sem palavras.
1: Misericórdia.
0: Sem palavras. 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Bom, tem mais informações, olha, tem um vídeo aí de um repórter, eu não sei como é o nome do repórter, que fez o vídeo de uma obra que está sendo realizada na Avenida Duque de Caxias, em Codó. Faz tempo que o prefeito começou esta obra, mas a obra está a passos de tartaruga, a passos de jabuti.
1: A passos de cágados.
0: De preguiça. Eu gosto mais da preguiça. A preguiça ela vai assim, Eita,
1: ela perde efeito pro jabuti.
0: Pois é, bota um tijolo hoje, outro amanhã. Eu não sei se é a estratégia para dizer que estão trabalhando na cidade de Codó. Acompanhe.
5: Lemos TV para todo mundo ver a Avenida Duque de Caxias na cidade de Codó. Bom, vamos mostrar aqui que o prefeito está fazendo canteiros nesta avenida. Ó, aqui começou lá de baixo, só que a obra vem se arrastando, não é a passos largos, é a passos de jabuti, né? Devagarinho, uma coisa quase parando, nós não sabemos o porquê, porque praça não precisa... de licitação, praça pode pegar o dinheiro e já fazer logo tudo, praça é liberado, a grana é liberada. E aí tá devagarinho, ó, quase parando. Não sabemos se o prefeito está usando da estratégia para ir cozinhando o galo, dizer que está trabalhando, porque isso aqui já era para estar pronto há muito tempo, faz tempo, mas faz tempo que o prefeito Francisco Carlos de Oliveira começou isso aqui. Desmatou, foi um grave erro, retirou quase todas as árvores de uma cidade, numa das mais quentes do Brasil, e aí a situação é essa aqui. Você acompanhando essa obra, que deve ficar bonita, né? Mas devagar demais, ninguém sabe quando ele vai entregar isso aqui. Não sabemos se é uma estratégia para, com relação às eleições que estão se aproximando, mas a coisa é essa aqui, ó. Faz tempo que começaram essa obra aqui. Coisa minúscula, pequenininha, mas pense, pense no tempo que já foi gasto aqui. Olha, você vê aí, ó. Coisinha pouca, pouca mesmo, pequenininha. Pequenininha do tamanho de rabo de ovelha, ó. E para fazer a maior luta do mundo. Eu pensava, o povo pensava. O povo está comentando, dizendo que achava que o governo ia ser o governo de uma velocidade, mas muito lento. Lemos TV, para todo mundo ver a obra grandiosa do atual prefeito Francisco Carlos de Oliveira aqui na Duque de Caxias.
0: É assim, rapaz, a gente dá crédito, a gente acredita, a gente deposita aquela fé naquela pessoa, né? E aí, às vezes, as coisas não acontecem. Eu não sei o que está acontecendo com essa obra aí da Duque de Caxias, meu irmão, que é lenta demais. Lenta, lenta, lenta demais.
1: É porque quanto mais lenta, quanto mais demorada a obra, mais valorizada ela fica.
0: Ah, então é uma estratégia?
1: Claro, tudo é estratégia.
0: É estratégia.
1: Não faz nada sem estratégia.
0: Porque é no centro da cidade, né? Todo mundo passa, o prefeito está trabalhando, aquela coisa, é uma estratégia.
1: Pô, demorou bastante para gastar uma grana preta nessa obra.
0: Rapaz, mas não, todo mundo não é besta, não, né? Olha, o problema do sabido é pensar que todo mundo é besta. Problema aí. Olha, a Prefeitura de Codó fortalece empreendedorismo com oficina gratuita para MEIs durante a semana do MEI. A Prefeitura de Codó, por meio da Secretaria Municipal da Casa Civil, Segurança Pública e Desenvolvimento Econômico, realizará no próximo dia 27 de maio, já realizou, não, vai realizar, hoje é 25, não é? A oficina Atendimento e Experiência ao Cliente, na programação da Semana do MEI. A atividade acontecerá das 14 às 17 horas no auditório da Associação Comercial, localizado na Travessa Rotary Clube, no bairro São Benedito. A oficina será ministrada por Emanuel Costa, palestrante do SEBRAE, especializado em atendimento e experiência do cliente. Aí uma boa ação da prefeitura, ajudar essa turma que tem esses comércios pequenininho, MEI, né, que é bem pequenininho, dá orientação, trazendo esse palestrante do SEBRAE. Então é uma boa ação, a gente quer que a prefeitura continue fazendo, praticando essas boas ações em prol do povo e aqui em prol do comércio de Codó que está aí aos frangalhos.
1: É, assim, né? Como a gente também está torcendo para que a nossa saúde dê uma melhorada, que está cada dia pior. Eu cheguei em Codó em 1995, estamos em 2026, não tinha ouvido falar que o povo de Codó estava impedido de fazer qualquer tipo de exame. E isso é uma realidade hoje no município de Codó. A saúde está cada vez pior. O povo reclamando nos quatro cantos da cidade. E um vídeo está na internet, circulando nas redes sociais, a consequência do estado de calamidade que está a saúde de Codó. A confirmação de que realmente a saúde vai de mal a pior. Os codoenses agora estão procurando ex-prefeitos, outros médicos em particular, para poder ser atendidos. E eu vou tirar o chapéu para o doutor Zé Francisco, porque ele, ao sair de casa, nunca perdeu aquela simplicidade de estar falando com a população de Codó, não é? E agora
0: ele está ligado, né? Está ligado no programa.
1: Está ligado no programa.
0: Está ligado no programa.
1: E agora ele está atendendo. Olha, as pessoas não encontram local nenhum em Codó funcionando para fazer o exame, para mostrar o resultado de um exame para o médico ou outra coisa assim importante. As pessoas estão recorrendo ao ex-prefeito porque o atual está ineficaz na área da saúde. Pode mostrar aí, produção. Aí, ó.
0: Vai lá.
1: Isso aí é fato. Não estamos aumentando e nem diminuindo. É fato. Tá aí, a população de Codó, com os papéis na mão. Isso aí são exames para fazer, outros já fizeram. E a saúde pública municipal não oferece condições para o codoense. Eu não sei o que, é que está acontecendo, mas infelizmente a nossa saúde está na UTI mais uma vez. Diga-se de passagem, sem direito a exames. O que nunca aconteceu na cidade de Codó está acontecendo. Meu Deus do céu. O governo do Najib foi
0: um desastre.
1: Um absurdo, um desastre total. Fechou escola em tudo quanto foi lugar, né? Piorou a situação do povo nessa área da educação. Agora vem o pai fazendo isso na área da saúde. Não honrou os compromissos com os laboratórios cortaram os exames e o povo está padecendo. Agora tem que correr atrás do ex-prefeito para ser atendido aí, mesmo no meio da rua, mas estão sendo atendidos, porque na prefeitura, nem no meio da rua, não estão atendendo. 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
0: 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E aí?
1: É isso aí, garoto! Futebol! Futebol, alegria do povo! Correu, bateu, passou a bola para Lemos, Lemos volta para Verim, Verim, chega demais a trave, chuta para fora.
0: Sampaio Correia goleia Moto Clube por 4-0 e entra no G4 do Brasileirão da Série D. Pena que goleou o meu time, rapaz, que é isso. Ô, Bolinho, eu sou motense. Quase que eu choro, quase que eu choro.
1: Minhas condolências.
0: Foi condolência mesmo, porque perdemos para o Palmeiras, né? Perdemos para o Palmeiras. E agora perdemos também para o Sampaio Corrêa, que é isso. Vamos acompanhar a matéria. A matéria onde o Sampaio Correia venceu o Motoclube. Aí olha, o Sampaio Correia goleou o Motoclube por 4-0 e entra no G4 do Brasileirão da Série D. O Sampaio Correia venceu com autoridade o Superclássico desse último domingo. A equipe boliviana goleou o Motoclube por 4-0 no Estádio Castelão em São Luís pela Série D do Campeonato Brasileiro. Antes, desacreditado e vindo de uma crise, o Sampaio precisou de duas respostas positivas para voltar a ter confiança e ainda superar o rival na tabela. Com gols de Filipinho, duas vezes, Peu e Jean Carlos, o time entrou no G4 do mas estão tudo lá na Série D, né? Ainda bem, né? Porque se o Sampaio estivesse na outra série mais em cima, era melhor que o Sampaio estivesse na outra série, né? Depois da D, o que tem aí? Não tem mais nada não,
1: série
0: né?
1: Série C.
0: É A, B, C e D.
1: Tá na D?
0: É na D, depois da D não tem mais nada não, rapaz.
1: Tem não.
0: Tem não, é o rabo da fila.
1: Meu Deus do céu.
0: Pois é, rapaz.
1: Ontem tava na Série B.
0: Foi na Série A. Beliscando a Série A. A Série A, beliscando. Pois é, ainda tirou o Moto Clube da zona de classificação. O Sampaio está agora com 10 pontos e o Moto estaciona com 9. Na próxima rodada, o Tricolor enfrenta o IAP no domingo, às 15h30, no estádio Nhozinho Santos. Já o Papão do Norte vai encarar o Maracanã no sábado, às 17h, no Castelão. Tomara que o Moto...
1: Maracanã é bom.
0: Reveja essa coisa aí e passe na frente aí, ganhando aí de goleada também o time do Maracanã.
1: Mandar um abraço aqui para a galera do Porco! Deu porco, 3-0, meu amigo, pra cima do Flamengo. A torcida do Flamengo tá na bronca, viu, cara? Reclamaram do VAR porque teve uma expulsão. Estão dizendo que o Flamengo perdeu porque tinha 2 a menos. Que o Palmeiras estava com 2 a mais, um jogador e um juiz. Aquela choradeira de sempre. Eu sou flamenguista.
0: Também.
1: Eu sou flamenguista.
0: Não vai dar discussão aqui.
1: Mas nem todo dia a gente tem que ganhar, não, gente. Senão o futebol perde a magia, né? Tem que ter a zebra. Tem que ter os resultados também negativos. Porque se a pessoa só um time só ganhar...
0: Mas era melhor o Flamengo ganhar,
1: é,
0: pai.
1: É, claro que era melhor. Mas a gente não pode também, né, cara? Todo dia aí perde aquela magia. É, porque aí tá todo mundo naquela emoção esperando o Mengão ganhar. Aí o Mengão perde. Quando a gente pensa que o Mengão vai perder, o Mengão ganha. E fazia tempo que o Palmeiras vinha apanhando, né? Pô, o porco se vingou. Legal.
0: É... Aí, torcida do Palmeiras, um abraço. 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Olha, a Polícia Federal investiga contratos de terceirização da Prefeitura de Codó. Meu irmão, eu não quero ler uma matéria dessa, mas a gente é forçado.
1: Você não tem querer, você trabalha para o povo.
0: O jornalista não deve fazer a sua vontade, fazer as coisas para o seu bel prazer. É, nós aqui vamos engolir sapo, mas fazendo o que o povo tem direito. Nós vamos informar o povo.
1: Saber da verdade.
0: Saber da verdade, da seriedade, da imparcialidade. Porque alguns programas jamais vai veicular uma matéria dessa aqui. Olha, a Polícia Federal está investigando contratos de terceirização firmados pela Prefeitura de Codó com a empresa LG de Souza Soluções e Negócios Limitada, responsável pelo fornecimento de mão de obra ao município. A apuração envolve 5 contratos assinados a partir de 2022, todos ligados ao pregão eletrônico de 27 de 2022. Com parte da investigação, a PF solicitou ao Tribunal de Contas do Maranhão, TSE, o envio de toda a documentação relacionada ao processo licitatório aos contratos firmados pela gestão municipal. 2022, o Francisco Carlos de Oliveira já estava na prefeitura, não?
1: Não.
0: Aí acho que. Quem é que estava na prefeitura? Quem?
1: Era Zé Francisco.
0: É o Zé Francisco, né? Zé Francisco. Olha só. O caso está sendo conduzido pela Delegacia de Polícia Federal em Caxias, dentro de um inquérito que apura possíveis irregularidades nas contratações realizadas pelo município de Codó. Olha, eu queria tanto que aparecesse um prefeito em Codó, tipo Serginho Meneghel, lá de Colatina, no Espírito Santo. Anota aí! Porque o que está aí, estão dizendo que... Tem a matéria aí que a Polícia Federal está na cola também, não?
1: Está na cola.
0: Está na cola do atual prefeito?
1: Está na cola.
0: Aí na cola do ex-prefeito e na cola do atual prefeito. Rapaz, o povo não merece isso. O povo não merece isso. Eu me dasse uma revolta. Eu queria, tá no passado, tá no futuro?
1: É, tá no passado.
0: Tá no passado, né? Eu quero, no presente, que os prefeitos sejam honestos. Se não dá pra ser honesto, pois sai, caramba. Não dá pra ser honesto. Eu entrei na prefeitura, o sistema aqui é bruto. Eu tenho que roubar e tenho que deixar os outros roubarem também. Vou sair dessa buzenga aqui, não vou manchar minha honra, meu currículo, não. Vou sair, aí tá aqui. O ex-prefeito e o atual prefeito. Já vem a matéria com o atual prefeito.
1: Agora uma coisa que eu acho errada,
0: É isso, hein?
1: É esse negócio de justiça, depois que o cara tá com 1 ano, 2 anos, 3 anos, que fez uma licitação, que fez uma contratação, é que vai passar pelo crivo da investigação da justiça. Essas licitações deveriam ser investigadas no ato da aprovação, cara. No ato do contrato. Prefeitura contrata 5 milhões de frango e quem ganhou aquela licitação foi a empresa fulano de tal e tal e tal. Aí, agora vai passar pela justiça, certo? Aí a justiça vai verificar, inspecionar, para saber se realmente, né, tá certa ou se tem alguma coisa, está deixando algo a desejar. Eu penso dessa forma. Agora, no Brasil, não. O cara faz a licitação em 2026, quando foi em 2030 que ele sair da prefeitura, é que vem a baila, todo o processo investigativo, né, condenação, a justiça pedindo devolução de dinheiro, bloqueio de bens. Poxa, não pode deixar isso acontecer. A nossa justiça tem que ser preventiva. Não adianta fechar a casa depois de roubado, lembra? Não adianta, depois que todo mundo é roubado, é que a justiça aparece linda e maravilhosa, dando uma de... Hã? E não acaba resolvendo nada, ninguém devolve nada, cada político mais rico do que o outro, e o povo cada vez mais na miséria, e a justiça já está participando também dessa sacanagem, dessas falcatruas, a começar lá pelo STF, aos desembargadores aqui do Maranhão. O Brasil está todo corrompido. Essa é a verdade. E quem paga o pato é o menos favorecido. É quem está lá no fim da fila que leva o maior choque. É o terra. Infelizmente, essa
0: é quem paga o pato é quem vai pegar o peixe na Semana Santa. É quem vai pegar uma cesta de alimento, a cesta verde. É esse que paga o pato. Ele só pega isso, os caras lá comem tudo, enche os bolsos, bota na cueca, bota na mala,
1: deita e rola.
0: E o pobrezinho só ganha a cestinha verde mesmo.
1: Agora acabou. O aqui de Codó, pra tirar onda da cara dos codoenses, gravou um vídeo aí lavando um helicóptero.
0: Foi?
1: Veja só.
0: Quem foi
1: o
0: esse?
1: O povo
0: quem
1: não
0: foi?
1: Tem direito a, nem a exames em Codó.
0: Quem foi, rapaz? Quem foi?
1: Mas o filho do prefeito se dá o luxo de estar postando, ostentando nas redes sociais que ele tem um helicóptero vermelho, que é a coisa mais linda do mundo, e que ele não está nem aí para ninguém. Ele estando bem é o que importa, o pai estando bem é o que importa, a família estando bem é o que importa, e o povo é que se lasque. Isso é uma verdade. Está circulando em todas as redes sociais, inclusive a Ramíria. Eu não sei se a nossa produção está engatilhada aí com o vídeo da Ramíria, né? Ela falando sobre essa postagem que foi... É muito mais intencionada, eu vejo assim, o ex-prefeito e agora deputado estadual Francisco Nagibe não deve fazer esse tipo de coisa, porque está zombando, ao meu ver, ele está zombando da cara dos codoenses agindo dessa forma.
0: Então, se ele tá ligando negócio de codoense, rapaz.
1: Tomando um banho, tá uma mangueirona forte, lavando ele o helicóptero dele, zombando.
0: Ele tá ligando
1: da
0: pra isso.
1: Do povo, rapaz. Olha, tem uma última minha aqui.
0: Certo.
1: Procuradoria da República anuncia nova ação de improbidade administrativa contra Raimundo Leonel. É o vereador Leonel Filho. Por supostos repasses financeiros para ficar em silêncio durante a gestão de Zé Francisco. Não acredito. Quer dizer que ele ficou calado naquele tempo todinho, foi por isso.
0: Alguém comeu, não foi só ele não. Tem outros que comeram também para ficar calados.
1: Será que colocaram algumas cédulas?

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1: 10 horas e 2 minutos.

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1: Alô você, boa tarde, boa noite, em qualquer lugar do mundo, fuso horário faz você assistir o programa. Aqui é a noite, lá é dia, não sei onde é que você está acompanhando, ouvindo aqui a Lemos FM. Então você pode estar à tarde, você pode estar à noite, você pode estar à meia-noite, 16h. Bom, o importante é que você está aqui no programa Coisa do Povo, da sua rádio Lemos FM, a maior alegria do rádio, todo mundo ligado, todo mundo antenado, por isso você gosta da Lemos FM, você gosta do programa Coisas do Povo, a maior audiência do rádio, que anuncia para você, em nome de Zé Domingos Refrigeração e Credivida, o programa Coisas do Povo está começando!
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1: Alô você, um abraço forte para você em qualquer lugar do planeta. 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Vamos a Brasília! Vamos a Brasília com a informação redondinha, quentinha para você. Vício em telas e saúde mental. Uma conversa com adolescentes. A reportagem é de Breno Zonta. Acompanhe.
5: No último mês de março, o IBGE divulgou o resultado de sua pesquisa, que buscou estimar como está a saúde mental dos adolescentes do Brasil. O levantamento ouviu 118 mil estudantes de escolas públicas e privadas que têm de 13 a 17 anos. E os dados preocupam. Por exemplo, cerca de um terço dos entrevistados relataram sentir tristeza quase o tempo todo. Eu sou Breno Zonta e essa é uma produção do RW+, o núcleo de conteúdos especiais do Grupo Rádio Web. Para entender melhor o tema, eu visitei a escola bilíngue Pueridomus, na cidade de São Paulo, onde conversei com 3 alunos do ensino médio. A primeira vez que a Isabela Hightower ouviu falar em saúde mental foi depois da pandemia de Covid-19, entre 2020 e 2022. Na época, ela cursava o 4º ano do ensino fundamental. Hoje, aos 14 anos, está no primeiro ano do ensino médio.
6: Olha, eu acho que assim que a gente começou a voltar a ter aula presencial depois da pandemia, Os professores já foram perguntando, então, como você tá se sentindo? Eu não tinha muito essa noção do que era saúde mental, sabe? Me sentindo, não sei. A única coisa que tá passando na minha mente, nossa, eu tô sem aula por, tipo, sei lá, 2 anos.
5: A adolescência é uma fase em que aprendemos a reconhecer os nossos sentimentos. Foram cerca de 2 anos assistindo aula e conversando com os amigos apenas pelas telas, sem aquele afeto físico que faz toda a diferença. O João Rezende também não tinha ouvido falar em saúde mental até a pandemia, quando cursava o 5º ano do fundamental. Hoje, aos 16 anos, no 2º ano do ensino médio, ele reconhece que aquele sentimento estranho, difícil de nomear, era solidão.
7: Eu não conseguia me conectar muito com as pessoas, então eu primeiramente não sabia muito sobre saúde mental no 5º ano, isso veio também na volta das escolas. Porque as pessoas, quando estão passando por problemas de saúde mental, elas não sabem que estão passando, elas podem não compreender o que está acontecendo.
5: Por difícil que seja compreender esses novos sentimentos na adolescência, o impacto no rendimento escolar serve de alerta. Quando o André Braguete, de 15 anos, colega do João no 2º ano do ensino médio, começou a se sentir muito cansado e irritado, passou a questionar se a causa era o excesso de tempo nas telas, a concorrência imbatível do celular.
8: Realmente é mais prazeroso, né? E eu mesmo já percebi isso afetando a minha vida, às vezes eu deixava muitas lições para trás, eu acabava ficando muito mais estressado, muito mais desgastado mentalmente por causa desse vício, né? Um vício.
5: André não é exceção. 43% dos adolescentes entrevistados pelo IBGE dizem ficar nervosos ou irritados por qualquer motivo. Mas de onde vêm esses sentimentos? O palpite do João é que as fotos, vídeos e textos que vemos nas redes sociais, mesmo quando nos interessam, ao nos prender por tanto tempo, nos frustram, porque nos fazem questionar se gostaríamos mesmo de ter passado todo aquele tempo assim.
7: Tipo assim, na hora que você está utilizando as redes sociais, você não fica frustrado, porque é um negócio entretenimento, você tá feliz lá. Mas o que te deixa muito irritado é que depois que você usa, você percebe que com um senso de insatisfação de que você não fez nada, de que você passou o seu tempo e no final ficou no 0 a 0.
5: Uma das ameaças mais comuns à saúde mental é a ansiedade. E como os adolescentes lidam com isso? O João e a Isabela acreditam que parte da culpa é das redes sociais, que aceleram nossa leitura, nossa assimilação de informações e nossas sensações corporais a um ritmo que não parece nosso ritmo natural.
7: Porque faz com que você fique muito mais atento em coisas muito rápidas. Então o seu cérebro fica muito mais ligado em coisas que estão acontecendo muito rápido.
6: Está absorvendo muita informação.
7: Exatamente. Então, as informações, elas vêm e você não sabe o que faz com elas, você não sabe organizar. Então, você fica ansioso porque você realmente não sabe o que fazer.
5: Outra fonte de ansiedade é a comparação estimulada por redes como o Instagram. Sensações de baixa autoestima afetam principalmente as meninas, como a Isabela. Na pesquisa do IBGE, 36% das entrevistadas se declararam insatisfeitas com a própria imagem, o dobro de desconforto dos meninos, em 18%.
6: Ai, eu consegui entrar nessa faculdade para estudar nesse lugar. Ai, minha nota foi tal. Aí fica essa
7: comparação.
6: Essa comparação constante. Aí fica esses pensamentos negativos, essa comparação, e eu acho que isso que gera ansiedade.
5: Redes como o Instagram foram programadas para recompensar usuários quanto maior for o engajamento do seu perfil. Quem recebe mais atenção, na forma de likes e elogios, terá mais visualizações, alimentando assim um ciclo que premia padrões estéticos, de comportamento e por aí vai. O João relata que esse ambiente faz muitos adolescentes acharem que precisariam mudar algo em como eles são.
7: Aquela pessoa tem o que eu não tenho. Aquela pessoa é mais bonita, aquela pessoa é mais engraçada, aquela pessoa tem mais poder aquisitivo. Isso faz uma comparação onde você fica num estado de eu não sei o que fazer, porque não tem como mudar essas coisas. Só que daí você faz, daí você não se sente reconfortante. Você mudou o jeito que você era para parecer com o que a internet falava que era o certo que você deveria ser.
5: Com todos esses desconfortos envolvidos, por que ainda assim as redes sociais são tão atraentes? Bom, é por ali que o André pode se conectar com amigos que, por limitações geográficas ou de tempo, ele vê pouco pessoalmente.
8: O que eu mais gosto de usar as redes sociais é a interação com meus amigos. Tem amigos que estão em outro país ou foram para outra escola que eu não mantenho contato direto, ou que é impossível, que eu consigo me conectar com eles por meio de mensagens ou mandar um vídeo para eles.
5: Já o João diz que quando posta conquistas pessoais e recebe um retorno positivo, se sente parte de uma comunidade. Mas ele reconhece que, às vezes, a promessa de conexão pode entregar afastamento.
7: Você ficar no celular te deixa cansado, porque é um exercício mental que força você a pensar em várias coisas em um período curto de tempo. Então já aconteceu de eu estar muito cansado porque eu passei tempo demais nos meus aparelhos e tipo meus amigos me chamarem para sair e eu não ter motivação para sair. Porque eu tô cansado porque eu passei o dia inteiro mexendo nos aparelhos eletrônicos.
5: Então seria mais saudável usar menos as redes. Mas o difícil é controlar essa quantidade. Pela descrição da Isabela, parece um labirinto.
6: Você fica horas, você não percebe. O seu cérebro tá procurando alguma coisa que vai te deixar feliz, alguma dopamina. Aí passa um vídeo, você não gosta. Você vai pro próximo esperando que... Tem uma coisa que vai te animar. Você fica dependente daquilo.
9: Daquela sensação boa que pode vir.
6: Exato. Daquela sensação de ver alguém na internet que sente o que você está sentindo, que concorda, que discorda.
5: E como escapar desse labirinto? Na opinião dos próprios alunos, primeiro, E como escapar desse labirinto? Na opinião dos próprios

0: quero estar feliz, se tivesse estar calma, eu preciso decidir isso por si mesma e guardar o celular.
1: O João passou por algo parecido. Quando criança, se revoltava com a regulação dos pais, mas hoje avalia que a proibição ajudou.
2: Foi muito mais positivo quando eu olho agora. Porque quando eu olhava lá atrás e via essa proibição, eu ficava muito bravo. Porque era menos tempo que eu ia ficar no celular. Mas olhando agora, durante as aulas é muito positivo, porque você acaba prestando mais atenção na aula. Essa falta de celulares ajudou muito nas minhas relações sociais. Então acaba que eu converso mais com meus amigos, falo da minha semana, pergunto da semana deles.
1: Um segundo caminho pode até parecer óbvio, mas nessa disputa pela autonomia do nosso tempo, é um aliado importante. Força de vontade. As redes sociais foram programadas para satisfazer nosso cérebro e passarmos o máximo de tempo ali, sem força de vontade. Para regular como e quanto queremos usar, a tendência é aquele momento que a gente abre mais uma vez a rede social, mesmo sabendo, no fundo, que não tem nada ali que você já não tenha visto.
3: O que vocês acham
0: Tem
3: sobre
0: que ter
3: isso?
0: força de vontade de sair daquilo e fazer outra coisa. Porque, que nem você tinha mencionado antes, você sabe que você tá lá, você sabe que você tá muito tempo, mas você não consegue sair. Você tem a consciência de que aquilo é ruim, você tá perdendo o seu tempo, mas você tem que ter a força de vontade de largar o celular e fazer outra coisa.
1: Um terceiro caminho para cuidar da saúde mental é a empatia e coletividade. A Escola Pueridomus faz um trabalho interessante nesse sentido. Além de refletirem sobre o tema, os alunos são engajados a se disponibilizarem para conversar com os colegas, apresentando canais de apoio no dia a dia que podem fazer a diferença.
2: Você está conversando com seu colega, por exemplo, e você fala: ah, ontem eu fiquei 5 horas no Instagram e eu não fiz a lição de casa. E seu amigo fala assim: cara, isso não é saudável. Você não deveria passar esse tudo de tempo. E daí vocês juntos, sei lá, ah, vamos estudar depois da aula? Vamos fazer alguma coisa para tentar te ajudar?
1: Quando nosso tempo terminou, eu agradeci ao João, ao André e à Isabela, saí da sala e encontrei o barulho. Era hora do recreio. Ao descer a escada, vi crianças brincando de pega-pega, correndo, batendo bola, conversando num canto, jogando no tabuleiro, lendo um livro, dando risada. Tinha uma leveza pelo ar. Os celulares estavam guardados. 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
5: Meus amigos, olha, dentro da política é muito difícil você ouvir um pré-candidato, um candidato, alguém envolvido na política partidária brasileira que diga que está com a consciência limpa, que está direito, que não desfraudou, não roubou, não desviou, não é? Porque dizem que o sistema é bruto, mas eu acho que dá. Eu acho que dá para uma pessoa entrar na política brasileira e sair ileso, não se envolver na corrupção, na malandragem, na safadeza, na roubalheira. Eu acho que dá. Olha, tem um dizendo aqui, olha, consciência tranquila, diz Rubão após ser alvo da Polícia Federal. Olha, mas ele já está sendo alvo da Polícia Federal. Olha, na manhã da última quinta-feira, 21 de maio de 2026, recebi agente da Polícia Federal na minha residência para o cumprimento de um mandado de busca e apreensão em investigações relacionadas às supostas irregularidades eleitorais que teriam ocorrido no mesmo período em que fui secretário de Estado de Articulação Política do governo Brandão. Em mais de 40 anos de atividade pública, nunca tinha sido alvo de operações como essa, muito menos sobre fatos relacionados a eleições em que nem eu e nem ninguém da minha família fomos candidatos. Ainda não tenho informações sobre os fatos motivadores, mas tenho plena confiança na apuração policial e na consciência tranquila, ou tenho a consciência tranquila de que não me envolvi em nenhum ilícito. Já me coloquei à disposição das autoridades para contribuir com as investigações. Ao passo que tive novas informações, comunico a todos vocês. Tá aí, falou o Rubão. Rubão Pereira, ex-secretário de Articulação Política do estado do Maranhão. Bom, se o Rubão, se eu, se você, se nós não temos roupa no quarador, se nós não roubamos, se nós não desviamos, então por que ter medo? De jeito nenhum. E normalmente a Polícia Federal, ela só vai, não é? Ela só vai atrás de alguma coisa quando ela tem algum indício. A Polícia Federal não vai de qualquer jeito. Ela investiga, primeiro ela busca para depois dar o bote. É tipo cobra. A Polícia Federal é assim, porque ela é uma polícia investigativa. Ela não chega, o cara, você tá roubando, e a polícia chega lá e vai. Não, não é assim não. O cara, você deu um murro no cara lá. A polícia militar que age assim. Porque ela é uma polícia ostensiva. Ela chega lá, deu uma confusão aqui, o cara liga, alô, polícia, chamando polícia, estão matando um aqui. Aí a polícia chega, quando chega, já chega abafando, é dando chute, pontapé, taca, amarra pinhão, né? Coloca logo as pulseiras de Roberto Carlos, é aquela muvuca. É assim que a polícia militar faz. Agora, a federal não. A federal, ela não vai em cima sem primeiro ter alguma coisa, algum indício. Ou seja, ela só vai quando ela vê a fumaça. Se tiver fumaça, ela sabe que tem fogo. Aí ela vai. Mas, do contrário, Polícia Federal não vai atrás de ninguém, não, rapaz. Eu não tenho nada contra aqui o Rubens Pereira, ex-secretário de Articulação Política. Não tenho nada contra ele, não. Mas o certo, eu estou pautado aqui na realidade, viu? Na realidade. Agora, prefeito, eu só encontrei um prefeito que disse que nunca roubou nenhum real da prefeitura. Nenhum. Só encontrei um. Tá, olha, tem aqui no estúdio, tem mais ou menos aqui, tem 10 pessoas aqui no estúdio, né? E tem um aqui que tá perguntando quem é esse? Esse prefeito que disse que não roubou, ele disse que não roubou nem o real da prefeitura, né? Quer saber? Olha, hein?
6: É o menino de papai, é!
5: Esse aí nunca vai dizer isso. Se ele disser isso, vai cair uma chuva de pedra na cabeça dele, vindo do alto, porque ele tá mentindo demais. Quem é mesmo aí? Quem é? Quem é?
6: É o menino de papai, é!
5: Esse infeliz aí, ele tá envolvido, com coisa aí. Ele, de contrato, ele quer só 50%. E é na liga, ele não quer em Pix, não, que é pra não ser rastreado. Ele quer na liga os pacotes, 5 milhões. Não quer Pix, não. Ele não quer Pix. Ele quer só 5 milhões, 10 milhões, 400 mil, 80... Não, 80 mil ele não quer, não. 80 mil é... 80 mil ele é... Nem quer saber negócio de 80 mil. Meus amigos, olha, a entrevista, já eu revelo, viu? Já eu revelo quem foi o prefeito de uma cidade. Que diga o informante secreto preto. O informante secreto preto diz que é a cidade dos encantos. Diz que esse ex-prefeito é da cidade dos encantos, é da cidade da magia, é da cidade de todos, não, a cidade de Deus. Já você vai acompanhar. Vamos chamar o nosso repórter Daniel Souza, que entrevista secretário de Educação Ricardo Torres, que fala da grande abertura de 35, da edição número 35 dos Jogos Escolares Codoense, que acontece às 17 horas, aconteceu, né? Vamos acompanhar aqui com o nosso repórter Daniel Souza. Fala, Daniel.
7: Entrevista com o secretário municipal de educação, Ricardo Torres. Doutor Ricardo, como é que está a grande expectativa para a 35ª abertura dos Jogos Escolares na Praça de São Sebastião, o GECOS, daqui a pouco?
8: Pois é, Danielzinho. Olá para todos. A animação está nas alturas. E olha, o que está também lá em cima é a quantidade de alunos inscritos, de escolas inscritas, recorde absoluto. Danielzinho, só partidas, só a quantidade de partidas, nós estamos passando de 1.000 partidas. Isso faz com que os Jogos Escolares de Codó sejam um dos 3, olhe lá, que não seja um dos 2 maiores eventos esportivos de todo o estado do Maranhão. A gente só perde para o GEMS, que é os Jogos Escolares Maranhenses, e olhe lá que talvez a gente fique próximo dos Jogos de Imperatriz. Mas, fora daí, tudo indica que nós vamos ter um dos 2 ou 3 maiores eventos esportivos do estado em Codó. Jogos Escolares Codoenses, esporte educacional, e eu tenho aqui um agradecimento a fazer. Claro, nós temos aí a parceria com o Milson da Gabriela e a toda a sua equipe na Secretaria de Esportes, que ajudam demais a tocar esse barco juntamente com a educação. Mas o apoio do prefeito Chiquinho é extraordinário, viu, Danielzinho? O prefeito Chiquinho FC se empolga pessoalmente com os jogos escolares. Mas veja, nós não estamos falando só de bola, nós não estamos falando só de jogo, só de atletismo. Nós estamos também falando de resultados na educação, resultados em língua portuguesa, resultados em matemática, resultados nas notas, dados que chegaram oficialmente do IDEB, de uma avaliação nacional, já mostraram que 2025 a galera do esporte foi parceira da escola, foi parceira dos outros professores das outras disciplinas, parceira da família, e o esporte ajudou a educação de Codó a melhorar. 2023 foi o ano em que nós tivemos uma tristeza. 23 nós tivemos a primeira queda no IDEB, caiu para 4.3, infelizmente. Mas 2025 a gente está com a projeção de melhorar bastante e chegar por volta de 5 pontos de IDEB. E o esporte tem sua participação nisso. Esporte educacional faz parte, é importante, torna a escola um ambiente atrativo, um ambiente saudável, um ambiente alegre e feliz para que as crianças possam estudar e aprender mais e melhor. Agradecemos aqui a todos os instrutores, professores de educação física que foram parceiros da educação durante todo o ano de 2025 e entrando em 2026 com força total. Rumo ao Gêmeos, rumo a São Luís. Parabéns a todos os atletas, vocês estão treinando muito. Um abraço. Prefeito Chiquinho, é com você.
5: Não é com o Chiquinho não, é com nós aqui agora, né? Não é com o Chiquinho não, é com nós aqui do programa Coisas do Povo. Veja bem, eu quero saber onde é que serão realizadas as partidas de futebol, sei lá de que mais, tal, né? Se é no estádio municipal René de Matos Baima ou onde é, porque até onde eu sei o estádio está em Frangalhos. Vão realizar onde? Essa festa de abertura vai ser na Praça de São Sebastião. Eu nunca nem tinha visto a festa de abertura dos Jogos Escolares Codoenses, Jex, né? É o Jex, exatamente, o Jex. Sempre foi no estádio municipal René Baima, né? O templo do futebol codoense sempre foi lá. E agora vai ser na Praça de São Sebastião. É uma inovação que eu estou pagando para ver. Que inovação é essa? Fazer abertura, sempre tem jogos e tal, e vai ter jogos de travinha, Jogos de travinha lá na Praça de São Sebastião. Porque só dá para ter jogo de travinha lá e um vôleizinho de três de um lado e três do outro, né? Aí vai ter no ginásio, tem o ginásio lá, Carlos Fernando, né? Deve ser mais ou menos por aí. No Guarapari vai ter o ginásio? Mas dá pra agora, pra ser agora, pra realizar os jogos escolares ainda nesse ginásio lá onde é o Guarapari hoje? Acho que não dá não. Só se convidasse os engenheiros da China. Porque lá eles fazem um prédio, eu vi um vídeo, um prédio de 20 andares eles fazem em 24 horas. 24 horas eles fazem um prédio. Aqui em Codó para fazer uma casinha aí de 3 quartos, passa 3 meses, menino. 4, 5 meses para fazer uma casinha de 3 quartos. Rapaz! Meus amigos, olha, presidente da Comissão de Saúde da Câmara faz vista grossa diante da falta de exames básicos no HGM. Meu irmão, o que é isso? Codó está de mal a pior, o que é isso? É para o vereador, meus amigos, ir para cima. O presidente da Comissão de Saúde chega lá e dizer o que está faltando e denunciar para o Ministério Público, para o próprio prefeito. Lembra do vereador Leonel Filho? Na passagem do governo de doutor José Francisco, para o governo de Camilo Figueiredo. Eles foram no HGM e encontraram lá pé de gente dentro de vidro, encontraram bucho de gente dentro de pet. Meu irmão, foi uma confusão no HGM de Codó, no Hospital Geral. Aí o presidente, quem é o presidente da Comissão de Saúde da Câmara Municipal de Codó? Quem é? Hein? O blog do Leonardo Alves observa que o presidente da Comissão de Saúde da Câmara Municipal de Codó, o vereador Hermínio da Farmácia, ainda não demonstrou atuação pública efetiva diante das constantes reclamações sobre a falta de exames básicos no Hospital Geral Municipal. Né? Recentemente, vereadores do bloco de oposição apresentaram denúncia à Comissão de Saúde solicitando providências sobre os relatos recebidos da população envolvendo dificuldades para a realização de exames simples na rede municipal de saúde. Então, qual é a posição do Hermínio da Farmácia, que é o presidente da Comissão de Saúde da Câmara Municipal? É ir para cima. Não está faltando isso, está faltando isso. Tem isso aqui, mas está faltando isso bem aqui, ó. Aí, assim é que ele tem que fazer. Agora, se ele ficar omisso, ver a banda passar e dizer que não passou nada, escutar o povo reclamando, os reclames da população, e ele não dizer nada, então ele é um vereador omisso. Eu não tenho nada contra o vereador Hermínio da Farmácia, é um caba bom, um cara de boa índole, mas aí eu quero que o vereador continue fazendo um trabalho bom e que seja austero. O que que é austero? É aquele que está cobrando sempre, que não faz vista grossa. É assim que tem que ser, viu? Olha, mesmo ocupando a presidência da Comissão de Saúde e sendo integrante da base governista, não há registros públicos de conhecimento da imprensa apontando ações concretas do parlamentar para discutir o problema, cobrar soluções ou promover fiscalização sobre a situação enfrentada pela população. Aí a oposição, os vereadores de oposição, que é o Valber Cabral, se o espírito não me engana, é o Chiquinho do Sai Júnior, o vereador Domingos Reis, que é o decano da casa e também é o líder da oposição, e o vereador Anderson da Trizidela. Estão a população, estão procurando eles, reclamando, dizendo que o HGM não está nada legal, e o presidente da Comissão de Saúde da Câmara não diz nada. Não ouve o povo. Ei, vereador, pede para sair, entrega a vaga para o suplente, vereador, que é o melhor que você faz. Então dá uma vaga aqui para o meu operador de áudio tomar de conta dessa muzenga aí na Câmara Municipal, que não tem condição. A população vem utilizando as redes sociais para relatar dificuldades no acesso a exames considerados básicos no Hospital Geral Municipal de Codó, e não tem. O hospital está capengando, segundo as denúncias. A Comissão de Saúde da Câmara possui justamente a função de acompanhar, fiscalizar e discutir questões ligadas ao funcionamento da saúde pública municipal, especialmente em situações que envolvam reclamações recorrentes da população. Então, o vereador Hermínio da Farmácia carrega sobre os ombros a grande responsabilidade de dar uma arrumada na saúde. E não ficar só com a mão no queixo, esperando a banda passar. Não é assim não, vereador. Não é assim não. Se faça um vereador de oposição, vá lá e questione, peça o prefeito e mostre as ações nas redes sociais. Aqui no programa você pode denunciar, pode. Vai no programa Coisa do Povo, que aqui tem espaço. E venha também dizer as coisas boas também, viu? Assim é que é. Vamos acompanhar aqui o nosso repórter Daniel Souza, diretor de abastecimento da Secretaria de Agricultura, o Anderson Luiz, falando com o meu repórter Daniel Souza. Acompanhe.
9: Entrevista com o diretor de abastecimento da Secretaria de Agricultura, o Anderson Luiz, participando ativamente também da entrega das 500 cestas verdes aqui no bairro São Francisco.
10: É isso aí, Danielzinho. É uma ação importante do prefeito Chico FC, juntamente com o deputado Francisco Najib, que vai levar aí dignidade às pessoas que realmente precisam, sendo produtos oriundos da agricultura familiar de Codó, fortalecendo a economia local e, principalmente, levando alimentos de qualidade para a mesa de quem realmente precisa. Então, essa é uma ação importante do prefeito Chico FC, do secretário Francisco Neto, que tem trabalhado incansavelmente na busca de levar ação social para quem realmente precisa.
9: Ou seja, direto do produtor para o consumidor.
10: Exatamente, sem atravessador algum, diretamente do produtor da nossa cidade de Codó, levando alimento para aquelas pessoas que estão em situação de vulnerabilidade e que realmente precisam de um alimento de qualidade para melhorar a sua nutrição e ser um alimento de qualidade na sua mesa e na mesa dos seus filhos.
9: Você que tem os olhos voltados assim para a agricultura, eu lhe pergunto como é que está, na sua visão, na sua opinião, a agricultura agora, na gestão do governo municipal, o produtor, o agricultor, está tendo o apoio necessário que deveria ter?
10: Sem sombra de dúvida, o prefeito de Chico é muito preocupado com a questão do homem do campo, é tanto que todo o suporte que é técnico e de pessoal da secretaria é disponibilizado ao agricultor, né? Corte de terra, produz a compra pelo PNAE, pelo PAA, trazendo esse alimento de qualidade pro produtor, do produtor para a mesa do consumidor codoense. Então, o prefeito tem essa preocupação todos os dias, procurar saber como é que está o homem do campo, que realmente trabalha incansavelmente, diuturnamente, para produzir. E o prefeito tem dado esse apoio total aos nossos agricultores, de todas as formas que você possa imaginar, desde o plantio até a comercialização, que é o elo principal, que é a comercialização.
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5: Alô, você, vamos a Brasília. PL Flávio tentam manter pré-candidatura meio às denúncias. Aí é que é difícil. É difícil, meu irmão. Um pré-candidato cheio de denúncias. Nem começou a campanha, estamos em pré-campanha e a confusão está em Brasília, lá envolvendo o Flávio Bolsonaro, que é filho de Bolsonaro. A reportagem é de Norberto Notari, acompanhe.
12: Após os áudios liberados pelo The Intercept e a confirmação de Flávio Bolsonaro de que esteve com Daniel Vorkaro, o PL avalia o futuro da pré-candidatura dele à presidência da República. É notório que os ocorridos mexeram com os planos do senador, que por enquanto garante que seguirá firme na disputa pela sucessão ao Palácio do Planalto. Nos bastidores, a informação que ganhou força é de que o presidente do partido, Valdemar Costa Neto, teria dado um prazo para que a pré-campanha esteja firme e em crescimento. No entanto, esse ultimato foi negado pelo presidente do PL. Nos áudios, Flávio Bolsonaro pedia dinheiro para o ex-banqueiro para a realização do filme sobre o pai dele, Jair Bolsonaro. Mesmo falando que era só um trabalho de angariar fundos privados para a produção, o senador confessou que esteve na casa de Vorkaro após sua prisão. A cientista política Luciana Santana aposta que, apesar de tudo isso, o PL vai manter a candidatura de Flávio.
13: Ele tem se mostrado muito confiante e eu não vejo qualquer outra movimentação. Inclusive, acho que o próprio Valdemar Costa Neto tem ficado muito quieto, até porque não tem muito o que ser feito. Então, acredito que sim. Acho que ele vai continuar ali com esse tipo de posição.
12: Na opinião da cientista política, o partido é muito dependente da família Bolsonaro.
13: Acho que o partido, ele hoje está muito dependente da família Bolsonaro. Inclusive para fazer valer, né, suas pretensões aí de continuar tendo uma bancada expressiva, né, no Congresso Nacional. Então, isso tudo faz com que a gente tenha aí uma relação, né, muito umbilical, né? Então acho muito difícil e não tenho visto nenhum movimento contrário, né, na direção aí de alterar, né, esse tipo de comportamento, de relação entre Bolsonaro e o PL.
12: Após o escândalo, o senador Flávio Bolsonaro promoveu mudanças na equipe que vai comandar sua campanha, inclusive o marqueteiro. Agência Rádio Web, produção e reportagem, Norberto Notário.
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5: Olha, Congresso derruba vetos de Lula e retoma regras que flexibilizam repasses a municípios. O Congresso Nacional derrubou nesta quinta-feira vetos do presidente Luiz Inácio Lula da Silva à Lei de Diretrizes Orçamentárias, a LDO, de 2026, e restabeleceu dispositivos que flexibilizam regras para repasses federais a municípios, incluindo transferências em período eleitoral. Tá aí o Congresso, meu amigo. O Congresso derrubou, pois é, vetos do presidente. Pois é, mas aí o que, que vai acontecer? Aí vai ficar bom, porque aí os prefeitos vão ter acesso à informação, com aquela informação, assim, como é aquela informação? Não é aquela informação? Os prefeitos vão ter informação e aí vai ficar para bobozinho para os pré-candidatos aí, né? É isso aí. Falando na língua do povo, é isso aí. Qual é? Os vetos que foram derrubados aí. Para ter o quê? Vai ter o quê? Hein? Tem não, né? Tá certo. Pois é isso aí. Você, brasileiro, tem que ficar atento com essas questões. Olha, a sessão conjunta foi convocada pelo presidente do Senado, Davi Alcolumbre, do União Brasil do Amapá, responsável por marcar a reunião do Congresso para análise de vetos presidenciais. A articulação para a derrubada dos vetos ocorreu durante a Marcha dos Prefeitos, evento realizado nessa última semana em Brasília, que reuniu gestores municipais em busca de recursos, convênios e emendas parlamentares. Na abertura do encontro, Alcolumbre anunciou que organizaria a sessão para analisar os dispositivos, afirmando que cerca de 3.100 municípios poderiam ser afetados pelas restrições. Eu não acredito, o Lula dá um tapa nas prefeituras já perto de véspera de eleição, onde ele vai ser o candidato à presidência da República? Eu não sei, não. Eu tenho minhas dúvidas, mas aí ficou do jeito que todo mundo queria. Onde os prefeitos vão ter acesso aos projetos, aos convênios, e aí vai ficar naquela animação, né? Aí o dinheiro público vai terminar caindo na mão dos pré-candidatos. Eu não estou afirmando nada. Aí eles vão só distribuir para os seus e pegar votos aí. Tá desenhado o negócio aí, rapaz. Tá desenhado. Sinceramente. Eita, Brasilzão, meu amigo. Quando é que tu não acaba não, Brasil? É? Acaba não, Brasil. Acaba não. Então é junto aqui nesse negócio bem aqui. Olha, já, no bloco das polícias, a Polícia Federal fez um levante aí, meu irmão, você vai acompanhar aqui no programa Coisas do Povo, em 4 horários. Alô, Muniz, ligado aqui na maior audiência do rádio. Ó, lembrando que nós estamos tendo a maior audiência aqui na região dos Cocais, e no leste maranhense nós éramos o 10º lugar, estávamos em 10º lugar, e agora estamos em 4º lugar. Esperamos que no mês que vem a gente pule aí mais um degrau, subindo nessa escada da audiência, e assim você fazendo parte aqui do sucesso da Lemos FM e da Lemos TV, para todo mundo ver.
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5: Vamos acionar novamente aqui o nosso repórter Daniel Souza, falando com o secretário de Agricultura, Francisco Neto, mais uma vez aqui no programa. Fala, Daniel.
9: Secretário de Agricultura, Francisco Neto, realizando juntamente com o nosso prefeito Chique FC a entrega de 500 cestas verdes aqui para moradores do bairro São Francisco e adjacências.
16: Por determinação do nosso excelentíssimo senhor prefeito Chico FC e do nosso deputado Francisco Najib, estamos fazendo a entrega de 500 cestas verdes hoje aqui no bairro São Francisco, contemplando o bairro São Francisco, o bairro Vereda, Fomento e toda a região próxima, né, do entorno. É um momento de muita alegria, onde fazemos a entrega para 500 famílias que têm um olhar atento do nosso prefeito, né, preocupado em fazer com que as políticas públicas cheguem a quem mais precisa.
9: Ou seja, secretário, o prefeito de QFC, através da sua pessoa, do deputado Najib, a equipe do governo preocupado com o pão, com a alimentação dos cordões, que é importante, né?
16: É muito importante. E ações como essas só são possíveis porque a gente trabalha em parceria. Parceria essa da Secretaria de Agricultura, Secretaria de Assistência Social, Secretaria de Esporte. E não deixando, nem muito menos importante, tão importante quanto todos, as associações, né? Os agricultores familiares, que são os responsáveis por trazer produtos de qualidade, né, do campo para a cidade. E assim a gente dá por fim mais uma entrega de muito sucesso, 500 cestas verdes, 500 famílias bem alimentadas.
5: Alô, você, todo mundo ligado aqui na programação, na grade de programação da sua Rádio Lemos FM. Olha, eu gosto muito de romantismo, música, love, amor, é? Gosta não, Linho? É bom demais, né, rapaz? Principalmente quando o cara tá novo, né? Segurando aquela gata. Meu irmão. Pai, no meu tempo tinha uma de... Como era o nome do cantor, rapaz? Era o Barros de Alencar. Não, dessa música aí eu não gosto, não. Não dá, não. Pois é, aí, ó. Barro de Alencar, apenas 3 minutos, né? Tem apenas 3 fichas. Era mais ou menos assim, rapaz, linda demais a música. E eu chorava, né? E você chorava também. E agora, É muita música boa para você aqui na Lemos FM, às 9 da noite, às 21 horas tem Moment Love. Moment Love. É na Lemos FM. Mas meus amigos, vamos aqui no futebol. E o que que tem aqui no futebol? Como é que está a tabela da Conmebol Libertadores 2026? Como é que está aí o grupo, no grupo A? Grupo A, vamos aí a vinhetinha aí do futebol aqui na Lemos FM, ver como é que está o Mengão. Ô, meu Mengão, me ajuda. Vamos lá.
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5: Tá bom, no grupo A da Libertadores da América, fase de grupo, por enquanto o Flamengo está com 13 pontos, Independente de Medellín 7 pontos, o Estudiantes 6 pontos e o Cusco do Peru com apenas 1 ponto na lanterninha, não é? Tá certo, e o Flamengo aí, o próximo jogo é dia 26, Flamengo e Cusco, é taca lá no Maracanã, é taca, né? Pode, vai ter hino do Flamengo aqui pra você. No Jorge Luiz Risque, aí tem o Estudiantes e o Independente Medellín, também no dia 26, terça-feira, às 21 horas e 30 minutos, é o mesmo horário do jogo entre o Flamengo e o Cusco, no Maracanã, 21 e 30. É Copa Libertadores da América, você acompanhando aqui no programa Coisas do Povo. Olha, Grupo C, Independiente Rivadavia, 13 pontos, Bolívar, 5 pontos, Fluminense pontua com 5 pontos e o La Guaira, 3 pontos. O Fluminense venceu aí na quinta rodada, o Bolívar por 2-1 e o Olímpia, lá no estádio Olímpico de lá, o CV, né? O Lagaíra perdeu como é o nome do time meu, rapaz? Laguaira, né? Laguaira. O Laguaira perdeu para o... É o Bolívar ou é o Fluminense ou é o Independente Rivadavia? Independente Rivadavia, né? Isso, exatamente. Tá bom. 4-2. Bom, nós vamos ficando por aqui com esporte, ver o que tem mais aqui para você. Depois a gente fala mais de esporte. Vamos falar também na próxima semana. Vamos levantar o futebol do Maranhão, ver como é que está aí o Motoclube, Sampaio Correia, também o Imperatriz e também o IAP. Né? Você vai acompanhar mais informações do futebol maranhense aqui na Lemos TV para todo mundo ver.
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5: Olá você, agora é hora de polícia aqui no programa Coisas do Povo, todo mundo acompanhando, é hora de polícia. 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
5: Alô você, mundo da confusão, meu irmão, minha irmã, ande devagar, não vá roubar não, porque senão a polícia vai te pegar e você não vai gostar, você vai se lascar, viu? Ande direitinho, olha, nem que você fique liso, macaco, mas não vá roubar nada de ninguém, viu? São Luís, Polícia Federal deflagra operação contra esquema de financiamento ilícito eleitoral no Maranhão, ex-deputado foi um dos alvos. Ixi Maria, a Polícia Federal deflagrou a operação Artros, A Polícia Federal deflagrou a Operação Artos com o objetivo de desarticular a organização criminosa responsável por desvio de recursos públicos e financeiro ilícito de campanhas eleitorais nas eleições municipais de 2024 no Maranhão. As investigações identificaram um esquema estruturado e sofisticado que utilizava empresas de fachada, contratos simulados e notas fiscais frias para dissimular a origem de recursos públicos que eram canalizados para campanhas eleitorais. O grupo também operava por meio de contas bancárias de terceiros e realizava saques em espécie e transferências fracionadas, práticas típicas de lavagem de dinheiro destinada a dificultar o rastreamento das operações. Então é ladrão que não acaba mais, é ladrão roubando. Quantos roubaram? Ninguém sabe. O certo é que a polícia está no encalce e querendo saber se você é ladrão. A polícia quer saber se você está roubando ou não, né? Se você é ladrão, te segura aí. Te segura aí porque a polícia vai para cima. Olha, a violência faz mais uma vítima. O jovem conhecido como Davi Silva morreu na última terça-feira, dia 21, após ter sido baleado com 2 disparos de arma de fogo na última quinta-feira no bairro Serra Dourada, em Lago da Pedra. Ei, meu amigo. Após o atentado, a vítima foi socorrida e encaminhada para outra cidade, onde passou por cirurgias na tentativa de salvar sua vida, porém não resistiu aos ferimentos. Com esse caso, Lago da Pedra registra vários homicídios. Nesses primeiros 4 meses de 2026, aumentando a sensação de segurança, ou melhor, de insegurança entre os moradores diante da crescente violência no município. Não é só em Codó, não. Não é só em Codó, não. Essa violência é geral no Maranhão. E o governador do estado, Carlos Brandão, tem que dizer para que veio, não é? Para que veio, porque do jeito que está, ninguém aguenta mais essa violência no estado. Cadê a polícia militar? Cadê a polícia civil? Porque como é que é? A violência está tomando conta. A cada dia que passa, são mortes e mais mortes, não é? E a gente vê isso não só em cidades grandes, não. Cidade mediana. A violência está tomando de conta do Maranhão. Então, o governador Carlos Brandão, que já está deixando o governo, já tarde demais, deveria se empenhar mais em ver essa questão da violência, porque tá difícil, tá muito difícil essa luta do povo maranhense. Acorda, mas não sabe se vai dormir, se vai descer na cama para dormir, vai ficar com a mulher, porque a violência tá desse jeito. E principalmente essa meninada nova aí. A cidade de Itapecurumirim foi às ruas neste dia 18 de maio para fortalecer sua causa precisa de atenção e do compromisso de toda a sociedade. O combate ao abuso e à exploração sexual de crianças e adolescentes está demais na cidade de Itapecurumirim. A caminhada do Faça Bonito reuniu crianças, adolescentes, famílias escolares, famílias, escolas, profissionais de educação, instituições e representantes da comunidade em uma grande mobilização de conscientização e proteção da infância. Tá aí a comunidade escolar, o povão está saindo às ruas em Itapecurumirim para protestar contra a violência contra as crianças. A exploração sexual tá demais. Eu acho que esses meninos ficam, essa turma fica vendo muito filme pornô, e aí ao invés de procurar um motel, um cabaré, um negócio, aí vai procurar estuprar as crianças, rapaz. Tá hora da polícia dar um chega nessa turma, esses estupradores lá de Itapecurumirim, meu irmão. Quem aguenta mais? Quantos nós temos ainda? Tá certo. Nós vamos ficando mostrando pra você aqui, falando dessas ocorrências. E o Bloco das Polícias vai ficando por aqui. A gente volta em uma outra edição aqui do programa Coisas do Povo.
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5: Vício em telas e saúde mental. Uma conversa com adolescentes. A reportagem é de Breno Zonta. Acompanhe.
20: No último mês de março, o IBGE divulgou o resultado de sua pesquisa, que buscou estimar como está a saúde mental dos adolescentes do Brasil. O levantamento ouviu 118 mil estudantes de escolas públicas e privadas que têm de 13 a 17 anos. E os dados preocupam. Por exemplo, cerca de um terço dos entrevistados relataram sentir tristeza quase o tempo todo. Eu sou Breno Zonta e essa é uma produção do RW+, o núcleo de conteúdos especiais do Grupo Rádio Web. Para entender melhor o tema, eu visitei a escola bilíngue Pueridomus, na cidade de São Paulo, onde conversei com três alunos do ensino médio. A primeira vez que a Isabela Hightower ouviu falar em saúde mental foi depois da pandemia de Covid-19, entre 2020 e 2022. Na época, ela cursava o quarto ano do ensino fundamental. Hoje, aos 14 anos, está no primeiro ano do ensino médio.
21: Olha, eu acho que assim que a gente começou a voltar a ter aula presencial depois da pandemia, os professores já foram perguntando, então, como você está se sentindo? Eu não tinha muito essa noção do que era saúde mental, sabe? Me sentindo, não sei. A única coisa que está passando na minha mente, nossa, eu tô sem aula por, tipo, sei lá, 2 anos.
20: A adolescência é uma fase em que aprendemos a reconhecer os nossos sentimentos. Foram cerca de 2 anos assistindo aula e conversando com os amigos apenas pelas telas, sem aquele afeto físico que faz toda a diferença. O João Rezende também não tinha ouvido falar em saúde mental até a pandemia, quando cursava o 5º ano do fundamental. Hoje, aos 16 anos, no 2º ano do ensino médio, ele reconhece que aquele sentimento estranho, difícil de nomear, era solidão.
22: Eu não conseguia me conectar muito com as pessoas, então eu primeiramente não sabia muito sobre saúde mental no 5º ano, isso veio também na volta das escolas. Porque as pessoas, quando estão passando por problemas de saúde mental, elas não sabem que estão passando, elas podem não compreender o que está acontecendo.
20: Por difícil que seja compreender esses novos sentimentos na adolescência, o impacto no rendimento escolar serve de alerta. Quando o André Braguete, de 15 anos, colega do João no 2º ano do ensino médio, começou a se sentir muito cansado e irritado, passou a questionar se a causa era o excesso de tempo nas telas, a concorrência imbatível do celular.
23: Realmente é mais prazeroso, né? E eu mesmo já percebi isso afetando a minha vida, às vezes eu deixava muitas lições para trás, eu acabava ficando muito mais estressado, muito mais desgastado mentalmente por causa desse vício, né? Um vício.
20: André não é exceção. 43% dos adolescentes entrevistados pelo IBGE dizem ficar nervosos ou irritados por qualquer motivo. Mas de onde vêm esses sentimentos? O palpite do João é que as fotos, vídeos e textos que vemos nas redes sociais, mesmo quando nos interessam, ao nos prender por tanto tempo, nos frustram, porque nos fazem questionar se gostaríamos mesmo de ter passado todo aquele tempo assim.
22: Tipo assim, na hora que você está utilizando as redes sociais, você não fica frustrado, porque é um negócio entretenimento, você tá feliz lá. Mas o que te deixa muito irritado é que depois que você usa, você percebe que com um senso de insatisfação de que você não fez nada, de que você passou o seu tempo e no final ficou no 0 a 0.
20: Uma das ameaças mais comuns à saúde mental é a ansiedade. E como os adolescentes lidam com isso? O João e a Isabela acreditam que parte da culpa é das redes sociais, que aceleram nossa leitura, nossa assimilação de informações e nossas sensações corporais a um ritmo que não parece nosso ritmo natural.
22: Porque faz com que você fique muito mais atento em coisas muito rápidas. Então o seu cérebro fica muito mais ligado em coisas que estão acontecendo muito rápido.
21: Está absorvendo muita informação.
22: Exatamente. Então as informações elas vêm e você não sabe o que faz com elas, você não sabe organizar. Então você fica ansioso porque você realmente não sabe o que fazer.
20: Outra fonte de ansiedade é a comparação estimulada por redes como o Instagram. Sensações de baixa autoestima afetam principalmente as meninas, como a Isabela. Na pesquisa do IBGE, 36% das entrevistadas se declararam insatisfeitas com a própria imagem, o dobro de desconforto dos meninos, em 18%.
21: Ah, eu consegui entrar nessa faculdade para estudar nesse lugar. Ai, minha nota foi tal. Aí fica essa
22: comparação.
21: Essa comparação constante. Aí fica esses pensamentos negativos, essa comparação, e eu acho que isso que gera ansiedade.
20: Redes como o Instagram foram programadas para recompensar usuários quanto maior for o engajamento do seu perfil. Quem recebe mais atenção, na forma de likes e elogios, terá mais visualizações, alimentando assim um ciclo que premia padrões estéticos, de comportamento e por aí vai. O João relata que esse ambiente faz muitos adolescentes acharem que precisariam mudar algo em como eles são.
22: Aquela pessoa tem o que eu não tenho. Aquela pessoa é mais bonita, aquela pessoa é mais engraçada, aquela pessoa tem mais poder aquisitivo. Isso faz uma comparação onde você fica num estado de eu não sei o que fazer, porque não tem como mudar essas coisas. Só que daí você faz, daí você não se sente reconfortante. Você mudou o jeito que você era pra parecer com o que a internet falava que era o certo que você deveria ser.
20: Com todos esses desconfortos envolvidos, por que ainda assim as redes sociais são tão atraentes? Bom, é por ali que o André pode se conectar com amigos que, por limitações geográficas ou de tempo, ele vê pouco pessoalmente.
23: O que eu mais gosto de usar as redes sociais é a interação com meus amigos. Tem amigos que estão em outro país ou foram para outra escola que eu não mantenho contato direto, ou que é impossível, que eu consigo me conectar com eles por meio de mensagens ou mandar um vídeo para eles.
20: Já o João diz que quando posta conquistas pessoais e recebe um retorno positivo, se sente parte de uma comunidade. Mas ele reconhece que, às vezes, a promessa de conexão pode entregar afastamento.
22: Você ficar no celular te deixa cansado, porque é um exercício mental que força você a pensar em várias coisas em um período curto de tempo. Então já aconteceu de eu estar muito cansado porque eu passei tempo demais nos aparelhos e tipo meus amigos me chamarem para sair e eu não ter motivação para sair, porque eu tô cansado porque eu passei o dia inteiro mexendo nos aparelhos eletrônicos.
20: Então seria mais saudável usar menos as redes, mas o difícil é controlar essa quantidade. Pela descrição da Isabela, parece um labirinto.
21: Você fica horas, você não percebe. Seu cérebro está procurando alguma coisa que vai te deixar feliz, alguma dopamina. Aí passa um vídeo, você não gosta. Você está próximo esperando que tem uma coisa que vai te animar. Você fica dependente daquilo. Se
0: daquela sensação boa que daquela... pode vir.
21: Exato. Daquela sensação de ver alguém na internet que sente o que você está sentindo, que concorda, que discorda.
20: E como escapar desse labirinto? Na opinião dos próprios alunos, primeiro, limites. Adolescentes ouvidos por uma pesquisa do Instituto Alana surpreenderam o senso comum ao dizer que preferem que os pais limitem o tempo de tela. A Isabela, por exemplo, quando era criança, bem antes da Lei Federal de 2025 proibir o uso de celulares nas escolas, já convivia com a restrição. Com o tempo, seu cérebro se acostumou e hoje ela aderiu a essa limitação, porque é muito bem-vinda contra a própria ansiedade.
21: Eu comecei a refletir, comecei a reconhecer que, nossa, se eu quero estar feliz, se eu quero estar calma, eu preciso decidir isso por si mesma e guardar o celular.
20: O João passou por algo parecido. Quando criança, se revoltava com a regulação dos pais, mas hoje avalia que a proibição ajudou.
22: Foi muito mais positivo quando eu olho agora. Porque quando eu olhava lá atrás e via essa proibição, eu ficava muito bravo. Porque era menos tempo que eu ficava no celular. Mas olhando agora, durante as aulas é muito positivo, porque você acaba prestando mais atenção na aula. Essa falta de celulares ajudou muito nas minhas relações sociais. Então acaba que eu converso mais com meus amigos, falo da minha semana, pergunto da semana deles.
20: Um segundo caminho pode até parecer óbvio, mas nessa disputa pela autonomia do nosso tempo, é um aliado importante. Força de vontade. As redes sociais foram programadas para satisfazer nosso cérebro e passarmos o máximo de tempo ali, sem força de vontade. Para regular como e quanto queremos usar, a tendência é aquele momento que a gente abre mais uma vez a rede social, mesmo sabendo, no fundo, que não tem nada ali que você já não tenha visto.
0: O que vocês acham sobre isso?
21: Tem que ter força de vontade de sair daquilo e fazer outra coisa. Porque, que nem você tinha mencionado antes, você sabe que você tá lá.
0: Acham que sobre
21: isso? Tem que ter força de vontade de sair daquilo e fazer outra coisa. Porque, que nem você tinha mencionado antes,

0: podem fazer a diferença.
1: Você está conversando com seu colega, por exemplo, e você fala: ah, ontem eu fiquei 5 horas no Instagram e eu não fiz a lição de casa. E seu amigo fala assim: cara, isso não é saudável. Você não deveria passar esse tudo de tempo. E daí vocês juntos, sei lá: ah, vamos estudar depois da aula? Vamos fazer alguma coisa para tentar te ajudar?
0: Quando nosso tempo terminou, eu agradeci ao João, ao André e à Isabela, saí da sala e encontrei o barulho. Era hora do recreio. Ao descer a escada, vi crianças brincando de pega-pega, correndo, batendo bola, conversando num canto, jogando no tabuleiro, lendo um livro e dando risada. Tinha uma leveza pelo ar. Os celulares estavam guardados. Grupo Rádio Web. Gerência de Conteúdo, Mariana de Freitas. Coordenação de Jornalismo, Ana Paula Costa e Leno Falck. 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Produção e Reportagem, Breno Zonta.
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0: Meus amigos, olha, dentro da política é muito difícil você ouvir um pré-candidato, um candidato, alguém envolvido na política partidária brasileira que diga que está com a consciência limpa, que está direito, que não desfraudou, não roubou, não desviou, não é? Porque dizem que o sistema é bruto, mas eu acho que dá. Eu acho que dá para uma pessoa entrar na política brasileira e sair ileso, não se envolver na corrupção, na malandragem, na safadeza, na roubalheira. Eu acho que dá. Olha, tem um dizendo aqui, olha, consciência tranquila, diz Rubão após ser alvo da Polícia Federal. Olha, mas ele já está sendo alvo da Polícia Federal. Olha, na manhã da última quinta-feira, 21 de maio de 2026, recebi agente da Polícia Federal na minha residência para o cumprimento de um mandado de busca e apreensão em investigações relacionadas a supostas irregularidades eleitorais que teriam ocorrido no mesmo período em que fui secretário de Estado de Articulação Política do governo Brandão. Em mais de 40 anos de atividade pública, nunca tinha sido alvo de operações como essa, muito menos sobre fatos relacionados a eleições em que nem eu e nem ninguém da minha família fomos candidatos. Ainda não tenho informações sobre os fatos motivadores, mas tenho plena confiança na apuração policial e na consciência tranquila. Ou tenho a consciência tranquila de que não me envolvi em nenhum ilícito. Já me coloquei à disposição das autoridades para contribuir com as investigações. Ao passo que tive novas informações, comunico a todos vocês. Tá aí, falou o Rubão. Rubão Pereira, ex-secretário de Articulação Política do Estado do Maranhão. Bom, se o Rubão, se eu, se você, se nós não temos roupa no quarador, se nós não roubamos, se nós não desviamos, então por que ter medo? De jeito nenhum. E normalmente a Polícia Federal, ela só vai, né? Ela só vai atrás de alguma coisa quando ela tem algum indício. A Polícia Federal não vai de qualquer jeito. Ela primeiro investiga, primeiro ela busca para depois dar o bote. É tipo cobra. A Polícia Federal é assim, porque ela é uma polícia investigativa. Ela não chega, o cara, você tá roubando, e a polícia chega lá e vai. Não, não é assim não. O cara, você deu um murro no cara lá. A polícia militar que age assim, porque ela é uma polícia ostensiva. Ela chega lá, deu uma confusão aqui, o cara liga, alô, polícia, chamando polícia, estão matando um aqui. Aí a polícia chega, quando chega, já chega abafando, dando chute, pontapé, taca, amarra pinhão, né? Coloca logo as pulseiras de Roberto Carlos, aquela muvuca. É assim que a polícia militar faz. Agora, a federal não. A federal, ela não vai em cima sem primeiro ter alguma coisa, algum indício. Ou seja, ela só vai quando ela vê a fumaça. Se tiver fumaça, ela sabe que tem fogo. Aí ela vai. Mas, do contrário, Polícia Federal não vai atrás de ninguém, não, rapaz. Eu não tenho nada contra aqui o Rubens Pereira, ex-secretário de Articulação Política. Não tenho nada contra ele, não. Mas o certo, eu estou pautado aqui na realidade, viu? Na realidade. Agora, prefeito, eu só encontrei um prefeito que disse que nunca roubou nenhum real da prefeitura. Nenhum. Só encontrei um. Tá, olha, tem aqui no estúdio, tem mais ou menos aqui, tem 10 pessoas aqui no estúdio, né? E tem um aqui que tá perguntando quem é esse? Quem é esse prefeito que disse que não roubou? Ele disse que não roubou nem o real da prefeitura. Hã? Quer saber? Olha, hein?
2: É o menino de papai, é?
0: Esse aí nunca vai dizer isso. Se ele disser isso, vai cair uma chuva de pedra na cabeça dele, vindo do alto, porque ele tá mentindo demais. Quem é mesmo aí? Quem é? Quem é?
2: É o menino de papai, é?
0: Esse infeliz aí, ele tá envolvido, com coisa aí. Ele, de contrato, ele quer só 50%. E é na liga, ele não quer em Pix, não, que é pra não ser rastreado. Ele quer na liga os pacotes, 5 milhões. Não, não quer Pix, não. Ele não quer Pix. Ele quer só 5 milhões, 10 milhões, 400 mil, 80... Não, 80 mil ele não quer, não. 80 mil é... 80 mil ele é... Nem quer saber negócio de 80 mil. Meus amigos, olha, a entrevista, já eu revelo, viu? Já eu revelo quem foi o prefeito de uma cidade. Que diga o informante secreto preto. O informante secreto preto diz que é a cidade dos encantos. Diz que esse ex-prefeito é da cidade dos encantos, é da cidade da magia, é da cidade de todos, não, a cidade de Deus. Já você vai acompanhar. Vamos chamar o nosso repórter Daniel Souza, que entrevista secretário de Educação Ricardo Torres, que fala da grande abertura de 35, da edição número 35 dos Jogos Escolares Codoense, que acontece às 17 horas, aconteceu, né? Vamos acompanhar aqui com o nosso repórter Daniel Souza. Fala, Daniel.
3: Entrevista com o secretário municipal de Educação, Ricardo Torres. Doutor Ricardo, como é que está a grande expectativa para a 35ª abertura dos Jogos Escolares na Praça de São Sebastião, o GECOS, daqui a pouco?
4: Pois é, Danielzinho. Olá para todos. A animação está nas alturas. E olha, o que está também lá em cima é a quantidade de alunos inscritos, de escolas inscritas, recorde absoluto. Danielzinho, só partidas, só a quantidade de partidas, nós estamos passando de 1.000 partidas. Isso faz com que os Jogos Escolares de Codó sejam um dos três, olhe lá, que não seja um dos dois maiores eventos esportivos de todo o estado do Maranhão. A gente só perde para o GEMS, que é os Jogos Escolares Maranhenses, e olhe lá que talvez a gente fique próximo dos Jogos de Imperatriz. Mas, fora daí, tudo indica que nós vamos ter um dos dois ou três maiores eventos esportivos do estado em Codó. Jogos Escolares Codoenses, esporte educacional, e eu tenho aqui um agradecimento a fazer. Claro, nós temos aí a parceria com o Milson da Gabriela e a toda a sua equipe na Secretaria de Esportes, que ajudam demais a tocar esse barco juntamente com a educação, mas o apoio do prefeito Chiquinho é extraordinário, viu, Danielzinho? O prefeito Chiquinho FC se empolga pessoalmente com os Jogos Escolares. Mas veja, nós não estamos falando só de bola, nós não estamos falando só de jogo, só de atletismo. Nós estamos também falando de resultados na educação, resultados em língua portuguesa, resultados em matemática, resultados nas notas. Dados que chegaram oficialmente do IDEB, de uma avaliação nacional, já mostraram que 2025... A galera do esporte foi parceira da escola, foi parceira dos outros professores das outras disciplinas, parceira da família, e o esporte ajudou a educação de Codó a melhorar. 2023 foi o ano em que nós tivemos uma tristeza. 2023 nós tivemos a primeira queda no IDEB, caiu para 4,3. Infelizmente. Mas 2025 a gente está com a projeção de melhorar bastante e chegar por volta de 5 pontos de IDEB. E o esporte tem sua participação nisso. Esporte educacional faz parte. É importante, torna a escola um ambiente atrativo, um ambiente saudável, um ambiente alegre e feliz para que as crianças possam estudar e aprender mais e melhor. Agradecemos aqui a todos os instrutores, professores de educação física que foram parceiros da educação durante todo o ano de 2025 e entrando em 2026 com força total. Rumo ao Gêmeos, rumo a São Luís. Parabéns a todos os atletas, vocês estão treinando muito. Um abraço. Prefeito Chiquinho, é com você.
0: Não é com o Chiquinho não, é com nós aqui agora, né? Não é com o Chiquinho não, é com nós aqui do programa Coisas do Povo. Veja bem, eu quero saber onde é que serão realizadas as partidas de futebol, sei lá de que mais, tal, né? Se é no estádio municipal René de Matos Baima ou onde é, porque até onde eu sei o estádio está em Frangalhos. Vão realizar onde? Essa festa de abertura vai ser na Praça de São Sebastião. Eu nunca nem tinha visto a festa de abertura dos Jebs, como é que é? Jogos Escolares Caldoenses, Jex, né? É o Jex, é, exatamente, o Jex. Sempre foi no estádio municipal René Baima, né? É o templo do futebol caldoense, sempre foi lá. E agora vai ser na Praça de São Sebastião. É uma inovação que eu estou pagando para ver. Que inovação é essa? Fazer abertura, sempre tem jogos, tal, e vai ter jogos de travinha, é? Jogo de travinha lá na Praça de São Sebastião. Porque só dá para ter jogo de travinha lá e um vôleizinho de três de um lado, três do outro, né? É. Hein? Aí vai ter no ginásio, é? Ah, tem o ginásio lá, Carlos Fernando, né? É, deve ser mais ou menos por aí. Ah, no Guarapari vai ter o ginásio? Mas dá pra agora, pra ser agora, pra realizar os jogos escolares ainda nesse ginásio lá onde é o Guarapari hoje? É? Acho que não dá não. Só se convidasse os engenheiros da China, porque lá eles fazem um prédio, eu vi um vídeo, um prédio de 20 andares eles fazem em 24 horas. É, 24 horas eles fazem um prédio. Aqui em Codó pra fazer uma casinha aí de 3, 4, passa 3 meses, menino, 4, 5 meses pra fazer uma casinha de 3, 4. Ah, rapaz. Meus amigos, olha, presidente da Comissão de Saúde da Câmara faz vista grossa diante da falta de exames básicos no HGM. Meu irmão, o que é isso? Codó está de mal a pior, o que é isso? É para o vereador, meus amigos, ir para cima. O presidente da Comissão de Saúde chega lá e dizer o que está faltando e denunciar para o Ministério Público, para o próprio prefeito. Lembra do vereador Leonel Filho? Na passagem do governo de doutor José Francisco para o governo de Camilo Figueiredo, eles foram no HGM e encontraram lá pé de gente dentro de vidro, encontraram bucho de gente dentro de pet. Meu irmão, foi uma confusão no HGM de Codó, no Hospital Geral. Aí o presidente, quem é o presidente da Comissão de Saúde da Câmara Municipal de Codó? Quem é? Hein? O blog do Leonardo Alves observa que o presidente da Comissão de Saúde da Câmara Municipal de Codó, o vereador Hermínio da Farmácia, ainda não demonstrou atuação pública efetiva diante das constantes reclamações sobre a falta de exames básicos no Hospital Geral Municipal. Né? Recentemente, vereadores do bloco de oposição apresentaram denúncia à Comissão de Saúde solicitando providências sobre os relatos recebidos da população envolvendo dificuldades para a realização de exames simples na rede municipal de saúde. Então, qual é a posição do Hermínio da Farmácia, que é o presidente da Comissão de Saúde da Câmara Municipal? É ir pra cima. Não, tá faltando isso, tá faltando isso. Tem isso aqui, mas está faltando isso bem aqui, ó. Aí, assim é que ele tem que fazer. Agora, se ele ficar omisso, ver a banda passar e dizer que não passou nada. Escutar o povo reclamando, os reclames da população, e ele não dizer nada, então ele é um vereador omisso. Eu não tenho nada contra o vereador Hermínio da Farmácia, é um caba bom, um cara de boa índole, mas aí eu quero que o vereador continue fazendo um trabalho bom e que seja austero. O que que é austero? É aquele que está cobrando sempre, que não faz vista grossa. É assim que tem que ser, viu? Olha, mesmo ocupando a presidência da Comissão de Saúde e sendo integrante da base governista, não há registros públicos de conhecimento da imprensa apontando ações concretas do parlamentar para discutir o problema, cobrar soluções ou promover fiscalização sobre a situação enfrentada pela população. Aí a oposição, os vereadores de oposição, que é o Valber Cabral, se o espírito não me engana, é o Chiquinho do Sá Júnior, o vereador Domingos Reis, que é o decano da casa e também é o líder da oposição, e o vereador Anderson da Trizidela. Estão a população, estão procurando eles, reclamando, dizendo que o HGM não está nada legal, e o presidente da Comissão de Saúde da Câmara não diz nada. Não ouve o povo. Ei, vereador, pede para sair, entrega a vaga para o suplente, vereador, que é o melhor que você faz. Então dá uma vaga aqui para o meu operador de áudio tomar de conta dessa muzenga aí na Câmara Municipal, que não tem condição. A população vem utilizando as redes sociais para relatar dificuldades no acesso a exames considerados básicos no Hospital Geral Municipal de Codó, e não tem. O hospital está capengando, segundo as denúncias. A Comissão de Saúde da Câmara possui justamente a função de acompanhar, fiscalizar e discutir questões ligadas ao funcionamento da saúde pública municipal, especialmente em situações que envolvam reclamações recorrentes da população. Então, o vereador Hermínio da Farmácia carrega sobre os ombros a grande responsabilidade de dar uma arrumada na saúde e não ficar só com a mão no queixo, esperando a banda passar. Não é assim não, vereador. Não é assim não. Se faça um vereador de oposição, vá lá e questione, peça o prefeito e mostre as ações nas redes sociais. Aqui no programa você pode denunciar. Pode. Vai no programa Coisa do Povo, que aqui tem espaço. E venha também dizer as coisas boas também. Viu? Assim é que é. Vamos acompanhar aqui o nosso repórter Daniel Souza, diretor de abastecimento da Secretaria de Agricultura, o Anderson Luiz, falando com o meu repórter Daniel Souza. Acompanhe.
5: Entrevista com o diretor de abastecimento da Secretaria de Agricultura, o Anderson Luiz, participando ativamente também da entrega das 500 cestas verdes aqui no Bairro São Francisco.
6: É isso aí, Danielzinho. É uma ação importante do prefeito de CNFC, juntamente com o deputado Francisco Najib, que vai levar aí dignidade às pessoas que realmente precisam, sendo produtos oriundos da agricultura familiar de Codó, fortalecendo a economia local e, principalmente, levando alimentos de qualidade para a mesa de quem realmente precisa. Então, essa é uma ação importante do prefeito de CNFC, do secretário Francisco Neto, que tem trabalhado incansavelmente na busca de levar ação social para quem realmente precisa.
5: Ou seja, direto do produtor para o consumidor?
6: Exatamente, sem atravessador algum, diretamente do produtor da nossa cidade de Codó, levando alimento para aquelas pessoas que estão em situação de vulnerabilidade e que realmente precisam de um alimento de qualidade para melhorar a sua nutrição e ser um alimento de qualidade na sua mesa, na mesa dos seus filhos.
5: Você que tem os olhos voltados assim para a agricultura, eu lhe pergunto como é que está, na sua visão, na sua opinião, a agricultura agora na gestão do governo municipal, o produtor, o agricultor, está tendo o apoio necessário que deveria ter?
6: Sem sombra de dúvida, o prefeito tem que ser muito preocupado com a questão do homem do campo, é tanto que todo o suporte que é técnico e de pessoal da secretaria é disponibilizado ao agricultor, né? Corte de terra, produz a compra pelo PNAE, pelo PAA, trazendo esse alimento de qualidade para o produtor, do produtor para a mesa do consumidor codoense. Então, o prefeito tem essa preocupação todos os dias, procurar saber como é que está o homem do campo, que realmente trabalha incansavelmente, diuturnamente, para produzir. E o prefeito tem dado esse apoio total aos nossos agricultores de todas as formas que você possa imaginar, desde o plantio até a comercialização, que é o elo principal, que é a comercialização.
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0: Alô, você, vamos a Brasília. PL e Flávio tentam manter pré-candidatura meio às denúncias. Aí é que é difícil. É difícil, meu irmão. Um pré-candidato cheio de denúncias. É, nem começou a campanha, estamos em pré-campanha e a confusão está em Brasília, lá envolvendo o Flávio Bolsonaro, que é filho de Bolsonaro. A reportagem é de Norberto Notari, acompanhe.
7: Após os áudios liberados pelo The Intercept e a confirmação de Flávio Bolsonaro de que esteve com Daniel Vorkali, o PL avalia o futuro da pré-candidatura dele à presidência da República. É notório que os ocorridos mexeram com os planos do senador, que por enquanto garante que seguirá firme na disputa pela sucessão ao Palácio do Planalto. Nos bastidores, a informação que ganhou força é de que o presidente do partido, Valdemar Costa Neto, teria dado um prazo para que a pré-campanha esteja firme e em crescimento. No entanto, esse ultimato foi negado pelo presidente do PL. Nos áudios, Flávio Bolsonaro pedia dinheiro para o ex-banqueiro para a realização do filme sobre o pai dele, Jair Bolsonaro. Mesmo falando que era só um trabalho de angariar fundos privados para a produção, o senador confessou que esteve na casa de Vorkali após sua prisão. A cientista política Luciana Santana aposta que, apesar de tudo isso, o PL vai manter a candidatura de Flávio.
8: Ele tem se mostrado muito confiante e eu não vejo qualquer outra movimentação. Né? Inclusive, acho que o próprio Valdemar Costa Neto tem ficado muito quieto, até porque não tem muito o que ser feito. Então, acredito que sim. Acho que ele vai continuar ali com esse tipo de posição.
7: Na opinião da cientista política, o partido é muito dependente da família Bolsonaro.
8: Acho que o partido, ele hoje está muito dependente da família Bolsonaro. Inclusive para fazer valer, né, suas pretensões aí de continuar tendo uma bancada expressiva, né, no Congresso Nacional. Então, isso tudo faz com que a gente tenha aí uma relação, né, muito umbilical, né? Então acho muito difícil e não tenho visto nenhum movimento contrário, né, na direção aí de alterar, né, esse tipo de comportamento, de relação entre Bolsonaro e o PL.
7: Após o escândalo, o senador Flávio Bolsonaro promoveu mudanças na equipe que vai comandar sua campanha, inclusive o marqueteiro. Agência Rádio Web, produção e reportagem, Norberto Notário.
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0: Olha, Congresso derruba vetos de Lula e retoma regras que flexibilizam repasses a municípios. O Congresso Nacional derrubou nesta quinta-feira vetos do presidente Luiz Inácio Lula da Silva à Lei de Diretrizes Orçamentárias, a LDO, de 2026, e restabeleceu dispositivos que flexibilizam regras para repasses federais a municípios, incluindo transferências em período eleitoral. Tá aí o Congresso, meu amigo. O Congresso derrubou, pois é, vetos do presidente. Pois é, mas aí o que, que vai acontecer? Aí vai ficar bom, porque aí os prefeitos vão ter acesso à informação, com aquela informação, assim, como é aquela informação? Não é aquela informação? Os prefeitos vão ter informação e aí vai ficar para bobozinho para os pré-candidatos aí, né? É isso aí. Falando na língua do povo, é isso aí. Qual é? Os vetos foram derrubados aí. Para ter o quê? Para ter o quê? Hein? Tem não, né? Tá certo. Pois é isso aí. Você, brasileiro, tem que ficar atento com essas questões. Olha, a sessão conjunta foi convocada pelo presidente do Senado, Davi Alcolumbre, do União Brasil do Amapá, responsável por marcar reunião do Congresso para análise de vetos presidenciais. A articulação para a derrubada dos vetos ocorreu durante a Marcha dos Prefeitos, evento realizado nessa última semana em Brasília, que reuniu gestores municipais em busca de recursos, convênios e emendas parlamentares. Na abertura do encontro, Alcolumbre anunciou que organizaria a sessão para analisar os dispositivos, afirmando que cerca de 3.100 municípios poderiam ser afetados pelas restrições. Eu não acredito, o Lula dá um tapa nas prefeituras já perto de véspera de eleição, onde ele vai ser o candidato à presidência da República. Eu não sei, não. Eu tenho minhas dúvidas, mas aí ficou do jeito que todo mundo queria. Onde os prefeitos vão ter acesso aos projetos, aos convênios, e aí vai ficar naquela animação, né? Aí o dinheiro público vai terminar caindo na mão dos pré-candidatos. Eu não estou afirmando nada. Aí eles vão só distribuir para os seus e pegar votos aí. Tá desenhado o negócio aí, rapaz. Tá desenhado. Sinceramente. Eita, Brasilzão, meu amigo. Quando é que tu não acaba não, Brasil? É? Acaba não, Brasil. Acaba não. Então é junto aqui nesse negócio bem aqui. Olha, já, no bloco das polícias, a Polícia Federal fez um levante aí, meu irmão. Você vai acompanhar aqui no programa Coisas do Povo, em 4 horários. Alô, Muniz! Ligado aqui na maior audiência do rádio. Ó, lembrando que nós estamos tendo a maior audiência aqui na região dos Cocais e no leste maranhense nós éramos o 10º lugar, estávamos em 10º lugar e agora estamos em 4º lugar. Esperamos que no mês que vem a gente pule aí mais um degrau, subindo nessa escada da audiência e assim você fazendo parte aqui do sucesso da Lemos FM e da Lemos TV, para todo mundo ver.
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1: É show de audiência. Vamos acionar novamente aqui o nosso repórter. O nosso repórter Daniel Souza, falando com o secretário de Agricultura, Francisco Neto, mais uma vez aqui no programa. Fala, Daniel.
2: Secretário de Agricultura, Francisco Neto, realizando juntamente com o nosso prefeito Chique FC a entrega de 500 cestas verdes aqui para moradores do bairro São Francisco e adjacências.
3: Por determinação do nosso excelentíssimo senhor prefeito Chique FC e do nosso deputado Francisco Najib, estamos fazendo a entrega de 500 cestas verdes hoje aqui no bairro São Francisco, contemplando o bairro São Francisco, o bairro Vereda, Fomento e toda a região próxima, né, do entorno. É um momento de muita alegria, onde fazemos a entrega para 500 famílias que têm um olhar atento do nosso prefeito, né, preocupado em fazer com que as políticas públicas cheguem a quem mais precisa.
2: Ou seja, secretário, o prefeito de QFC, através da sua pessoa, do deputado Najib, a equipe do governo preocupado com o pão, com a alimentação dos cordões, que é importante, né?
3: É muito importante. E ações como essas só são possíveis porque a gente trabalha em parceria. Parceria essa da Secretaria de Agricultura, Secretaria de Assistência Social, Secretaria de Esporte e... não deixando, nem muito menos importante, tão importante quanto todos, as associações, né? Os agricultores familiares, que são os responsáveis por trazer produtos de qualidade, né, do campo para a cidade. E assim a gente dá, por fim, mais uma entrega de muito sucesso, 500 cestas verdes, 500 famílias bem alimentadas.
1: Alô, você, todo mundo ligado aqui na programação, na grade de programação da sua rádio Lemos FM. Olha, eu gosto muito de romantismo, música, love, amor, gosta não, Linho? É bom demais, né, rapaz? Principalmente quando o cara tá novo, né? Segurando aquela gata, meu irmão. Pai, no meu tempo tinha uma de... como era o nome do cantor, rapaz? Era o Barros de Alencar. Não, dessa aí não, sai dessa música aí não. Não, dessa música aí eu não gosto não, não dá não. Pois é, aí ó, Barro de Alencar, apenas 3 minutos, né? Tem apenas 3 fichas, era mais ou menos assim, rapaz, linda demais a música. E eu chorava, né, e você chorava também. E agora é muita música boa pra você aqui na Lemos FM, às 21h, às 21 horas tem Moment Love. Na Lemos FM. Mas, meus amigos, vamos aqui no futebol. E o que tem aqui no futebol? Como é que está a tabela da Conmebol Libertadores 2026? Como é que está aí o grupo? No grupo A. Grupo A, vamos aí a vinhetinha aí do futebol aqui na Lemos FM. Ver como é que está o Mengão. Ô, meu Mengão, me ajuda. Vamos lá.
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1: Tá bom, no grupo A da Libertadores da América, fase de grupo, por enquanto o Flamengo está com 13 pontos, Independente de Medellín 7 pontos, o Estudiantes 6 pontos e o Cusco do Peru com apenas 1 ponto na lanterninha, não é? Tá certo. E o Flamengo aí, o próximo jogo é dia 26. Flamengo e Cusco. É taca lá no Maracanã, é taca, né? Vai ter hino do Flamengo aqui pra você. No Jorge Luiz Risque, aí tem o Estudiantes e o Independente Medellín, também no dia 26, terça-feira, às 21 horas e 30 minutos, é o mesmo horário do jogo entre o Flamengo e o Cusco no Maracanã, 21h30. É Copa Libertadores da América. Você acompanhando aqui no programa Coisas do Povo. Olha, grupo C, Independiente Rivadavia, 13 pontos, Bolívar, 5 pontos, Fluminense pontua com 5 pontos e o La Guaira, 3 pontos. O Fluminense venceu aí na quinta rodada, o Bolívar por 2-1 e o Olímpia, lá no estádio Olímpico de lá, o CV, tá? O Lagaíra perdeu como é o nome do time mesmo, rapaz? Lagoaíra. O Lagoaíra perdeu para o... É o Bolívar ou é o Fluminense ou é o Independente Rivadavia? Independente Rivadavia, né? Isso, exatamente. Tá bom. 4-2. Bom, nós vamos ficando por aqui com o esporte, ver o que tem mais aqui pra você. Depois a gente fala mais de esporte. Vamos falar também na próxima semana. Vamos levantar o futebol do Maranhão, ver como é que está aí o Motoclube, Sampaio Correia, também o Imperatriz e também o IAP. Né? Você vai acompanhar mais informações do futebol maranhense aqui na Lemos TV para todo mundo ver.
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1: Olá você, agora é hora de polícia aqui no programa Coisas do Povo, todo mundo acompanhando, é hora de polícia. 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
6: 11:59. 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

0: Previsão do tempo para terça-feira, 26 de maio de 2026. Região Centro-Oeste. Em Brasília, capital federal, o dia vai ser de céu com muitas nuvens, mas sem chuva. Os termômetros registram mínima de 17, máxima de 26 graus. A umidade relativa do ar gira em torno de 85% a 40%. Em Cuiabá, Mato Grosso, a terça-feira vai ser de céu com muitas nuvens. A temperatura mínima é de 22 e a máxima de 33 graus. A umidade relativa do ar é de 70% a 40%. Região Nordeste, Maceió, Alagoas, vai ter uma terça-feira de céu encoberto com possibilidade de chuva isolada. A temperatura mínima é de 25 graus e a máxima de 29 graus. Umidade relativa do ar vai de 90% a 60%. Brejo da Madre de Deus, Pernambuco, festeja aniversário com o céu repleto de nuvens. Temperatura mínima é de 19 e a máxima de 29 graus. Umidade do ar varia de 100% a 45%. Região Norte. Em Manaus, Amazonas, o dia vai ser de céu com muitas nuvens e pancadas de chuva e trovoadas isoladas. Temperatura mínima de 24, a máxima de 30 graus. Umidade do ar é de 94 a 74%. Tupirama, Tocantins, comemora aniversário nesta terça-feira, sob um céu de muitas nuvens. A temperatura mínima é de 21, a máxima de 35 graus. Umidade relativa do ar é de 70 a 30%. Região Sudeste. Em São Paulo, capital, a previsão de céu com muitas nuvens e possibilidade de chuva isolada. Os termômetros registram mínima de 15 e máxima de 25 graus. Umidade relativa do ar vai de 100 a 50%. Maricá, Rio de Janeiro, celebra mais um ano de fundação com muitas nuvens, com pancadas de chuva e trovoadas isoladas. Temperatura mínima é de 19 e a máxima de 27 graus. Umidade relativa do ar é de 90 a 50%. Região Sul, em Curitiba, Paraná, o dia vai ser de céu com muitas nuvens e pancadas de chuva e trovoadas isoladas. Termômetros registram mínima de 13 e a máxima de 20 graus. Umidade relativa do ar oscila entre 100 e 70%. Uruçanga, Santa Catarina, sopra velhinhas com céu repleto de nuvens e pancadas de chuva e trovoadas isoladas. Os termômetros registram mínima de 15, máxima de 22 graus e a umidade relativa do ar fica entre 100 e 70%. Você ouviu a previsão do tempo para terça-feira, 26 de maio de 2026, com informações do IBGE, cidades e do Instituto Nacional de Meteorologia, IMET.
1: Pesquisadores da Universidade Federal de Minas Gerais estão desenvolvendo fertilizantes orgânicos mais sustentáveis e menos prejudiciais ao meio ambiente. O estudo, realizado pelo Grupo de Pesquisa em Solo e Águas Subterrâneas, busca reduzir o lançamento de gases de efeito estufa na atmosfera. O setor agrícola está entre os principais emissores desses gases por espalhar o óxido nitroso, que é 300 vezes mais prejudicial à atmosfera se comparado com o gás carbônico. Os fertilizantes desenvolvidos pelo grupo de pesquisa são feitos a partir de resíduos da pecuária leiteira, da agroindústria da cana-de-açúcar e olivicultura. O professor do Departamento de Engenharia Sanitária e Ambiental da UFMG, Vitor Moreira, explicou o motivo do desenvolvimento desse adubo.
2: Geralmente os setores agroindustriais têm efluentes líquidos, então resíduos que são líquidos, que são gerados, e resíduos que são sólidos. E a gente tem uma ideia de evitar descartar esses resíduos, jogar fora de uma maneira inadequada que vai ter um impacto ambiental. E nessa linha, quando a gente olhou para esses resíduos e a gente caracterizou, para alguns setores, para algumas indústrias, esses resíduos eles apresentavam um alto teor de nutrientes. Então a nossa ideia é por que não transformar esses resíduos em fertilizantes.
1: Vitor Moreira afirma que o fertilizante já apresentou resultados positivos em plantas e no solo.
2: A gente pegou esses materiais que foram sintetizados e a gente testou em diferentes culturas. Com alface, a gente testa hoje com oliveiras, a gente já testou com plantas que são utilizadas para produção de alimentação animal, do gado. E a gente observou maior crescimento das plantas, a gente observou uma maior umidade no solo e a gente conseguiu monitorar até mesmo o desenvolvimento dos micro-organismos ali no solo. Idealmente, a gente quer que esses micro-organismos eles sejam diversos, né? Mais diversificado possível.
1: Agora, os pesquisadores buscam financiamento junto a empresas e a Fundação de Amparo à Pesquisa do Estado de Minas Gerais para iniciar a fase de testes de uso do produto em lavouras e culturas. Pelo cronograma, o fertilizante vai passar por esse período de avaliação e, depois dessa etapa, poderá ser feito em escala industrial e vendido comercialmente. Esse processo pode levar cerca de 36 meses.
3: Mais de 100 mil escolas públicas contam com acesso à internet gratuita para uso pedagógico, nos parâmetros considerados adequados pelo governo federal. O resultado representa mais de 72% de acesso à internet, contra 45,4% em 2023. É o que aponta o INEC, Indicador de Escolas Conectadas. O avanço faz parte da Estratégia Nacional de Escolas Conectadas, programa coordenado pelos Ministérios da Educação e das Comunicações, em parceria com estados e municípios. A proposta é ampliar o acesso a plataformas educacionais, aulas digitais, ferramentas de inovação e capacitação de professores, buscando garantir igualdade de oportunidades para os estudantes da rede pública. A meta do governo é conectar todas as 138 mil escolas públicas de educação básica até o fim do ano. O maior crescimento proporcional no acesso à conexão ocorreu na região norte. Em dezembro de 2023, pouco mais de 23% das escolas da região tinham internet adequada. O índice chegou a 60% em 2025 e atingiu 64,3% em abril deste ano. Em nota, o Ministério da Educação destacou a importância do resultado e reforçou que a ampliação da conectividade ajuda a reduzir as desigualdades educacionais, especialmente em regiões mais isoladas do país. Apontou ainda que os estudantes terão mais oportunidades de aprendizado e inserção no mercado de trabalho.
4: O projeto de concessão da BR-020 no trecho entre Brasília e Barreiras, na Bahia, segue em fase de estruturação. A previsão é de que os estudos sejam concluídos no segundo semestre de 2026. Segundo o Ministério dos Transportes, ainda não há definição sobre o volume de obras ou o total de investimentos. Essas informações devem ser detalhadas após a modelagem técnica da Secretaria Nacional de Transporte Rodoviário. A estimativa atual é de que o leilão da concessão ocorra em agosto de 2027, com possibilidade de antecipação para março do mesmo ano. O deputado federal José Nelto, que articula o projeto, afirma que a BR-020 é uma via estratégica para o escoamento da produção e o transporte entre Goiás e Bahia, porém com problemas que precisam ser sanados.
5: Hoje é considerada a BR da morte, um trânsito violento, pesado. E como relator da infraestrutura do Brasil, o meu relatório foi acertado em toda a equipe do governo. Nós fizemos um orçamento e era necessidade do Brasil.
4: Em audiência do Ministério dos Transportes, o parlamentar discutiu o projeto com o ministro Jorge Santoro e prefeitos de municípios goianos. A proposta envolve a duplicação e adequação de cerca de 1.395 quilômetros de rodovias. A rodovia também é alvo de reclamações de usuários que relatam problemas no tráfego e no tempo de deslocamento. Morador do bairro Florias Leia, em Luiz Eduardo Magalhães, no oeste da Bahia, o contador Diego Alves, de 38 anos, afirma que o aumento no tempo de viagem e as condições da rodovia afetam a rotina de quem depende da estrada para trabalhar e circular entre os municípios da região.
6: Aonde a gente se levava ali em torno de uma hora para chegar em Barreiras, hoje a gente leva em torno de uma hora e meia, duas horas, né? Para rodar 90 quilômetros, então para nós vai ter um grande benefício aqui na nossa cidade de Luiz Eduardo. Se isso realmente acontecer, a gente vê que vai trazer esse grande benefício e, claro, vai também preservar muitas vidas.
4: A BR-020 tem aproximadamente 2 mil quilômetros de extensão, ligando Brasília a Fortaleza. Em alguns trechos, há obras de recuperação em andamento, enquanto outros seguem em condições consideradas críticas por moradores e autoridades locais, como é o caso de um ponto de aproximadamente 80 quilômetros dentro do município piauiense de São Raimundo Nonato, da sede à divisa com a Bahia.
7: Um grave acidente envolvendo um ônibus e uma carreta deixou 8 pessoas mortas em Minas Gerais, gerando comoção. A colisão violenta resultou em uma explosão, transformando a rodovia em um cenário de destruição e desespero para os passageiros. Sobreviventes relataram momentos de puro terror durante a batida. Um dos passageiros contou que foi arremessado e escapou por pouco das chamas, já que a carreta atingiu justamente o lado do ônibus onde ele estava sentado. As autoridades seguem investigando as causas causas da tragédia. A Polícia Civil do Rio de Janeiro analisa novas imagens de câmeras de segurança que mostram o exato momento do atropelamento da filha de diplomatas em Ipanema. O vídeo revela a jovem Mariana ao lado da mãe, na calçada, instantes antes de ser violentamente atingida por uma van. A tragédia interrompeu os sonhos da jovem, que havia acabado de chegar à capital fluminense com planos de morar na cidade e iniciar um novo trabalho em uma empresa multinacional. As autoridades buscam agora esclarecer a dinâmica do acidente e a responsabilidade do motorista. Equipes de resgate correm contra o tempo para salvar 7 pessoas que estão presas há 5 dias em uma caverna na província de Chai Sombom, no Laos. O grupo entrou no local para procurar ouro, mas fortes chuvas inundaram a região e bloquearam a única saída disponível. Mergulhadores especializados de outros países se juntaram às operações de busca. As autoridades locais utilizam bombas de sucção para tentar retirar a água, mas ainda não conseguiram estabelecer contato visual ou confirmar se os desaparecidos continuam vivos.
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9: Jornal Conexão Notícias volta já.
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9: Estamos de volta com o Jornal Conexão Notícias. Agora tem as informações do esporte.
13: O Flamengo multou o meia colombiano Jorge Carrascal após a expulsão na derrota por 3-0 para o Palmeiras no último sábado pelo Campeonato Brasileiro. O jogador recebeu cartão vermelho ainda aos 20 minutos do primeiro tempo, depois de atingir o zagueiro Murilo com uma entrada forte. Segundo o clube, a punição financeira é automática em casos considerados prejudiciais à equipe, mesmo que exista discussão sobre a arbitragem. Essa foi a terceira expulsão de Carrascal na temporada pelo Flamengo. O meia já havia sido expulso contra Corinthians e Fluminense, acumulando críticas da torcida e preocupação interna no clube. Após o jogo, o colombiano pediu desculpas publicamente e afirmou estar de coração partido pelo ocorrido. Mesmo vivendo a polêmica, ele foi convocado pela seleção da Colômbia para a Copa do Mundo de 2026.
14: O técnico Renato Gaúcho lamentou a derrota do Vasco por 3-0 para o Red Bull Bragantino, em São Januário, pelo Brasileirão. Nas redes sociais, o treinador classificou a partida como uma noite lamentável e afirmou que nada saiu como planejado para a equipe cruzmaltina. Após o resultado, a pressão sobre Renato aumentou bastante, com protestos da torcida e críticas pela atuação do time. O treinador não participou da coletiva após o jogo e o diretor Admar Lopes representou o clube, garantindo que Renato segue no comando e não pediu demissão. Agora, o foco do Vasco passa a ser o duelo decisivo contra o Barraca Central pela Copa Sul-Americana. A seleção da Colômbia anunciou os 26 convocados para a Copa do Mundo de 2026 e a lista conta com nomes conhecidos do futebol brasileiro. Entre os destaques estão James Rodrigues, Luiz Dias, John Arias, do Palmeiras, Jorge Carrascal, do Flamengo, Andrés Gomes, do Vasco e Juan Portilla, do Atlético Paranaense. O técnico Néstor Lorenzo apostou em uma mistura de experiência e jogadores em alta no cenário sul-americano. A Colômbia está no grupo K da Copa, ao lado de Portugal, Uzbequistão e Congo, e estreia no dia 17 de junho, na Cidade do México. James vai disputar sua terceira Copa do Mundo, enquanto Luiz Dias chega como principal estrela da equipe após grande temporada na Europa. A convocação também chamou atenção pela forte presença de atletas do Brasileirão entre os escolhidos.
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15: 28 municípios brasileiros atingiram a universalização no abastecimento de água, segundo dados da 18ª edição do Ranking do Saneamento, realizado pelo Instituto Trata Brasil, em parceria com a GO Associados. Do total de 28 municípios, 11 possuem cobertura de 100% no abastecimento de água. A maioria das cidades estão localizadas no estado de São Paulo, sendo Barueri, Carapicuíba, Diadema, Guarulhos, Itaquaquecetuba, Osasco e Santo André. Também integram a lista Curitiba, Paraná, Juiz de Fora, Minas Gerais, Niterói, Rio de Janeiro e Porto Alegre, Rio Grande do Sul. A lista de melhores municípios no indicador de atendimento total de água também considera as cidades que atingiram percentuais iguais ou superiores a 99% de atendimento. Entre eles estão São Paulo, capital, Goiânia, Goiás, Uberaba, Minas Gerais, Aracaju, Sergipe, Nova Iguaçu, Rio de Janeiro, Blumenau, Santa Catarina, entre outros. O foco do levantamento são os 100 municípios mais populosos do Brasil e o estudo considera os indicadores mais atuais no Sistema Nacional de Informações em Saneamento Básico, SINISA, ano base 2024, divulgados pelo Ministério das Cidades. Conforme o estudo, a maioria dos municípios tem atendimento total de água maior que 80%. Pela publicação, o cenário evidencia que grande parte das cidades com total de água maior que 80%. Pela publicação, o cenário evidencia

0: 4% e ocupa a 100ª posição no ranking. O estudo completo pode ser acessado em Brasil61.com ou no site oficial do Instituto Trata Brasil, em tratabrasil.org.br.
1: A maioria dos municípios brasileiros aderiu ao Levantamento Nacional de Planos pela Primeira Infância, realizado pelo Ministério da Educação, o MEC. A adesão foi de 90% dos municípios à pesquisa voltada ao mapeamento do panorama atual das políticas públicas pela primeira infância no país. A iniciativa também teve como objetivo identificar desafios, subsidiar ações de apoio técnico e aprimorar as estratégias voltadas à garantia dos direitos das crianças brasileiras. Realizado entre março e maio de 2026, o levantamento mapeou a situação dos planos municipais, estaduais e distrital voltados às crianças de 0 a 6 anos em todo o país. Ao todo, 4.990 municípios preencheram o mapeamento. Os dados coletados devem contribuir para compreender os avanços do marco legal da primeira infância e orientar novas ações para ampliar a efetivação dos direitos das crianças brasileiras, especialmente no enfrentamento das desigualdades e na construção de políticas mais integradas e efetivas.
2: O Tribunal do Júri do Rio de Janeiro retomou o julgamento do ex-vereador Jairinho e de Monique Medeiros, acusados pela morte do menino Henry Borel. A decisão ocorre após o Superior Tribunal de Justiça rejeitar um recurso da defesa que tentava anular provas do processo. Os advogados de Jairinho alegavam supostas irregularidades na cadeia de custódia e questionavam anotações do legista. No entanto, a justiça entendeu que não há ilegalidades capazes de invalidar as provas, afastando a possibilidade de um novo adiamento e dando prosseguimento à fase final do júri.
3: O cofundador da empresa de inteligência artificial Anthropic, Christopher Olá, discursou no Vaticano e fez um alerta contundente sobre o setor. Ele afirmou que o desenvolvimento da IA não pode ficar restrito apenas às mãos das grandes empresas de tecnologia, as chamadas Big Techs. A declaração ocorreu pouco antes da apresentação da primeira encíclica do Papa Leão XIV, focada justamente na ascensão da inteligência artificial. O evento reforça a preocupação global com a ética, a transparência e o impacto social das novas tecnologias no cotidiano da humanidade.
2: A semana em Brasília começa com os holofotes voltados para a Câmara dos Deputados, que entra na reta final para decidir sobre o fim da escala de trabalho 6x1. A proposta de emenda à Constituição sugere a redução da jornada para 36 horas semanais, com um prazo de transição estipulado em 10 anos. A medida tem gerado intensos debates e forte repercussão nas redes sociais, dividindo opiniões entre trabalhadores e o setor patronal. Lideranças políticas tentam alinhar um acordo para a votação, enquanto enfrentam pressões de diversas frentes para alterar ou até mesmo retirar o texto de pauta.
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5: Conexão Notícias fica por aqui. Voltaremos na próxima edição.
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3: 12 horas e 23 minutos.
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0: Previsão do tempo para terça-feira, 26 de maio de 2026. Região Centro-Oeste. Em Brasília, capital federal, o dia vai ser de céu com muitas nuvens, mas sem chuva. Os termômetros registram mínima de 17, máxima de 26 graus. A umidade relativa do ar gira em torno de 85% a 40%. Em Cuiabá, Mato Grosso, a terça-feira vai ser de céu com muitas nuvens. A temperatura mínima é de 22 e a máxima de 33 graus. A umidade relativa do ar é de 70% a 40%. Região Nordeste, Maceió, Alagoas, vai ter uma terça-feira de céu encoberto com possibilidade de chuva isolada. A temperatura mínima é de 25 graus e a máxima de 29 graus. Umidade relativa do ar vai de 90% a 60%. Brejo da Madre de Deus, Pernambuco, festeja aniversário com o céu repleto de nuvens. Temperatura mínima é de 19 e a máxima de 29 graus. Umidade do ar varia de 100% a 45%. Região Norte. Em Manaus, Amazonas, o dia vai ser de céu com muitas nuvens e pancadas de chuva e trovoadas isoladas. Temperatura mínima de 24, a máxima de 30 graus. Umidade do ar é de 94 a 74%. Tupirama, Tocantins, comemora aniversário nesta terça-feira, sob um céu de muitas nuvens. A temperatura mínima é de 21, a máxima de 35 graus. Umidade relativa do ar é de 70 a 30%. Região Sudeste. Em São Paulo, capital, a previsão é de céu com muitas nuvens e possibilidade de chuva isolada. Os termômetros registram mínima de 15 e máxima de 25 graus. Umidade relativa do ar vai de 100 a 50%. Maricá, Rio de Janeiro, celebra mais um ano de fundação com muitas nuvens, com pancadas de chuva e trovoadas isoladas. Temperatura mínima é de 19 e a máxima de 27 graus. Umidade relativa do ar é de 90 a 50%. Região Sul, em Curitiba, Paraná, o dia vai ser de céu com muitas nuvens e pancadas de chuva e trovoadas isoladas. Termômetros registram mínima de 13 e a máxima de 20 graus. Umidade relativa do ar oscila entre 100 e 70%. Uruçanga, Santa Catarina, sopra velhinhas com céu repleto de nuvens e pancadas de chuva e trovoadas isoladas. Os termômetros registram mínima de 15, máxima de 22 graus e a umidade relativa do ar fica entre 100 e 70%. Você ouviu a previsão do tempo para terça-feira, 26 de maio de 2026, com informações do IBGE, cidades e do Instituto Nacional de Meteorologia, IMET.
1: Pesquisadores da Universidade Federal de Minas Gerais estão desenvolvendo fertilizantes orgânicos mais sustentáveis e menos prejudiciais ao meio ambiente. O estudo, realizado pelo Grupo de Pesquisa em Solo e Águas Subterrâneas, busca reduzir o lançamento de gases de efeito estufa na atmosfera. O setor agrícola está entre os principais emissores desses gases por espalhar o óxido nitroso, que é 300 vezes mais prejudicial à atmosfera se comparado com o gás carbônico. Os fertilizantes desenvolvidos pelo grupo de pesquisa são feitos a partir de resíduos da pecuária leiteira, da agroindústria da cana-de-açúcar e olivicultura. O professor do Departamento de Engenharia Sanitária e Ambiental da UFMG, Vitor Moreira, explicou o motivo do desenvolvimento desse adubo.
2: Geralmente os setores agroindustriais têm efluentes líquidos, então resíduos que são líquidos, que são gerados, e resíduos que são sólidos. E a gente tem uma ideia de evitar descartar esses resíduos, jogar fora de uma maneira inadequada que vai ter um impacto ambiental. E nessa linha, quando a gente olhou para esses resíduos e a gente caracterizou, para alguns setores, para algumas indústrias, esses resíduos eles apresentavam um alto...
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6: Meio-dia e 29 minutos.
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8: As notícias do esporte em destaque para você. Sejam bem-vindos.
11: Sejam bem-vindos. Olá para você. Sejam muito bem-vindos ao Central do Esporte. Aqui o esporte é do começo ao fim. notícias do seu time do coração, contratações e muito mais a partir de agora. Vem comigo!
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12: A CBF estuda mudar os horários das partidas do Brasileirão para evitar jogos tarde da noite aos domingos e também as partidas das 19 horas no meio de semana. Segundo um levantamento da entidade, os confrontos nesses horários têm registrado público abaixo da média, principalmente os de domingo após as 20 horas. A ideia é reorganizar a grade para aumentar a audiência e melhorar a presença dos torcedores nos estádios. A proposta também busca reduzir os conflitos de horário entre as séries A e B, dando mais visibilidade para as duas competições. Outra possibilidade analisada é ampliar os jogos às 11 horas da manhã aos domingos, especialmente em cidades e períodos com clima mais favorável. As mudanças ainda estão sendo discutidas com os clubes e podem entrar em vigor nas próximas temporadas.
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12: Lionel Messi virou preocupação na Argentina há poucas semanas da Copa do Mundo de 2026. O craque deixou o campo sentindo dores durante a vitória do Inter Miami sobre o Philadelphia Union, pela MLS, e passou por exames. Inicialmente, o técnico Guilherme Hoyos afirmou que o problema parecia ser apenas fadiga muscular por causa do gramado pesado, mas o jogador saiu abatido para o vestiário, aumentando a preocupação da comissão técnica argentina. Após os exames, o Inter Miami informou que Messi acrescentou uma sobrecarga associada à fadiga muscular na parte posterior da coxa esquerda, sem indicação inicial de lesão mais grave. O clube afirmou que o retorno do camisa 10 dependerá da evolução clínica nos próximos dias. Mesmo assim, a situação acendeu o alerta na Argentina, já que Messi é a principal referência da atual campeã mundial para a Copa de 2026.
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12: O Flamengo confirmou que o volante Jorginho sofreu uma fratura no dedão do pé direito após a derrota por 3-0 para o Palmeiras pelo Brasileirão. O jogador passou por exames de imagem e já está fora da partida contra o Cusco pela Libertadores. Na nota oficial, o clube criticou duramente a arbitragem e afirmou que a lesão aconteceu após duas faltas violentas sofridas pelo atleta ainda no primeiro tempo, sem que os jogadores do Palmeiras recebessem cartão amarelo. O caso aumentou a irritação da diretoria rubro-negra com a arbitragem brasileira, principalmente após a expulsão de Carrascal na mesma partida.
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12: João Fonseca estreou com vitória em Roland Garros ao vencer o francês Luka Pavlovic por 3-7-0. O brasileiro começou a partida equilibrada, mas cresceu bastante a partir do segundo set e confirmou o favoritismo diante da torcida francesa, avançando para a segunda rodada do Grand Slam disputado em Paris. Aos 19 anos, João segue vivendo grande fase no circuito mundial e chega embalado após boas campanhas em torneios importantes da temporada. Depois da vitória, o brasileiro revelou que chegou a pensar em desistir de Roland Garros por causa de uma lesão recente, mas conseguiu se recuperar a tempo para disputar o torneio.
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12: Bia Haddad Maia foi eliminada logo na estreia de Roland Garros após perder de virada para a australiana Emerson Jones. A brasileira venceu o primeiro set, mas caiu de rendimento e acabou derrotada por 2-1, dando adeus precoce ao Grand Slam disputado em Paris. Atual principal nome do tênis feminino brasileiro, Bia voltou a apresentar dificuldades em manter regularidade durante a partida e sofreu com erros não forçados nos momentos decisivos. Já Emerson Jones, de apenas 17 anos, conquistou uma das maiores vitórias da carreira ao superar a brasileira e avançar para a segunda rodada do torneio.
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12: O São Paulo ganhou mais dois problemas para os próximos jogos antes da pausa para a Copa do Mundo. O atacante Luciano sofreu uma lesão na panturrilha direita, enquanto o zagueiro Sabino teve uma lesão na parte posterior da coxa direita. Com isso, os dois estão fora da partida contra o Boston River pela Sul-Americana e só devem voltar a atuar depois da Copa. Luciano também está suspenso para o duelo contra o Remo, no domingo, último compromisso do tricolor antes da paralisação. Em compensação, o técnico Dorival Júnior terá o retorno de Rafael Toloi, recuperado de dores na panturrilha e novamente à disposição do elenco. O São Paulo segue enfrentando dificuldades com lesões nesta temporada, principalmente no setor defensivo.
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11: Fique ligado, voltamos já depois do intervalo.
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4: Estamos de volta com o Central do Esporte.
5: O jovem italiano Kimi Antonelli brilhou mais uma vez e venceu um caótico Grande Prêmio do Canadá de Fórmula 1. Em uma corrida marcada por reviravoltas e muita emoção, Antonelli mostrou maturidade de veterano para cruzar a linha de chegada em primeiro, dividindo o pódio com o heptacampeão Lewis Hamilton. Enquanto isso, o brasileiro Gabriel Bortoleto terminou a prova na 13ª posição. O piloto da Audi enfrentou dificuldades com o carro e a estratégia durante a corrida, mas conseguiu se manter na pista até o fim, em um fim de semana bastante desafiador no circuito de Montreal.
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6: O Flamengo multou o meia colombiano Jorge Carrascal após a expulsão na derrota por 3-0 para o Palmeiras no último sábado pelo Campeonato Brasileiro. O jogador recebeu cartão vermelho ainda aos 20 minutos do primeiro tempo, depois de atingir o zagueiro Murilo com uma entrada forte. Segundo o clube, a punição financeira é automática em casos considerados prejudiciais à equipe, mesmo que exista discussão sobre a arbitragem. Essa foi a terceira expulsão de Carrascal na temporada pelo Flamengo. O meia já havia sido expulso contra Corinthians e Fluminense, acumulando críticas da torcida e preocupação interna no clube. Após o jogo, o colombiano pediu desculpas publicamente e afirmou estar de coração partido pelo ocorrido. Mesmo vivendo a polêmica, ele foi convocado pela seleção da Colômbia para a Copa do Mundo de 2026.
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6: O técnico Renato Gaúcho lamentou a derrota do Vasco por 3-0 para o Red Bull Bragantino, em São Januário, pelo Brasileirão. Nas redes sociais, o treinador classificou a partida como uma noite lamentável e afirmou que nada saiu como planejado para a equipe cruzmaltina. Após o resultado, a pressão sobre Renato aumentou bastante, com protestos da torcida e críticas pela atuação do time. O treinador não participou da coletiva após o jogo e o diretor Admar Lopes representou o clube, garantindo que Renato segue no comando e não pediu demissão. Agora, o foco do Vasco passa a ser o duelo decisivo contra o Barraca Central pela Copa Sul-Americana.
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6: A seleção da Colômbia anunciou os 26 convocados para a Copa do Mundo de 2026 e a lista conta com nomes conhecidos do futebol brasileiro. Entre os destaques estão James Rodrigues, Luiz Dias, John Arias, do Palmeiras, Jorge Carrascal, do Flamengo, Andrés Gomes, do Vasco e Juan Portilla, do Atlético Paranaense. O técnico Néstor Lorenzo apostou em uma mistura de experiência e jogadores em alta no cenário sul-americano. A Colômbia está no grupo K da Copa, ao lado de Portugal, Uzbequistão e Congo, e estreia no dia 17 de junho, na Cidade do México. James vai disputar sua terceira Copa do Mundo, enquanto Luiz Dias chega como principal estrela da equipe após grande temporada na Europa. A convocação também chamou atenção pela forte presença de atletas do Brasileirão entre os escolhidos.
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7: E Dorival Júnior segue sem vencer em seu retorno ao São Paulo. No último sábado, o tricolor recebeu o Botafogo e empatou por 1-1 pela 17ª rodada do Brasileirão. O golaço de empate, marcado por Barreira, saiu já na reta final, aos 45 minutos da etapa final. Luciano abriu o placar ainda nos 3 de jogo. O São Paulo volta a campo contra o Boston River nesta terça-feira às 19 horas, horário de Brasília, pela Sul-Americana. Enquanto isso, também pela Sula, o Botafogo visita o Caracas. A bola rola na quarta no mesmo horário.
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7: E o Grêmio venceu o Santos por 3-2 de virada pela rodada 17ª do Campeonato Brasileiro. O jogo aconteceu no último sábado em Porto Alegre. Gabriel Barbosa marcou os gols santistas e Carlos Vinícius buscou o empate duas vezes. TT fez o da virada gremista. Os dois gols do Santos aconteceram após falhas de Caio Paulista e Enamorado. Os jogadores da equipe gaúcha perderam a bola no campo de defesa e o Alvinegro aproveitou. Os times têm compromisso pela Sul-Americana nesta terça. O Grêmio encontra o Torque às 19h e o Santos encara o Desportivo Cuenca às 21h30, ambos pela última rodada da fase de grupos.
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7: E o Palmeiras aproveitou a expulsão de Carrascal, venceu o Flamengo por 3-0 e aumentou a vantagem na liderança do Brasileirão. Os gols no Maracanã foram de Flaco Lopes, Alan e Paulinho, acalmando a tensão que cercou o Palmeiras na última semana por causa da derrota na Libertadores para o Cerro Porteño. Pela Libertadores, o Fla encara o Cusco nesta terça às 21h30. O Palmeiras precisa confirmar a classificação ao mata-mata contra o Júnior Barranquilla na quinta, às 19h.
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4: Com essas, a gente encerra mais uma edição do Central do Esporte. Na próxima, tem mais.
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5: 12 horas e 44 minutos.

0: Estamos chegando com o Jornal é Notícia. A partir de agora, tem informação no seu rádio. Sejam bem-vindos.
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2: O Tribunal do Júri do Rio de Janeiro retomou o julgamento do ex-vereador Jairinho e de Monique Medeiros, acusados pela morte do menino Henry Borel. A decisão ocorre após o Superior Tribunal de Justiça rejeitar um recurso da defesa que tentava anular provas do processo. Os advogados de Jairinho alegavam supostas irregularidades na cadeia de custódia e questionavam anotações do legista. No entanto, a justiça entendeu que não há ilegalidades capazes de invalidar as provas, afastando a possibilidade de um novo adiamento e dando prosseguimento à fase final do júri.
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2: O cofundador da empresa de inteligência artificial Anthropic, Christopher Ollat, discursou no Vaticano e fez um alerta contundente sobre o setor. Ele afirmou que o desenvolvimento da IA não pode ficar restrito apenas às mãos das grandes empresas de tecnologia, as chamadas Big Techs. A declaração ocorreu pouco antes da apresentação da primeira encíclica do Papa Leão XIV, focada justamente na ascensão da inteligência artificial. O evento reforça a preocupação global com a ética, a transparência e o impacto social das novas tecnologias no cotidiano da humanidade.
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0: A semana em Brasília começa com os holofotes voltados para a Câmara dos Deputados, que entra na reta final para decidir sobre o fim da escala de trabalho 6x1. A proposta de emenda à Constituição sugere a redução da jornada para 36 horas semanais, com um prazo de transição estipulado em 10 anos. A medida tem gerado intensos debates e forte repercussão nas redes sociais, dividindo opiniões entre trabalhadores e o setor patronal. Lideranças políticas tentam alinhar um acordo para a votação, enquanto enfrentam pressões de diversas frentes para alterar ou até mesmo retirar o texto de pauta.
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3: Atenção, contribuintes! A entrega da Declaração do Imposto de Renda 2026 e a Declaração Anual do MEI entraram na última semana. O prazo final estipulado pela Receita Federal se encerra nesta sexta-feira, dia 29 de maio, e não haverá prorrogação. Quem é obrigado a declarar e perder a data estará sujeito ao pagamento de multas e restrições no CPF. Especialistas recomendam que os cidadãos não deixem o envio para a última hora, evitando assim possíveis instabilidades no sistema devido ao alto volume de acessos.
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3: Um acidente trágico tirou a vida de uma jovem em São Lourenço da Mata, na região metropolitana do Recife. Ana Carolina Ferreira morreu após cair de uma caminhonete em movimento e ser atingida por um ônibus que vinha logo atrás. Imagens de câmeras de segurança da região registraram o momento exato da fatalidade e testemunhas relataram que a vítima teria se jogado do veículo. A Polícia Civil de Pernambuco isolou a área e já iniciou as investigações para esclarecer as circunstâncias exatas do caso.
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3: O desrespeito ao tempo dos clientes pode custar caro para uma agência bancária em Poços de Caldas, Minas Gerais. O PROCON local identificou o descumprimento da lei municipal que estabelece a espera máxima de 15 minutos para atendimento nos caixas. Devido à infração registrada, a instituição financeira está sujeita a uma multa, que pode chegar a R$80 mil. O órgão de defesa do consumidor reforçou que as fiscalizações continuarão rigorosas para garantir que os direitos da população sejam respeitados.
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3: A Polícia Militar do Distrito Federal prendeu um homem de 60 anos suspeito de sequestrar uma mulher e mantê-la refém. A vítima foi rendida e obrigada a dirigir o próprio carro sob ameaças por cerca de 30 minutos pelas ruas da capital. Em um momento de distração do criminoso, a mulher conseguiu fugir do veículo e pedir ajuda às autoridades locais. O suspeito, identificado como Antônio Erasmo de Oliveira, foi localizado e detido em flagrante com os pertences da vítima, sendo encaminhado para a delegacia.
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4: A partir de hoje, os trabalhadores podem consultar o saldo do FGTS disponível para renegociação de dívidas no novo Desenrola. A medida vai permitir o uso de até 20% do saldo do Fundo de Garantia do Tempo de Serviço ou até R$1.000, prevalecendo o maior valor para amortizar ou quitar dívidas em atraso. Entre os débitos que podem ser incluídos no novo Desenrola estão os de cartão de crédito, cheque especial e crédito direto ao consumidor. Segundo o governo federal, a adesão será feita diretamente pelas instituições financeiras depois que o interessado liberar a autorização no aplicativo do FGTS. Podem aderir ao novo Desenrola os trabalhadores com renda mensal de até R$ 8.105. As instituições financeiras terão um prazo estimado de até 30 dias para formalizar os contratos e registrar as informações nos sistemas da Caixa Econômica Federal. A Caixa, por sua vez, fará a transferência direta do valor do fundo à instituição financeira após a validação do contrato, não sendo necessário comparecer às agências bancárias para concluir a operação. O trabalhador vai poder usar os recursos de contas ativas e inativas do FGTS, com prioridade para contas inativas. A estimativa é de que até R$ 8 bilhões do Fundo de Garantia possam ser usados para renegociação de dívidas por meio do programa. Além da liberação do FGTS para o novo Desenrola, nesta terça-feira, 26 de maio, mais de 10,5 milhões de trabalhadores vão receber os valores residuais do saque aniversário, liberados desde o fim do ano passado. O desbloqueio adicional estimado é de R$ 8 bilhões e 400 milhões. Os depósitos vão ser feitos automaticamente nas contas cadastradas no aplicativo do FGTS.
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5: O número de exames para detecção do glaucoma pelo SUS ultrapassou a faixa dos 12 milhões. Os dados registrados pelo Conselho Brasileiro de Oftalmologia entre 2019 e 2025 apontam um crescimento de 65% do número desses exames. No entanto, esse aumento não é igual para todas as regiões do Brasil. Segundo a entidade, enquanto o Sudeste lidera com 115%, o Nordeste está na outra ponta com 36%. Em números absolutos, São Paulo aparece com mais de 3,3 milhões de exames realizados, enquanto o Amapá registrou apenas 401 procedimentos pelo Sistema Público de Saúde no mesmo período. A partir de informações oficiais do SUS, o Conselho Brasileiro de Oftalmologia observou os dados referentes aos exames específicos campimetria, curva de área de pressão ocular, gonioscopia e teste de provocação do glaucoma. Considerado a maior causa de cegueira irreversível no mundo, o glaucoma é uma doença silenciosa que danifica o nervo óptico devido à alta pressão ocular. Segundo a oftalmologista Núbia Vanessa, a detecção precoce depende de exames específicos.
6: É uma doença irreversível, sem sintomas, e o paciente só é diagnosticado numa consulta com um médico oftalmologista para poder avaliar o nervo óptico e a pressão ocular. O médico vai fazer o acompanhamento através de exames, consultas periódicas, que podem ser feitas a cada 6, a cada 3, a cada ano, de acordo com o estágio do glaucoma.
5: A professora Helena Rita perdeu a visão aos 15 anos. Ela conta que isso ocorreu graças a um glaucoma adquirido após o tratamento da catarata.
7: E os médicos levantam a hipótese de que esse glaucoma pode ter sido resultado de um processo inflamatório da cirurgia que eu fiz para retirar a catarata. Que antigamente não era com laser, era um processo que eles chamavam de raspagem. E ele diz que esse processo pode ter desencadeado o glaucoma. Então, o meu glaucoma apareceu ainda na infância, quando eu tinha por volta de 6, 7 anos.
5: O diagnóstico precoce é a chave para evitar a cegueira. É importante destacar que o SUS oferece acesso a diversos medicamentos utilizados no tratamento da doença, incluindo o fornecimento gratuito de colírios, bem como procedimentos cirúrgicos quando necessários.
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8: O projeto de concessão da BR-020 no trecho entre Brasília e Barreiras, na Bahia, segue em fase de estruturação. A previsão é de que os estudos sejam concluídos no segundo semestre de 2026. Segundo o Ministério dos Transportes, ainda não há definição sobre o volume de obras ou o total de investimentos. Essas informações devem ser detalhadas após a modelagem técnica da Secretaria Nacional de Transporte Rodoviário. A estimativa atual é de que o leilão da concessão ocorra em agosto de 2027, com possibilidade de antecipação para março do mesmo ano. O deputado federal José Nelto, que articula o projeto, afirma que a BR-020 é uma via estratégica para o escoamento da produção e o transporte entre Goiás e Bahia, porém, com problemas que precisam ser sanados.
9: Hoje é considerada a BR da morte. É um trânsito violento, pesado. E como relator da infraestrutura do Brasil, o meu relatório foi acertado com toda a equipe do governo. Nós fizemos um orçamento e era necessidade do Brasil.
8: Em audiência do Ministério dos Transportes, o parlamentar discutiu o projeto com o ministro Jorge Santoro e prefeitos de municípios goianos. A proposta envolve a duplicação e adequação de cerca de 1.395 quilômetros de rodovias. A rodovia também é alvo de reclamações de usuários que relatam problemas no tráfego e no tempo de deslocamento. Morador do bairro Florias Leia, em Luiz Eduardo Magalhães, no oeste da Bahia, o contador Diego Alves, de 38 anos, afirma que o aumento no tempo de viagem e as condições da rodovia afetam a rotina de quem depende da estrada para trabalhar e circular entre os municípios da região.
10: Onde a gente se levava ali em torno de uma hora para chegar em Barreiras, hoje a gente leva em torno de uma hora e meia, duas horas, né? Para rodar 90 quilômetros, então para nós vai ter um grande benefício aqui na nossa cidade de Luiz Eduardo. Se isso realmente acontecer, a gente vê que vai trazer esse grande benefício e, claro, vai também preservar muitas vidas.
8: A BR-020 tem aproximadamente 2 mil quilômetros de extensão, ligando Brasília a Fortaleza. Em alguns trechos, há obras de recuperação em andamento, enquanto outros seguem em condições consideradas críticas por moradores e autoridades locais, como é o caso de um ponto de aproximadamente 80 quilômetros dentro do município piauiense de São Raimundo Nonato, da sede à divisa com a Bahia.
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0: Uma situação de extrema tensão tomou conta da província de Ituri, na República Democrática do Congo. Moradores locais invadiram um hospital da região para exigir a liberação do corpo de um conhecido líder religioso, que faleceu em decorrência do vírus Ebola. Para conter a multidão revoltada, os militares precisaram intervir e realizaram disparos de advertência. O atual surto da doença, detectado em meados deste mês, já causou mais de 200 mortes no país, acendendo um alerta máximo nas autoridades de saúde internacionais.
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2: A Caixa Econômica Federal antecipou a liberação de 8 bilhões e meio de reais para os trabalhadores que optaram pelo saque aniversário do FGTS e foram demitidos sem justa causa entre 2020 e 2025. Os créditos estão sendo realizados automaticamente nas contas bancárias cadastradas no aplicativo do Fundo de Garantia. Quem ainda não possui conta cadastrada poderá realizar o saque nos canais físicos de atendimento, como agências e lotéricas, garantindo um alívio financeiro importante neste início de semana.
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3: Um grave acidente envolvendo um ônibus e uma carreta deixou 8 pessoas mortas em Minas Gerais, gerando comoção. A colisão violenta resultou em uma explosão, transformando a rodovia em um cenário de destruição e desespero para os passageiros. Sobreviventes relataram momentos de puro terror durante a batida. Um dos passageiros contou que foi arremessado e escapou por pouco das chamas, já que a carreta atingiu justamente o lado do ônibus onde ele estava sentado. As autoridades seguem investigando as causas da tragédia.
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4: A Polícia Civil do Rio de Janeiro analisa novas imagens de câmeras de segurança que mostram o exato momento do atropelamento da filha de diplomatas em Ipanema. O vídeo revela a jovem Mariana ao lado da mãe, na calçada, instantes antes de ser violentamente atingida por uma van. A tragédia interrompeu os sonhos da jovem, que havia acabado de chegar à capital fluminense

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1: 13 horas e 2 minutos.
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3: Pré-candidato ao governo do estado do Maranhão manda recado aos codoenses e promete vir à cidade de Codó logo, logo.
4: Prefeitura de Codó fortalece empreendedorismo com oficina gratuita para MEIs durante semana do MEI.
3: Crise. Supermercado Mix Mateus fecha dezenas de lojas e demite milhares de funcionários.
4: Obra lenta na Avenida Duque de Caxias. Ninguém sabe quando vai terminar.
3: Recém-nascida é encontrada dentro de uma bolsa.
4: Sampaio goleia Moto Clube por 4-0 e entra no G4 do Brasileirão da Série D.
3: Série A, Flamengo perde de 3-0 pro Palmeiras.
4: Não fale isso. Cantora Valquíria denuncia agressão e relata relacionamento abusivo com ex-companheiro de Codó.
3: Assaltante age em plena luz do dia em via pública de Codó.
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3: Meu amigo Lemos Panchevski, qual será o nosso comentário de hoje?
4: Hoje nós vamos comentar sobre o clima. O planeta realmente aqueceu e alguma coisa tem que ser feita. Alguns países estão mobilizados no sentido de reduzir o clima, mas alguns disseram que não vão participar. Por exemplo, os Estados Unidos estavam participando lá com o Bill Clinton, com o Obama, com o Joe Biden, mas o Trump entrou e já se retirou do acordo do clima. Isto gera, assim, uma perspectiva de que parece que a gente não avança muito com essas questões, porque os Estados Unidos e a China são os dois que mais poluem no mundo e se retiraram do acordo, não estão participando do acordo. E aí, como é que nós vamos ficar diante de um calorão tão grande? As geleiras da Antártida estão se derretendo e a gente percebe que a coisa realmente não está muito boa, não, porque muita gente não está dando valor às ações para debelar o clima. O clima está quente em função de muitas coisas. E um dos fatores principais é o desmatamento. A terra tem o cabelo. O cabelo são as árvores. Então, quando tira o cabelo, a cabeça fica descampinada, né? Para o sol. Aí o sol vem e arrebenta tudo. E aí? E aí, o que você acha? Será se dá para colocar na cabeça desse povo que tem terras, que tem, aí não sei, hectares e mais hectares de terras, e aí desmatam, os rios secam. Por exemplo, aqui em Codó, nós tínhamos vários afluentes do rio Codózinho, também do rio Itapecuru. Eram os brejos. Hoje, nós só contamos com o São José. E qual mais? Qual outro que tem? Porque a Água Fria já foi embora.
3: Rio Saco.
4: O Rio Saco também.
3: Codozinho.
4: Codozinho e o Itapecuru. São três rios que nós temos aqui, para você que está assistindo aí no Japão. Nós temos três rios aqui no município, aqui pertinho da sede do município. E muita gente está desmatando como se nada fosse acontecer pós o desmatamento. E aí? Ele não sofre muito porque ele está no ar-condicionado todo dia. Agora, quem está do lado de fora, e ele também, quando sai do ar-condicionado, o latifundiário, que tem as terras e tal, ele também sente na pele, mas os efeitos são devastadores. Então, quando eu vejo alguém derrubar uma árvore, cortar uma árvore, me dá uma dor no coração. Se eu pudesse fazer alguma coisa, eu faria. Mas, para eles é uma alegria. É uma alegria muito grande. Inclusive, eu gravei um vídeo, que vou postar ainda nas redes sociais, mostrando que a Casa Branca, ultimamente eu estive acompanhando essa reportagem, né, onde um atirador atirou lá, é um pouco distante da Casa Branca, mas foi um susto danado. E aí, observando lá a matéria da Heloísa Vilela, do SBT, eu vi lá que a Casa Branca tem um jardim imenso, muitas árvores. E eu dizia, se fosse o prefeito Chiquinho, se estivesse lá na Casa Branca, ele já tinha desmatado, ele já tinha retirado aquelas árvores dali. Porque aqui em Codó, na Avenida Duque de Caxias, fizeram uma maldade, né? Retirando aquelas árvores, os pés de taboca e etc, etc. E você não fala nada sobre esse desmatamento que acontece no mundo, especialmente no Brasil. O Lula disse que ia acabar com o desmatamento e até agora não acabou, não.
7: E aí? Posso falar?
4: Mas eu tô lhe convidando para falar.
7: É, porque não tem como falar os dois ao mesmo tempo.
4: Vai ser hora que eu tô dando espaço para você.
7: Eu tô esperando você.
4: E você não se manifesta, eu tô pensando que você é a favor das pessoas que devastam as matas, que cortam tudo. Eu tô pensando que você é a favor deles. Eu não sou. Já estou colocando aqui a minha posição.
7: Posso falar agora?
4: Pode, mas okay. É pouco.
7: Tá bom, tá legal. Obrigado pela oportunidade. Pela grande oportunidade, pela mega oportunidade. Bom, primeiro quero começar dizendo que, pela minha ótica, o Donald Trump, né?
4: Donald Trump.
7: Tá puto com um bocado de gente aí de vários países, né?
4: É.
7: Porque ele pensou que ia ter um certo apoio contra o Irã, na guerra, eu estou falando, e ele foi decepcionado, literalmente falando. Então ele tá com um bocado de gente lá do caderno. E parte desse povo aí era para estar junto com ele nessa luta pelo clima. Só que ele disse aqui para vocês: vocês não estão comigo, eu também não estou mais com vocês. Eu não quero nem papo com o negócio de clima. E pegou o time dele e tirou de campo.
4: Não, mas ele retirou o time dele antes da guerra.
7: Sim, exatamente, antes da guerra. Mas essa decepção que ele vem sofrendo é há muito tempo, desde agora não. Os países estão sinalizando para ele faz tempo, ó. Se tu fizer angu, tu vai comer sozinho. E aí ele teve que peitar no Irã para tirar as dúvidas que ele ainda tinha. Então agora ele está tendo uma certa noção de quem está contra ou a favor das ações nesse quesito guerra, que é sempre aí orquestrada pelos Estados Unidos. Bom, agora para falar de desmatamento, a ignorância do homem é maior que tudo nessa terra. A palavra de Deus diz que o amor ao dinheiro é a raiz de todos os males. Olha só, palavra de Deus. O amor ao dinheiro é a raiz de todos os males. Ninguém corta uma árvore, ninguém derruba uma árvore, a não ser por causa de dinheiro. Mesmo que a ignorância segue esta pessoa para não pensar na consequência de cada árvore a menos em qualquer que seja o território, em qualquer lugar. E o Brasil, por ter uma das maiores densidão em território de matas, árvores, virou alvo para o mundo. O mundo diz que a Amazônia é o pulmão do mundo. O Brasil é o pulmão do mundo. Mas este pulmão, a cada dia, vem sofrendo com a ação humana ou desumana do ser humano, como queira. Desmatando, vendendo uma parte para o exterior, a madeira de qualidade, a madeira de lei sai plastificada do Brasil, nós ficamos com a pior madeira e, por cima, ainda mais cara. Então, resumindo, onde eu quero chegar. A ignorância do homem só tem olhos para o dinheiro. A ambição do ser humano tem cegado aquela visão ambiental. Ele esquece do vento que é gostoso. Ele esquece da chuva que é gostosa. Ele não quer saber de nada, ele quer faturar, ele quer dinheiro e que o mundo se dane. Essa é a grande realidade, falando diretamente a palavra que o povão gosta de ouvir. Então não é à toa que no Brasil nós temos várias leis contra crime ambiental. Mas nós temos as leis, mas nós não temos, infelizmente, quem combata os crimes, né? O que é que a gente vê? É um IBAMA aí defasado, sem a menor condição de exercer um trabalho digno, muita gente se envolvendo em fraudes e maracutaias, gente deixando os estrangeiros entrar no Brasil, os índios, por não ter uma certa cultura, acabam entregando outra parte das árvores, e o índio é assim, se você levar uma Hilux, 0 quilômetro, você desmata, traz até a casa dele. O índio fica tão empolgado com a Hilux que ele não tem noção do mal que aqueles homens, que aqueles estrangeiros irão causar. Não é hoje não, porque a árvore que foi arrancada há 100 anos atrás, é hoje que ela está fazendo falta. E aqui estão sendo arrancadas hoje, derrubadas, vão fazer falta amanhã. E isso tudo acaba contribuindo para o aquecimento global. Hoje nós estamos percebendo onde o gelo era consolidado, hoje ele está derretendo. Isso tudo, ignorância do homem. Por quê? Porque o homem é ambicioso. Ele quer saber do dinheiro. O dinheiro do homem não é mais colocado no bolso, e sim no coração. E enquanto a gente tiver que conviver com esse tipo de atitude, infelizmente, o planeta vai ficar cada vez mais quente.
4: Pois é, olha, o Donald Trump determinou a saída dos Estados Unidos do Acordo de Paris e da Convenção Quadro das Nações Unidas sobre Mudança do Clima. A medida faz parte de um pacote mais amplo de desvinculação dos Estados Unidos de bolsas, de órgãos e tratados internacionais. Então, se os Estados Unidos se acha o dono do mundo, o cabeça do mundo, se ele sai do acordo, e aí? Os outros países também se tornam enfraquecidos para combater o desmatamento e melhorar o clima do planeta. Vamos acompanhar o que aconteceu em São Luís agora recentemente. Um vendaval em São Luís que levantou o teto de casas exatamente por conta, dizem os meteorologistas, o pessoal do clima, que isso é uma consequência do desmatamento, de jogar aí meio mundo de petróleo na atmosfera e por aí vai. Vamos acompanhar o que aconteceu recentemente lá em São Luís do Maranhão. Vamos acompanhar.
8: Galera, eu tô aqui com a Polícia Federal porque eles alegaram que o fato do biólogo Henrique estar no Maranhão fez com que um tornado aparecesse. Tá, todos zoando. Meu forte abraço pra galera da Polícia Federal. Mas teve mesmo uma parada de um ciclonezinho, um saci, aqui em São Luís do Maranhão. Não tô zoando, cara. Pode procurar. E coincidentemente o biólogo Henrique tá aqui. Tá. E eu tô aqui também para explicar algumas coisas. Tem gente que nega que mudanças climáticas estejam acontecendo. Estão. Não tem como negar, velho. É impossível. Tu pode alegar que, olha, não é tudo isso, mas, tá. E aí, eu quero atentar a galera para uma outra coisa. Está acontecendo o superaquecimento do El Niño. Hoje a gente já viu uma coisa que o pessoal nunca viu aqui em São Luís do Maranhão. Telhados voaram, foi bastante sinistro. Mas a ciência diz que pelo menos 82% de chance do El Niño, Super El Niño acontecer. O que é um Super El Niño? É que a temperatura ela vai subir não só 1 grau, mas podemos subir até 3 graus. E aí, meu irmão, até 3 graus vai ser uma loucura. Proliferação de moscas, mosquitos e animais peçonhentos. Isso é fato. Você tem que se preparar. Além disso, de cara, já posso dizer para vocês. Irmão, dá uma olhada na sua cisterna limpa, deixa cheia. caixa d'água, cisterna, sistema de eletricidade, telhado. Organize grupos de WhatsApp com os seus vizinhos e familiares, porque, tipo, pode não acontecer o Super El Niño, mas se acontecer, a gente vai ter inundações em locais, super inundações, locais que terão muita seca e tudo mais prolongado, entende? Então vai ter local que vai estar muita chuva, outro local vai estar muito seco, outro local vai estar muito quente, outro local vai estar muito frio, lembrando que pessoas morrem por calor, animais morrem por calor. Então, do tipo, você tem criação, já vai pensando que a criação pode sofrer inundação, que pode sofrer excesso de calor. Você tem casa, já vai vendo a goteira do seu telhado, já vai arrumando, cara. Porque o pior pode acontecer se está precavido. E já vai cobrando das autoridades. Do tipo, olha, temos um grupo do WhatsApp aqui, esperando que o Super El Niño possa acontecer. Então, o que, que você, prefeito, vai fazer aqui para a nossa cidade? Já dragou o rio? Já fez os comentários? Não tem aquela rua que sempre enche? Já cobra. Olha, tá matagal aqui, terreno baldio. Olha a proliferação de animais peçonhentos. Olha a proliferação de mosquito. Olha os potinhos na chuva, atraindo mais mosquito. Então, se organize. Lembra que hoje já aconteceu algo estranho aqui no Maranhão. E no Fotinhos, na chuva, atraindo mais mosquito. Então, se organize. Lembra que hoje...

0: Fica ali no próximo. É, também Tutóia. Então, esse pessoal fica aí de orelha em pé com relação a um próximo vendaval, um tornado, alguma coisa do tipo. É procurar ajeitar a casa, porque eu vi, você viu também, o vendaval lá em São Luís que arrancou o teto de casa. O negócio lá foi meio que assombrador. A verdade é esta. 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
1: Eleições 2026. Pré-candidato ao governo do estado do Maranhão manda recado aos canoenses e promete estar na área pelos próximos dias. O nosso pré-candidato a deputado estadual, Iuri Correia, esteve na capital do estado visitando o pré-candidato a governador, Eduardo Braide. Tiveram uma conversa bastante evolutiva no sentido das eleições 2026, tratando já dessa pré-campanha, já que o Iuri, até aqui, tem sido o representante da pré-campanha Braide no município de Codó. Vamos ver aí como é que foi esse encontro, rapidinho.
2: Alô, Codó, tô aqui com o nosso pré-candidato a deputado estadual, Iuri Correia. 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
1: Então, meus amigos, está aí o Yuri Corrêa em São Luís do Maranhão, marcando aí o momento em que o Braide vai estar aqui em Codó. Vamos aguardar. Acreditamos que vai ser uma grande festa, porque ele já viajou boa parte do Maranhão.
0: O Orleans já esteve aqui, Orleans Rodão, esteve, fez uma grande festa, junto com a pré-candidata a deputada federal, Larissa DP, né? E nós estamos aguardando agora a visita do Braide, também estar por vir em Codó, o Laésio, né?
1: O Laésio.
0: E o Felipe Camarão.
1: Também. Então, essa chegada, essa vinda de Braide aqui em Codó, eu acho que vai ser um negócio aí, vai ser um caldeirão na cidade de Codó. Vamos aguardar aí.
0: Mas o pior mesmo, que nem todo mundo que está querendo votar no Braide pode aparecer. Tem muita gente aí.
1: Esse detalhe aí, mas
0: que tem o rabo preso, não pode declarar, não pode mencionar, não pode nem falar nada, mas pretende, tem uma simpatia pela candidatura do Braide, pelo mega trabalho, pela mega administração que ele fez da capital, né?
1: Correto. Ele tem bala na agulha, tem respaldo para poder dizer que quer ser governador do Maranhão. 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
0: Ok, crise. Notícia triste, gente.
1: Diga
0: a
1: aí.
0: A gente tem que falar que o desemprego está aumentando no Brasil, no Maranhão, em Codó, todo mundo sabe disso, que os ônibus saem lotados daqui toda terça e sexta. E o que é? Desemprego, né? Olha, e agora para completar, é o supermercado Mix Mateus, uma das maiores redes de supermercado do norte e nordeste do Brasil, está entrando em crise. Já está em crise, né? Porque já fechou mais de 20 lojas, né? E você já pode, a produção já pode ir mostrando aí, o supermercado Mix Mateus já demitiu mais de 6 mil pessoas. Um dos maiores empregadores, Lemos,

0: do norte e nordeste do Brasil. Olha, gigante dos supermercados fecha 28 lojas e demite 6,6 mil funcionários no Brasil. Isso aí, para a economia, tem consequência, não tem?
1: Bom, se fala que o governo Lula está de vento em popa, tal.
0: Barababá, barababá.
1: Então, o Maranhão todo mundo já sabe, que o Maranhão é o vagão, último vagão da fila.
0: Faz tempo.
1: Já faz muito tempo, o IDH é o mais baixo do país.
0: Faz tempo.
1: O Maranhão está todo arrebentado.
0: Faz tempo.
1: E a maior parte das lojas do Grupo Mateus estão no estado do Maranhão. Ele já avançou para o Pernambuco, já está na Paraíba, no Ceará, no Piauí. Mas eu até acredito, eu não sei os dados, os números aí, se essas mais de 20 lojas que já foram fechadas, se grande parte delas estão no Maranhão ou se estão em outros estados.
0: Em vários estados, norte e nordeste.
1: Então,
0: inclusive, lembro, era para ser inaugurado um aqui pela região, mas já foi...
1: descartado.
0: Já foi descartada a possibilidade. Entendeu? Já foi descartada a possibilidade. Está em crise.
1: Então,
0: juros, cara, juros. O país que cobra juros altos, é aí a consequência de juros, taxas, impostos, pronto. Os impostos fecham supermercados, os impostos geram desemprego, arruinam uma nação, acaba com um país.
1: Eu emiti uma nota fiscal e um valor pequeno. O governo comeu R$180.
0: Meu irmão,
1: não tem quem aguente. O governo Lula é um dos governos mais famintos, não é? Que mais morde. E se o governo não dá condições para alguém que se estabelece com uma loja, com uma clínica, tal, vai quebrar, vai fechar. Porque o governo come o lucro, come tudo e aí a loja tem que fechar.
0: Você já pensou?
1: Tem que fechar.
0: Você já pensou?
1: Aí seis mil desempregados.
0: Mais de 6 mil pessoas. Você já pensou?
1: Você rapaz, tem que trabalhar. Caramba.
0: Você trabalha no Brasil 6 meses para o governo. 6 meses para você, 6 meses para o governo. 50% da sua renda é levada em impostos. Impostos para todo lado. Você compra uma caixa de fósforo, já vem a varada. Você vai no supermercado, você faz uma compra de R$100, tá lá, ó. Tá lá, expressozinho. Imposto, tantos reais. Só daquela compra. Tudo para o bolso do governo. Se valesse a pena, gente, se nós tivéssemos educação que prestasse, se nós tivéssemos uma saúde digna, se nós tivéssemos segurança pública, saneamento básico, beleza. Mas o pior é que nós só temos impostos possíveis de impostos e o que é arrecadado, você sabe para onde é que vai. Infelizmente.
1: É só lamentar o governo Lula. Só para complementar aqui. Outro dia alguém me enviou, acho que você teve acesso à informação também, você que está acompanhando aí, você que é internauta, o valor de uma Chinerai, o valor de uma Honda, o valor de uma Yamaha, o valor de um carro. Na média, é 50% vai para os cofres do governo. É demais. Poxa, que fosse menos 10%, 20%, mas 50% é igual o deputado. Aí o deputado também quer 50% dos contratos. Olha só, o governo federal morde 50% de tudo que você compra. Você compra 1 litro de leite, 50% ele mordeu. Aí tem um deputado da rachadona, rachadinha, não sei quem é, que quer 50% dos contratos.
0: Aí,
1: meu irmão, aí, ó, o governo federal come 50%.
0: E o
1: deputado.
0: Municipal,
1: no municipal come 50%. Ainda tem um prefeito aí que tá, a Polícia Federal, tá no encalço da prefeitura. Já vai pro ar. Pois é, desse jeito, meu irmão.
0: Bombom.
1: Bombom. Nós estamos. É o bombom. Você lembrou muito bem. O deputado bombom é aquele que, quando não tá enrolado, está em boca.
0: Vamos agora para o Polícia Policial, pode ser?
1: Vamos lá.
0: Polícia Policial no programa Maranhão em Debate. Meu amigo Lemos, um fato lamentável foi registrado hoje, à luz do dia, na cidade de Codó. Um elemento em uma moto resolveu assaltar com o sol rachando, quente. E a A presa mais fácil que ele encontrou foi uma mulher que vinha numa moto. Pois o infeliz passou pela mulher, avançou na mulher, levou o celular, levou a bolsa da mulher e deixou a mulher no chão, porque ela caiu. Ela foi surpreendida e ele saiu puxando a bolsa com tudo, a mulher caiu. Oh, presta atenção, Maranhão! É em Codó, a luz do dia, olha aí, ó. Presta atenção! Olha, derrubou a mulher, o infeliz.
1: Arubu.
0: Saiu em disparada e logo em seguida fizeram um VT ele passando em frente ao HGM, rapaz. Olha aí, agora a polícia pega ele, que aí ficou claro, né? Ficou fácil pra identificá-lo. Lá vem, olha ele aí. Olha o cara aí, rapaz. Olha o negão aí. A polícia, mais ou menos, com certeza deve estar sabendo. E ele vai ser trancafiado. Tomara que seja recuperado os bens da mulher. Isso que ele levou. Dinheiro, celular, entre outras cositas más.
1: É esse menino aqui?
0: Não.
1: É não?
0: Esse é outro caso.
1: É outro caso. Foi.
0: Esse é o caso do rapaz que foi flagrado com uma arma escondida dentro da bolsa de uma mulher.
1: Pode arrumar. Vamos lá, vamos pra cima. Olha, homem é preso com arma de fogo escondida em bolsa de mulher na zona rural de Codó. Uma denúncia anônima levou a polícia militar à apreensão de uma arma de fogo no balneário do Reizinho, localizado no povoado Bacabinha, zona rural de Codó. É esse aí mesmo, na tarde do último domingo. A ocorrência foi registrada pelo 17º BPM, após informações de que um homem identificado como Rafael Lopes da Silva estaria armado no local. Esse aí de verde mesmo, esse aí. Menino bonito, rapaz, novo. Segundo informações da jornalista Manuela Carvalho, o denunciante informou ainda que o suposto possuía várias passagens pela delegacia por diversos crimes. Após receber a denúncia via cupom, a equipe de plantão se deslocou até o balneário e realizou a abordagem do suspeito. Mas ele não foi nem se embora logo, era para ele ter vazado logo. Durante a revista pessoal, os policiais não encontraram nada com Rafael. No entanto, ao verificarem a bolsa da mulher que o acompanhava, identificado como Maria Jaqueline de Souza Pereira, os militares localizaram uma arma de fogo. A polícia militar informou que Rafael assumiu ser o dono da arma e declarou que havia colocado o armamento propositalmente dentro da bolsa da acompanhante. Diante da situação, ele e a mulher foram encaminhados para a delegacia de Polícia Civil de Codó para os procedimentos cabíveis. É aquela história. Pinto que acompanha pato morre afogado. A mulher
0: bonita arma.
1: A mulher morreu afogada. Eu não acho bonito a arma, não. Quem quiser achar bonito, que acha. É muito feia, rapaz.
0: Galinha que acompanha pato.
1: É, galinha que acompanha pato morre afogada. É a mulher.
0: E na boa que tem piranha... Jacaré nada de costa e macaco toma água no canudinho.
1: E a arma aqui, meu irmão,
0: é bonita. Ela tá sendo bonita.
1: Aí o cano aqui é assim, não é?
0: Tira pra trás.
1: Tira pra trás. É doido, maluco.
0: Olha, meu amigo Lemos, milagre no trânsito. Não, primeiro eu quero trazer o assaltante. Esse se lascou também. Esse foi assaltar e se lascou. Ele abordou a mulher. Ele não esperava que ia ser atropelado em seguida, né? Ele aborda a mulher, presta atenção, produção, vamos lá! Presta atenção, Maranhão! Olha aí, assaltou a mulher, ó. Assaltou a mulher, meu amigo.
1: O cara bom de estar trabalhando.
0: Ele levou a bolsa da mulher, mas ele se arrebentou, olha só o que tinha pra
1: mim. Eita, agora deu.
0: Besta,
1: fela da gaita.
0: Só deu pra ir,
1: de novo, tome. E agora?
0: Nunca mais ele vai assaltar.
1: E
0: sem
1: agora? Esse aí levou a mal. A moto não sai mais, não. Essa aí não sai, não.
0: Outra varada.
1: Outra varada? Opa.
0: Ele é o inverno de vazar.
1: Já tá na hora do cara. O cara é de novo, né?
0: Pois foi. Ele veio de ir embora.
1: Foi embora.
0: Vamos ver o que vai acontecer.
1: A moto, será que a moto ainda pegou? Rapaz, ele ainda foi embora. Oi, de ré. Pum! Pegou mais não.
0: Vagabundo, vai assaltar o Satanás,
1: Urubu! Ai, infeliz!
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0: Ok. É, agora.
1: Vamos lá.
0: Vamos lá, milagre. Agora do milagre. Milagre no trânsito. Rapaz, olha o baque que esse motociclista bateu, levou quando ele de frente, ele bate na lateral de um carro, ele vem voado, ó. Olha só, presta atenção, produção. Olha, oh, vamos lá. Aê, olha.
1: A culpa aí foi do carro.
0: Olha só.
1: A foi... culpa aí foi do condutor do carro.
0: Brincadeira. A mulher avançou. Ela avançou sem
1: ela prestar atenção. Ela não pode avançar. Ela não pode avançar.
0: A mulher do carro, né?
1: É.
0: Mas graças a Deus, o rapaz, olha lá, ó.
1: Tá
0: parece
1: em pé.
0: Que, parece que nunca caiu.
1: Tá de pé.
0: Um milagre o negócio desse. Mostra mais uma vezinha, produção. Só um impacto aí, produção. Só um impacto.
1: Lá,
0: mas... ó, observe. Aí já aconteceu. Antes um pouquinho.
1: Vamos lá. A nossa produção aí, ó. Ai, pancada violenta. Meu irmão, a confusão é grande do nosso povo. Olha mais um aqui, olha. Polícia prende um monte de gente aqui. Olha, na tarde da última sexta-feira, a Polícia Civil do Maranhão prendeu em flagrante dois homens. Dois homens de 30 e 55 anos, investigados por traficar e arrombamento de uma biblioteca pública localizada no município de São José de Ribamar, na região metropolitana de São Luís. Rapaz, ó, o cara arrombando biblioteca, só tem livros, velho, é um sebo.
0: Esse aí tem hora de roubar até pano de ferida.
1: Meu irmão, você é doido. Bloco das polícias vai ficando por aqui, não, a gente ainda tem. Então vamos lá.
0: Ainda tem.
1: Vamos lá.
0: Sogra mata o genro com uma facada ao tentar defender a filha. Rapaz, a filha ali discutindo com o genro, né? E aí, quando chegou em certa parte ali da rua, o genro resolveu ir pra cima da filha, mas a sogra foi mais rápida e conseguiu desferir uma facada no próprio genro, que morreu no local. Olha aí, presta atenção, Maranhão! Olha aí, ó.
1: Maranhão ainda bate.
2: Ao defender a filha da agressão, matou o próprio genro. Câmera de segurança mostra como tudo aconteceu. Após o crime, a sogra se apresentou na delegacia. E vocês não vão acreditar no que decidiu o delegado depois de assistir a essa imagem. Veja comigo.
3: A vítima é Felipe Catânio da Silva, de 32 anos. Felipe foi morto a facadas pela própria sogra, uma mulher de 57 anos. Segundo a ocorrência, a mulher teria esfaqueado o genro para defender a filha que estava sendo agredida. Segundo o boletim de ocorrência, o Felipe estaria com um soco inglês nas mãos, um objeto colocado entre os dedos, muito utilizado em brigas.
1: Tragédia.
0: Em defesa da filha, a mãe acabou matando o genro, deixando o garotinho órfão, né? Que o garotinho que estava no colo é filho lá da vítima, que acabou morrendo ao levar uma facada. Para fechar aqui, recém-nascida é encontrada dentro de uma bolsa. Rapaz, acontece cada coisa, é chocante. As imagens, produção. Olha aí, dentro dessa bolsa.
4: Ninguém imaginava o que tinha dentro. Olha só. Isso é revoltante. Quantas mulheres têm o desejo de ser mãe, mas não conseguem, né? E pessoas aí descartando uma criança dessa forma. Se esse vídeo também te chocou, deixa o like e compartilha aí para mais pessoas.
0: É uma sensação dupla, né? Lembra? Uma sensação de alegria por ela estar viva, cara. Uma sensação de tristeza pela mãe desnaturada que tem coragem de fazer uma coisa. Oh, meu Deus do céu, o que se passa no coração de uma pessoa dessa?
1: Sem palavras, eu sem palavras.
0: Misericórdia.
1: Sem palavras. 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Olha, tem um vídeo aí de um repórter, eu não sei como é o nome do repórter, que fez o vídeo de uma obra que está sendo realizada na Avenida Duque de Caxias, em Codó. Faz tempo que o prefeito começou esta obra, mas a obra está a passos de tartaruga, a passos de jabuti,
0: a passos de cágados,
1: de preguiça. Eu gosto mais da preguiça. A preguiça ela vai assim, ó. Eita,
0: ela perde efeito pro jabuti.
1: Pois é, bota um tijolo hoje, outro amanhã. Eu não sei se é a estratégia para dizer que estão trabalhando na cidade de Codó. Acompanhe.
5: Lemos TV, para todo mundo ver a Avenida Duque de Caxias na cidade de Codó. Bom, vamos mostrar aqui que o prefeito está fazendo canteiros nesta avenida, ó. Aqui começou lá de baixo, só que a obra vem se arrastando, não é a passos largos, é a passos de jabuti, né? Devagarinho, uma coisa quase parando, nós não sabemos o porquê, porque praça não precisa de licitação, praça pode pegar o dinheiro e já fazer logo tudo, praça é liberado, a grana é liberada. E aí tá devagarinho, ó, quase parando. Não sabemos se o prefeito está usando da estratégia para ir cozinhando o galo, dizer que está trabalhando, porque isso aqui já era para estar pronto há muito tempo. Faz tempo, mas faz tempo que o prefeito Francisco Carlos de Oliveira começou isso aqui. Desmatou, foi um grave erro, retirou quase todas as árvores de uma cidade numa das mais quentes do Brasil. E aí a situação é essa aqui. Você acompanhando essa obra que deve ficar bonita, né? Mas devagar demais. Ninguém sabe quando ele vai entregar isso aqui. Não sabemos se é uma estratégia para com relação às eleições que estão se aproximando. Mas a coisa é essa aqui, ó. Faz tempo que começaram essa obra aqui. Coisa minúscula, pequenininha, mas pense no tempo que já foi gasto aqui. Olha, você vê aí, ó, coisinha pouca mesmo, pequenininha do tamanho de rabo de ovelha, ó. E para fazer a maior luta do mundo, o povo está comentando, dizendo que achava que o governo ia ser o governo de uma velocidade, mas muito lento. Lemos TV, para todo mundo ver a obra grandiosa do atual prefeito Francisco Carlos de Oliveira aqui na Duque de Caxias.
1: É assim, rapaz, a gente dá crédito, a gente acredita, a gente deposita aquela fé naquela pessoa, né? E aí, às vezes, as coisas não acontecem. Eu não sei o que está acontecendo com essa obra aí da Duque de Caxias, meu irmão. Que é lenta demais, lenta demais.
0: É porque quanto mais lenta, quanto mais demorada a obra, mais valorizada ela fica.
1: Ah, então é uma estratégia?
0: Claro,
1: tudo é estratégia. É estratégia.
0: Ninguém faz nada sem estratégia.
1: Porque é no centro da cidade, né? Todo mundo passa, o prefeito está trabalhando, aquela coisa, é uma estratégia.
0: Pô, demorou bastante para gastar uma grana preta nessa obra.
1: Rapaz, mas não, todo mundo não é besta, não, né? Olha, o problema do sabido é pensar que todo mundo é besta. problema aí. Olha, a Prefeitura de Codó fortalece empreendedorismo com oficina gratuita para MEIs durante a semana do MEI. A Prefeitura de Codó, por meio da Secretaria Municipal da Casa Civil, Segurança Pública e Desenvolvimento Econômico, realizará no próximo dia 27 de maio, já realizou, não, vai realizar, hoje é 25, não é? A oficina Atendimento e Experiência ao Cliente, na programação da Semana do MEI. A atividade acontecerá das 14 às 17 horas no auditório da Associação Comercial, localizado na Travessa Rotary Clube, no bairro São Benedito. A oficina será ministrada por Emanuel Costa, palestrante do SEBRAE, especializado em atendimento e experiência do cliente. Aí uma boa ação da prefeitura, ajudar essa turma que tem esses comércios pequenininhos, MEI, né, que é bem pequenininho, dá orientação, trazendo esse palestrante do SEBRAE. Então é uma boa ação, a gente quer que a prefeitura continue fazendo, praticando essas boas ações em prol do povo e aqui em prol do comércio de Codó que está aí aos frangalhos.
0: Assim, né? Como a gente também está torcendo para que a nossa saúde dê uma melhorada, que está cada dia pior. Eu cheguei em Codó em 1995, estamos em 2026, não tinha ouvido falar que o povo de Codó estava impedido de fazer qualquer tipo de exame. E isso é uma realidade hoje no município de Codó. A saúde está cada vez pior. O povo reclamando nos quatro cantos da cidade. E um vídeo está na internet, circulando nas redes sociais, a consequência do estado de calamidade que está a saúde de Codó. A confirmação de que realmente a saúde vai de mal a pior. Os codoenses agora estão procurando ex-prefeitos, outros médicos em particular, para poder ser atendidos. E eu vou tirar o chapéu para o doutor Zé Francisco, porque ele, ao sair de casa, nunca perdeu aquela simplicidade de estar falando com a população de Codó, não é?
1: E agora ele está ligado, né? Está ligado no programa.
0: Está ligado no programa.
1: Está ligado no programa.
0: E agora ele está atendendo. Olha, as pessoas não encontram local nenhum em Codó funcionando para fazer o exame, para mostrar o resultado de um exame para o médico ou outra coisa assim importante. As pessoas estão recorrendo ao ex-prefeito porque o atual está ineficaz na área da saúde. Pode mostrar aí, produção. Aí, ó.
1: Olha lá.
0: Isso aí é fato. Não estamos aumentando e nem diminuindo. É fato. Tá aí, a população de Codó, com os papéis na mão, isso aí são exames para fazer, outros já fizeram, e a saúde pública municipal não oferece condições para o codoense. Eu não sei o que é que está acontecendo, mas infelizmente a nossa saúde está na UTI mais uma vez. Diga-se de passagem, sem direito a exames. O que nunca aconteceu na cidade de Codó está acontecendo, meu Deus do céu. O governo do Najib foi
1: um desastre.
0: Um absurdo, um desastre total. Fechou escola em tudo quanto foi lugar, né? Piorou a situação do povo nessa área da educação. Agora vem o pai fazendo isso na área da saúde. Não honrou os compromissos com os laboratórios cortaram os exames e o povo está padecendo. Agora tem que correr atrás do ex-prefeito para ser atendido aí, mesmo no meio da rua. Mas estão sendo atendidos, porque na prefeitura, nem no meio da rua, não estão atendendo. 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
1: 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E aí?
0: É isso aí, garoto! Futebol! Futebol, alegria do povo! Correu, bateu, passou a bola para Lemos, Lemos volta para Verim, Verim, chega demais a trave e chuta para fora.
1: Sampaio Correia, goleia Moto Clube por 4-0 E entra no G4 do Brasileirão da Série D. Pena que goleou o meu time. Rapaz, que é isso? Ô, Bolívia, ô! Eu sou motense. Quase que eu choro, quase que eu choro.
0: Minhas condolências.
1: Foi condolência mesmo, porque perdemos para o Palmeiras, né? Perdemos para o Palmeiras. E agora perdemos também para o Sampaio Corrêa. Que é isso? Vamos acompanhar a matéria. A matéria onde o Sampaio Corrêa venceu o Motoclube. Aí olha, o Sampaio Corrêa goleou o Motoclube por 4-0 e entra no G4 do Brasileirão da Série D. O Sampaio Corrêa venceu com autoridade o Superclássico desse último domingo. A equipe boliviana goleou o Motoclube por 4-0 no Estádio Castelão em São Luís pela Série D do Campeonato Brasileiro. Antes, desacreditado e vindo de uma crise, o Sampaio precisou de duas respostas positivas para voltar a ter confiança e ainda superar o rival na tabela. Com gols de Filipinho, duas vezes, Peu e Jean Carlos, o time entrou no G4 mas estão tudo lá na Série D, né? Ainda bem, né? Porque se o Sampaio estivesse na outra série mais em cima, era melhor que o Sampaio estivesse na outra série, né? Depois da D, o que tem aí? Não tem mais nada não,
0: série,
1: né?
0: Série C.
1: É A, B, C e D.
0: Tá na D.
1: É na D, depois da D não tem mais nada não, rapaz.
0: Tem não.
1: Tem não, é o rabo da fila.
0: Meu Deus do céu.
1: Pois é, rapaz.
0: Ontem tava na Série B.
1: Foi na Série A. Beliscando a Série A. A Série A, beliscando. Pois é, ainda tirou o Moto Clube da zona de classificação. O Sampaio está agora com 10 pontos e o Moto estaciona com 9. Na próxima rodada, o Tricolor enfrenta o IAP no domingo, às 15h30, no estádio Nhozinho Santos. Já o Papão do Norte vai encarar o Maracanã no sábado, às 17h, no Castelão. Tomara que o Moto...
0: Maracanã é bom.
1: Reveja essa coisa aí e passe na frente aí, ganhando aí de goleada também o time do Maracanã.
0: Mandar um abraço aqui para a galera do Porco! Deu Porco, 3-0, meu amigo, pra cima do Flamengo. A torcida do Flamengo tá na bronca, viu, cara? Reclamaram do VAR porque teve uma expulsão. Estão dizendo que o Flamengo perdeu porque tinha 2 a menos. E o Palmeiras estava com 2 a mais, um jogador e um juiz. Aquela choradeira de sempre. Eu sou flamenguista.
1: Também.
0: Eu sou flamenguista.
1: Não vai dar discussão
0: mas
1: aqui.
0: Mas nem todo dia a gente tem que ganhar, não, gente. Senão o futebol perde a magia, né? Tem que ter a zebra. Tem que ter os resultados também negativos. Porque se a pessoa só um time só ganhar...
1: Mas era melhor o Flamengo ganhar, pai.
0: É, claro que era melhor. Mas a gente não pode também, né, cara? Todo dia aí perde aquela magia. Né? Porque aí tá todo mundo naquela emoção esperando o Mengão ganhar. Aí o Mengão perde. Quando a gente pensa que o Mengão vai perder, o Mengão ganha. E fazia tempo que o Palmeiras vinha apanhando, né? Pô, o Porco se vingou. Legal. Aí, torcida do Palmeiras, um abraço.
1: 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Olha, a Polícia Federal investiga contratos de terceirização da Prefeitura de Codó. Meu irmão, eu não quero ler uma matéria dessa, mas a gente é forçado.
0: Você não tem querer, você trabalha para o povo.
1: O jornalista não deve fazer a sua vontade, fazer as coisas para o seu bel prazer. É, nós aqui vamos engolir sapo, mas fazendo o que o povo tem direito. Nós vamos informar o povo.
0: Saber da verdade.
1: Saber da verdade, da seriedade, da imparcialidade. Porque alguns programas jamais vai veicular uma matéria dessa aqui. Olha, a Polícia Federal está investigando contratos de terceirização firmados pela Prefeitura de Codó com a empresa LG de Souza Soluções e Negócios Limitada, responsável pelo fornecimento de mão de obra ao município. A apuração envolve 5 contratos assinados a partir de 2022, todos ligados ao pregão eletrônico de 27 de 2022, com parte da investigação, a PF solicitou ao Tribunal de Contas do Maranhão, o TSE, o envio de toda a documentação relacionada ao processo licitatório aos contratos firmados pela gestão municipal. 2022, o Francisco Carlos de Oliveira já estava na prefeitura,
6: não? Não,
1: né?
6: não.
1: Aí acho que quem é que estava na prefeitura? Quem?
6: Era Zé Francisco.
1: É o Zé Francisco, né? Zé Francisco, olha só. O caso está sendo conduzido pela Delegacia de Polícia Federal em Caxias, dentro de um inquérito que apura possíveis irregularidades nas contratações realizadas pelo município de Codó. Olha, eu queria tanto que aparecesse um prefeito em Codó, tipo Serginho Meneghel, lá de Colatina, no Espírito Santo. Anota aí! Porque o que está aí, estão dizendo que... Tem a matéria aí? Que a Polícia Federal tá na cola também, não?
6: Tá na cola.
1: Tá na cola do atual prefeito?
6: Tá na cola.
1: Aí na cola do ex-prefeito e na cola do atual prefeito. Rapaz, o povo não merece isso. Eu me dasse uma revolta. Eu queria, tá no passado, tá no futuro?
6: É, tá no passado.
1: Tá no passado, né? Eu quero, no presente, que os prefeitos sejam honestos. Se não dá pra ser honesto, pois sai, caramba! Não dá pra ser honesto. Eu entrei na prefeitura, o sistema aqui é bruto. Eu tenho que roubar e tenho que deixar os outros roubarem também. Vou sair dessa musenga aqui, não vou manchar minha honra, meu currículo, não. Vou sair, aí tá aqui. O ex-prefeito e o atual prefeito. Já vem a matéria com o atual prefeito.
6: Agora uma coisa que eu acho errada.
1: É
6: esse negócio de justiça. Depois que o cara tá com um ano, dois anos, três anos, que fez uma licitação, que fez uma contratação, é que vai passar pelo crivo da investigação da justiça. Essas licitações deveriam ser investigadas no ato da aprovação, cara. No ato do contrato. Prefeitura contrata 5 milhões de frango e quem ganhou aquela estação foi a empresa fulano de tal e tal e tal. Aí, agora vai passar pela justiça, certo? Aí a justiça vai verificar, inspecionar para saber se realmente, né, tá certa ou se tem alguma coisa, está deixando algo a desejar. Eu penso dessa forma. Agora, no Brasil, não. O cara faz a licitação em 2026... Quando foi em 2030 que ele saiu da prefeitura, é que vem a baila todo o processo investigativo, né? Condenação, a justiça pedindo devolução de dinheiro, bloqueio de bens. Poxa, não pode deixar isso acontecer. A nossa justiça tem que ser preventiva. Não adianta fechar a casa depois de roubado, lembra? Não adianta, depois que todo mundo é roubado, é que a justiça aparece linda e maravilhosa, dando uma de... Hã? E não acaba resolvendo nada, ninguém devolve nada, cada político mais rico do que o outro, e o povo cada vez mais na miséria, e a justiça já está participando também dessa sacanagem, dessas falcatruas, a começar lá pelo STF, aos desembargadores aqui do Maranhão. O Brasil está todo corrompido, essa é a verdade. E quem paga o pato é o menos favorecido, é quem está lá no fim da fila que leva o maior choque. É o terra. Infelizmente,
1: essa quem paga o pato é quem vai pegar o peixe na Semana Santa. É quem vai pegar uma cesta de alimento, a cesta verde. É esse que paga o pato. Ele só pega isso, os caras lá comem tudo, enche os bolsos, bota na cueca, bota na mala,
6: deita e rola.
1: E o pobrezinho só ganha a cestinha verde mesmo.
6: Acabou. O aqui de Codó, para tirar a onda da cara dos codoenses, gravou um vídeo aí lavando um helicóptero.
1: Foi?
6: Veja só.
1: Quem foi esse?
6: O povo não tem direito nem a exames em Codó.
1: Quem foi, rapaz?
6: Mas o filho do prefeito se dá o luxo de estar postando, ostentando nas redes sociais que ele tem um helicóptero vermelho, que é a coisa mais linda do mundo, e que ele não está nem aí para ninguém. Ele estando bem é o que importa, o pai estando bem é o que importa, a família estando bem é o que importa, e o povo é que se lasque. Isso é uma verdade. Está circulando em todas as redes sociais, inclusive a Ramíria. Eu não sei se a nossa produção está engatilhada aí com o vídeo da Ramíria, né? Ela falando sobre essa postagem que foi... É muito mais intencionada, eu vejo assim, o ex-prefeito, agora deputado estadual, Francisco Tagebe,
0: não deve fazer esse tipo de coisa, porque está zombando, ao meu ver, ele está zombando da cara dos codoenses agindo dessa forma.
1: Se então, ele tá ligando negócio de codoense, rapaz.
0: Tomando um banho, tá uma mangueirona sério, forte, lavando ele o helicóptero tá dele, zombando.
1: Ele tá ligando pra isso.
0: Do povo, rapaz. Olha, tem uma última minha aqui.
1: Certo.
0: Procuradoria da República anuncia nova ação de improbidade administrativa contra Raimundo Leonel. É o vereador Leonel Filho. Por supostos repasses financeiros para ficar em silêncio durante a gestão de Zé Francisco. Não acredito. Quer dizer que ele ficou calado naquele tempo todinho, foi por isso.
1: Alguém comeu, não foi só ele não. Tem outros que comeram também para ficar calados.
0: Será que colocaram algumas cédulas assim na boca dele?

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1: 14 horas e 2 minutos.

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1: Alô você, boa tarde, boa noite, em qualquer lugar do mundo, fuso horário faz você assistir o programa. Aqui é a noite, lá é dia, não sei onde é que você está acompanhando, ouvindo aqui a Lemos FM. Então você pode estar à tarde, você pode estar à noite, você pode estar à meia-noite, 16h. Bom, o importante é que você está aqui no programa Coisas do Povo, da sua rádio Lemos FM, a maior alegria do rádio, todo mundo ligado, todo mundo antenado, por isso você gosta da Lemos FM, você gosta do programa Coisas do Povo, a maior audiência do rádio, que anuncia para você, em nome de Zé Domingos Refrigeração e Credivida, o programa Coisas do Povo está começando!
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1: Alô você, um abraço forte para você em qualquer lugar do planeta. 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Vamos a Brasília! Vamos a Brasília com a informação redondinha, quentinha para você. Vício em telas e saúde mental. Uma conversa com adolescentes. A reportagem é de Breno Zonta. Acompanhe.
5: No último mês de março, o IBGE divulgou o resultado de sua pesquisa, que buscou estimar como está a saúde mental dos adolescentes do Brasil. O levantamento ouviu 118 mil estudantes de escolas públicas e privadas que têm de 13 a 17 anos. E os dados preocupam. Por exemplo, cerca de um terço dos entrevistados relataram sentir tristeza quase o tempo todo. Eu sou Breno Zonta e essa é uma produção do RW+, o núcleo de conteúdos especiais do Grupo Rádio Web. Para entender melhor o tema, eu visitei a escola bilíngue Pueridomus, na cidade de São Paulo, onde conversei com 3 alunos do ensino médio. A primeira vez que a Isabela Hightower ouviu falar em saúde mental foi depois da pandemia de Covid-19, entre 2020 e 2022. Na época, ela cursava o 4º ano do ensino fundamental. Hoje, aos 14 anos, está no 1º ano do ensino médio.
6: Olha, eu acho que assim que a gente começou a voltar a ter aula presencial depois da pandemia, Os professores já foram perguntando, então, como você tá se sentindo? Eu não tinha muito essa noção do que era saúde mental, sabe? Me sentindo, não sei. A única coisa que tá passando na minha mente, nossa, eu tô sem aula por, tipo, sei lá, 2 anos.
5: A adolescência é uma fase em que aprendemos a reconhecer os nossos sentimentos. Foram cerca de 2 anos assistindo aula e conversando com os amigos apenas pelas telas, sem aquele afeto físico que faz toda a diferença. O João Rezende também não tinha ouvido falar em saúde mental até a pandemia, quando cursava o 5º ano do fundamental. Hoje, aos 16 anos, no 2º ano do ensino médio, ele reconhece que aquele sentimento estranho, difícil de nomear, era solidão.
7: Eu não conseguia me conectar muito com as pessoas, então eu primeiramente não sabia muito sobre saúde mental no 5º ano, isso veio também na volta das escolas. Porque as pessoas, quando estão passando por problemas de saúde mental, elas não sabem que estão passando, elas podem não compreender o que está acontecendo.
5: Por difícil que seja compreender esses novos sentimentos na adolescência, o impacto no rendimento escolar serve de alerta. Quando o André Braghetti, de 15 anos, colega do João no 2º ano do ensino médio, começou a se sentir muito cansado e irritado, passou a questionar se a causa era o excesso de tempo nas telas, a concorrência imbatível do celular.
8: Realmente é mais prazeroso, né? E eu mesmo já percebi isso afetando a minha vida, às vezes eu deixava muitas lições para trás, eu acabava ficando muito mais estressado, muito mais desgastado mentalmente por causa desse vício, né? Um vício.
5: André não é exceção. 43% dos adolescentes entrevistados pelo IBGE dizem ficar nervosos ou irritados por qualquer motivo. Mas de onde vêm esses sentimentos? O palpite do João é que as fotos, vídeos e textos que vemos nas redes sociais, mesmo quando nos interessam, ao nos prender por tanto tempo, nos frustram, porque nos fazem questionar se gostaríamos mesmo de ter passado todo aquele tempo assim.
7: Tipo assim, na hora que você está utilizando as redes sociais, você não fica frustrado, porque é um negócio entretenimento, você está feliz lá. Mas o que te deixa muito irritado é que depois que você usa, você percebe que com um senso de insatisfação de que você não fez nada, de que você passou o seu tempo e no final ficou no 0 a 0.
5: Uma das ameaças mais comuns à saúde mental é a ansiedade. E como os adolescentes lidam com isso? O João e a Isabela acreditam que parte da culpa é das redes sociais, que aceleram nossa leitura, nossa assimilação de informações e nossas sensações corporais a um ritmo que não parece nosso ritmo natural.
7: Porque faz com que você fique muito mais atento em coisas muito rápidas. Então o seu cérebro fica muito mais ligado em coisas que estão acontecendo muito rápido.
6: Está absorvendo muita informação.
7: Exatamente. Então as informações elas vêm e você não sabe o que faz com elas, você não sabe organizar. Então você fica ansioso porque você realmente não sabe o que fazer.
5: Outra fonte de ansiedade é a comparação estimulada por redes como o Instagram. Sensações de baixa autoestima afetam principalmente as meninas, como a Isabela. Na pesquisa do IBGE, 36% das entrevistadas se declararam insatisfeitas com a própria imagem, o dobro de desconforto dos meninos, em 18%.
6: Ai, eu consegui entrar nessa faculdade para estudar nesse lugar. Ai, minha nota foi tal. Aí fica essa
7: comparação.
6: Essa comparação constante. Aí fica esses pensamentos negativos, essa comparação, e eu acho que isso que gera ansiedade.
5: Redes como o Instagram foram programadas para recompensar usuários quanto maior for o engajamento do seu perfil. Quem recebe mais atenção, na forma de likes e elogios, terá mais visualizações, alimentando assim um ciclo que premia padrões estéticos, de comportamento e por aí vai. O João relata que esse ambiente faz muitos adolescentes acharem que precisariam mudar algo em como eles são.
7: Aquela pessoa tem o que eu não tenho. Aquela pessoa é mais bonita, aquela pessoa é mais engraçada, aquela pessoa tem mais poder aquisitivo. Isso faz uma comparação onde você fica num estado de eu não sei o que fazer, porque não tem como mudar essas coisas. Só que daí você faz, daí você não sente reconfortante. Você mudou o jeito que você era para parecer com o que a internet falava que era o certo que você deveria ser.
5: Com todos esses desconfortos envolvidos, por que ainda assim as redes sociais são tão atraentes? Bom, é por ali que o André pode se conectar com amigos que, por limitações geográficas ou de tempo, ele vê pouco pessoalmente.
8: O que eu mais gosto de usar as redes sociais é a interação com meus amigos. Tem amigos que estão em outro país ou foram para outra escola que eu não mantenho contato direto, ou que é impossível, que eu consigo me conectar com eles por meio de mensagens ou mandar um vídeo para eles.
5: Já o João diz que quando posta conquistas pessoais e recebe um retorno positivo, se sente parte de uma comunidade. Mas ele reconhece que, às vezes, a promessa de conexão pode entregar afastamento.
7: Você ficar no celular te deixa cansado, porque é um exercício mental que força você a pensar em várias coisas em um período curto de tempo. Então já aconteceu de eu estar muito cansado porque eu passei tempo demais nos meus aparelhos e tipo meus amigos me chamarem para sair e eu não ter motivação para sair. Porque eu tô cansado porque eu passei o dia inteiro mexendo nos aparelhos eletrônicos.
5: Então seria mais saudável usar menos as redes. Mas o difícil é controlar essa quantidade. Pela descrição da Isabela, parece um labirinto.
6: Você fica horas, você não percebe. O seu cérebro tá procurando alguma coisa que vai te deixar feliz, alguma dopamina. Aí passa um vídeo, você não gosta. Você vai pro próximo esperando que... Tem uma coisa que vai te animar. Você fica dependente daquilo.
9: Daquela sensação boa pode vir.
6: Exato. Daquela sensação de ver alguém na internet que sente o que você está sentindo, que concorda, que discorda.
5: E como escapar desse labirinto? Na opinião dos próprios alunos, primeiro, limites. Adolescentes ouvidos por uma pesquisa do Instituto Alana surpreenderam o senso comum ao dizer que preferem que os pais limitem o tempo de tela. A Isabela, por exemplo, quando era criança, bem antes da Lei Federal de 2025 proibir o uso de celulares nas escolas, já convivia com a restrição. Com o tempo, seu cérebro se acostumou e hoje ela aderiu a essa limitação, porque é muito bem-vinda contra a própria ansiedade.
6: Eu comecei a refletir, comecei a reconhecer que, nossa, se eu quero estar feliz, se eu quero estar calma, eu preciso decidir isso por si mesma e guardar o celular.
5: O João passou por algo parecido. Quando criança, se revoltava com a regulação dos pais, mas hoje avalia que a proibição ajudou.
7: Foi muito mais positivo quando eu olho agora. Porque quando eu olhava lá atrás e via essa proibição, eu ficava muito bravo. Porque era menos tempo que eu ficava no celular. Mas olhando agora, durante as aulas é muito positivo, porque você acaba prestando mais atenção na aula. Essa falta dos celulares ajudou muito nas minhas relações sociais. Então acaba que eu converso mais com meus amigos, falo da minha semana, pergunto da semana deles.
5: Um segundo caminho pode até parecer óbvio, mas nessa disputa pela autonomia do nosso tempo, é um aliado importante. Força de vontade. As redes sociais foram programadas para satisfazer nosso cérebro e passarmos o máximo de tempo ali, sem força de vontade. Para regular como e quanto queremos usar, a tendência é aquele momento que a gente abre mais uma vez a rede social, mesmo sabendo, no fundo, que não tem nada ali que você já não tenha visto.
9: O que vocês acham sobre
6: isso?
9: Tem que
6: ter força de vontade de sair daqui e fazer outra coisa. Porque, que nem você tinha mencionado antes, você sabe que você está lá, você sabe que está muito tempo, mas você não consegue sair. Você tem a consciência de que aquilo é ruim e você está perdendo seu tempo, mas você tem que ter a força de vontade de largar o celular e fazer outra coisa.
5: Um terceiro caminho para cuidar da saúde mental é empatia e coletividade. A Escola Pueridomus faz um trabalho interessante nesse sentido. Além de refletirem sobre o tema, os alunos são engajados a se disponibilizarem para conversar com os colegas, apresentando canais de apoio no dia a dia que podem fazer a diferença.
7: Você está conversando com seu colega, por exemplo, e você fala, ontem eu fiquei 5 horas no Instagram e eu não fiz a lição de casa. E seu amigo fala assim, cara, isso não é saudável. Você não deveria passar esse tudo de tempo. E daí vocês juntos, sei lá, vamos estudar assim. Cara, isso não é saudável. Você não deveria passar esse tudo de tempo. E daí vocês juntos...

0: conversando num canto, jogando no tabuleiro, lendo um livro, dando risada. Tinha uma leveza pelo ar. Os celulares estavam guardados. Grupo Rádio Web. 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
7: Meus amigos, olha, dentro da política é muito difícil você ouvir um pré-candidato, um candidato, alguém envolvido na política partidária brasileira que diga que está com a consciência limpa, que está direito, que não desfraudou, não roubou, não desviou, não é? Porque dizem que o sistema é bruto, mas eu acho que dá. Eu acho que dá para uma pessoa entrar na política brasileira e sair ileso, não se envolver.

0: na corrupção, na malandragem, na safadeza, na roubalheira. Eu acho que dá. Olha, tem um dizendo aqui, olha, consciência tranquila, diz Rubão, após ser alvo da Polícia Federal. Olha, mas ele já está sendo alvo da Polícia Federal. Olha, na manhã da última quinta-feira, 21 de maio de 2026, recebi agente da Polícia Federal na minha residência para o cumprimento de um mandado de busca e apreensão em investigações relacionadas a supostas irregularidades eleitorais que teriam ocorrido no mesmo período em que fui secretário de Estado de Articulação Política do governo Brandão. Em mais de 40 anos de atividade pública, nunca tinha sido alvo de operações como essa, muito menos sobre fatos relacionados a eleições em que nem eu e nem ninguém da minha família fomos candidatos. Ainda não tenho informações sobre os fatos motivadores, mas tenho plena confiança na apuração policial e na consciência tranquila, ou tenho a consciência tranquila de que não me envolvi em nenhum ilícito. Já me coloquei à disposição das autoridades para contribuir com as investigações. Ao passo que tive novas informações, comunico a todos vocês. Tá aí, falou o Rubão. Rubão Pereira, ex-secretário de Articulação Política do Estado do Maranhão. Bom, se o Rubão, se eu, se você, se nós não temos roupa no quarador, se nós não roubamos, se nós não desviamos, então por que ter medo? De jeito nenhum. E normalmente a Polícia Federal, ela só vai, não é? Ela só vai atrás de alguma coisa quando ela tem algum indício. A Polícia Federal não vai de qualquer jeito. Ela primeiro investiga, primeiro ela busca para depois dar o bote. É tipo cobra. A Polícia Federal é assim, porque ela é uma polícia investigativa. Ela não chega, o cara, você tá roubando, e a polícia chega lá e vai. Não, não é assim não. O cara, você deu um murro no cara lá. A Polícia Militar que age assim, porque ela é uma polícia ostensiva. Ela chega lá, deu uma confusão aqui, o cara liga, alô, alô, polícia, chamando polícia, polícia, estão matando um aqui. Aí a polícia chega, quando chega, já chega abafando, dando chute, pontapé, taca, amarra pinhão, né? Coloca logo as pulseiras de Roberto Carlos. É aquele, aquela muvuca. É assim que a Polícia Militar faz. Agora, a Federal não. A Federal, ela não vai em cima sem primeiro ter alguma coisa, algum indício. Ou seja, ela só vai quando ela vê a fumaça. Se tiver fumaça, ela sabe que tem fogo. Aí ela vai. Mas, do contrário, Polícia Federal não vai atrás de ninguém não, rapaz. Eu não tenho nada contra aqui o Rubens Pereira, ex-secretário de Articulação Política, não tenho nada contra ele não. Mas o certo, eu estou pautado aqui na realidade, viu? Na realidade. Agora, prefeito, prefeito, eu só encontrei um prefeito que disse que nunca roubou nenhum real da prefeitura. Nenhum. Só encontrei um. Tá, olha, tem aqui no estúdio tem mais ou menos aqui, tem 10 pessoas aqui no estúdio, né? E tem um aqui que está perguntando quem é esse. Esse prefeito que disse que não roubou. Ele disse que não roubou nem o real da prefeitura. Hã? Quer saber? Olha, hein?
1: É o menino de papai, é?
0: Esse aí nunca vai dizer isso. Se ele disser isso, vai cair uma chuva de pedra na cabeça dele. Vindo do alto, porque ele tá mentindo demais. Quem é mesmo aí? Quem é? Quem é?
1: É o menino de papai, é.
0: Esse infeliz aí, ele tá envolvido, com coisa aí. Ele, de contrato, ele quer só 50%. E é na liga, ele não quer em Pix, não, que é pra não ser rastreado. Ele quer na liga os pacotes. 5 milhões. Não, não quer Pix, não. Ele não quer Pix. Ele quer só 5 milhões, 10 milhões, 400 mil, 80... Não, 80 mil ele não quer, não. 80 mil é... 80 mil ele é, nem quer saber negócio de 80 mil. Meus amigos, olha, a entrevista... Já eu revelo, viu? Já eu revelo quem foi o prefeito de uma cidade. Que diga o informante secreto preto. O informante secreto preto diz que é a cidade dos encantos. Diz que esse ex-prefeito é da cidade dos encantos, é da cidade da magia, é da cidade de todos, não, a cidade de Deus. Já você vai acompanhar. Vamos chamar o nosso repórter Daniel Souza, que entrevista o secretário de Educação Ricardo Torres, que fala da grande abertura de 35, da edição número 35 dos Jogos Escolares Codoense, que acontece às 17 horas, aconteceu, né? Vamos acompanhar aqui com o nosso repórter Daniel Souza. Fala, Daniel.
2: Entrevista com o secretário municipal de Educação, Ricardo Torres. Doutor Ricardo, como é que está a grande expectativa para a 35ª abertura dos Jogos Escolares na Praça de São Sebastião, o GECOS, daqui a pouco?
3: Pois é, Danielzinho. Olá para todos. A animação está nas alturas. E olha, o que está também lá em cima é a quantidade de alunos inscritos, de escolas inscritas, recorde absoluto. Danielzinho, só partidas, só a quantidade de partidas, nós estamos passando de 1.000 partidas. Isso faz com que os Jogos Escolares de Codó sejam um dos três, olhe lá, que não seja um dos dois maiores eventos esportivos de todo o estado do Maranhão. A gente só perde para o GEMPS, que é os Jogos Escolares Maranhenses, e olhe lá que talvez a gente fique próximo dos Jogos de Imperatriz. Mas, fora daí, tudo indica que nós vamos ter um dos dois ou três maiores eventos esportivos do estado em Codó. Jogos Escolares Codoenses, esporte educacional, e eu tenho aqui um agradecimento a fazer. Claro, nós temos aí a parceria com o Milson da Gabriela e a toda a sua equipe na Secretaria de Esportes, que ajudam demais a tocar esse barco juntamente com a educação, mas o apoio do prefeito Chiquinho é extraordinário, viu, Danielzinho? O prefeito Chiquinho FC se empolga pessoalmente com os Jogos Escolares. Mas veja, nós não estamos falando só de bola, nós não estamos falando só de jogo, só de atletismo. Nós estamos também falando de resultados na educação, resultados em língua portuguesa, resultados em matemática, resultados nas notas. Dados que chegaram oficialmente do IDEB, de uma avaliação nacional, já mostraram que 2025... A galera do esporte foi parceira da escola, foi parceira dos outros professores, das outras disciplinas, parceira da família, e o esporte ajudou a educação de Codó a melhorar. 2023 foi o ano em que nós tivemos uma tristeza. 23 nós tivemos a primeira queda no IDEB, caiu para 4.3. Infelizmente. Mas 2025 a gente está com a projeção de melhorar bastante e chegar por volta de 5 pontos de IDEB. E o esporte tem sua participação nisso. Esporte educacional faz parte, é importante, torna a escola um ambiente atrativo, um ambiente saudável, um ambiente alegre e feliz para que as crianças possam estudar e aprender mais e melhor. Agradecemos aqui a todos os instrutores, professores de educação física que foram parceiros da educação durante todo o ano de 2025 e entrando em 2026 com força total. Rumo ao GEMES, rumo a São Luís. Parabéns a todos os atletas, vocês estão treinando muito. Um abraço. Prefeito Chiquinho, é com você.
0: Com o Chiquinho não, é com nós aqui agora, né? Não é com o Chiquinho não, é com nós aqui do programa Coisas do Povo. Veja bem, eu quero saber onde é que serão realizadas as partidas de futebol, sei lá de que mais, tal, né? se é no estádio municipal René de Matos Baima ou onde é. Porque até onde eu sei, o estádio está em frangalhos. Vão realizar onde? Essa festa de abertura vai ser na Praça de São Sebastião. Eu nunca nem tinha visto a festa de abertura dos Jogos Escolares Caldense, Jecks, né? É o Jecks, é, exatamente, o Jecks. Sempre foi no estádio municipal René Baima, né? É o templo do futebol caldense, sempre foi lá. E agora vai ser na Praça de São Sebastião. É uma inovação que eu estou pagando para ver. Que inovação é essa? Fazer abertura, sempre tem jogos tal, e vai ter jogos de travinha, é? Jogo de travinha lá no, na Praça de São Sebastião. Porque só dá para ter jogo de travinha lá e um vôleizinho de três de um lado e três do outro, né? É. Hein? Aí vai ter no ginásio, é? Ah, tem o ginásio lá, Carlos Fernando, né? É, deve ser mais ou menos por aí. Ah, no Guarapari vai ter o ginásio? Mas dá pra agora, pra ser agora, pra realizar os jogos escolares ainda nesse ginásio lá no, onde é o Guarapari hoje? É? Acho que não dá não. Só se convidasse os engenheiros da China. Porque lá eles fazem um prédio, eu vi um vídeo, um prédio de 20 andares eles fazem em 24 horas. É, 24 horas eles fazem um prédio. Aqui em Codó para fazer uma casinha aí de 3, 4, passa 3 meses, menino. 4, 5 meses para fazer uma casinha de 3, 4. Rapaz. Meus amigos, olha, presidente da Comissão de Saúde da Câmara faz vista grossa diante da falta de exames básicos no HGM. Meu irmão, o que, que é isso? Codó está de mal a pior, o que, que é isso? É para o vereador, meus amigos, ir para cima. O presidente da Comissão de Saúde chegar lá e dizer o que está faltando e denunciar para o Ministério Público, para o próprio prefeito. Lembra do vereador Leonel Filho? Na passagem do governo de doutor José Francisco para o governo de Camilo Figueiredo, eles foram no HGM e encontraram lá pé de gente dentro de vidro, encontraram bucho de gente dentro de pet. Meu irmão, foi uma confusão no HGM de Codó, no Hospital Geral. Aí o presidente, quem é o presidente da Comissão de Saúde da Câmara Municipal de Codó? Quem é? Hein? O blog do Leonardo Alves observa que o presidente da Comissão de Saúde da Câmara Municipal de Codó, o vereador Hermínio da Farmácia, ainda não demonstrou atuação pública efetiva diante das constantes reclamações sobre a falta de exames básicos no Hospital Geral Municipal. Né? Recentemente, vereadores do bloco de oposição apresentaram denúncia à Comissão de Saúde solicitando providências sobre os relatos recebidos da população envolvendo dificuldades para a realização de exames simples na rede municipal de saúde. Então, qual é a posição do Hermínio da Farmácia, que é o presidente da Comissão de Saúde da Câmara Municipal? É ir pra cima. Não tá faltando isso, tá faltando isso. Tem isso aqui, mas está faltando isso bem aqui, ó. Aí, assim é que ele tem que fazer. Agora, se ele ficar omisso, ver a banda passar e dizer que não passou nada, escutar o povo reclamando, os reclames da população, e ele não dizer nada, então ele é um vereador omisso. Eu não tenho nada contra o vereador Hermínio da Farmácia, é um caba bom, um cara de boa índole, mas aí eu quero que o vereador continue fazendo um trabalho bom e que seja austero. O que, que é austero? É aquele que está cobrando sempre, que não faz vista grossa. É assim que tem que ser, viu? Olha, mesmo ocupando a presidência da Comissão de Saúde e sendo integrante da base governista, não há registros públicos de conhecimento da imprensa apontando ações concretas do parlamentar para discutir o problema, cobrar soluções ou promover fiscalização sobre a situação enfrentada pela população. Aí a oposição, os vereadores de oposição, que é o Valber Cabral, se o espírito não me engana, é o Chiquinho do Sai Júnior, o vereador Domingos Reis, que é o decano da casa e também é o líder da oposição, e o vereador Anderson da Trizidela. Estão a população, estão procurando eles, reclamando, dizendo que o HGM não está nada legal, e o presidente da Comissão de Saúde da Câmara não diz nada. Não ouve o povo. Ei, vereador, pede para sair, entrega a vaga para o suplente, vereador, que é o melhor que você faz. Então dá uma vaga aqui para o meu operador de áudio tomar de conta dessa muzenga aí na Câmara Municipal, que não tem condição. A população vem utilizando as redes sociais para relatar dificuldades no acesso a exames considerados básicos no Hospital Geral Municipal de Codó. E não tem. O hospital está capengando, segundo as denúncias. A Comissão de Saúde da Câmara possui justamente a função de acompanhar, fiscalizar e discutir questões ligadas ao funcionamento da saúde pública municipal, especialmente em situações que envolvam reclamações recorrentes da população. Então, o vereador Hermínio da Farmácia carrega sobre os ombros a grande responsabilidade de dar uma arrumada na saúde. E não ficar só com a mão no queixo, esperando a banda passar. Não é assim não, vereador. Não é assim não. Se faça um vereador de oposição, vá lá e questione, peça o prefeito e mostre as ações nas redes sociais. Aqui no programa você pode denunciar. Pode. Vai no programa Coisa do Povo, que aqui tem espaço. E venha também dizer as coisas boas também. Viu? Assim é que é. Vamos acompanhar aqui o nosso repórter Daniel Souza, diretor de abastecimento da Secretaria de Agricultura, o Anderson Luiz, falando com o meu repórter Daniel Souza. Acompanhe.
4: Entrevista com o diretor de abastecimento da Secretaria de Agricultura, o Anderson Luiz, participando ativamente também da entrega das 500 cestas verdes aqui no bairro São Francisco.
5: É isso aí, Danielzinho. É uma ação importante do prefeito Chico FC, juntamente com o deputado Francisco Najib, que vai levar aí dignidade às pessoas que realmente precisam, sendo produtos oriundos da agricultura familiar de Codó, fortalecendo a economia local e, principalmente, levando alimentos de qualidade para a mesa de quem realmente precisa. Então, essa é uma ação importante do prefeito Chico FC, do secretário Francisco Neto, que tem trabalhado incansavelmente na busca de levar ação social para quem realmente precisa.
4: Ou seja, direto do produtor para o consumidor.
5: Exatamente, sem atravessador algum, diretamente do produtor, da nossa cidade de Codó, levando alimento para as pessoas que estão em situação de vulnerabilidade e que realmente precisam de um alimento de qualidade para melhorar a sua nutrição e ser um alimento de qualidade na sua mesa, na mesa dos seus filhos.
4: Você que tem os olhos voltados assim para a agricultura, eu lhe pergunto como é que está, na sua visão, na sua opinião, a agricultura agora, na gestão do governo municipal, o produtor, o agricultor, está tendo o apoio necessário que deveria ter?
5: Sem sombra de dúvida, o prefeito Chico FC é muito preocupado com a questão do homem do campo, é tanto que todo o suporte que é técnico e de pessoal da secretaria é disponibilizado ao agricultor, né? Corte de terra, produz a compra pelo PNAE, pelo PAA, trazendo esse alimento de qualidade para o produtor, do produtor para a mesa do consumidor codoense. Então, o prefeito tem essa preocupação todos os dias, procurar saber como é que está o homem do campo, que realmente trabalha incansavelmente, diuturnamente, para produzir. E o prefeito tem dado esse apoio total aos nossos agricultores, de todas as formas que você possa imaginar, desde o plantio até a comercialização, que é o elo principal, que é a comercialização.
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0: Alô, você, vamos a Brasília. PL e Flávio tentam manter pré-candidatura meio às denúncias. Aí é que é difícil. É difícil, meu irmão. Um pré-candidato cheio de denúncias. Nem começou a campanha, estamos em pré-campanha e a confusão está em Brasília, lá envolvendo o Flávio Bolsonaro, que é filho de Bolsonaro. A reportagem é de Norberto Notari, acompanhe.
8: Após os áudios liberados pelo The Intercept e a confirmação de Flávio Bolsonaro de que esteve com Daniel Vorkaro, o PL avalia o futuro da pré-candidatura dele à presidência da República. É notório que os ocorridos mexeram com os planos do senador, que por enquanto garante que seguirá firme na disputa pela sucessão ao Palácio do Planalto. Nos bastidores, a informação que ganhou força é de que o presidente do partido, Valdemar Costa Neto, teria dado um prazo para que a pré-campanha esteja firme e em crescimento. No entanto, esse ultimato foi negado pelo presidente do PL. Nos áudios, Flávio Bolsonaro pedia dinheiro para o ex-banqueiro para a realização do filme sobre o pai dele, Jair Bolsonaro. Mesmo falando que era só um trabalho de angariar fundos privados para a produção, o senador confessou que esteve na casa de Vorkaro após sua prisão. A cientista política Luciana Santana aposta que, apesar de tudo isso, o PL vai manter a candidatura de Flávio.
9: Ele tem se mostrado muito confiante e eu não vejo qualquer outra movimentação. Inclusive, acho que o próprio Valdemar Costa Neto tem ficado muito quieto, até porque não tem muito o que ser feito. Então, acredito que sim. Acho que ele vai continuar ali com esse tipo de posição.
8: Na opinião da cientista política, o partido é muito dependente da família Bolsonaro.
9: Acho que o partido, ele hoje está muito dependente da família Bolsonaro, inclusive para fazer valer suas pretensões aí de continuar tendo uma bancada expressiva no Congresso Nacional. Então, isso tudo faz com que a gente tenha aí uma relação muito umbilical. Então, acho muito difícil e não tenho visto nenhum movimento contrário na direção aí de alterar esse tipo de comportamento, de relação entre Bolsonaro e o PL.
8: Após o escândalo, o senador Flávio Bolsonaro promoveu mudanças na equipe que vai comandar sua campanha, inclusive o marqueteiro. Agência Rádio Web, produção e reportagem, Norberto Notari.
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0: Olha, Congresso derruba vetos de Lula e retoma regras que flexibilizam repasses a municípios. O Congresso Nacional derrubou nesta quinta-feira vetos do presidente Luiz Inácio Lula da Silva à Lei de Diretrizes Orçamentárias, a LDO, de 2026, e restabeleceu dispositivos que flexibilizam regras para repasses federais a municípios, incluindo transferências em período eleitoral. Tá aí o Congresso, meu amigo. O Congresso derrubou, pois é, vetos do presidente. Pois é, mas aí o que vai acontecer? aí vai ficar bom, porque aí os prefeitos vão ter acesso à informação, com aquela informação, como é aquela informação? Não é aquela informação? Os prefeitos vão ter informação e aí vai ficar para bobozinho, para os pré-candidatos aí, né? É isso aí, falando na língua do povo, é isso aí. Qual é? Os vetos que foram derrubados aí, para ter o quê? Vai ter o quê? Hein? Tem não, né? Tá certo. Pois é isso aí. Você, brasileiro, tem que ficar atento com essas questões. Olha, a sessão conjunta foi convocada pelo presidente do Senado, Davi Alcolumbre, do União Brasil do Amapá, responsável por marcar reunião do Congresso para análise de vetos presidenciais. A articulação para a derrubada dos vetos ocorreu durante a Marcha dos Prefeitos, evento realizado nessa última semana em Brasília, que reuniu gestores municipais em busca de recursos, convênios e emendas parlamentares. Na abertura do encontro, Alcolumbre anunciou que organizaria a sessão para analisar os dispositivos, afirmando que cerca de 3.100 municípios poderiam ser afetados pelas restrições. Eu não acredito, o Lula dá um tapa nas prefeituras já perto de véspera de eleição, onde ele vai ser o candidato à presidência da República. Eu não sei, não. Eu tenho minhas dúvidas, mas aí ficou do jeito que todo mundo queria. Onde os prefeitos vão ter acesso aos projetos, aos convênios, e aí vai ficar naquela animação, né? Aí o dinheiro público vai terminar caindo na mão dos pré-candidatos. Eu não estou afirmando nada. Aí eles vão só distribuir para os seus e pegar votos aí. Tá desenhado o negócio aí, rapaz. Tá desenhado. Sinceramente. Eita, Brasilzão, meu amigo. Quando é que tu não acaba não, Brasil? É? Acaba não, Brasil. Então é junto aqui nesse negócio bem aqui. Olha, já, no bloco das polícias, a Polícia Federal fez um levante aí, meu irmão. Você vai acompanhar aqui no programa Coisas do Povo, em 4 horários. Alô, Muniz! Ligado aqui na maior audiência do rádio. Lembrando que nós estamos tendo a maior audiência aqui na região dos Cocais. E no leste maranhense, nós éramos o décimo lugar, estávamos em décimo lugar e agora estamos em 4º lugar. Esperamos que no mês que vem a gente pule aí mais um degrau, subindo nessa escada da audiência e assim você fazendo parte aqui do sucesso da Lemos FM e da Lemos TV, para todo mundo ver.
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1: É show de audiência. Vamos acionar novamente aqui o nosso repórter. O nosso repórter Daniel Souza, falando com o secretário de Agricultura, Francisco Neto, mais uma vez aqui no programa. Fala, Daniel.
2: Secretário de Agricultura, Francisco Neto, realizando juntamente com o nosso prefeito Chique FC a entrega de 500 cestas verdes aqui para moradores do bairro São Francisco e adjacências.
3: Por determinação do nosso excelentíssimo senhor prefeito Chique FC e do nosso deputado Francisco Najib, estamos fazendo a entrega de 500 cestas verdes hoje aqui no bairro São Francisco, contemplando o bairro São Francisco, o bairro Vereda, Fomento e toda a região próxima, né, do entorno. É um momento de muita alegria, onde fazemos a entrega para 500 famílias que têm um olhar atento do nosso prefeito, né, preocupado em fazer com que as políticas públicas cheguem a quem mais precisa.
2: Ou seja, secretário, o prefeito de QFC, através da sua pessoa, do deputado Najib, a equipe do governo preocupado com o pão, com a alimentação dos cordões, que é importante, né?
3: É muito importante. E ações como essas só são possíveis porque a gente trabalha em parceria. Parceria essa da Secretaria de Agricultura, Secretaria de Assistência Social, Secretaria de Esporte e... não deixando, nem muito menos importante, tão importante quanto todos, as associações, né? Os agricultores familiares, que são os responsáveis por trazer produtos de qualidade, né, do campo para a cidade. E assim a gente dá por fim mais uma entrega de muito sucesso, 500 cestas verdes, 500 famílias bem alimentadas.
1: Alô, você, todo mundo ligado aqui na programação, na grade de programação da sua Rádio Lemos FM. Olha, eu gosto muito de romantismo, música, love, amor, é? Gosta não, Linho? É bom demais, né, rapaz? Principalmente quando o cara tá novo, né? Segurando aquela gata, meu irmão. Pai, no meu tempo tinha uma de... como era o nome do cantor, rapaz? Era o Barros de Alencar. Não, dessa aí não, sai dessa música aí não. Não, dessa música aí eu não gosto não, não dá não. Pois é, aí ó, Barro de Alencar, apenas 3 minutos, né? Tem apenas 3 fichas, era mais ou menos assim, rapaz, linda demais a música. E eu chorava, né, e você chorava também. E agora é muita música boa pra você aqui na Lemos FM, às 21h, às 21 horas tem Moment Love. É, na Lemos FM. Mas, meus amigos, vamos aqui no futebol. E o que tem aqui no futebol? Como é que está a tabela da Conmebol Libertadores 2026? Como é que está aí o grupo? No grupo A. Grupo A, vamos aí a vinhetinha aí do futebol aqui na Lemos FM. Ver como é que está o Mengão. Ô, meu Mengão, me ajuda. Vamos lá.
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1: Tá bom, no grupo A da Libertadores da América, fase de grupo, por enquanto o Flamengo está com 13 pontos, Independente de Medellín 7 pontos, o Estudiantes 6 pontos e o Cusco do Peru com apenas 1 ponto na lanterninha, não é? Tá certo. E o Flamengo aí, o próximo jogo é dia 26. É Flamengo e Cusco. Ele é taca lá no Maracanã, é taca, né? Pode, vai ter hino do Flamengo aqui pra você. No Jorge Luiz Risque, aí tem o Estudiantes e o Independente Medellín, também no dia 26, terça-feira às 21 horas e 30 minutos, é o mesmo horário do jogo entre o Flamengo e o Cusco no Maracanã, 21h30. É Copa Libertadores da América. Você acompanhando aqui no programa Coisas do Povo. Olha, grupo C, Independiente Rivadavia, 13 pontos, Bolívar, 5 pontos, Fluminense pontua com 5 pontos e o La Guaira, 3 pontos. O Fluminense venceu aí na quinta rodada, o Bolívar por 2-1 e o Olímpia, lá no estádio Olímpico de lá, o CV, né? O Lagaíra perdeu como é o nome do time mesmo, rapaz? Lagoaíra. O Lagoaíra perdeu para o... É o Bolívar ou é o Fluminense ou é o Independente Rivadavia? Independente Rivadavia, né? Isso, exatamente. Tá bom. 4-2. Bom, nós vamos ficando por aqui com o esporte, ver o que tem mais aqui pra você. Depois a gente fala mais de esporte. Vamos falar também na próxima semana. Vamos levantar o futebol do Maranhão, ver como é que está aí o Motoclube, Sampaio Correia, também o Imperatriz e também o IAP. Né? Você vai acompanhar mais informações do futebol maranhense aqui na Lemos TV para todo mundo ver.
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1: Olá você, agora é hora de polícia aqui no programa Coisas do Povo, todo mundo acompanhando, é hora de polícia. 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
1: Alô você, mundo da confusão, meu irmão, minha irmã, ande devagar, não vá roubar não, porque senão a polícia vai te pegar e você não vai gostar, você vai se lascar, viu? Ande direitinho, olha, nem que você fique liso, macaco, mas não vá roubar nada de ninguém, viu? São Luís, Polícia Federal deflagra operação contra esquema de financiamento ilícito eleitoral no Maranhão, ex-deputado foi um dos alvos. Ixi Maria, a Polícia Federal deflagrou a Operação Artros. A Polícia Federal deflagrou a Operação Artros com o objetivo de desarticular a organização criminosa responsável por desvio de recursos públicos e financeiro ilícito de campanhas eleitorais nas eleições municipais de 2024 no Maranhão. As investigações identificaram um esquema estruturado e sofisticado que utilizava empresas de fachada, contratos simulados e notas fiscais frias para dissimular a origem de recursos públicos que eram canalizados para campanhas eleitorais. O grupo também operava por meio de contas bancárias de terceiros e realizava saques em espécie e transferências fracionadas, práticas típicas de lavagem de dinheiro destinada a dificultar o rastreamento das operações. Então é ladrão que não acaba mais, é ladrão roubando. Quantos roubaram? Ninguém sabe. O certo é que a polícia está no encalce e querendo saber se você é ladrão. A polícia quer saber se você está roubando ou não, né? Se você é ladrão, te segura aí, porque a polícia vai para cima. Olha, a violência faz mais uma vítima. O jovem conhecido como Davi Silva morreu na última terça-feira, dia 21, após ter sido baleado com 2 disparos de arma de fogo na última quinta-feira, no bairro Serra Dourada, em Lago da Pedra. Ei, meu amigo. Após o atentado, a vítima foi socorrida e encaminhada para outra cidade, onde passou por cirurgias na tentativa de salvar sua vida, porém, não resistiu aos ferimentos. Com esse caso, Lago da Pedra registra vários homicídios. Nesses primeiros 4 meses de 2026, aumentando a sensação de segurança, ou melhor, de insegurança entre os moradores diante da crescente violência no município. Não é só em Codó, não. Não é só em Codó, não. Essa violência é geral no Maranhão. E o governador do estado, Carlos Brandão, tem que dizer para que veio, não é? Para que veio, porque do jeito que está, ninguém aguenta mais essa violência no estado. Cadê a polícia militar? Cadê a polícia civil? Porque como é que é? A violência tá tomando conta. A cada dia que passa, são mortes e mais mortes, não é? E a gente vê isso não só em cidades grandes, não. Cidade mediana. A violência está tomando de conta do Maranhão. Então, o governador Carlos Brandão, que já está deixando o governo, já tarde demais, deveria se empenhar mais em ver essa questão da violência, porque tá difícil, tá muito difícil essa luta do povo maranhense. Acorda, mas não sabe se vai dormir, se vai descer na cama para dormir, vai ficar com a mulher, porque a violência tá desse jeito. E principalmente essa meninada nova aí. A cidade de Itapecurumirim foi às ruas neste dia 18 de maio para fortalecer sua causa precisa de atenção e do compromisso de toda a sociedade. O combate ao abuso e à exploração sexual de crianças e adolescentes tá demais. Na cidade de Itapecurumirim, a caminhada do Faça Bonito reuniu crianças, adolescentes, famílias escolares, famílias, escolas, profissionais de educação, instituições e representantes da comunidade em uma grande mobilização de conscientização e proteção da infância. Tá aí a comunidade escolar, o povão está saindo às ruas em Itapecurumirim para protestar contra a violência contra as crianças. A exploração sexual tá demais. Eu acho que esses meninos essa turma fica vendo muito filme pornô, e aí ao invés de procurar um motel, um cabaré, um negócio, aí vai procurar estuprar as crianças, rapaz. Tá hora da polícia dar um chega nessa turma, esses estupradores lá de Itapecurumirim, meu irmão. Quem aguenta mais? Quantos nós temos ainda? Tá certo. Nós vamos ficando mostrando para você aqui, falando dessas ocorrências. E o Bloco das Polícias vai ficando por aqui. A gente volta em uma outra edição aqui do programa Coisas do Povo.
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1: Vício em telas e saúde mental. Uma conversa com adolescentes. A reportagem é de Breno Zonta. Acompanhe.
6: No último mês de março, o IBGE divulgou o resultado de sua pesquisa, que buscou estimar como está a saúde mental dos adolescentes do Brasil. O levantamento ouviu 118 mil estudantes de escolas públicas e privadas que têm de 13 a 17 anos. E os dados preocupam. Por exemplo, cerca de um terço dos entrevistados relataram sentir tristeza quase o tempo todo. Eu sou Breno Zonta e essa é uma produção do RW+, o núcleo de conteúdos especiais do Grupo Rádio Web. Para entender melhor o tema, eu visitei a escola bilíngue Pueridomus, na cidade de São Paulo, onde conversei com três alunos do ensino médio. A primeira vez que a Isabela Hightower ouviu falar em saúde mental foi depois da pandemia de Covid-19 entre 2020 e 2022. Na época, ela cursava o quarto ano do ensino fundamental. Hoje, aos 14 anos, está no primeiro ano do ensino médio.
7: Olha, eu acho que assim que a gente começou a voltar a ter aula presencial depois da pandemia, os professores já foram perguntando, então, como que você está se sentindo? Eu não tinha muito essa noção do que era saúde mental, sabe? Me sentindo, não sei. A única coisa que está passando na minha mente, nossa, eu tô sem aula por, tipo, sei lá, 2 anos.
6: A adolescência é uma fase em que aprendemos a reconhecer os nossos sentimentos. Foram cerca de 2 anos assistindo aula e conversando com os amigos apenas pelas telas, sem aquele afeto físico que faz toda a diferença. O João Rezende também não tinha ouvido falar em saúde mental até a pandemia, quando cursava o quinto ano do fundamental. Hoje, aos 16 anos, no segundo ano do ensino médio, ele reconhece que aquele sentimento estranho, difícil de nomear, era solidão.
8: Eu não conseguia me conectar muito com as pessoas, então eu primeiramente não sabia muito sobre saúde mental no quinto ano, isso veio também na volta das escolas. Porque as pessoas, quando estão passando por problemas de saúde mental, elas não sabem que estão passando, elas podem não compreender o que está acontecendo.
6: Por difícil que seja compreender esses novos sentimentos na adolescência, o impacto no rendimento escolar serve de alerta. Quando o André Braguete, de 15 anos, colega do João no segundo ano do ensino médio, começou a se sentir muito cansado e irritado, passou a questionar se a causa era o excesso de tempo nas telas, a concorrência imbatível do celular.
9: Realmente é mais prazeroso, né? E eu mesmo já percebi isso afetando a minha vida, às vezes eu deixava muitas lições para trás, eu acabava ficando muito mais estressado, muito mais desgastado mentalmente por causa desse vício, né? Um vício.
6: André não é exceção. 43% dos adolescentes entrevistados pelo IBGE dizem ficar nervosos ou irritados por qualquer motivo. Mas de onde vêm esses sentimentos? O palpite do João é que as fotos, vídeos e textos que vemos nas redes sociais, mesmo quando nos interessam, ao nos prender por tanto tempo, nos frustram, porque nos fazem questionar se gostaríamos mesmo de ter passado todo aquele tempo assim.
8: Tipo assim, na hora que você está utilizando as redes sociais, você não fica frustrado, porque é um negócio entretenimento, você está feliz lá. Mas o que te deixa muito irritado é que depois que você usa, você percebe que com um senso de insatisfação de que você não fez nada, de que você passou o seu tempo e no final ficou no 0 a 0.
6: Uma das ameaças mais comuns à saúde mental é a ansiedade. E como os adolescentes lidam com isso? O João e a Isabela acreditam que parte da culpa é das redes sociais, que aceleram nossa leitura, nossa assimilação de informações e nossas sensações corporais a um ritmo que não parece nosso ritmo natural.
8: Porque faz com que você fique muito mais atento em coisas muito rápidas. Então o seu cérebro fica muito mais ligado em coisas que estão acontecendo muito rápido.
7: Está absorvendo muita informação.
8: Exatamente. Então as informações elas vêm e você não sabe o que faz com elas, você não sabe organizar. Então você fica ansioso porque você realmente não sabe o que fazer.
6: Outra fonte de ansiedade é a comparação estimulada por redes como o Instagram. Sensações de baixa autoestima afetam principalmente as meninas, como a Isabela. Na pesquisa do IBGE, 36% das entrevistadas se declararam insatisfeitas com a própria imagem, o dobro de desconforto dos meninos, em 18%.
7: Ah, eu consegui entrar nessa faculdade para estudar nesse lugar. Ai, minha nota foi tal. Aí fica essa
8: comparação.
7: Essa comparação constante. Aí fica esses pensamentos negativos, essa comparação, e eu acho que isso que gera ansiedade.
6: Redes como o Instagram foram programadas para recompensar usuários quanto maior for o engajamento do seu perfil. Quem recebe mais atenção, na forma de likes e elogios, terá mais visualizações, alimentando assim um ciclo que premia padrões estéticos, de comportamento e por aí vai. O João relata que esse ambiente faz muitos adolescentes acharem que precisariam mudar algo em como eles são.
8: Aquela pessoa tem o que eu não tenho, aquela pessoa é mais bonita, aquela pessoa é mais engraçada, aquela pessoa tem mais poder aquisitivo. Isso faz uma comparação onde você fica num estado de eu não sei o que fazer, porque não tem como mudar essas coisas. Só que daí você faz, daí você não se sente reconfortante. Você mudou o jeito que você era para parecer com o que a internet falava que era o certo que você deveria ser.
6: Com todos esses desconfortos envolvidos, Por que ainda assim as redes sociais são tão atraentes? Bom, é por ali que o André pode se conectar com amigos que, por limitações geográficas ou de tempo, ele vê pouco pessoalmente.
9: O que eu mais gosto de usar as redes sociais é a interação com meus amigos. Tem amigos que estão em outro país ou foram para outra escola que eu não mantenho contato direto, ou que é impossível, que eu consigo me conectar com eles por meio de mensagens ou mandar um vídeo para eles.
6: Já o João diz que quando posta conquistas pessoais e recebe um retorno positivo, se sente parte de uma comunidade. Mas ele reconhece que, às vezes, a promessa de conexão pode entregar afastamento.
8: Você ficar no celular te deixa cansado, porque é um exercício mental que força você a pensar em várias coisas em um período curto de tempo. Então já aconteceu de eu estar muito cansado porque eu passei tempo demais nos aparelhos e tipo meus amigos me chamarem para sair e eu não ter motivação para sair, porque eu tô cansado porque eu passei o dia inteiro mexendo nos aparelhos eletrônicos.
6: Então seria mais saudável usar menos as redes, mas o difícil é controlar essa quantidade. Pela descrição da Isabela, parece um labirinto.
7: Você fica horas, você não percebe. Seu cérebro está procurando alguma coisa que vai te deixar feliz, alguma dopamina. Aí passa um vídeo e você não gosta. Você vai pro próximo esperando que tem uma coisa que vai te animar. Você fica dependente daquilo.
10: Daquela sensação boa que pode vir.
7: Exato. Daquela sensação de ver alguém na internet que sente o que você está sentindo, que concorda, que discorda.
6: E como escapar desse labirinto? Na opinião dos próprios alunos, primeiro, limites. Adolescentes ouvidos por uma pesquisa do Instituto Alana surpreenderam o senso comum ao dizer que preferem que os pais limitem o tempo de tela. A Isabela, por exemplo, quando era criança, bem antes da Lei Federal de 2025 proibir o uso de celulares nas escolas, já convivia com a restrição. Com o tempo, seu cérebro se acostumou e hoje ela aderiu a essa limitação, porque é muito bem-vinda contra a própria ansiedade.
7: Eu comecei a refletir, comecei a reconhecer que, nossa, se eu quero estar feliz, se eu quero estar calma, eu preciso decidir isso por si mesma e guardar o celular.
6: O João passou por algo parecido, quando criança se revoltava com a regulação dos pais, mas hoje avalia que a proibição ajudou.
8: Foi muito mais positivo quando eu olho agora, porque quando eu olhava lá atrás e via essa proibição, eu ficava muito bravo, porque era menos tempo que eu ia ficar no meu celular. Mas olhando agora, durante as aulas é muito positivo, porque você acaba prestando mais atenção na aula. Essa falta dos celulares ajudou muito nas minhas relações sociais. Então acaba que eu converso mais com os amigos, falo da minha semana, pergunto da semana deles.
6: Um segundo caminho pode até parecer óbvio, mas nessa disputa pela autonomia do nosso tempo, é um aliado importante. Força de vontade. As redes sociais foram programadas para satisfazer nosso cérebro e passarmos o máximo de tempo ali, sem força de vontade. Para regular como e quanto queremos usar, a tendência é aquele momento que a gente abre mais uma vez a rede social, mesmo sabendo, no fundo, que não tem nada ali que você já não tenha visto.
10: O que vocês acham sobre isso?
7: Tem que ter força de vontade de sair daqui e fazer outra coisa. Porque, que nem você tinha mencionado antes, você sabe que você tá lá, você sabe que você tá muito tempo, mas você não consegue sair. Você tem a consciência de que aquilo é ruim e você tá perdendo seu tempo, mas você tem que ter a força de vontade de largar o celular e fazer outra coisa.
6: Um terceiro caminho para cuidar da saúde mental é a empatia e coletividade. A Escola Pueridomus faz um trabalho interessante nesse sentido. Além de refletirem sobre o tema, os alunos são engajados a se disponibilizarem para conversar com os colegas, apresentando canais de apoio no dia a dia que podem fazer a diferença.
8: Você está conversando com seu colega, por exemplo, e você fala, ah, ontem eu fiquei 5 horas no Instagram e eu não fiz a lição de casa. E seu amigo fala assim, cara, isso não é saudável. Você não deveria passar esse tudo de tempo. E daí vocês juntos, sei lá, ah, vamos estudar depois da aula? Vamos fazer alguma coisa pra tentar te ajudar?
6: Quando nosso tempo terminou, eu agradeci ao João, ao André e à Isabela, saí da sala e encontrei o barulho. Era hora do recreio. Ao descer a escada, vi crianças brincando de pega-pega, correndo, batendo bola, conversando num canto, jogando no tabuleiro, lendo um livro, dando risada. Tinha uma leveza pelo ar. Os celulares estavam guardados. Grupo Rádio Web. Gerência de conteúdo, Mariana de Freitas. Coordenação de jornalismo, Ana Paula Costa e Leno Falck. 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Revisão de áudio, Rafaela Martinez. Produção e reportagem, Breno Zonta.
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7: Meus amigos, olha, dentro da política é muito difícil você ouvir um pré-candidato, um candidato, alguém envolvido na política partidária brasileira que diga que está com a consciência limpa, que está direito, que não desfraudou, não roubou, não desviou, não é? Porque dizem que o sistema é bruto. Mas eu acho que dá. Eu acho que dá para uma pessoa entrar na política brasileira e sair ileso, não se envolver na corrupção, na malandragem, na safadeza, na roubalheira. Eu acho que dá. Olha, tem um dizendo aqui, olha, consciência tranquila, diz Rubão, após ser alvo da Polícia Federal. Olha, mas ele já está sendo alvo da Polícia Federal. Olha, na manhã da última quinta-feira, 21 de maio de 2026, recebi agente da Polícia Federal na minha residência para o cumprimento de um mandado de busca e apreensão em investigações relacionadas a supostas irregularidades eleitorais que teriam ocorrido no mesmo período em que fui secretário de Estado de Articulação Política do governo Brandão. Em mais de 40 anos de atividade pública, nunca tinha sido alvo de operações como essa, muito menos sobre fatos relacionados a eleições em que nem eu e nem ninguém da minha família fomos candidatos. Ainda não tenho informações sobre os fatos motivadores, mas tenho plena confiança na apuração policial e na consciência tranquila, ou tenho a consciência tranquila de que não me envolvi em nenhum ilícito. Já me coloquei à disposição das autoridades para contribuir com as investigações. Ao passo que tive novas informações, comunico a todos vocês. Tá aí, falou o Rubão. Rubão Pereira, ex-secretário de Articulação Política do Estado do Maranhão. Bom, se o Rubão

0: se nós não temos roupa no quarador, se nós não roubamos, se nós não desviamos, então por que ter medo? De jeito nenhum. E normalmente a Polícia Federal, ela só vai, né? Ela só vai atrás de alguma coisa quando ela tem algum indício. A Polícia Federal não vai de qualquer jeito. Ela primeiro investiga, primeiro ela busca para depois dar o bote. É tipo cobra. A Polícia Federal é assim, porque ela é uma polícia investigativa. Ela não chega, o cara, você tá roubando, e a polícia chega lá e vai. Não, não é assim não. O cara, você deu um murro no cara lá. A polícia militar que age assim, porque ela é uma polícia ostensiva. Ela chega lá, deu uma confusão aqui, o cara liga, alô, polícia, chamando polícia, estão matando um aqui. Aí a polícia chega, quando chega, já chega abafando, dando chute, pontapé, taca, amarra pinhão, né? Coloca logo as pulseiras de Roberto Carlos, é aquela muvuca. É assim que a polícia militar faz. Agora, a federal não. A federal, ela não vai em cima sem primeiro ter alguma coisa, algum indício. Ou seja, ela só vai quando ela vê a fumaça. Se tiver fumaça, ela sabe que tem fogo. Aí ela vai. Mas, do contrário, Polícia Federal não vai atrás de ninguém, não, rapaz. Eu não tenho nada contra aqui o Rubens Pereira, ex-secretário de Articulação Política. Não tenho nada contra ele, não. Mas o certo, eu estou pautado aqui na realidade, viu? Na realidade. Agora, prefeito, eu só encontrei um prefeito que disse que nunca roubou nenhum real da prefeitura. Nenhum. Só encontrei um. Tá, olha, tem aqui no estúdio, tem mais ou menos aqui, tem 10 pessoas aqui no estúdio, né? E tem um aqui que tá perguntando quem é esse? Esse prefeito que disse que não roubou, ele disse que não roubou nem o real da prefeitura, né? Quer saber? Olha, hein?
1: É o menino de papai, é?
0: Esse aí nunca vai dizer isso. Se ele disser isso, vai cair uma chuva de pedra na cabeça dele, vindo do alto, porque ele tá mentindo demais. Quem é mesmo aí? Quem é? Quem é?
1: É o menino de papai, é?
0: Esse infeliz aí, ele tá envolvido, com coisa aí. Ele, de contrato, ele quer só 50%. E é na liga, ele não quer em Pix, não, que é pra não ser rastreado. Ele quer na liga os pacotes, 5 milhões. Não quer Pix, não. Ele não quer Pix. Ele quer só 5 milhões, 10 milhões, 400 mil, 80... Não, 80 mil ele não quer, não. 80 mil é... 80 mil ele é... Nem quer saber negócio de 80 mil. Meus amigos, olha, a entrevista, já eu revelo, viu? Já eu revelo quem foi o prefeito de uma cidade. Que diga o informante secreto preto. O informante secreto preto diz que é a cidade dos encantos. Diz que esse ex-prefeito é da cidade dos encantos, é da cidade da magia, é da cidade de todos, não, a cidade de Deus. Já você vai acompanhar. Vamos chamar o nosso repórter Daniel Souza, que entrevista secretário de Educação Ricardo Torres, que fala da grande abertura de 35, da edição número 35 dos Jogos Escolares Codoense, que acontece às 17 horas, aconteceu, né? Vamos acompanhar aqui com o nosso repórter Daniel Souza. Fala, Daniel.
2: Entrevista com o secretário municipal de Educação, Ricardo Torres. Doutor Ricardo, como é que está a grande expectativa para a 35ª abertura dos Jogos Escolares na Praça de São Sebastião, o GECOS, daqui a pouco?
3: Pois é, Danielzinho. Olá para todos. A animação está nas alturas. E olha, o que está também lá em cima é a quantidade de alunos inscritos, de escolas inscritas, recorde absoluto. Danielzinho, só partidas, só a quantidade de partidas, nós estamos passando de 1.000 partidas. Isso faz com que os Jogos Escolares de Codó sejam um dos três, olhe lá, que não seja um dos dois maiores eventos esportivos de todo o estado do Maranhão. A gente só perde para o GEMS, que é os Jogos Escolares Maranhenses, e olhe lá que talvez a gente fique próximo dos Jogos de Imperatriz. Mas, fora daí, tudo indica que nós vamos ter um dos dois ou três maiores eventos esportivos do estado em Codó. Jogos Escolares Codoenses, esporte educacional, e eu tenho aqui um agradecimento a fazer. Claro, nós temos aí a parceria com o Milson da Gabriela e a toda a sua equipe na Secretaria de Esportes, que ajudam demais a tocar esse barco juntamente com a educação, mas o apoio do prefeito Chiquinho é extraordinário, viu, Danielzinho? O prefeito Chiquinho FC se empolga pessoalmente com os Jogos Escolares, mas veja, nós não estamos falando só de bola, nós não estamos falando só de jogo, só de atletismo, nós estamos também falando de resultados na educação, resultados em língua portuguesa, resultados em matemática, resultados nas notas, dados que chegaram oficialmente do IDEB, do Avaliação Nacional, já mostraram que 2025 a galera do esporte foi parceira da escola, foi parceira dos outros professores das outras disciplinas, parceira da família, e o esporte ajudou a educação de Codó a melhorar. 2023 foi o ano em que nós tivemos uma tristeza. 23 nós tivemos a primeira queda no IDEB, caiu para 4.3, infelizmente. Mas 2025 a gente está com a projeção de melhorar bastante e chegar por volta de 5 pontos de IDEB. E o esporte tem sua participação nisso. Esporte educacional faz parte, é importante, torna a escola um ambiente atrativo, um ambiente saudável, um ambiente alegre e feliz para que as crianças possam estudar e aprender mais e melhor. Agradecemos aqui a todos os instrutores, professores de educação física que foram parceiros da educação durante todo o ano de 2025 e entrando 2026 com força total. Rumo ao GEMS, rumo a São Luís. Parabéns a todos os atletas, vocês estão treinando muito. Um abraço. Prefeito Chiquinho, é com você.
0: Não é com o Chiquinho não, é com nós aqui agora, né? Não é com o Chiquinho não, é com nós aqui do programa Coisas do Povo. Veja bem, eu quero saber onde é que serão realizadas as partidas de futebol, sei lá de que mais, tal, né? Se é no estádio municipal René de Matos Baima ou onde é, porque até onde eu sei o estádio está em Frangalhos. Vão realizar onde? Essa festa de abertura vai ser na Praça de São Sebastião. Eu nunca nem tinha visto a festa de abertura dos GEMS, Jogos Escolares de Codoense, JECS, né? É o JECS, exatamente, o JECS. Sempre foi no estádio municipal René Baima, né? O templo do futebol codoense sempre foi lá. E agora vai ser na Praça de São Sebastião. É uma inovação que eu estou pagando para ver. Que inovação é essa? Fazer abertura, sempre tem jogos e tal, e vai ter jogos de travinha, Jogos de travinha lá na Praça de São Sebastião. Porque só dá para ter jogo de travinha lá e um vôleizinho de três de um lado e três do outro, né? Hein? Aí vai ter no ginásio, tem o ginásio lá, Carlos Fernando, né? Deve ser mais ou menos por aí. No Guarapari vai ter o ginásio? Mas dá pra agora, pra ser agora, pra realizar os jogos escolares ainda nesse ginásio lá onde é o Guarapari hoje? Acho que não dá não. Só se convidasse os engenheiros da China. Porque lá eles fazem um prédio, eu vi um vídeo, um prédio de 20 andares eles fazem em 24 horas. 24 horas eles fazem um prédio. Aqui em Codó, para fazer uma casinha aí de 3, 4, Passa 3 meses, menino. 4, 5 meses pra fazer na casinha de 3 quartos. Ah, rapaz. Meus amigos, olha, presidente da Comissão de Saúde da Câmara faz vista grossa diante da falta de exames básicos no HGM. Meu irmão, o que, é isso? Codó está de mal a pior, o que, é isso? É para o vereador, meus amigos, ir para cima. O presidente da Comissão de Saúde chegar lá e dizer o que está faltando e denunciar para o Ministério Público, para o próprio prefeito. Lembra do vereador Leonel Filho? Na passagem do governo de doutor José Francisco para o governo de Camilo Figueiredo? Eles foram no HGM e encontraram lá pé de gente dentro de vidro, encontraram bucho de gente dentro de pet. Meu irmão, foi uma confusão no HGM de Codó, no Hospital Geral. Aí o presidente, quem é o presidente da Comissão de Saúde da Câmara Municipal de Codó? Quem é, hein? O blog do Leonardo Alves observa que o presidente da Comissão de Saúde da Câmara Municipal de Codó, o vereador Hermínio da Farmácia, ainda não demonstrou atuação pública efetiva diante das constantes reclamações sobre a falta de exames básicos no Hospital Geral Municipal. Né? Recentemente, vereadores do bloco de oposição apresentaram denúncia à Comissão de Saúde solicitando providências sobre os relatos recebidos da população envolvendo dificuldades para a realização de exames simples na rede municipal de saúde. Então, qual é a posição do Hermínio da Farmácia, que é o presidente da Comissão de Saúde da Câmara Municipal? É ir para cima. Não está faltando isso, está faltando isso. Tem isso aqui, mas está faltando isso bem aqui, ó. Aí, assim é que ele tem que fazer. Agora, se ele ficar omisso, ver a banda passar e dizer que não passou nada, escutar o povo reclamando, os reclames da população, e ele não dizer nada, então ele é um vereador omisso. Eu não tenho nada contra o vereador Hermínio da Farmácia, é um caba bom, um cara de boa índole, mas aí eu quero que o vereador continue fazendo um trabalho bom e que seja austero. O que, é austero? É aquele que está cobrando sempre, que não faz vista grossa. É assim que tem que ser, viu? Olha, mesmo ocupando a presidência da Comissão de Saúde e sendo integrante da base governista, não há registros públicos de conhecimento da imprensa apontando ações concretas do parlamentar para discutir o problema, cobrar soluções ou promover fiscalização sobre a situação enfrentada pela população. Aí a oposição, os vereadores de oposição, que é o Valber Cabral, se o espírito não me engana, é o Chiquinho do Sai Júnior, o vereador Domingos Reis, que é o decano da casa e também é o líder da oposição, e o vereador Anderson da Trizidela. Estão a população, estão procurando eles, reclamando, dizendo que o HGM não está nada legal, e o presidente da Comissão de Saúde da Câmara não diz nada. Não ouve o povo. Ei, vereador, pede para sair, entrega a vaga para o suplente, vereador, que é o melhor que você faz. Então dá uma vaga aqui para o meu operador de áudio tomar de conta dessa muzenga aí na Câmara Municipal, que não tem condição. A população vem utilizando as redes sociais para relatar dificuldades no acesso a exames considerados básicos no Hospital Geral Municipal de Codó, e não tem. O hospital está capengando, segundo as denúncias. A Comissão de Saúde da Câmara possui justamente a função de acompanhar, fiscalizar e discutir questões ligadas ao funcionamento da saúde pública municipal, especialmente em situações que envolvam reclamações recorrentes da população. Então, o vereador Hermínio da Farmácia carrega sobre os ombros a grande responsabilidade de dar uma arrumada na saúde. E não ficar só com a mão no queixo, esperando a banda passar. Não é assim não, vereador. Não é assim não. Se faça um vereador de oposição, vá lá e questione, peça o prefeito e mostre as ações nas redes sociais. Aqui no programa você pode denunciar. Pode. Vai no programa Coisa do Povo, que aqui tem espaço. E venha também dizer as coisas boas também. Viu? Assim é que é. Vamos acompanhar aqui o nosso repórter Daniel Souza, diretor de abastecimento da Secretaria de Agricultura, o Anderson Luiz, falando com o meu repórter Daniel Souza. Acompanhe.
4: Entrevista com o diretor de abastecimento da Secretaria de Agricultura, o Anderson Luiz, participando ativamente também da entrega das 500 cestas verdes aqui no bairro São Francisco.
5: É isso aí, Danielzinho. É uma ação importante do prefeito Cunha FC, juntamente com o deputado Francisco Najib, que vai levar aí dignidade às pessoas que realmente precisam, sendo produtos oriundos da agricultura familiar de Codó, fortalecendo a economia local e, principalmente, levando alimentos de qualidade para a mesa de quem realmente precisa. Então, essa é uma ação importante do prefeito Cunha FC, do secretário Francisco Neto, que tem trabalhado incansavelmente na busca de levar ação social para quem realmente precisa.
4: Ou seja, direto do produtor para o consumidor?
5: Exatamente, sem atravessador algum, diretamente do produtor da nossa cidade de Codó, levando alimento para as pessoas que estão em situação de vulnerabilidade e que realmente precisam de um alimento de qualidade para melhorar a sua nutrição e ser um alimento de qualidade na sua mesa, na mesa dos seus filhos.
4: Você que tem os olhos voltados assim para a agricultura, eu lhe pergunto como é que está, na sua visão, na sua opinião, a agricultura agora na gestão do governo municipal, o produtor, o agricultor, está tendo o apoio necessário que deveria ter?
5: Sem sombra de dúvida, o prefeito de Cunha é muito preocupado com a questão do homem do campo, é tanto que todo o suporte que é técnico e de pessoal da secretaria é disponibilizado ao agricultor, né? Corte de terra, produz, a compra pelo PNAE, pelo PAA, trazendo esse alimento de qualidade para o produtor, do produtor para a mesa do consumidor codoense. Então, o prefeito tem essa preocupação todos os dias, procurar saber como é que está o homem do campo, que realmente trabalha incansavelmente, diuturnamente, para produzir. E o prefeito tem dado esse apoio total aos nossos agricultores, de todas as formas que você possa imaginar, desde o plantio até a comercialização, que é o elo principal, que é a comercialização.
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0: Alô, você, vamos a Brasília. PL e Flávio tentam manter pré-candidatura meio às denúncias. Aí é que é difícil. É difícil, meu irmão. Um pré-candidato cheio de denúncias. Nem começou a campanha, estamos em pré-campanha e a confusão está em Brasília, lá envolvendo o Flávio Bolsonaro, que é filho de Bolsonaro. A reportagem é de Norberto Notari, acompanhe.
7: Após os áudios liberados pelo The Intercept e a confirmação de Flávio Bolsonaro de que esteve com Daniel Vorkaro, o PL avalia o futuro da pré-candidatura dele à presidência da República. É notório que os ocorridos mexeram com os planos do senador, que por enquanto garante que seguirá firme na disputa pela sucessão ao Palácio do Planalto. Nos bastidores, a informação que ganhou força é de que o presidente do partido, Valdemar Costa Neto, teria dado um prazo para que a pré-campanha esteja firme e em crescimento. No entanto, esse ultimato foi negado pelo presidente do PL. Nos áudios, Flávio Bolsonaro pedia dinheiro para o ex-banqueiro para a realização do filme sobre o pai dele, Jair Bolsonaro. Mesmo falando que era só um trabalho de angariar fundos privados para a produção, o senador confessou que esteve na casa de Vorkaro após sua prisão. A cientista política Luciana Santana aposta que, apesar de tudo isso, o PL vai manter a candidatura de Flávio.
8: Ele tem se mostrado muito confiante e eu não vejo qualquer outra movimentação. Inclusive, acho que o próprio Valdemar Costa Neto tem ficado muito quieto, até porque não tem muito o que ser feito. Então, acredito que sim, Acho que ele vai continuar ali com esse tipo de posição.
7: Na opinião da cientista política, o partido é muito dependente da família Bolsonaro.
8: Acho que o partido, ele hoje, ele está muito dependente da família Bolsonaro, inclusive para fazer valer, né, suas pretensões aí de continuar tendo uma bancada expressiva, né, no Congresso Nacional. Então, isso tudo faz com que a gente tenha aí uma relação, né, muito umbilical, né? Então, acho muito difícil e não tenho visto nenhum movimento contrário, né, na direção aí de alterar, né, esse tipo de comportamento, de relação entre Bolsonaro e o PL.
7: Após o escândalo, o senador Flávio Bolsonaro promoveu mudanças na equipe que vai comandar sua campanha, inclusive o marqueteiro. Agência Rádio Web, produção e reportagem, Norberto Notário.
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0: Olha, Congresso derruba vetos de Lula e retoma regras que flexibilizam repasses a municípios. O Congresso Nacional derrubou nesta quinta-feira vetos do presidente Luiz Inácio Lula da Silva à Lei de Diretrizes Orçamentárias, a LDO, de 2026, e restabeleceu dispositivos que flexibilizam regras para repasses federais a municípios, incluindo transferências em período eleitoral. Tá aí o Congresso, meu amigo. O Congresso derrubou, pois é, vetos do presidente. Pois é, mas aí o que, que vai acontecer? Aí vai ficar bom, porque aí os prefeitos vão ter acesso à informação, com aquela informação, assim, como é aquela informação? Não é aquela informação? Os prefeitos vão ter informação e aí vai ficar para bobozinho para os pré-candidatos aí, né? É isso aí. Falando na língua do povo, é isso aí. Qual é? Os vetos que foram derrubados aí. Para ter o quê? Para ter o quê? Hein? Tem não, né? Tá certo. Pois é, isso aí. Você, brasileiro, tem que ficar atento com essas questões. Olha, a sessão conjunta foi convocada pelo presidente do Senado, Davi Alcolumbre, do União Brasil do Amapá, responsável por marcar reunião do Congresso para análise de vetos presidenciais. A articulação para a derrubada dos vetos ocorreu durante a Marcha dos Prefeitos, evento realizado nessa última semana em Brasília, que reuniu gestores municipais em busca de recursos, convênios e emendas parlamentares. Na abertura do encontro, Alcolumbre anunciou que organizaria a sessão para analisar os dispositivos, afirmando que cerca de 3.100 municípios poderiam ser afetados pelas restrições. Eu não acredito, o Lula dá um tapa nas prefeituras já perto de véspera de eleição, onde ele vai ser o candidato à presidência da República? Eu não sei, não. Eu tenho minhas dúvidas, mas aí ficou do jeito que todo mundo queria. onde os prefeitos vão ter acesso aos projetos, aos convênios, e aí vai ficar naquela animação, né? Aí o dinheiro público vai terminar caindo na mão dos pré-candidatos. Eu não estou afirmando nada. Aí eles vão só distribuir para os seus e pegar votos aí. Tá desenhado o negócio aí, rapaz. Tá desenhado. Sinceramente. Eita, Brasilzão, meu amigo. Quando é que tu não acaba não, Brasil? É? Acaba não, Brasil. Então é junto aqui nesse negócio bem aqui. Olha, já, no bloco das polícias, a Polícia Federal fez um levante aí, meu irmão. Você vai acompanhar aqui no programa Coisas do Povo, em 4 horários. Alô, Muniz! Ligado aqui na maior audiência do rádio. Lembrando que nós estamos tendo a maior audiência aqui na região dos Cocais. E no leste maranhense, nós éramos o décimo lugar, estávamos em décimo lugar e agora estamos em 4º lugar. Esperamos que no mês que vem a gente pule aí mais um degrau, subindo nessa escada da audiência e assim você fazendo parte aqui do sucesso da Lemos FM e da Lemos TV, para todo mundo ver.
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0: Vamos acionar novamente aqui o nosso repórter Daniel Souza, falando com o secretário de Agricultura, Francisco Neto, mais uma vez aqui no programa. Fala, Daniel.
13: Secretário de Agricultura, Francisco Neto, realizando juntamente com o nosso prefeito Chiquinha FC a entrega de 500 cestas verdes aqui para moradores do bairro São Francisco e adjacências.
14: Por determinação do nosso excelentíssimo senhor prefeito do UFC e do nosso deputado Francisco Najib, estamos fazendo a entrega de 500 cestas verdes hoje aqui no bairro São Francisco, contemplando o bairro São Francisco, o bairro Vereda, Fomento e toda a região próxima, né, do entorno. É um momento de muita alegria, onde fazemos a entrega para 500 famílias que têm um olhar atento do nosso prefeito, né, preocupado em fazer com que as políticas públicas cheguem a quem mais precisa.
13: Ou seja, secretário, o prefeito de QFC, através da sua pessoa, do deputado Najib, a equipe do governo preocupado com o pão, com a alimentação dos cordões, que é importante, né?
14: É muito importante. E ações como essas só são possíveis porque a gente trabalha em parceria. Parceria essa da Secretaria de Agricultura, Secretaria de Assistência Social, Secretaria de Esporte. E não deixando, nem muito menos importante, tão importante quanto todos, as associações, né? Os agricultores familiares, que são os responsáveis por trazer produtos de qualidade, né, do campo para a cidade. E assim a gente dá por fim mais uma entrega de muito sucesso, 500 cestas verdes, 500 famílias bem alimentadas.
0: Alô, você, todo mundo ligado aqui na programação, na grade de programação da sua Rádio Lemos FM. Olha, eu gosto muito de romantismo, música, love, amore, é? Gosta não, Linho? É bom demais, né, rapaz? Principalmente quando o cara tá novo, né? É segurando aquela gata, meu irmão. Mas no meu tempo tinha uma de... Como era o nome do cantor, rapaz? Era o Barros de Alencar. Não, dessa música aí eu não gosto. Pois é, aí ó, Barros de Alencar, apenas 3 minutos, né? Tem apenas 3 fichas. Era mais ou menos assim, rapaz, linda demais a música. E eu chorava, né? E você chorava também. E agora... É muita música boa pra você aqui na Lemos FM, às 9 da noite, às 21 horas, tem Moment Love. Moment Love. É, na Lemos FM. Mas, meus amigos, vamos aqui no futebol. E o que tem aqui no futebol? Como é que está a tabela da Conmebol Libertadores 2026? Como é que está aí? No grupo A. Grupo A, vamos aí, a vinhetinha aí do futebol aqui na Lemos FM, ver como é que tá o Mengão. Ô, meu Mengão, me ajuda. Vamos lá.
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0: Tá bom, no grupo A da Libertadores da América, fase de grupo, por enquanto o Flamengo está com 13 pontos, Independente de Medellín, 7 pontos, o Estudiantes, 6 pontos e o Cusco do Peru com apenas 1 ponto na lanterninha, não é? Tá certo, e o Flamengo aí, o próximo jogo é dia 26, é Flamengo e Cusco, é taca lá no Maracanã, é taca, né? Pode, vai ter hino do Flamengo aqui pra você. No Jorge Luiz Risque, aí tem o Estudiantes e o Independente Medellín, também no dia 26, terça-feira, às 21 horas e 30 minutos, é o mesmo horário do jogo entre o Flamengo e o Cusco, no Maracanã, 21 e 30. É Copa Libertadores da América, você acompanhando aqui no programa Coisas do Povo. Olha, Grupo C, Independiente Rivadavia, 13 pontos, Bolívar, 5 pontos, Fluminense pontua com 5 pontos e o La Guaira, 3 pontos. O Fluminense venceu aí na quinta rodada, o Bolívar por 2-1 e o Olímpia, lá no estádio Olímpico de lá, o CV, né? O Lagaíra. Perdeu. Como é o nome do time meu, rapaz? Como? Laguaira, né? Laguaira. O Laguaira perdeu para o... É o Bolívar ou é o Fluminense ou é o Independente Rivadavia? Independente Rivadavia, né? Isso, exatamente. Tá bom. 4-2. Bom, nós vamos ficando por aqui com esporte, ver o que, que tem mais aqui pra você. Depois a gente fala mais de esporte. Vamos falar também na próxima semana. Vamos levantar o futebol do Maranhão, ver como é que está aí o Motoclube, Sampaio Correia, também o Imperatriz e também o IAP. Né? Você vai acompanhar mais informações do futebol maranhense aqui na Lemos TV pra todo mundo ver.
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0: Olá você, agora é hora de polícia aqui no programa Coisas do Povo, todo mundo.
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9: 15 horas e 59 minutos.
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20: Vamos dançar, meu povo!
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20: Olá, pra você desejo uma ótima terça-feira. A partir de agora vai começar mais um programa Forró Mania. Espero que você esteja bem. Preparei uma programação bem gostosa com o melhor do forró pra gente curtir, pra gente dançar. Vem comigo. Forró Mania de hoje está começando.
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0: melhor do forró você ouve aqui no nosso Forró Mania. Continue sintonizado. Eu volto já com muito mais músicas pra você.
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7: Forró Mania está de volta, tocando pra você o melhor deste ritmo dançante. Vamos curtir então mais um bloco? Aumenta o som e vem comigo.
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0: chegando ao final mais um programa Forró Mania, comigo, Patrícia Vieira, na apresentação. Amanhã, preparo pra você mais um programa bacana pra curtirmos juntos. Um beijo e até lá!
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5: 16 horas e 54 minutos.
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0: Olá, pra você desejo uma ótima terça-feira. A partir de agora vai começar mais um programa Forró Mania. Espero que você esteja bem. Preparei uma programação bem gostosa com o melhor do forró pra gente curtir, pra gente dançar. Vem comigo! Forró Mania de hoje está começando!
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0: Ângela Espíndola.
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1: 17 horas e 2 minutos.
2: Opa, minhas compadres, minhas comadres, minha filha, aqui é o Chico Lorco, a ovelha de 89 anos, que nunca morreu, nem tem verde que morre. Tô chegando debaixo do pé do Cogiro pela Rádio Lema FM de Cordão Baranhão, para todo o Brasil. É isso aí, minhas compadres, minhas comadres. É, meu filho, é o rei que nunca morreu, não tem vez de que morre. É cachaça jerebito. É cachaça jerebito, meu filho, feito no pau do capucho, tomado comigo no chão, marrombado com todo mundo. É cachaça feita na cana torta. Eu bebo com meu dinheiro, rapariga puta do cabaré da chica que se importa. É, meu filho. Ave Maria, o canalho, viu? É, meu filho, diz que cachaça mata um corno desse. Mas mata, não, meu filho. Se a gente beber, morre. Se não beber, morre também. É, tem que morrer de goela lubrificada. É, meu filho, já tirou as bicharadas, meu filho. Tira o cachorro, tira o pato, tira tudo aí, meu filho. De dentro do jacaré, que estão tudo... Tudo sufocado, para que eu posso trazer o primeiro forró dessa tarde maravilhosa? Aumenta o volume do seu radinho, meu compadre, minha comadre, meu filho. Aumenta, escarcaram o bicho aí, meu. O volume do rádio, meu filho, é o volume do rádio. Pode escutar, que você tá ligado no maior forró do Chico. É isso aí, compadre. Aumenta, escarcaram, meu filho, o volume e vamos dançar.

Pensa no cabra velho desmantelado da chibata grande que eu tô entrando aqui pra falar com todos vocês que estão escutando. Cabra mais caceteiro na rádio, mais bonita, mais linda, que mais cresce em todo o Maranhão. Lemos FM, pensa, alô, meu povo de todo o meu Maranhão. Arrepita, cabra velho.

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2: Opa, meus compadres, minhas compadres, meu filho, Chico Lopes tá de volta. Pela Rádio Lemos FM de Codó Maranhão. Pra toda essa rapaziada boa de mundo, meu Deus, um abraço. Especial do Rainha aqui, meu filho, Chico Lopes. Por aqui, compadre, vai mandando a lupa toda essa rapaziada e botando seu sucesso, botando os esqueleto pra remexer. É isso aí, meu compadre, vai. Vamos remexer. Bota, meu filho, bota mais um forró pra esse pessoal. Bota, meu filho, com gosto de gás.
3: Pois é, rapaz, eu tava falando outro dia. Eita, rapaz, não tem coisa melhor não do que você dar cagada depois da chuva, rapaz. Eita, meu povo, alô, meus caseteiros. Eu tô aqui de novo, olha, em breve eu tô aí na Rádio Lemos, na Lemos FM, botando todinho. Aí você vai ligar, aí você vai dizer assim, rapaz, bota um forró pra mim. Aí eu vou lhe perguntar, eu boto toda. Aí você diz, bote, por bote. Aí eu boto todinho. Eita, alô, meus caceteiros, surtendo a Rádio Leme FM. A rádio mais caceteira do Maranhão, rapaz. Eita, abração pro meu compadre Lino. Pensa num cabra desmantelado.

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0: Quem gostou faz barulho aí.
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1: 18 horas e 2 minutos.
2: Começa agora o programa com as notícias da sua cidade, do estado, do Brasil e do mundo, com total imparcialidade. 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
3: Pré-candidato ao governo do estado do Maranhão manda recado aos codoenses e promete vir à cidade de Codó logo logo.
4: Prefeitura de Codó fortalece empreendedorismo com oficina gratuita para MEIs durante semana do MEI.
3: Crise. Supermercado Mix Mateus fecha dezenas de lojas e demite milhares de funcionários.
4: Obra lenta na Avenida Duque de Caxias. Ninguém sabe quando vai terminar.
3: Recém-nascida é encontrada dentro de uma bolsa.
4: Sampaio goleia Moto Clube por 4-0 e entra no G4 do Brasileirão da Série D.
3: Série A, Flamengo perde de 3-0 pro Palmeiras.
4: Não fale isso. Cantora Valquíria denuncia agressão e relata relacionamento abusivo com ex-companheiro de Codó.
3: Assaltante age em plena luz do dia em via pública de Codó.
4: Com estas e outras, está no ar o Maranhão em Debate, a coqueluche do momento na Lemos TV, para todo mundo ver.
2: Fique agora com o programa Maranhão em Debate. 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
3: Meu amigo Lemos Panchevski, qual será o nosso comentário de hoje?
4: Hoje nós vamos comentar sobre o clima. O planeta realmente aqueceu e alguma coisa tem que ser feita. Alguns países estão mobilizados no sentido de reduzir o clima, mas alguns disseram que não vão participar. Por exemplo, os Estados Unidos estavam participando lá com o Bill Clinton, com o Obama, com o Joe Biden, mas o Trump entrou e já se retirou do acordo do clima. Isto gera, assim, uma perspectiva de que parece que a gente não avança muito com essas questões, porque os Estados Unidos e a China são os dois que mais poluem no mundo e se retiraram do acordo, não estão participando do acordo. E aí, como é que nós vamos ficar diante de um calorão tão grande? As geleiras da Antártida estão se derretendo e a gente percebe que a coisa realmente não está muito boa, não, porque muita gente não está dando valor às ações para debelar o clima. O clima está quente em função de muitas coisas. E um dos fatores principais é o desmatamento. A terra tem o cabelo. O cabelo são as árvores. Então, quando tira o cabelo, a cabeça fica descampinada, né? Para o sol. Aí o sol vem e arrebenta tudo. E aí? E aí, o que você acha? Será se dá para colocar na cabeça desse povo que tem terras, que tem, hectares e mais hectares de terras, e aí desmatam, os rios secam. Por exemplo, aqui em Codó, nós tínhamos vários afluentes do rio Codózinho, também do rio Itapecuru. Eram os brejos. Hoje, nós só contamos com o São José. E qual mais? Qual outro que tem? Porque a Água Fria já foi embora.
3: Rio Saco.
4: O Rio Saco também.
3: Codozinho
4: e o Itapecuru. São três rios que nós temos aqui para você que está assistindo aí no Japão. Nós temos três rios aqui no município, aqui pertinho da sede do município. E muita gente está desmatando como se nada fosse acontecer pós o desmatamento. E aí? Ele não sofre muito porque ele está no ar-condicionado todo dia. Agora, quem está do lado de fora, e ele também, quando sai do ar-condicionado, latifundiário, que tem as terras e tal, ele também sente na pele, mas os efeitos são devastadores. Então, quando eu vejo alguém derrubar uma árvore, cortar uma árvore, me dá uma dor no coração. Se eu pudesse fazer alguma coisa, eu faria. Mas, para eles, é uma alegria. É uma alegria muito grande. Inclusive, eu gravei um vídeo, que vou postar ainda nas redes sociais, mostrando que a Casa Branca, ultimamente eu estive acompanhando essa reportagem, né, onde um atirador atirou lá, é um pouco distante da Casa Branca, mas foi um susto danado. E aí, observando lá a matéria da Heloísa Vilela, do SBT, eu vi lá que a Casa Branca tem um jardim imenso, muitas árvores. E eu dizia, se fosse o prefeito Chiquinho, se estivesse lá na Casa Branca, ele já tinha desmatado, ele já tinha retirado aquelas árvores dali. Porque aqui em Codó, na Avenida Duque de Caxias, fizeram uma maldade, né? Retirando aquelas árvores, os pés de taboca e etc, etc. E você não fala nada sobre esse desmatamento que acontece no mundo, especialmente no Brasil. O Lula disse que ia acabar com o desmatamento e até agora não acabou, não.
7: E aí? Bom, posso falar?
4: Mas eu tô lhe convidando para falar.
7: É, porque não tem como falar os dois ao mesmo tempo.
4: Vai ser hora que eu tô dando espaço para você.
7: Eu tô esperando você.
4: E você não se manifesta, eu tô pensando que você é a favor das pessoas que devastam as matas, que cortam tudo. Eu tô pensando que você é a favor deles. Eu não sou. Já estou colocando aqui a minha posição.
7: Posso falar agora?
4: Pode, mas é pouco.
7: Tá bom, tá legal. Obrigado pela oportunidade. Pela grande oportunidade, pela mega oportunidade. Bom, primeiro quero começar dizendo que, pela minha ótica, o Donald Trump, né?
4: Donald Trump.
7: Tá puto com um bocado de gente aí de vários países, né?
4: É.
7: Porque ele pensou que ia ter um certo apoio contra o Irã, na guerra, eu estou falando, e ele foi decepcionado, literalmente falando. Então ele tá com um bocado de gente lá do caderno. E parte desse povo aí era para estar junto com ele nessa luta pelo clima. Só que ele disse aqui para vocês: vocês não estão comigo, eu também não estou mais com vocês. Eu não quero nem papo com o negócio de clima. E pegou o time dele e tirou de campo.
4: Não, mas ele retirou o time dele sim, antes da guerra.
7: Sim, exatamente, antes da guerra. Mas essa decepção que ele vem sofrendo é há muito tempo, desde agora não. Os países estão sinalizando para ele faz tempo, ó. Se tu fizer angu, tu vai comer sozinho. E aí ele teve que peitar no Irã para tirar as dúvidas que ele ainda tinha. Então agora ele está tendo uma certa noção de quem está contra ou a favor das ações nesse quesito guerra, que é sempre aí orquestrada pelos Estados Unidos. Bom, agora para falar de desmatamento, a ignorância do homem é maior que tudo nessa terra. A palavra de Deus diz que o amor ao dinheiro é a raiz de todos os males. Olha só, palavra de Deus. O amor ao dinheiro é a raiz de todos os males. Ninguém corta uma árvore, ninguém derruba uma árvore, a não ser por causa de dinheiro. Mesmo que a ignorância segue esta pessoa para não pensar na consequência de cada árvore a menos em qualquer que seja o território, em qualquer lugar. E o Brasil, por ter uma das maiores densidão em território de matas, árvores, virou alvo para o mundo. O mundo diz que a Amazônia é o pulmão do mundo. O Brasil é o pulmão do mundo. Mas este pulmão, a cada dia, vem sofrendo com a ação humana ou desumana do ser humano, como queira. Desmatando, vendendo uma parte para o exterior, a madeira de qualidade, a madeira de lei sai plastificada do Brasil, nós ficamos com a pior madeira e, por cima, ainda mais cara. Então, resumindo, onde eu quero chegar? A ignorância do homem só tem olhos para o dinheiro. A ambição do ser humano tem cegado aquela visão ambiental. Ele esquece do vento que é gostoso. Ele esquece da chuva que é gostosa. Ele não quer saber de nada, ele quer faturar, ele quer dinheiro e que o mundo se dane. Essa é a grande realidade, falando diretamente a palavra que o povão gosta de ouvir. Então não é à toa que no Brasil nós temos várias leis contra crime ambiental. Mas nós temos as leis, mas nós não temos, infelizmente, quem combata os crimes, né? O que é que a gente vê? É um IBAMA aí defasado, sem a menor condição de exercer um trabalho digno. Muita gente se envolvendo em fraudes e maracutaias. Gente deixando os estrangeiros entrar no Brasil. Os índios, por não ter uma certa cultura, acabam entregando outra parte das árvores. E o índio é assim, se você levar uma Hilux, zero quilômetro, você desmata, traz até a casa dele. O índio fica tão empolgado com a Hilux que ele não tem noção do mal que aqueles homens, que aqueles estrangeiros irão causar. Não é hoje não, porque a árvore que foi arrancada há 100 anos atrás, é hoje que ela está fazendo falta. E aqui estão sendo arrancadas hoje, derrubadas, vão fazer falta amanhã. E isso tudo acaba contribuindo para o aquecimento global. Hoje nós estamos percebendo onde o gelo era consolidado, hoje ele está derretendo. Isso tudo, ignorância do homem. Por quê? Porque o homem é ambicioso. Ele quer saber do dinheiro. O dinheiro do homem não é mais colocado no bolso, e sim no coração. E enquanto a gente tiver que conviver com esse tipo de atitude, infelizmente, o planeta vai ficar cada vez mais quente.
4: Pois é, olha, o Donald Trump determinou a saída dos Estados Unidos do Acordo de Paris e da Convenção Quadro das Nações Unidas sobre Mudança do Clima. A medida faz parte de um pacote mais amplo de desvinculação dos Estados Unidos de bolsas, de órgãos e tratados internacionais. Então, se os Estados Unidos se acha o dono do mundo, o cabeça do mundo, se ele sai do acordo, e aí? Os outros países também se tornam enfraquecidos para combater o desmatamento e melhorar o clima do planeta. Vamos acompanhar o que aconteceu em São Luís agora recentemente, um vendaval em São Luís que levantou o teto de casas exatamente por conta, dizem os meteorologistas, o pessoal do clima, que isso é uma consequência do desmatamento, de jogar aí meio mundo de petróleo na atmosfera e por aí vai. Vamos acompanhar o que aconteceu recentemente lá em São Luís do Maranhão. Vamos acompanhar.
8: Galera, eu tô aqui com a Polícia Federal porque eles alegaram que o fato do biólogo Henrique estar no Maranhão fez com que um tornado aparecesse. Tá, todos honrados. Meu forte abraço pra galera da Polícia Federal. Mas teve mesmo uma parada de um ciclonezinho, um saci, aqui em São Luís do Maranhão. Não tô zoando, cara. Pode procurar. E coincidentemente o biólogo Henrique tá aqui. Tá. E eu tô aqui também para explicar algumas coisas. Tem gente que nega que mudanças climáticas estejam acontecendo. Estão. Não tem como negar, velho. É impossível. Tu pode alegar que, olha, não é tudo isso, mas é... Tá. E aí, eu quero atentar a galera para uma outra coisa. Está acontecendo o superaquecimento do El Niño. Hoje a gente já viu uma coisa que o pessoal nunca viu aqui em São Luís do Maranhão. Telhados voaram, foi bastante sinistro. Mas a ciência diz que pelo menos 82% de chance do El Niño, Super El Niño acontecer. O que é um Super El Niño? É que a temperatura ela vai subir não só 1 grau, mas podemos subir até 3 graus. E aí, meu irmão, até 3 graus vai ser uma loucura. Proliferação de moscas, mosquitos e animais peçonhentos. Isso é fato. Você tem que se preparar. Além disso, de cara, já posso dizer para vocês. Meu irmão, dá uma olhada na sua cisterna limpa, deixa cheia. caixa d'água, cisterna, sistema de eletricidade, telhado. Organize grupos de WhatsApp com os seus vizinhos e familiares, porque, tipo, pode não acontecer o Super El Niño, mas se acontecer, a gente vai ter inundações em locais, super inundações, locais que terão muita seca e tudo mais prolongado, entende? Então vai ter local que vai estar muita chuva, outro local vai estar muito seco, outro local vai estar muito quente, outro local vai estar muito frio, lembrando que pessoas morrem por calor, animais morrem por calor. Então, tipo, você tem criação, já vai pensando que a criação pode sofrer inundação, que pode sofrer excesso de calor. Você tem casa, já vai vendo a goteira do seu telhado, já vai arrumando, cara. Porque o pior pode acontecer se tentar precavido. E já vai cobrando das autoridades. Do tipo, olha, temos um grupo do WhatsApp aqui, esperando que o Super El Niño possa acontecer. Então, o que, que você, prefeito, vai fazer aqui para a nossa cidade? Já dragou o rio? Já fez os comentários? Não tem aquela rua que sempre enche? Já cobra. Olha, tá matagal aqui, terreno baldio. Olha a proliferação de animais peçonhentos. Olha a proliferação de mosquito. Olha os potinhos na chuva, atraindo mais mosquito. Então, se organize. Lembra que hoje já aconteceu algo estranho aqui no Maranhão e não foi por minha culpa.
4: Olha aí, meus amigos, o que nós estamos tentando trazer para nós do Maranhão é algumas precauções que nós temos que tomar, principalmente os ludovicenses que vivem ali na costa, né? São José de Ibamar, quem mais ali? Barreirinha, que é bem próximo, quem mais? Fica ali no próximo. Também Tutóia. Então, esse pessoal fica aí de orelha em pé com relação a um próximo vendaval, um tornado, alguma coisa do tipo. É procurar ajeitar a casa, porque eu vi, você viu também, o vendaval lá em São Luís que arrancou o teto de casa. O negócio lá foi meio que assombrador. A verdade é esta. 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
7: Eleições 2026, pré-candidato ao governo do estado do Maranhão, manda recado aos canoenses e promete estar na área pelos próximos dias. 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
1: Então, meus amigos, está aí o Yuri Corrêa em São Luís do Maranhão, marcando aí o momento em que... Então, meus amigos, está aí o Yuri Corrêa em São Luís do Maranhão, marcando...

0: negócio aí, vai ser um caldeirão na cidade de Codó. Vamos aguardar
1: aí.
0: Mas
1: o pior mesmo, que nem todo mundo que está querendo votar no Braide pode aparecer. Tem muita gente aí.
0: Esse detalhe aí, mas.
1: Que tem o rabo preso, não pode declarar, não pode mencionar, não pode nem falar nada. Mas pretende, tem uma simpatia pela candidatura do Braide, pelo mega trabalho, pela mega administração que ele fez da capital, né?
0: Correto. Ele tem bala na agulha, tem respaldo para poder dizer que quer ser governador do Maranhão. 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
1: Ok, crise. Notícia triste, gente.
0: Diga aí.
1: A gente tem que falar que o desemprego está aumentando no Brasil, no Maranhão, em Codó, todo mundo sabe disso, que os ônibus saem lotados daqui toda terça e sexta. E o que é? Desemprego, né? Olha, e agora para completar, é o supermercado Mix Mateus, uma das maiores redes de supermercado do norte e nordeste do Brasil, está entrando em crise, já está em crise, né? Porque já fechou mais de 20 lojas, né? E você já pode, a produção já pode ir mostrando aí, o supermercado Mix Mateus já demitiu mais de 6 mil pessoas. Um dos maiores empregadores, Lemos, do norte e nordeste do Brasil. Olha, gigante dos supermercados fecha 28 lojas e demite 6,6 mil funcionários no Brasil. Isso aí, para a economia, tem consequência, não tem?
0: Bom, se fala que o governo Lula está de vento em popa, tal.
1: Barababá, barababá.
0: Então, o Maranhão todo mundo já sabe, que o Maranhão é o vagão, último vagão da fila.
1: Faz tempo.
0: Faz muito tempo, o IDH é o mais baixo do país.
1: Faz tempo.
0: O Maranhão está todo arrebentado.
1: Faz tempo.
0: E a maior parte das lojas do Grupo Mateus estão no estado do Maranhão. Ele já avançou para o Pernambuco, já está na Paraíba, no Ceará, no Piauí. Mas eu até acredito, eu não sei os dados, os números aí, se essas mais de 20 lojas que já foram fechadas, se grande parte delas estão no Maranhão ou se estão em outros estados.
1: Em vários estados, do Norte e Nordeste.
0: Então,
1: inclusive, lembro, era para ser inaugurado um aqui pela região, mas já foi...
0: descartado.
1: Já foi descartada a possibilidade. Entendeu? Já foi descartada a possibilidade. Está em crise.
0: Então,
1: juros, cara, juros. O país que cobra juros altos, é aí a consequência de juros, taxas, impostos, pronto. Os impostos fecham supermercados, os impostos geram desemprego, arruinam uma nação, acaba com um país.
0: Eu emiti uma nota fiscal e um valor pequeno. O governo comeu R$180.
1: Morde mesmo.
0: Meu irmão, não tem quem aguente. O governo Lula é um dos governos mais famintos, não é? Que mais morde. E se o governo não dá condições para alguém que se estabelece com uma loja, com uma clínica, tal, vai quebrar, vai fechar, porque o governo come o lucro, come tudo e aí a loja tem que fechar.
1: Você já pensou?
0: Tem que fechar.
1: Você já pensou?
0: Aí seis mil desempregados.
1: Mais 6 mil pessoas. Você já pensou? Você
0: rapaz,
1: tem que trabalhar.
0: Caramba.
1: Você trabalha no Brasil 6 meses para o governo. 6 meses para você... 6 meses para o governo. 50% da sua renda é levada em impostos. Impostos para todo lado. Você compra uma caixa de fósforo, já vem a varada. Você vai no supermercado, você faz uma compra de R$100, tá lá, ó. Tá lá, expressozinho. Imposto, tantos reais. Só daquela compra. Tudo para o bolso do governo. Se valesse a pena, gente, se nós tivéssemos educação que prestasse, se nós tivéssemos uma saúde digna, se nós tivéssemos segurança pública, saneamento básico, beleza. Mas o pior é que nós só temos impostos por cima de impostos e o que é arrecadado, você sabe para onde é que vai, infelizmente.
0: É só lamentar.

0: tá o governo Lula. Só para complementar aqui, outro dia alguém me enviou, acho que você teve acesso à informação também, você que está acompanhando aí, você que é internauta, o valor de uma Chinerai, o valor de uma Honda, o valor de uma Yamaha, o valor de um carro. Na média, é 50% vai para os cofres do governo. É demais. Poxa, que fosse menos 10, 20%, mas 50% é igual o deputado. Aí o deputado também quer 50% dos contratos. Olha só, o governo federal morde 50% de tudo que você compra. Você compra um litro de leite, 50% ele mordeu. Aí tem um deputado, deputado da rachadona, rachadinha, não sei quem é, que quer 50% dos contratos. Aí, meu irmão, aí, ó, o governo federal come 50%. O deputado,
1: no municipal
0: come 50%. Ainda tem um prefeito aí que tá, a Polícia Federal, tá no encalço da prefeitura. Já, já, vai pro ar. Pois é, desse jeito, meu irmão.
1: Bombom.
0: Nós estamos, é o bombom. Você lembrou muito bem. O deputado bombom é aquele que quando não tá enrolado, está em boca.
1: Vamos agora para o Polícia Policial, pode ser?
0: Vamos lá.
1: Polícia Policial no programa Maranhão em Debate. Meu amigo Lemos, um fato lamentável foi registrado hoje, à luz do dia, na cidade de Codó. Um elemento em uma moto resolveu assaltar com o sol rachando, quente, e a presa mais fácil que ele encontrou foi uma mulher que vinha numa moto, pois o infeliz passou pela mulher, avançou na mulher, levou o celular, levou a bolsa da mulher e deixou a mulher no chão, porque ela caiu, ela foi surpreendida e ele saiu puxando a bolsa com tudo, a mulher caiu. Oh, presta atenção, Maranhão, é em Codó, a luz do dia, olha aí, ó. Presta atenção. Olha, derrubou a mulher, o infeliz.
0: Arubu.
1: Saiu em disparada e logo em seguida fizeram um VT, ele passando em frente ao HGM, rapaz. Olha aí, agora a polícia pega ele, que aí ficou claro, né? Ficou fácil pra identificá-lo. Lá vem, olha ele aí. Olha o cara aí, rapaz. Olha o negão aí. A polícia, rapaz, ao menos, com certeza deve estar sabendo. E ele vai ser trancafiado. Tomara que seja recuperado os bens da mulher. Isso que ele levou. Dinheiro, celular, entre outras cositas más.
0: É esse menino aqui?
1: Não.
0: É não?
1: Esse é outro caso.
0: É outro caso. Foi.
1: Esse é o caso do rapaz que foi flagrado com uma arma escondida dentro da bolsa de uma mulher.
0: Vamos pra cima. Olha, homem é preso com arma de fogo escondida em bolsa de mulher na zona rural de Codó. Uma denúncia anônima levou a polícia militar à apreensão de uma arma de fogo no balneário do Reizinho, localizado no povoado Bacabinha, zona rural de Codó. É esse aí mesmo, na tarde do último domingo. A ocorrência foi registrada pelo 17º BPM, após informações de que um homem identificado como Rafael Lopes da Silva estaria armado no local. Esse aí de verde mesmo, esse aí. Menino bonito, rapaz, novo. Segundo informações da jornalista Manuela Carvalho, o denunciante informou ainda que o suposto possuía várias passagens pela delegacia por diversos crimes. Após receber a denúncia via cupom, a equipe de plantão se deslocou até o balneário e realizou a abordagem do suspeito. Mas ele não foi nem se embora logo, era para ele ter vazado logo. Durante a revista pessoal, os policiais não encontraram nada com Rafael. No entanto, ao verificarem a bolsa da mulher que o acompanhava, identificado como Maria Jaqueline de Souza Pereira, os militares localizaram uma arma de fogo. A polícia militar informou que Rafael assumiu ser o dono da arma e declarou que havia colocado o armamento propositalmente dentro da bolsa da acompanhante. Diante da situação, ele e a mulher foram encaminhados para a Delegacia de Polícia Civil de Codó para os procedimentos cabíveis. É aquela história. Pinto que acompanha pato morre afogada. A mulher
1: bonita
0: a
1: arma, bonita
0: a
1: arma.
0: A mulher morreu afogada. Eu não acho bonito a arma, não. Quem quiser achar bonito, que acha. É muito feia, rapaz.
1: Galinha que acompanha pato.
0: É, galinha que acompanha pato morre afogada. É a mulher.
1: E em lagoa que tem piranha, jacaré nada de costa e macaco toma água no canudinho.
0: E a arma aqui, meu irmão,
1: é bonita.
0: É, bonita, né? O cano aqui é assim, atira, não é?
2: Tira pra trás.
0: Tira pra trás. É doido, maluco.
1: Olha, meu amigo Lemos, milagre no trânsito. Não, primeiro eu quero trazer um assaltante. Esse se lascou também. Esse foi assaltar e se lascou. Ele abordou a mulher, ele não esperava que ia ser atropelado em seguida, né? Ele aborda a mulher, presta atenção, produção, vamos lá! Presta atenção, Maranhão! Olha aí, assaltou a mulher, ó. Assaltou a mulher, meu amigo.
0: O cara bom de estar trabalhando.
1: Levou a bolsa da mulher, mas ele se arrebentou. Olha só o que tinha pra
0: ele. Agora deu. Besta, fela da gaita.
1: Só deu pra ele.
0: De novo, tome. E agora?
1: Jamais ele vai assaltar.
0: E agora? Esse aí levou a mal. A moto não sai mais não. Essa aí não sai não.
1: Outra varada. Outra varada.
0: Opa.
1: Ele é o inverno de vazar.
0: Já tá na hora do cara. O cara de novo, né?
1: Foi. Ele veio de ir embora.
0: Foi embora.
1: Vamos ver o que vai acontecer.
0: A moto, será que a moto ainda pegou? Rapaz, ele ainda foi embora. Oi, de ré. Pum. Pegou mais não.
1: Vagabundo, vai assaltar o Satanás,
0: Urubu! Ai, infeliz!
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1: Ok, agora
0: Vamos lá,
1: milagre, agora do milagre. Milagre do trânsito, rapaz, olha o baque que esse motociclista bateu, levou quando ele de frente, ele bate na lateral de um carro, ele vem voado, ó. Olha só, presta atenção, produção. Vamos lá. Aê, olha.
0: A culpa aí foi do carro.
1: Olha só
0: que a culpa aí foi do condutor do carro.
1: Brincadeira. A mulher avançou. Ela avançou sem
0: prestar atenção. Ela não pode avançar.
1: A mulher do carro, né?
0: É.
1: Mas graças a Deus, o rapaz, olha lá, ó.
0: Tá em pé.
1: Parece que nunca caiu.
0: Tá de pé.
1: Um milagre o negócio desse. Mostra mais uma vez, produção. Só um impacto aí, produção. Só um impacto. Ó, observe. Aí já aconteceu. Antes um pouquinho.
0: Vamos lá. A nossa produção aí, ó. Produzindo aí, ó. Ai, pancada violenta. Meu irmão, a confusão é grande do nosso povo. Olha mais um aqui, olha. Polícia prende um monte de gente aqui. Olha, na tarde da última sexta-feira, a Polícia Civil do Maranhão prendeu em flagrante dois homens de 30 e 55 anos investigados por traficar e arrombamento de uma biblioteca pública localizada no município de São José de Ribamar, na região metropolitana de São Luís, rapaz. Ó, o cara arrombando biblioteca, que só tem livros, velho, é um sebo.
1: Esse aí tem hora de roubar até pano de ferida.
0: Meu irmão, você é doido. Bloco das polícias vai ficando por aqui, a gente ainda tem. Vamos lá.
1: Sogra mata o genro com uma facada ao tentar defender a filha. Rapaz, a filha ali discutindo com o genro, né? E aí, quando chegou em certa parte ali da rua, o genro resolveu ir pra cima da filha, mas a sogra foi mais rápida e conseguiu desferir uma facada no próprio genro, que morreu no local. Olha aí, presta atenção, Maranhão! Olha aí, ó.
0: Maranhão ainda bate.
3: Ao defender a filha da agressão, matou o próprio genro. Câmera de segurança mostra como tudo aconteceu. Após o crime, a sogra se apresentou na delegacia. E vocês não vão acreditar no que decidiu o delegado depois de assistir a essa imagem. Veja comigo.
4: A vítima é Felipe Catânio da Silva, de 32 anos.
2: Felipe foi morto a facadas pela própria sogra, uma mulher de 57 anos. Segundo a ocorrência, a mulher teria esfaqueado o genro para defender a filha que estava sendo agredida. Segundo o boletim de ocorrência, o Felipe estaria com um soco inglês nas mãos, um objeto colocado entre os dedos, muito utilizado em brigas.
0: Tá aí, muito tragédia.
1: Em defesa da filha, a mãe acabou matando o genro, deixando o garotinho órfão, né? Que o garotinho estava no colo. É, filho lá da vítima, que acabou morrendo ao levar uma facada. Pra fechar aqui, recém-nascida é encontrada dentro de uma bolsa. Rapaz, acontece cada coisa, é chocante. As imagens, produção. Olha aí, dentro dessa bolsa.
4: Ninguém imaginava o que tinha dentro. Olha só. Isso é revoltante. Quantas mulheres têm o desejo de ser mãe, mas não conseguem, né? E pessoas aí descartando a criança dessa forma. Se esse vídeo também te chocou, deixa o like e compartilha aí para mais pessoas.
1: É uma sensação dupla, né? Lembra? Uma sensação de alegria por ela estar viva, cara. Uma sensação de tristeza pela mãe desnaturada que tem coragem de fazer uma coisa. Oh, meu Deus do céu, o que se passa no coração da pessoa dessa?
0: Sem palavras, eu sem palavras. Misericórdia. Sem palavras. 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Bom, tem mais informações, olha, tem um vídeo aí de um repórter, eu não sei como é o nome do repórter, que fez o vídeo de uma obra que está sendo realizada na Avenida Duque de Caxias, em Codó. Faz tempo que o prefeito começou esta obra, mas a obra está a passos de tartaruga, a passos de jabuti,
1: a passos de cágados.
0: De preguiça. Eu gosto mais da preguiça. A preguiça ela vai assim, ó. Eita,
1: meu. Perde efeito pro jabuti.
0: Pois é. Bota um tijolo hoje, outro amanhã. Eu não sei se é a estratégia para dizer que estão trabalhando na cidade de Codó. Acompanhe.
5: Lemos TV para todo mundo ver a Avenida Duque de Caxias na cidade de Codó. Bom, vamos mostrar aqui que o prefeito está fazendo canteiros nesta avenida. Ó, aqui começou lá de baixo, só que a obra vem se arrastando, não é a passos largos, é a passos de jabuti, né? Devagarinho, uma coisa quase parando, nós não sabemos o porquê, porque praça não precisa... de licitação, praça pode pegar o dinheiro e já fazer logo tudo, praça é liberado, a grana é liberada. E aí tá devagarinho, ó, quase parando, não sabemos se o prefeito está usando da estratégia para ir cozinhando o galo, dizer que está trabalhando, porque isso aqui já era para estar pronto há muito tempo, faz tempo, mas faz tempo. E o prefeito Francisco Carlos de Oliveira começou isso aqui. Desmatou, foi um grave erro. Retirou quase todas as árvores de uma cidade, numa das mais quentes do Brasil. E aí a situação é essa aqui. Você acompanhando essa obra que deve ficar bonita, né? Mas devagar demais. Ninguém sabe quando ele vai entregar isso aqui. Não sabemos se é uma estratégia para com relação às eleições que estão se aproximando. Mas a coisa é essa aqui, ó. Faz tempo que começaram essa obra aqui. Coisa minúscula, pequenininha, mas pense no tempo que já foi gasto aqui. Olha, você vê aí, ó. Coisinha pouca mesmo, pequenininha do tamanho de rabo de ovelha, ó. E para fazer a maior luta do mundo, o povo está comentando, dizendo que achava que o governo ia ser o governo de uma velocidade, mas muito lento. Lemos TV, para todo mundo ver a obra grandiosa do atual prefeito Francisco Carlos de Oliveira aqui na Duque de Caxias.
0: É assim, rapaz, a gente dá crédito, a gente acredita, a gente deposita aquela fé naquela pessoa, né? E aí, às vezes, as coisas não acontecem. Eu não sei o que está acontecendo com essa obra aí da Duque de Caxias, meu irmão, que é lenta demais. Lenta demais.
1: É porque quanto mais lenta, quanto mais demorada a obra, mais valorizada ela fica.
0: Ah, então é uma estratégia?
1: Claro,
0: tudo é estratégia. É estratégia.
1: Não faz nada sem estratégia.
0: Porque é no centro da cidade, né? Todo mundo passa, o prefeito está trabalhando, aquela coisa, é uma estratégia. Pô,
1: demorou bastante para gastar uma grana preta nessa obra.
0: Rapaz, mas não, todo mundo não é besta, não, né? Olha, o problema do sabido é pensar que todo mundo é besta. Problema aí. Olha, a Prefeitura de Codó fortalece empreendedorismo com oficina gratuita para MEIs durante a semana do MEI. A Prefeitura de Codó, por meio da Secretaria Municipal da Casa Civil, Segurança Pública e Desenvolvimento Econômico, realizará no próximo dia 27 de maio, já realizou, não, vai realizar, hoje é 25, não é? A oficina Atendimento e Experiência ao Cliente, na programação da Semana do MEI. A atividade acontecerá das 14 às 17 horas no auditório da Associação Comercial, localizado na Travessa Rotary Clube, no bairro São Benedito. A oficina será ministrada por Emanuel Costa, palestrante do SEBRAE, especializado em atendimento e experiência do cliente. Aí uma boa ação da prefeitura. Ajudar essa turma que tem esses comércios pequenininhos, MEI, né, que é bem pequenininho, dar orientação, trazendo esse palestrante do SEBRAE. Então é uma boa ação, a gente quer que a prefeitura continue fazendo, praticando essas boas ações em prol do povo e aqui em prol do comércio de Codó que está aí aos frangalhos.
1: É, assim, né? Como a gente também está torcendo para que a nossa saúde dê uma melhorada, que está cada dia pior. Eu cheguei em Codó em 1995, estamos em 2026, não tinha ouvido falar que o povo de Codó estava impedido de fazer qualquer tipo de exame. E isso é uma realidade hoje no município de Codó. A saúde está cada vez pior. O povo reclamando nos quatro cantos da cidade. E um vídeo está na internet, circulando nas redes sociais, a consequência do estado de calamidade que está a saúde de Codó. A confirmação de que realmente a saúde vai de mal a pior. Os codoenses agora estão procurando ex-prefeitos, outros médicos em particular, para poder ser atendidos. E eu vou tirar o chapéu para o doutor Zé Francisco, porque ele, ao sair de casa, nunca perdeu aquela simplicidade de estar falando com a população de Codó, não é?
0: E agora ele está ligado, né? Está ligado no programa.
1: Está ligado no programa.
0: Está ligado no programa.
1: E agora ele está atendendo. Olha, as pessoas não encontram local nenhum em Codó funcionando para fazer o exame, para mostrar o resultado de um exame para o médico ou outra coisa assim importante. As pessoas estão recorrendo ao ex-prefeito, porque o atual está ineficaz na área da saúde. Pode mostrar aí, produção, aí, ó.
0: Olha lá.
1: Isso aí é fato. Não estamos aumentando e nem diminuindo. É fato. Tá aí, ó. População de Codó, com os papéis na mão. Isso aí são exames para fazer. Outros já fizeram. E a saúde pública municipal não oferece condições para o codoense. Eu não sei o que é que está acontecendo, mas infelizmente a nossa saúde está na UTI mais uma vez. Diga-se de passagem, sem direito a exames. O que nunca aconteceu na cidade de Colônia está acontecendo. Meu Deus do céu. O governo do Najib foi um
0: desastre.
1: Um absurdo, um desastre total. Fechou escola em tudo quanto foi lugar, né? Piorou a situação do povo nessa área da educação. Agora vem o pai fazendo isso na área da saúde. Não honrou os compromissos com os laboratórios cortaram os exames e o povo está padecendo. Agora tem que correr atrás do ex-prefeito para ser atendido aí, mesmo no meio da rua, mas estão sendo atendidos, porque na prefeitura, nem no meio da rua, não estão atendendo. 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
0: 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E aí?
1: É isso aí, garoto! Futebol! Futebol, alegria do povo! Correu, bateu, passou a bola para Lemos, Lemos volta para Verim, Verim chega demais, a trave chuta para fora.
0: Sampaio Correia goleia Moto Clube por 4-0 e entra no G4 do Brasileirão da Série D. Pena que goleou o meu time, rapaz, que é isso. Ô, Bolinho, eu sou motense. Quase que eu choro, quase que eu choro.
1: Minhas condolências.
0: Foi condolência mesmo, porque perdemos para o Palmeiras. Né? Perdemos para o Palmeiras. E agora perdemos também para o Sampaio Corrêa. Que é isso. Vamos acompanhar a matéria. A matéria onde o Sampaio Corrêa venceu o Motoclube. Aí olha, o Sampaio Corrêa goleou o Motoclube por 4-0 e entra no G4 do Brasileirão da Série D. O Sampaio Corrêa venceu com autoridade o Superclássico desse último domingo. A equipe boliviana goleou o Motoclube por 4-0 no Estádio Castelão em São Luís pela Série D do Campeonato Brasileiro. Antes, desacreditado e vindo de uma crise, o Sampaio precisou de duas respostas positivas para voltar a ter confiança e ainda superar o rival na tabela. Com gols de Filipinho, duas vezes, Peu e Jean Carlos, o time entrou no G4 do mas estão tudo lá na Série D, né? Ainda bem, né? Porque se o Sampaio estivesse na outra série mais em cima, era melhor que o Sampaio estivesse na outra série, né? Depois da D, o que tem aí? Não tem mais nada não,
1: série,
0: né?
1: Série C.
0: É A, B, C e D.
1: Tá na D?
0: É na D, depois da D não tem mais nada não, rapaz.
1: Tem não.
0: Tem não, é o rabo da fila.
1: Meu Deus do céu,
0: pois vai preparar o Sampaio.
1: Ontem tava na Série B.
0: Foi na Série beliscando a Série A. A Série A, beliscando. Pois é, ainda tirou o Moto Clube da zona de classificação. O Sampaio está agora com 10 pontos e o Moto estaciona com 9. Na próxima rodada, o Tricolor enfrenta o IAP no domingo, às 15h30, no estádio Nhozinho Santos. Já o Papão do Norte vai encarar o Maracanã no sábado, às 17h, no Castelão. Tomara que o Moto...
1: Maracanã é bom.
0: Reveja essa coisa aí e passe na frente aí, ganhando aí de goleada também o time do Maracanã.
1: Mandar um abraço aqui para a galera do Porco! Deu Porco, 3-0, meu amigo, pra cima do Flamengo. A torcida do Flamengo tá na bronca, viu, cara? Reclamaram do VAR porque teve uma expulsão. Estão dizendo que o Flamengo perdeu porque tinha 2 a menos. Que o Palmeiras tava com 2 a mais, um jogador e um juiz. Aquela choradeira de sempre. Eu sou flamenguista.
0: Também.
1: Eu sou flamenguista.
0: Não vai dar discussão aqui.
1: Mas nem todo dia a gente tem que ganhar, não, gente. Senão o futebol perde a magia, né? Tem que ter a zebra. Tem que ter os resultados também negativos, porque se a pessoa só um time só ganhar...
0: Mas era melhor o Flamengo ganhar,
1: pai. É claro que era melhor, mas a gente não pode também, né, cara? Todo dia aí perde aquela magia. Porque aí tá todo mundo naquela emoção esperando o Mengão ganhar. Aí o Mengão perde. Quando a gente pensa que o Mengão vai perder, o Mengão ganha. E fazia tempo que o Palmeiras vinha apanhando, né? Pô, o porco se vingou. Legal.
0: É. Aí, torcida do Palmeiras, um abraço. Olha, Maranhão em debate. 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Olha, a Polícia Federal investiga contratos de terceirização da Prefeitura de Codó. Meu irmão, eu não quero ler uma matéria dessa, mas a gente é forçado.
1: Você não tem que querer, você trabalha para o povo.
0: O jornalista não deve fazer a sua vontade, fazer as coisas para o seu bel prazer. É, nós aqui vamos engolir sapo, mas fazendo o que o povo tem direito. Nós vamos informar o povo.
1: Saber da verdade.
0: É, bem da verdade, da seriedade, da imparcialidade. Porque alguns programas jamais vai veicular uma matéria dessa aqui. Olha, a Polícia Federal está investigando contratos de terceirização firmados pela Prefeitura de Codó com a empresa LG de Souza Soluções e Negócios Limitada, responsável pelo fornecimento de mão de obra ao município. A apuração envolve 5 contratos assinados a partir de 2022. Todos ligados ao pregão eletrônico de 27 de 2022. Com parte da investigação, a PF solicitou ao Tribunal de Contas do Maranhão, TSE, o envio de toda a documentação relacionada ao processo licitatório aos contratos firmados pela gestão municipal. 2022, o Francisco Carlos de Oliveira já estava na prefeitura, não, né?
1: Não.
0: Aí acho que. Quem é que estava na prefeitura? Quem
1: era o Zé Francisco.
0: É o Zé Francisco, né? Zé Francisco. Olha só. O caso está sendo conduzido pela Delegacia de Polícia Federal em Caxias, dentro de um inquérito que apura possíveis irregularidades nas contratações realizadas pelo município de Codó. Olha, eu queria tanto que aparecesse um prefeito em Codó, tipo Serginho Meneghel, lá de Colatina, no Espírito Santo. Anota aí! Porque o que está aí, estão dizendo que... Tem a matéria aí que a Polícia Federal está na cola também, não?
1: Está na cola.
0: Está na cola do atual prefeito?
1: Está na cola.
0: Aí na cola do ex-prefeito e na cola do atual prefeito. Rapaz, o povo não merece isso. O povo não merece isso. Eu me dasse uma revolta. Eu queria, tá no passado, tá no futuro?
1: É, tá no passado.
0: Tá no passado, né? Eu quero, no presente, que os prefeitos sejam honestos. Se não dá pra ser honesto, pois sai, caramba. Não dá pra ser honesto. Eu entrei na prefeitura, o sistema aqui é bruto. Eu tenho que roubar e tenho que deixar os outros roubarem também. Vou sair dessa musenga aqui, não vou manchar minha honra, meu currículo, não. Vou sair, aí tá aqui. O ex-prefeito e o atual prefeito. Já vem a matéria com o atual prefeito.
1: Agora uma coisa que eu acho errada.
0: É isso, hein?
1: É esse negócio de justiça, depois que o cara tá com 1 ano, 2 anos, 3 anos, que fez uma licitação, que fez uma contratação, é que vai passar pelo crivo da investigação da justiça. Essas licitações deveriam ser investigadas no ato da aprovação, cara. No ato do contrato. Prefeitura contrata 5 milhões de frango e quem ganhou aquela licitação foi a empresa fulano de tal e tal e tal. Aí, agora vai passar pela justiça, certo? Aí a justiça vai verificar, inspecionar para saber se realmente, né, tá certa ou se tem alguma coisa, está deixando algo a desejar. Eu penso dessa forma. Agora, no Brasil, não. O cara faz a licitação em 2026, quando foi em 2030 que ele saiu da prefeitura, é que vem a baila, todo o processo investigativo, né? Condenação, a justiça pedindo devolução de dinheiro, bloqueio de bens. Poxa, não pode deixar isso acontecer. A nossa justiça tem que ser preventiva. Não adianta fechar a casa depois de roubado, lembra? Não adianta, depois que todo mundo é roubado,
6: é que a justiça aparece linda e maravilhosa, dando uma de... Hã? E não acaba resolvendo nada, ninguém devolve nada, cada político mais rico do que o outro, e o povo cada vez mais na miséria, e a justiça já está participando também dessa sacanagem, dessas falcatruas, a começar lá pelo STF, aos desembargadores aqui do Maranhão, o Brasil está todo corrompido, essa é a verdade. E quem paga o pato é o menos favorecido, é quem está lá no fim da fila que leva o maior choque. É o terra. Infelizmente,
0: essa é quem paga o pato, é quem vai pegar o peixe na Semana Santa. É quem vai pegar uma cesta de alimento, a cesta verde. É esse que paga o pato. Ele só pega isso, os caras lá comem tudo, enche os bolsos, bota na cueca, bota na mala, deita e rola. E o pobrezinho só ganha a cestinha verde mesmo.
6: Agora acabou. O aqui de Codó, pra tirar a onda da cara dos codoenses, gravou um vídeo aí lavando o helicóptero.
0: Foi?
6: Veja só.
0: Quem foi
6: esse? O povo não tem direito nem a exames em Godó.
0: Quem foi, rapaz? Quem foi?
6: Mas o filho do prefeito se dá o luxo de estar postando, ostentando nas redes sociais que ele tem um helicóptero vermelho, que é a coisa mais linda do mundo, e que ele não está nem aí para ninguém. Ele estando bem é o que importa, o pai estando bem é o que importa, a família estando bem é o que importa, e o povo é que se lasque. Isso é uma verdade. Está circulando em todas as redes sociais, inclusive a Ramíria. É, eu não sei se a nossa produção está engatilhada aí com o vídeo da Ramíria, né? Ela falando sobre essa postagem que foi... É muito mais intencionada, eu vejo assim, o ex-prefeito, agora deputado estadual, Francisco Tagebe, não deve fazer esse tipo de coisa, porque está zombando, ao meu ver, ele está zombando da cara dos codoenses agindo dessa forma.
0: Se então, ele tá ligando negócio de codoense, rapaz.
6: Tomando um banho, tá uma mangueirona forte, lavando ele o helicóptero dele, zombando.
0: Ele tá ligando da pra isso.
6: Do povo, rapaz. Olha, tem uma última minha aqui.
0: Certo.
6: Procuradoria da República anuncia nova ação de improbidade administrativa contra Raimundo Leonel. É o vereador Leonel Filho. Por supostos repasses financeiros para ficar em silêncio durante a gestão de Zé Francisco, não acredito. Quer dizer que ele ficou calado naquele tempo todinho, foi por isso.
0: Alguém comeu, não foi só ele.
7: Em Brasília, pontualmente, 8 horas.
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7: Excelente noite para você, ouvinte da Rádio Senado. Obrigada pela companhia. Eu sou Regina Pinheiro e ficamos com a programação musical de Carlos Andrade, abrindo a sequência, Raul Seixas.
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0: espaços comerciais e quadra poliesportiva.
1: Vamos contratar até o final desse ano 3 milhões de casas para o povo brasileiro.
2: Hoje na apresentação da Voz do Brasil, Luciana Vasconcelos e Luciano Seixas.
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2: Pela primeira vez, o Brasil atingiu a classificação IDH muito alto na classificação das Nações Unidas.
0: O Índice de Desenvolvimento Humano mede a qualidade de vida da população.
2: Segundo o estudo, políticas como Bolsa Família colaboraram neste avanço.
3: O desenvolvimento humano no Brasil alcançou o maior nível da história. Segundo o radar IDHM 2024, divulgado pelo Programa das Nações Unidas para o Desenvolvimento. Na escala que vai de 0 a 1, o país saiu de 0,744 em 2012 para 0,805 em 2024, alcançando o patamar de muito alto desenvolvimento humano. O indicador leva em conta três pilares: educação, renda e expectativa de vida. A educação foi a área que mais avançou. Saltou de 0,679 em 2012 para 0,798 em 2024. O estudo aponta que políticas públicas de transferência de renda, como Bolsa Família, ajudaram a reduzir o trabalho infantil e aumentar a permanência de crianças e adolescentes na escola. Uma realidade próxima da vivida pelo estudante Gabriele Natanael Gomes. Foi o Bolsa Família que permitiu com que ela e os irmãos frequentassem a escola.
4: Meu pai, ele é marceneiro, minha mãe é auxiliar de serviços gerais. Eles sempre trabalharam bastante com a ajuda desse auxílio, dando suporte a mim e aos meus irmãos matriculados na escola, sendo acompanhados ali nos postos de saúde. Eles conseguiram ter mais segurança para trabalhar tranquilos.
3: Em 2012, com a melhoria de renda, a família deixou o Bolsa Família. O pai de Gabriele, o marceneiro Vilmar Manuel Gomes, diz que o cartão do benefício ficou guardado de lembrança.
5: Quando eu comecei a ter a vida melhor, as condições melhor, aí que eu não precisei mais, aí eu fiquei muito feliz de saber que não precisei mais. Essa ajuda já ia passar para outra pessoa.
3: Os dados mostram também redução das desigualdades raciais. Nos últimos 13 anos, o desenvolvimento humano da população negra cresceu em ritmo quase duas vezes maior que o da população branca. Mesmo assim, a diferença ainda existe. Enquanto a população branca chegou ao índice de 0,851, a população negra alcançou 0,774. O ministro-chefe da Secretaria-Geral da Presidência da República, Guilherme Boulos, destacou que é responsabilidade do governo avançar ainda mais.
6: O abismo que separa a renda média da pessoa branca e da pessoa negra, ele é menor, mas ele ainda existe. O abismo que separa a renda masculina da renda feminina, ele é menor, mas ele ainda existe. A gente também tem consciência da responsabilidade de que a gente precisa avançar mais.
3: Em uma rede social, o presidente Lula destacou que o resultado não é coincidência, mas reflexo de escolhas políticas consistentes e coordenadas. E disse que ainda há um longo caminho pela frente, com desigualdades regionais, de gênero e de raça, que precisam ser superadas. Reportagem Luana Karen.
0: E o ministro do Desenvolvimento e Assistência Social, Família e Combate à Fome, Wellington Dias, está conosco aqui no estúdio da Voz do Brasil para comentar esses dados e falar mais sobre o Bolsa Família. Boa noite, ministro.
7: Boa noite, Luciana, a você e todo o Brasil.
0: Ministro, como nós ouvimos na reportagem, em 2024 o Brasil atingiu o melhor patamar de desenvolvimento humano da história e a melhora na educação foi o que puxou esse índice para cima. As contrapartidas do Bolsa Família, que obrigam a manter crianças na escola, tem a ver com esse resultado?
7: Tudo a ver. Veja que a transferência de renda, o Bolsa Família, ele não é só transferência de renda. Ele é um programa que coloca como condicionalidade o cuidado primeiro com a saúde. Ou seja, queremos um brasileiro, uma brasileira saudáveis. Então, se recebe aqui o Bolsa Família, mas aqui a gestante tem que acompanhar ali toda a fase da gestação, os exames. A criança, quando nasce, também ali tem todos os cuidados, vacinas. E é integrado com a educação. A educação como grande alicerce para interromper uma história de vulnerabilidade, de pobreza na família. Então, quando a pessoa está recebendo o Bolsa Família, ali as crianças estão matriculadas, acompanhamos a frequência à aula, a aprovação, agora o pé de meia que ajuda a reforçar mais ainda esse trabalho, e veja o resultado. Todo ano a gente comemora uma média de 1.300.000 pessoas que são do Bolsa Família e que termina uma qualificação para ter uma profissão. É um Pronatec, é um curso técnico, é o Acredita, que agora a gente está trabalhando, é um curso superior e, é claro, aqui é uma porta larga para a superação da pobreza. Mas eu queria registrar esse feito, ele é histórico. Eu sou da geração, eu tenho mais de 60 anos, eu sou da geração que viveu o Brasil subdesenvolvido, um país subdesenvolvido. Depois, alcançamos já ali no primeiro mandato do presidente Lula, segundo, numa estratégia extraordinária, já ali no primeiro mandato da presidenta Dilma, o Brasil como um país em desenvolvimento. Nós tínhamos alcançado o IDH 07. E agora entramos no clube dos países, não é, com o IDH muito alto IDH. É o patamar de países da Europa, é o patamar de países da América do Norte, ou seja, é um clube, não é, infelizmente, que não são de muitos países, mas o Brasil deixa de ser só aquela grande economia, aquele grande produtor de agricultura, e melhora a desigualdade. Como disse o presidente Lula, ainda temos que encarar a desigualdade regional. Por isso que essa divulgação da ONU, através do PNUD, ela também nos traz um dado bom, que é o IDHM, que é uma medição por município. E aqui permite a gente trabalhar por município, por região do Brasil, não é, cuidar da população, não é, como a população de negra e negros, a população de indígenas, ou seja, e com isso alcançar uma igualdade mais completa.
0: É aproveitar esses dados, então, ministro, para poder fazer políticas públicas mais direcionadas?
7: Sim, o Brasil ele tem muita eficiência em tirar pessoas e famílias da fome, da pobreza, e agora a gente tem uma condição de um passo novo. Como é que, por exemplo, o IDH muito elevado, Distrito Federal. Mas como é que a gente olha para várias regiões do Distrito Federal, como o Sol Nascente, né? Como é que a gente olha o estado do Pará, cresceu, mas como é que a gente olha ali para o arquipélago de Marajó? Os três estados que tiveram melhor crescimento, né? O meu Piauí, não é, que tem uma história extraordinária, Rio Grande do Norte, Alagoas, tiveram um crescimento muito alto. O Piauí, por exemplo, tinha um índice de desenvolvimento humano no começo desse século, 2002, 2003, 0,4. Muito baixo desenvolvimento. E passou para baixo desenvolvimento, 0,5, 0,6, médio desenvolvimento. Agora alcançamos 0,74, quase 0,75, né, já nos aproximando, não é, da média nacional. Então, isso por quê? Porque melhora a educação. Era a pior em educação, hoje o quarto melhor em educação. Então, melhora a renda, melhora a expectativa de vida. E eu digo que com essa forma como o Brasil, o governo do Brasil, com o presidente Lula trabalha, de um lado, tirar da fome, mas superar a pobreza, garantir investimentos, habitação. Ele está entregando casas em Manaus. Significa alguém que pagava o aluguel, ganha um salário mínimo, mas aí paga a metade é para pagar o aluguel. Aquela família fica na pobreza. Então, a necessidade de alcançar várias necessidades do ser humano, e é isso que o projeto do Brasil está trabalhando.
2: Ministro, nós temos aqui dois depoimentos de pessoas que já receberam o Bolsa Família e saíram do programa. A primeira é a Stephanie de Mello Oliveira, de Rio Branco, no Acre. Ela conseguiu um emprego com carteira assinada, passou um ano dentro da regra de proteção do programa, né, antes de sair. Vamos ouvir a Stephanie.
8: É meu primeiro emprego de carteira assinada, né? Mas já trabalhava em outros lugares, né? Tipo faxina, diária. Logo quando eu comecei a trabalhar, né, ainda recebia, né, 650. Aí demorou acho que assim uns 4 meses, baixou o valor, né? Foi para 325. Aí recebi uma mensagem, né, do governo que eu ia receber esse valor durante 12 meses, que quando foi o mês passado foi suspendido, assim como falaram, né? Quando eu não trabalhava, era só o Bolsa Família.
2: E a gente tem também a Lilian Pinheiro, que ela é empreendedora. Atualmente ela tem um salão em Pernambuco, participou do programa Acredita no Primeiro Passo para conseguir melhorar o negócio. Hoje ela também dá cursos para outras mulheres. Vamos ouvir a história da Lilian.
9: Quando a maternidade chegou na minha filha, eu fiz uma escolha de fazer um curso para cuidar dela. Nesse tempo, eu fui contemplada pelo Cade Único para receber o Bolsa Família. Fiz a inscrição para se tornar cabeleireira. E aí, depois disso, eu não parei mais, eu só comecei a investir dentro do meu espaço. Eu tinha apenas uma cadeira na garagem da minha casa e o tanque. Foi quando também eu conheci o Banco do Nordeste, onde formamos um grupo e participamos do programa Crédito Amigo. Lembro que eu comprei produtos para dentro do meu salão. E daí, essa parceria ela só foi dando continuidade, né? E hoje me tornei especialista em cachos.
2: Pois é, ministro, tanto o encaminhamento para o emprego quanto o estímulo ao empreendedorismo fazem parte aí dos eixos de mobilidade social que estão ligados ao programa de transferência de renda. Explica melhor para os ouvintes como é que funcionam esses mecanismos.
7: Olha, primeiro, nós criamos aí por uma iniciativa do presidente Lula uma mudança que estimula, né, o trabalho, o emprego, o empreendedorismo, o cooperativismo. Veja já na fala, não é, da Gabriela, e falando inclusive do Vilmar, né, o pai dela, que a partir do Bolsa Família ela pôde estudar, pôde crescer, né, o pai também, e isso é extraordinário. A Stephanie, né, que exato, coloca aí sobre a parte do emprego. Veja, a gente criou, tinha um medo de assinar a carteira, porque senão ia perder benefício, e a gente criou uma regra de proteção, onde quando alguém vai para o emprego, ali ela não sai do Bolsa Família. A gente mede a renda, mede a renda. A renda precisa alcançar R$ 706 per capita acima desse valor para poder sair de vez do Bolsa Família. E uma família de 5 pessoas tem que ter uma renda de R$ 3.530 na família para poder sair do Bolsa Família. Sai do Bolsa Família, mas não sai do cadastro. Quando perde o emprego, volta de novo para o Bolsa Família. O outro foi a regra de proteção, como disse aí a Stephanie, que ela vai para o emprego, passa a ganhar. Ela ultrapassou a chamada linha da pobreza. Mas ainda assim, a gente deixa por 12 meses. Ela permanece por 12 meses. Esse emprego é para valer, né? Ou é aquele emprego temporário? Então a gente aguarda para ver o que acontece. E ela recebe ali o valor do benefício mais o salário, né? Como ela disse, acumula. Então isso foi uma diferença muito grande na área do emprego. Veja que o Brasil segue crescendo, graças a Deus. 5 milhões e 300 mil novos empregos desde janeiro de 2023, neste mandato do presidente Lula. E destes empregos, 90% é o povo do Cadastro Único Social. O povo do Bolsa Família, não é, grande parte dos empregos. Agora, também o empreendedorismo. O exemplo aí da Lilian, né, que montou lá, começou ali com a cadeira, depois um salão de beleza. Agora a gente apoia. É um mercadinho, é uma pessoa que trabalha com uma pequena indústria, um restaurante, enfim. E, neste caso, também é a mesma regra. Então, nós temos hoje, para você ter uma ideia, no mês de maio, 7 milhões de brasileiros, de famílias, 7 milhões de famílias que estão no emprego, estão como pequeno negócio e recebendo o Bolsa Família, ou recebendo 100% ou recebendo a metade, porque está na regra de proteção. Então, eu quero acreditar no campo, um outro caminho, o cooperativismo. Né? O cooperativismo, a gente inclusive está premiando as empresas que mais empregaram o povo do Bolsa Família, não é? premiando as cooperativas que mais estão ajudando as pessoas a superarem a pobreza. Eu digo que esse caminho do Brasil é tão extraordinário que são 142 países que já acompanham esse modelo do Brasil.
0: Ministro, para a gente finalizar, que a gente tem só um minutinho, o Ministério reformulou o aplicativo e o site do Bolsa Família. Vamos chamar as pessoas agora para ver esse site, esse aplicativo, o que tem de novo?
7: Olha, de novo é mais humanização, ou seja, através do celular, através de um aplicativo, a pessoa vai poder, por exemplo, eu quero atualizar o cadastro, bloqueou meu Bolsa Família. O que aconteceu? Vai lá no aplicativo e você, inclusive, já resolve. Ah, bloqueou porque não tomou a vacina. Não é? Bloqueou porque o filho não está matriculado. Ou seja, ali ele já sabe, é uma linha direta. E mais, abre porta o aplicativo para todos os programas que estão integrados ao Cadastro Único Social. Não é só o Bolsa Família, não é só o BPC. Tem o Pé de Meia, Farmácia Popular, Gás do Povo, Luz do Povo, agora o programa Minha Casa Minha Vida, Melhoria Habitacional, Pronaf, ou seja, tem 56 programas. É uma porta da dignidade, como diz o presidente Lula. Então eu fico muito feliz de ver o Brasil, de um lado, no top 10 dos países, né, que mais desenvolvidos do mundo, e também, é claro, a importância do social, o desenvolvimento social como parte estratégica do próprio desenvolvimento econômico. Isso é potente.
2: Muito bem, nós conversamos com o ministro do Desenvolvimento e Assistência Social, Família e Combate à Fome, Wellington Dias. Muito obrigado, ministro, pela entrevista aqui à Voz do Brasil.
7: Olha, eu que agradeço e, se Deus quiser, vamos voltar para dar boas notícias para o Brasil. O Brasil melhorando, o Brasil crescendo.
0: Olha. E hoje o presidente Lula entregou mais de 500 moradias do programa Minha Casa Minha Vida em Manaus.
2: Além do condomínio contar com área comunitária, ele ainda possui escolas e posto de saúde próximos.
10: Dona Aldenora Gomes Brito mal conseguiu aguentar a emoção. Ela é uma das beneficiadas com um apartamento no residencial Morar Melhor em Manaus. A casa própria era o sonho de uma vida inteira.
11: Muito obrigado por essa chave. E hoje esse sonho está sendo realizado. Ganhei meu apartamento completo.
10: Nesta terça-feira foram entregues 576 moradias que vão abrigar pelo menos 2.300 pessoas no residencial Morar Melhor 13, 14 e 15, localizado no bairro Tarumã-Açu. As unidades têm cerca de 50 metros quadrados de área privativa e seguem os novos padrões do Minha Casa Minha Vida, com varanda e espaço para convivência, que incluem 3 bibliotecas, churrasqueiras, centro comunitário, área comercial e quadra poliesportiva. O empreendimento recebeu 92 milhões de reais em investimentos do Fundo de Arrendamento Residencial. O presidente Lula falou sobre a retomada e o alcance histórico do programa Minha Casa Minha Vida.
1: Tem gente que nunca tinha tomado banho no chuveiro. Tem gente que não sabia o que era uma pia ou lavar um prato numa torneira. E isso é desumano num país que tem todo o potencial de fazer casa para todo mundo. Está na Constituição brasileira que casa é um direito de todo e qualquer cidadão e nós temos apenas que cumprir a Constituição. Por isso, nós criamos o Minha Casa Minha Vida. Vamos contratar até o final desse ano 3 milhões de casas para o povo brasileiro.
10: O presidente Lula também defendeu o fim da escala 6x1.
1: E ontem, no Congresso Nacional, nós fizemos um acordo com o presidente da Câmara e nós vamos acabar com a escala 6x1. O povo vai trabalhar 5 dias e vai poder descansar 2.
10: A entrega do condomínio foi feita com toda a infraestrutura, que inclui água, esgoto, iluminação pública, energia elétrica, pavimentação e drenagem. E o entorno do residencial Morar Melhor ainda conta com creche, escolas e posto de saúde. De Manaus, no Amazonas, Luciana Colares de Holanda.
0: O programa Move Brasil, táxis e aplicativos já está com os recursos garantidos.
2: Uma medida provisória foi publicada hoje, destinando 30 bilhões de reais para o financiamento de carros novos em condições especiais.
0: Os contratos de financiamento serão feitos no mês de junho.
3: Foi publicada nesta terça-feira a medida provisória que abre crédito extraordinário de 30 bilhões de reais para compra de veículos por motoristas de táxi e de aplicativo. A iniciativa faz parte do programa Move Brasil, lançado no dia 19 de maio pelo governo federal. E o objetivo é ampliar o acesso ao financiamento de automóveis voltados ao transporte individual de passageiros. Em uma visita a uma concessionária de carros elétricos em Brasília, o vice-presidente Geraldo Alckmin afirmou que há uma enorme procura pelo novo programa. Segundo ele, as mulheres terão ainda mais redução na taxa de juros dos financiamentos, porque o governo quer estimular que elas ganhem espaço no setor.
12: Há um estímulo para as mulheres, porque há uma procura grande das mulheres para motorista de aplicativo ou taxista, seja mulher. Então a gente quer estimular que mais mulheres venham participar como motoristas de aplicativo ou táxi.
3: O Move Brasil vai financiar automóveis novos de até R$150 mil, que façam parte da lista de veículos habilitados no programa Mover, permitindo apenas modelos considerados sustentáveis. O vice-presidente destacou ainda que o programa já possui uma linha de financiamento para caminhões e ônibus.
12: Há um segundo programa para caminhões e ônibus de 21,1 bilhões de crédito. Foi incluído neste programa também os implementos rodoviários, e isso vai ajudar bilhões de crédito. Foi incluído

0: 18:59.
1: Está no ar a Voz do Brasil. As notícias do governo federal que movimentaram o país no dia de hoje.
2: Olá, boa noite.
3: Boa noite para você que nos acompanha em todo o país.
2: Terça-feira, 26 de maio de 2026.
3: Vamos ao destaque do dia, qualidade de vida.
2: Brasil alcança pela primeira vez patamar mais elevado do índice de desenvolvimento humano.
3: Estudo das Nações Unidas aponta que a educação foi o que mais impulsionou o crescimento. Luana Karen.
4: Na escala que vai de 0 a 1, o país saiu de 0,744 em 2012 para 0,805 em 2024, alcançando o patamar de muito alto desenvolvimento humano.
2: Destaque também para o Bolsa Família, que além da transferência de renda, exige frequência escolar mínima de crianças e adolescentes.
3: Sobre o assunto, vamos conversar ao vivo com o ministro do Desenvolvimento e Assistência Social, Família e Combate à Fome, Wellington Dias.
2: E ainda, Minha Casa Minha Vida.
3: Presidente Lula entrega mais de 500 unidades habitacionais a famílias que vivem em Manaus.
2: Residencial conta com bibliotecas, duas churrasqueiras, centro comunitário,

0: 18 de junho, quem recebeu a confirmação de participação no programa poderá procurar as concessionárias e instituições financeiras para análise de crédito. Reportagem Gabriela Noronha.
1: A semaglutida sintética, um medicamento usado para diabetes e para perda de peso, poderá ser produzida no Brasil.
2: O Ozive, medicamento conhecido como caneta emagrecedora, usa o mesmo princípio ativo do Ozempic.
1: O ministro da Saúde, Alexandre Padilha, afirmou que o Brasil vai se beneficiar com essa produção. E o governo já estuda como será o uso pelo Sistema Único de Saúde.
3: Vai produzir aqui no Brasil. Então isso significa derrubar o preço, porque você começa a ter uma concorrência maior. Significa medicamento com segurança, porque foi avaliado tecnicamente pela Anvisa, e significa geração de emprego e renda aqui no Brasil. Nós vamos começar um protocolo no SUS para avaliar como utilizar essas medicações no Sistema Único de Saúde.
2: Essas foram as notícias do Governo do Brasil.
1: Uma realização da Secretaria de Comunicação Social da Presidência da República.
2: Com produção da empresa Brasil de Comunicação.
1: Fique agora com as notícias do Poder Judiciário e do Congresso Nacional.
2: Boa noite.
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6: CNJ aprova contra-cheque único para cumprimento de decisões do STF sobre salários de magistrados.
7: Primeira turma do Supremo mantém decisão que determinou o fim da aposentadoria compulsória remunerada como penalidade máxima imposta a juízes.
6: STJ suspende liminar e mantém concurso do Ministério Público de Mato Grosso com provas em Cuiabá e São Paulo.
7: Boa noite, eu sou Marcela Luiza.
6: Eu sou Walter Lima.
7: O Conselho Nacional de Justiça aprovou hoje, por unanimidade, contra-cheque único para magistrados do país para cumprir decisões do STF sobre verbas indenizatórias.
6: A resolução é da relatoria do presidente do CNJ e do STF, ministro Edson Fachin, Carolina Chaves.
8: Para Fachin, a medida tem como objetivo ampliar a fiscalização dos pagamentos a magistrados.
9: Um contra-cheque por magistrado. Afinal, o que se paga com dinheiro público não pode se esconder em múltiplas folhas. E nesse sentido, o contra-cheque único permitirá uma maior transparência de todos os recebimentos.
8: Com essa resolução, cada magistrado só poderá receber um único documento com detalhamento de salário e de verbas indenizatórias, sem uso de folhas suplementares. O contra-cheque único vai deixar explícito o valor efetivamente pago na conta de cada magistrado.
7: Mantida a decisão que determinou o fim da aposentadoria compulsória remunerada como penalidade máxima imposta a juízes.
6: O entendimento é da primeira turma do Supremo Tribunal Federal. Marta Ferreira.
10: Em março deste ano, o ministro Flávio Dino, relator do caso, determinou que o Conselho Nacional de Justiça deverá aplicar a perda do cargo de magistrado e a consequente perda de salário como a maior punição por violações disciplinares. Segundo ele, infrações graves devem ser punidas com a perda do cargo, de acordo com a interpretação da reforma da Previdência, promovida pela Emenda Constitucional 103 de 2019. A decisão foi contestada e analisada pela primeira turma do Supremo. A primeira turma, então, negou provimento ao recurso e, com isso, fica mantida a decisão que afastou a aposentadoria compulsória remunerada como sanção disciplinar máxima aplicável a magistrados.
7: Presidente do STJ suspende efeitos de liminar que havia paralisado o concurso público para promotor de justiça substituto do Ministério Público de Mato Grosso.
6: O edital prevê a aplicação da prova objetiva em Cuiabá e São Paulo no dia 14 de junho. Fátima Uchoa.
11: Um candidato impetrou mandado de segurança alegando, entre outros pontos, violação do princípio da isonomia por suposta desigualdade entre candidatos de diferentes regiões do país. O Tribunal de Justiça de Mato Grosso concedeu a liminar, mas o presidente do STJ, ministro Herman Benjamin, destacou que o adiamento repentino da prova, além de causar prejuízos aos candidatos,

0: já inscritos comprometeria o cronograma do concurso, obrigaria a administração a reorganizar todas as etapas do certame e retardaria a recomposição do quadro funcional do Ministério Público Estadual. Com a suspensão da liminar, fica mantida a prova objetiva para 14 de junho, tanto na capital mato-grossense quanto na capital paulista.
1: Entrou em vigor a nova regra que obriga empresas a prevenir riscos à saúde mental no ambiente de trabalho.
2: A atualização da norma regulamentadora 1 passa a incluir os riscos psicossociais no gerenciamento das empresas. Anderson Conrado.
3: A partir de agora, empresas e órgãos públicos terão de identificar e controlar situações que possam afetar a saúde mental dos trabalhadores. Entre os fatores estão assédio, pressão excessiva por metas, jornadas prolongadas e sobrecarga no trabalho. Para a Justiça do Trabalho, a nova norma reforça a importância da prevenção e da criação de ambientes de trabalho mais saudáveis.
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1: Uma boa noite.
2: E até amanhã.
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6: Eu sou Paula Groba.
7: E eu sou Humberto Pinheiro.
6: E estes são os destaques de hoje do Jornal do Senado, que começa agora.
7: Aprovada a medida provisória que garante reajuste de 5,4% no piso salarial de professores da educação básica.
6: Avança projeto que limita bloqueios de repasses federais a estados e municípios.
7: Comissão aprova a convocação de presidente do Banco de Brasília para explicar operações com o Banco Master.
6: Boa noite.
7: Boa noite.
6: Uma vitória para a educação. O Senado aprovou a medida provisória que prevê aumento de 5,4% no piso salarial dos professores da educação básica. O texto fixa o valor de 2026 em R$ 5.130,63.
7: A proposta busca dar mais segurança aos educadores e reforçar a valorização da carreira docente em todo o país. Mais informações com o repórter Pedro Pincer.
8: O Senado aprovou uma medida provisória que determina piso salarial de R$ 5.130,63 para os professores da educação básica pública em 2026, um reajuste de 5,4% em relação ao piso anterior. De acordo com a medida, o reajuste passará a considerar a inflação do ano anterior, medida pelo INPC, somada a 50% da média de crescimento das receitas do Fundeb nos 5 anos anteriores. A relatora, senadora professora Dorinha Seabra, do União do Tocantins, destacou a importância de valorizar o trabalho dos docentes.
9: Esse é o nosso apelo para que, a partir do piso, as carreiras sejam reorganizadas nos diferentes municípios brasileiros e nossos estados.
8: Se aplicada por todos os entes federativos, a nova regra deve gerar um impacto de R$ 6,4 bilhões em 2026. As receitas do Fundeb, que financiam 70% dos salários dos professores, cresceram 120% em termos reais entre 2020 e 2026. O texto segue agora para a sanção presidencial.
6: E a proteção às mulheres vítimas de violência doméstica foi ampliada. O plenário aprovou uma proposta que dá mais tempo para que elas denunciem os agressores.
7: O projeto aprovado hoje aumenta de 6 meses para 1 ano o prazo para a apresentação de queixa ou representação criminal, reconhecendo as dificuldades enfrentadas por muitas vítimas para romper o ciclo da violência. O repórter Alexandre Campos tem os detalhes.
10: A senadora professora Dorinha Seabra, do União do Tocantins, que foi relatora da proposta na Comissão de Constituição e Justiça, lembrou que muitas vezes a vítima tem laços afetivos com o agressor. Por isso, o tempo maior para para apresentar a queixa é necessário para que ela vença o medo e tome a iniciativa de buscar a ação do poder público.
11: Nós lutamos o tempo todo, evitando situações que possam ser utilizadas como estratégias para tirar o direito da mulher poder ter a justiça instalada numa situação de violência.
10: Opinião semelhante tem a senadora Damaris Alves, do Republicanos do Distrito Federal, relatora do projeto na Comissão de Direitos Humanos.
12: Essa mulher, quando está se sentindo mais segura, às vezes no novo emprego, numa nova casa, ela vai ter maturidade, equilíbrio para fazer a denúncia. Então, a gente precisa estender esse espaço, esse tempo, para que ela faça a denúncia da violência.
10: Nos casos de ação penal pública, quando o Ministério Público não oferecer a denúncia, a vítima também passa a ter o direito de queixa ou representação contra o autor do crime no prazo de 12 meses. O projeto segue para a sanção presidencial.
6: O senador Eduardo Girão, do Novo do Ceará, defendeu a regulamentação do ensino domiciliar na educação básica, o homeschooling. Ele criticou a condenação de um casal em São Paulo por abandono intelectual e afirmou que a falta de regras claras gera insegurança jurídica para as famílias.
7: Girão também argumentou que o ensino em casa pode ser necessário para crianças com autismo, depressão, transtornos de aprendizagem ou vítimas de bullying.
13: Defender o homeschooling não significa absolutamente atacar a escola tradicional. Significa reconhecer que nenhuma sociedade livre pode impor um único modelo educacional para todas as famílias e para todas as crianças.
6: Na mesma linha, o senador Hermes Klan, do PL de Santa Catarina, cobrou a votação do projeto que regulamenta o ensino domiciliar na educação básica. Segundo ele, a proposta garante segurança jurídica, fiscalização e transparência para o homeschooling, além de equilibrar a liberdade das famílias com o dever do Estado de garantir a educação.
7: Klan também criticou a demora do Senado em analisar o texto aprovado pela Câmara em 2022.
14: Preserva o interesse público na qualidade pedagógica e na proteção contra abusos e no desenvolvimento integral da criança. O projeto chegou ao Senado Federal em 2022. Já deveria ter sido submetido à deliberação final desta Casa.
6: A Comissão de Assuntos Econômicos do Senado aprovou a convocação do presidente do Banco de Brasília, Nelson Antônio de Souza, para explicar as operações realizadas com o Banco Master. O depoimento deve ocorrer na próxima terça-feira. A decisão foi tomada após o presidente da CAI, senador Renan Calheiros, do MDB de Alagoas, afirmar que o dirigente do BRB condicionou a ida ao Senado à publicação do balanço financeiro do banco.
7: O pedido de convocação foi apresentado pela senadora Damaris Alves, do Republicanos do Distrito Federal, que cobra esclarecimentos sobre as operações e os impactos financeiros envolvendo o Banco Master.
6: Hoje, a comissão também aprovou um projeto que obriga a Comissão de Valores Mobiliários a apresentar todo semestre um relatório sobre a sua atuação. O projeto ainda aguarda votação em turno suplementar. Durante a votação, o caso do Banco Master foi citado pelos senadores Jaime Bagatoli, do PL de Rondônia, e Damaris Alves, do Republicanos do Distrito Federal.
15: Senadora Tereza Cristina, se nós tivéssemos uma CVM, ele estivesse fiscalizando, nós não tínhamos chegado nessa situação que o Banco Master chegou.
16: Somos o órgão fiscalizador e essa comissão é órgão fiscalizador. E a CVM não compartilhava informações com a gente. Eu tenho certeza que se nós tivéssemos, como CAI, nessa questão do Banco Master, sido acionados institucionalmente, nós teríamos feito alguma coisa.
7: Avançou no Senado o projeto que limita o bloqueio de recursos dos fundos de participação dos municípios e dos estados.
6: A proposta aprovada na Comissão de Desenvolvimento Regional busca a liberação desses recursos para setores essenciais, especialmente nas cidades pequenas. Repórter Patrícia Oliveira.
17: Para pagar dívidas previdenciárias, a União poderá reter no máximo 5% de cada parcela dos fundos de participação dos municípios e dos estados. A proposta do senador Rogério Carvalho, do PT de Sergipe, busca evitar que o bloqueio desses repasses federais afete principalmente cidades com até 50 mil habitantes e comprometam áreas como saúde, educação e infraestrutura. Segundo o relatório da senadora professora Dorinha Seabra, do União do Tocantins, para cerca de um quarto dos municípios brasileiros, essas retenções variam entre 5 bilhões e 7 bilhões de reais por ano.
9: ao estabelecer o teto de 5%, a proposta alinha a regularização das dívidas previdenciárias com a capacidade financeira dos estados e municípios.
17: A proposta altera a Lei do Custeio da Seguridade Social e segue agora para a decisão final na Comissão de Assuntos Econômicos.
7: E os Centros Federais de Educação Tecnológica de Minas Gerais e do Rio de Janeiro podem se transformar em universidades tecnológicas federais.
6: É o que define uma proposta aprovada pela Comissão de Educação do Senado, que seguiu para análise do plenário. Repórter Rodrigo Rezende.
18: A mudança na estrutura acadêmica dos Cefetes Mineiro e Fluminense foi aprovada pela Comissão de Educação do Senado. O relator da proposta, senador Camilo Santana, do PT do Ceará, ressaltou que essas instituições sofreram transformações significativas nos últimos anos e, por isso, merecem a mudança.
19: Ao longo das últimas décadas, ambas ampliaram significativamente sua atuação na educação superior, na pós-graduação e na pesquisa aplicada, assumindo perfil acadêmico compatível com o modelo de universidades tecnológicas federais.
18: Conrado Rodrigues, vice-diretor-geral do Cefet de Minas Gerais, explicou como a mudança impacta a organização dos centros de ensino.
20: Ele faz com que os dois Cefetes deixem de fazer parte da matriz orçamentária da Secretaria de Educação Tecnológica, CETEC, passe a fazer parte da matriz orçamentária da Secretaria de Ensino Superior, a SESU, o que é uma matriz orçamentária mais compatível com o que as duas instituições são.
18: Além das sedes nas capitais de Minas e do Rio, os Cefetes possuem diversas unidades em cidades do interior, que seriam transformadas em campus das novas universidades. O projeto segue para análise do plenário do Senado.
7: Com edição de Paula Groba e trabalhos técnicos de Eliseu Caires, o Jornal do Senado fica por aqui. Acompanhe agora as notícias da Câmara dos Deputados. Boa noite.
6: Boa noite e até amanhã.
4: Jornal Câmara dos Deputados. Proposta disponibiliza recursos para ações contra alagamento nas cidades.
21: Avança enquadramento da profissão de vigilante como atividade de risco.
4: Deputados opinam sobre projeto que reduz a jornada de trabalho semanal.
22: Boa noite. Pastor Henrique Vieira, do PSOL do Rio de Janeiro, sustenta que interesses econômicos estariam atrasando o fim da escala 6x1. Segundo o deputado, a mobilização popular e o apoio do governo federal fortalecem o debate sobre redução da jornada sem corte salarial.
4: Pastor Henrique Vieira defende a aprovação da proposta, argumentando que a mudança é necessária para melhorar o cotidiano dos trabalhadores. O parlamentar menciona relatos de exaustão física e emocional, especialmente entre mulheres e mães solo.
22: Nilton Tato, do PT de São Paulo, critica a resistência de parte do Congresso ao fim da escala 6x1. O parlamentar acredita que a redução da carga horária sem diminuição salarial pode estimular a geração de empregos e movimentar a economia.
4: Para Nilton Tato, a Câmara pode dar um passo histórico na construção de uma legislação que traga mais qualidade de vida para os trabalhadores. Ele afirma que a alteração do regime laboral vai permitir mais tempo para descanso, convivência familiar, lazer e cuidados pessoais.
22: Luiz Lima, do Novo do Rio de Janeiro, manifesta preocupação com a proposta que acaba com a jornada de trabalho 6x1. Embora reconheça que o novo modelo possa trazer benefícios ao trabalhador, o deputado critica o impedimento legal para o exercício de atividades no sexto dia da semana.
4: Na visão de Luiz Lima, a medida interfere na liberdade individual e prejudica diretamente cerca de 10 milhões de trabalhadores comissionados como vendedores. O parlamentar defende que o Congresso preserve a possibilidade de complementação da renda familiar.
22: Tadeu Venere, do PT do Paraná, demonstrou sua surpresa com a postura de deputados que usam a tribuna para criticar o projeto que reduz a jornada de trabalho no país.
4: Na avaliação do parlamentar, mais do que meritória, a proposta é justa e vai trazer dignidade ao trabalhador com tempo para o descanso, lazer e convívio familiar. Para Tadeu Venere, o regime de escravidão imposto por uma jornada exaustiva e mão de obra quase gratuita ficou no passado.
22: Patrusa Ananias, do PT de Minas Gerais, também condena os críticos da redução da jornada de trabalho. O parlamentar afirmou que resistência à proposta demonstra o posicionamento daqueles que ainda estão presos ao passado e usam hoje os mesmos argumentos impostos à época da escravidão.
4: Patrusa Ananias também parabenizou os empresários brasileiros comprometidos com o bem-estar do trabalhador. Segundo o parlamentar, 5 dias de trabalho e 2 de descanso vão promover o avanço para toda a sociedade brasileira, longe do
0: coronelismo do passado.
22: Murilo Gouveia, do PSDB Fluminense, também defendeu a redução da jornada de trabalho no país. Na avaliação dele, é preciso garantir aos trabalhadores um equilíbrio entre as atividades laborais e a sua vida pessoal.
0: O parlamentar assegurou que a redução nos dias de trabalho vai criar um ambiente mais produtivo e digno ao trabalhador. Hoje, na visão de Murilo Gouveia, os dias exigidos são penosos aos trabalhadores, restringindo momentos de descanso e de cuidado da própria saúde.
22: Helder Salomão, do PT do Espírito Santo, aponta que o relatório da Comissão Especial da PEC do fim da escala 6x1 prevê uma transição da jornada semanal, com redução para 40 horas após 12 meses de vigência da lei. Ele lamenta pedido de vista que adiou a votação da matéria.
0: Helder Salomão defende a aprovação da proposta como forma de garantir 2 dias de descanso aos trabalhadores brasileiros. Ele argumenta que jornadas excessivas aumentam o risco de adoecimento, reduzem a produtividade e prejudicam a convivência familiar.
22: Sérgio Turra, do PP do Rio Grande do Sul, critica o fim da escala 6x1 sem período de transição. O congressista avalia que a mudança, sem uma fase de adequação mais longa, pode prejudicar trabalhadores de menor renda e elevar custos para setores mais vulneráveis da economia.
0: Sérgio Turra pede que o Congresso discuta por mais tempo a redução da jornada semanal, levando em conta as diferenças entre grandes empresas e pequenos negócios. Ele avalia que medidas adotadas sem cautela podem ampliar a informalidade em vez de garantir empregos protegidos.
22: E o relatório sobre a jornada de trabalho pode ser votado ainda esta semana na comissão especial que analisa o tema. O relator propõe o fim da escala 6x1 com 40 horas semanais e transição de 14 meses.
0: O repórter Murilo Souza tem mais informações sobre o texto.
1: O relator da Comissão Especial da Câmara dos Deputados sobre o fim da escala 6x1, deputado Léo Prates, do Republicanos da Bahia, apresentou nesta segunda-feira seu parecer recomendando a redução da jornada de trabalho no país para 40 horas semanais, sem redução salarial e com 2 dias de descanso por semana. Um deles, preferencialmente aos domingos. A medida está prevista em uma proposta de emenda à Constituição que deverá ser votada pelo colegiado na próxima quarta-feira e, em seguida, pelo plenário da Câmara, antes de seguir para o Senado. Um pedido de vista adiou a votação da PEC na comissão especial nesta segunda-feira. Pela proposta, 60 dias após a promulgação da nova emenda constitucional, o limite da jornada de trabalho cai para 42 horas semanais, já com repouso remunerado de 2 dias por semana. 12 meses após essa etapa, o limite será fixado definitivamente em 40 horas semanais. O texto é a versão do relator para 2 propostas de emenda à Constituição que previam a redução de jornada de trabalho no país para 36 horas semanais. No parecer, Prates argumenta que a transição para 36 horas semanais deve ser gradual e apoiada por políticas públicas, negociação coletiva e incentivo à produtividade.
3: Com a implementação progressiva, estamos permitindo que as empresas e setores planejem os investimentos em tecnologia e na reorganização operacional, em vez de recorrerem imediatamente a eventuais cortes de empregos ou repasse dos custos aos consumidores.
1: A proposta de emenda à Constituição mantém a possibilidade de compensação de horários e de redução de jornada por acordo coletivo, inclusive para regimes diferenciados, como trabalhadores com escalas específicas ou de setores essenciais ou de atividade contínua, de áreas como saúde, segurança, transporte e limpeza urbana. Para pequenos negócios, como MEIs, microempresas e empresas de pequeno porte, a proposta prevê regras específicas para reduzir os impactos da mudança, desde que os empregos sejam preservados. Já profissionais com alta qualificação e salário elevado poderão ter mais flexibilidade na jornada. E nos contratos públicos e terceirizados, a redução só valerá após aditivo contratual. Da Rádio Câmara de Brasília, Murilo Souza.
4: Economia.
22: Tony de Paula, do PSD do Rio de Janeiro, elogia o programa Gás do Povo, iniciativa do governo federal que atende milhões de famílias no país. No entanto, ele alerta para a exigência de que os vasilhames de gás sejam recarregados apenas em fornecedores parceiros das distribuidoras.
0: Para o Tony de Paula, essa prática configura um monopólio de poucas empresas e encarece o custo para a população que fica refém das marcas. O parlamentar pede ao governo que reveja as regras atuais e abra o mercado para a livre concorrência.
4: Habitação.
22: Charles Fernandes, do PSD da Bahia, solicitou ao governo federal a construção de 150 moradias do programa Minha Casa Minha Vida no distrito de Mutans, em Guanambi. Ele explica que a iniciativa busca atender famílias em situação de vulnerabilidade habitacional.
0: Charles Fernandes defende políticas habitacionais como forma de reduzir o déficit de moradia no país. Na visão do deputado, a casa própria representa dignidade, segurança e melhores condições de vida para as famílias.
4: Trabalho.
22: O projeto estabelece como atividade perigosa a profissão de vigilante, o que pode trazer benefícios para a categoria em termos de políticas públicas. A reportagem é de Júlia Lopes.
2: A Comissão de Trabalho aprovou o projeto de lei que reconhece a profissão de vigilante como atividade de risco. A proposta de autoria do deputado delegado Marcelo Freitas, do União Mineiro, altera o Estatuto da Segurança Privada e estabelece a atividade como perigosa devido à alta exposição ao risco de quem a exerce, independente da utilização ou não de arma de fogo. A norma regulamentadora 16 da Consolidação das Leis de Trabalho, a CLT, define como atividades perigosas aquelas que expõem o trabalhador a condições que podem comprometer sua segurança, saúde física ou mental durante o exercício da função. Essas atividades são classificadas de acordo com o nível e o tipo de risco a que o profissional está sujeito. Atualmente, as ocupações consideradas de risco pela legislação incluem a construção civil, a mineração, a segurança pública, o transporte rodoviário e a indústria elétrica. Para o relator do projeto, deputado Capitão Alden, do PL da Bahia, o reconhecimento da atividade do vigilante como de alto risco não apenas valoriza o profissional, como também pode contribuir para a formulação de políticas públicas que garantem melhores condições de trabalho à categoria.
5: Grande parte dos profissionais não recebem auxílios ou indenizações em caso de invalidez ou morte. Isso, muitas vezes, é uma concessão de uma ou outra empresa. Mas isso, não estando previsto em lei, faz com que esse profissional fique à mercê dessas empresas. Então, isso é um ganho importante.
2: O texto também destaca que o vigilante é muitas vezes o único elo entre a criminalidade e a sociedade, principalmente em locais onde a presença policial é limitada. Além dos riscos físicos, a pressão constante de atuar em situações de perigo pode resultar em estresse e outros problemas de saúde mental. O projeto segue agora para análise na Comissão de Segurança Pública e Combate ao Crime Organizado. Da Rádio Câmara de Brasília, Júlia Lopes.
4: Segurança Pública.
0: Aloysio Mendes, do Republicanos do Maranhão, afirmou que o Senado é omisso ao não votar a PEC da Segurança Pública, mesmo diante do avanço do crime organizado no país.
22: Segundo Aloysio Mendes, a imprensa cobrou a aprovação das mudanças. A Câmara fez sua parte ao aprovar a matéria, mas os senadores não avançaram na votação da proposta, a exemplo do que ocorreu com a matéria para diminuir a idade penal.
0: Coronel Ulisses, do União, presta homenagem aos 110 anos da Polícia Militar do Acre. O parlamentar exalta o trabalho dos policiais na proteção da população, especialmente em comunidades isoladas e regiões de fronteira.
22: Ex-comandante-geral da PM acreana, Coronel Ulisses defende a valorização dos profissionais da segurança pública. Ele também sugere melhorias na estrutura, mais treinamento e a aquisição de equipamentos mais modernos.
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4: Comissões.
0: Comissão aprova projeto que cria novo modelo para a incorporação de tecnologias no Sistema Único de Saúde. A repórter Daniela Lessa nos conta como funciona a proposta.
23: A Comissão de Saúde da Câmara dos Deputados aprovou o projeto que cria um novo modelo para a incorporação de tecnologias no Sistema Único de Saúde, o SUS. A proposta institui os chamados acordos de compartilhamento de risco, mecanismo que permite ao poder público adquirir medicamentos, equipamentos e outros tratamentos novos, condicionando o pagamento aos resultados que eles apresentarem na prática. O O projeto que altera a Lei Orgânica da Saúde é de autoria do deputado Eduardo da Fonte, do PP de Pernambuco. O relator na Comissão de Saúde, deputado Rafael Simões, do União de Minas Gerais, apresentou um texto alternativo que ampliou o alcance dos acordos. Segundo ele, o modelo permite acelerar o acesso da população a tratamentos inovadores, ao mesmo tempo em que protege o orçamento público.
10: Para que as pessoas hoje possam acessar uma nova tecnologia, há necessidade que isso passe pela aprovação do Ministério da Saúde. E esse é um processo longo. Então, no compartilhamento de risco, nós vamos ter condições de adquirir esses materiais, principalmente os remédios, e avaliar se de fato esse remédio fez o efeito que era prometido. Se ele não fez o efeito, não tem o pagamento. Então, isso possibilita que o Ministério tem aí uma capacidade, inclusive financeira, maior do que acontece hoje, onde nós temos a judicialização muito grande na saúde.
23: O acordo de compartilhamento de risco funciona assim. O governo passa a ter a possibilidade de comprar medicamentos ou equipamentos inovadores e acompanhar, ao longo do tempo, se eles realmente entregam os resultados prometidos. Se o tratamento não funcionar como esperado, o pagamento pode ser reduzido ou até não acontecer. Segundo o relator Rafael Simões, o modelo ajuda a enfrentar um problema recorrente na saúde pública, que é o alto custo de tecnologias novas, muitas vezes incorporadas por meio de decisões judiciais, sem comprovação suficiente de eficácia. O projeto, que cria um novo modelo para a incorporação de tecnologias no SUS, agora será analisado pela Comissão de Constituição e Justiça e de Cidadania. Da Rádio Câmara de Brasília, Daniele Lessa.
11: Saúde.
22: Soraya Santos, do PL do Rio de Janeiro, critica uma cartilha do SUS voltada para gestantes, questionando a substituição da palavra mãe pela expressão pessoas que gestam. Ela diz que o material desconsidera a experiência da maternidade e o papel das mulheres durante a gestação.
0: Soraya Santos também condena outros conteúdos da cartilha relacionados à interrupção da gravidez. A parlamentar acredita que o foco do material deveria estar na orientação sobre pré-natal, parto, puerpério e cuidados com a saúde materna e do bebê.
22: Lucas Redecker, do PSD, comemora o convênio do governo do Rio Grande do Sul com instituições de saúde para realizar mais testes do pezinho no estado. Ele afirma que a medida amplia o diagnóstico de atrofia muscular espinhal e de imunodeficiências primárias em recém-nascidos.
0: Lucas Redecker ressalta que a detecção precoce dessas doenças permite iniciar o tratamento dentro do prazo previsto pelo SUS. Ele pede que o governo federal estabeleça prazos para que todos os estados implementem 5 fases do teste. Do pezinho.
22: Rodrigo Hollenberg, do PSB do Distrito Federal, comemora a inclusão na pauta de votações de projeto que prevê direitos para pessoas com diabetes mellitus tipo 1. O parlamentar assinala que a proposta garante acesso a medicamentos e demais insumos necessários ao tratamento.
0: Rodrigo Hollenberg explica que a proposta também prevê pausas na escola, no trabalho e em provas de concurso para que a pessoa possa monitorar a glicemia. Ele acrescenta que o acesso a apoios financeiros dependerá de avaliação biopsicossocial, conforme regras da legislação.
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11: Meio Ambiente.
22: A prevenção a enchentes pode ganhar mais recursos a partir de proposta que está sendo examinada na Câmara. Acompanhe a reportagem de Maria Neves.
13: A Comissão de Meio Ambiente e Desenvolvimento Sustentável da Câmara dos Deputados aprovou o projeto que destina recursos do Fundo Nacional sobre Mudanças do Clima a ações para conter alagamentos e inundações nas cidades brasileiras. O texto original da deputada Dandara, do PT de Minas Gerais, determinava que o poder público deveria financiar a criação das chamadas cidades-esponjas, que adotam medidas como pavimentação permeável e reflorestamento para absorver a água das chuvas. A deputada Leda Borges, do PSDB de Goiás, no entanto, modificou a redação para prever apenas a destinação de verbas para o enfrentamento a inundações e alagamentos em ambientes urbanos. De acordo com a parlamentar, a lei que criou o Fundo sobre Mudança do Clima atribui apenas ao Poder Executivo Federal a competência para decidir sobre a utilização dos recursos. Leda Borges argumenta que a proposta é importante devido aos desastres provocados pelas mudanças climáticas.
11: Nos últimos anos, inundações e alagamentos passaram a ocorrer de forma recorrente em diversos municípios brasileiros. Tais eventos resultam não apenas em expressivos prejuízos econômicos, como também comprometem a infraestrutura urbana, a mobilidade, a saúde pública e, lamentavelmente, provocam perdas humanas, sobretudo em regiões mais vulneráveis.
13: Ao apresentar o projeto, a deputada Dandara explicou que o conceito de cidade esponja foi criado pelo arquiteto e urbanista chinês Kongjian Yu. Segundo relatou, o chinês se inspirou nas práticas tradicionais de populações asiáticas para conviver com as chuvas torrenciais do período das monções. A ideia é criar condições para que parte da água das chuvas seja reabsorvida o mais rapidamente possível pelo solo, de modo a evitar alagamentos e enchentes. O projeto, que destina recursos do Fundo Nacional sobre Mudança do Clima para combater enchentes e alagamentos em ambientes urbanos, ainda será analisado pelas comissões de Finanças e Tributação e de Constituição e Justiça. Da Rádio Câmara de Brasília, Maria Neves.
0: Homenagem. Gilson Daniel do Podemos registra a realização da Festa do Divino Espírito Santo em Viana, no Espírito Santo. O deputado destaca a celebração de missa na matriz da cidade e convida a população para participar da programação elaborada pela Prefeitura.
22: Termina agora o Jornal Câmara dos Deputados com trabalhos técnicos de Everson Urani e apresentação de José Carlos Andrade e Márcio Aquilissardi. Uma boa noite para você.
0: Ótima noite. A Voz do Brasil volta amanhã. 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Boa noite.

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1: 20 horas e 2 minutos.
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0: 20h59.
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3: Uma ótima terça para você. Hoje, 26 de maio de 2026, Moment Love está entrando no ar com o romantismo, com o charme, com tudo de mais especial que a gente possa ter, né? E a emoção através do rádio, a emoção através da música, não tem comparação, né? Então a gente vai viver esse momento juntos aqui no nosso Moment Love, nesta super terça-feira. 2 horas especiais da nossa programação que a gente separou para levar sempre o melhor do romantismo. Vozes inesquecíveis da nossa música e da música internacional.